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18: Disponíveis para cada tamanho de família.
19: O período é definido pela quantidade de pessoas na família. Famílias com mais de 4 pessoas, a cada 2 meses tem um novo vale. Família de 2 ou 3 pessoas, a cada 3 meses. E todo dia 10 tem vale novo. Então é só ficar atento com a data fim e receber a nova recarga do gás, garantindo assim a alimentação do dia a dia e a qualidade de vida, dignidade para as famílias brasileiras.
18: Os vales garantem a recarga do botijão de gás de cozinha de 13 quilos. Para fazer a recarga, a família deve levar o botijão vazio até a revenda credenciada. Para trocar o vale pela recarga, os beneficiários podem usar o cartão do Bolsa Família com chip, o cartão de débito da Caixa ou o CPF. CPF da pessoa responsável familiar. Neste caso do CPF, o responsável familiar vai receber um código enviado por SMS para o celular cadastrado na Caixa Econômica. O código recebido por SMS deve ser utilizado somente no momento da validação da recarga. O MDS orienta que o código não seja compartilhado por WhatsApp, telefone ou com outras pessoas. Acesse gov.br/mds e saiba quem pode ser beneficiário do Gás do Povo. Reportagem Érica Brás.
20: Nesta semana, comemora-se o Dia Mundial da Alfabetização, fase do ensino que é a base para o desenvolvimento de um indivíduo.
21: Ela garante o acesso a informações básicas e aos direitos fundamentais e abre portas para o futuro, mesmo quando ocorre depois da idade recomendada.
20: E é sobre a educação de jovens e adultos que vamos falar nessa reportagem, a partir da história de Nelma Maria, que nasceu no interior de Pernambuco.
21: Para que essa modalidade de ensino chegue a mais pessoas, foi criado um cadastro online, acessível a qualquer um que quer voltar ou começar a estudar.
22: Filha única, na infância, Nelma Maria não teve outra opção que não trabalhar para ajudar em casa.
1: uma fase da vida que ficou marcada na memória.
2: Eu nasci e me criei na roça, trabalhando. Com 7 anos, tomava conta de um monte de bicho. E dali não era para sair para lugar nenhum.
1: Foi na terceira idade, aos 65 anos, que Neuma conseguiu, enfim, sentar em uma sala de aula. Ela é aluna da Educação de Jovens e Adultos, no Centro de Ensino Médio 3 da Ceilândia, cidade que fica a cerca de 35 quilômetros do centro de Brasília.
2: Era o meu sonho estudar. E depois que eu vim para essa escola, pronto, foi a minha felicidade, foi a minha alegria. E quando eu entrei, eu não sabia de nada. Eu errava tudinho. Agora não, tá tudo mais fácil para mim. Prova de português, passei, ganhei 9,5, na outra ganhei 7. Matemática, só errei 3. Eu fiquei tão feliz que eu saí daqui, eu estava flutuando.
1: A educação de jovens e adultos atende pessoas dos mais diferentes níveis de alfabetização. E é um direito garantido por lei. Como lembra a secretária de Educação Continuada, Alfabetização de Jovens e Adultos, Diversidade e Inclusão, do Ministério da Educação, Zara Figueiredo.
4: Quando a gente tem, por exemplo, na Constituição, o artigo 205, dizendo que a educação é um dever do Estado e um direito do indivíduo, esse direito é para todos aqueles que estão na idade educacional, mas também aqueles que não tiveram acesso na idade considerada recomendada. Portanto, a EJA está dentro desse bojo constitucional.
1: Segundo o Censo Escolar de 2025, o país tinha mais de 2 milhões e 200 mil estudantes matriculados na EJA em quase 30 mil instituições de ensino. Fernando Lourenço, diretor do Centro de Ensino Médio 3 da Ceilândia, onde estuda a Neuma Maria, que conhecemos no início desta reportagem, explica que a escola se preparou para acolher as diferentes realidades dos alunos. Mais da metade das 64 turmas da instituição de ensino são turmas da educação de jovens e adultos.
23: São dois mundos diferentes. O ensino médio regular é uma coisa e a educação de jovens e adultos é outra. O público é diferente, os professores são diferentes, todo o planejamento é diferente.
1: Professora da instituição, Etienne Melina, afirma que aprende todos os dias com os alunos da EJA. Ela diz que para manter o aluno dentro de sala de aula, a motivação precisa ser constante.
24: É um trabalho diário, porque todos os dias para eles vem alguma coisa diferente que acontece na vida deles, uma situação ou uma promoção no trabalho que modifica toda a rotina deles. Então é sempre um trabalho diário de manter aquele aluno ali.
1: Para facilitar o acesso de pessoas que não tiveram a oportunidade de concluir a educação básica na idade regular, foi criado o Cadastro da Educação de Jovens e Adultos. A plataforma é um auxílio para o aluno encontrar a oportunidade de matrícula mais adequada à sua realidade. O endereço é cadeja.mec.gov.br. Reportagem Luana Karen.
20: Uma solução inovadora para um problema grave e bastante comum, o chamado pé diabético.
21: Cientistas da Universidade de Brasília uniram látex natural e luz de LED em uma tecnologia que acelera a cicatrização de feridas causadas pela doença.
20: Os curativos desenvolvidos pelos pesquisadores prometem reduzir o caminho da recuperação dos pacientes.
21: Saiba mais no quadro Ciência na Prática.
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26: Uma tecnologia desenvolvida no coração do Brasil promete transformar o tratamento de feridas crônicas. Uma combinação de látex e luz de LED acelera a cicatrização do chamado pé diabético.
27: Eu sou o professor Adson da Rocha, professor e pesquisador da Universidade de Brasília e coordenador adjunto do projeto RAFA, desenvolvido especialmente para auxiliar no tratamento de feridas associadas ao pé diabético. O projeto RAFA nasceu a partir da experiência e das pesquisas voltadas para o tratamento de feridas de difícil cicatrização. A ideia fundamental foi combinar dois elementos que já são reconhecidos por seu potencial de favorecer o processo de cicatrização. O primeiro é uma película produzida a partir do látex natural e o segundo é a luz vermelha emitida por LED. No projeto Rafa, esses dois elementos são utilizados de maneira combinada.
26: A pesquisa alia o poder regenerativo da borracha natural e a capacidade de recuperação de tecidos pela luz de LED. O projeto caminha para se tornar um tratamento disponível para toda a população.
27: E os resultados obtidos até agora foram bastante positivos. Nesses estudos, nós observamos uma melhora significativa no processo de cicatrização e uma redução no tempo necessário para a cura das feridas quando comparado ao tratamento convencional. Atualmente, a tecnologia passou já por testes clínicos, né? E ele foi licenciado para uma empresa. A expectativa é que, concluídas essas etapas regulatórias necessárias, essa tecnologia possa chegar à população e tornar-se mais uma alternativa para o tratamento das complicações do pé diabético.
26: Acompanhe a pesquisa na página da Universidade de Brasília. E esse foi o Ciência na Prática, com produção de Warby Calil e edição de Edinaldo Júnior. E nosso encontro com o Saber Científico volta na próxima semana. Até lá!
20: Só em 2025, a Polícia Rodoviária Federal registrou mais de 22.700 infrações por motoristas não estarem usando cadeirinha e equipamentos de retenção, como o bebê conforto.
21: O bebê conforto é um dos primeiros equipamentos onde a criança fica e é colocada após o nascimento. Por isso, deve oferecer segurança aos pequenos.
20: Na hora de comprar, é importante ficar de olho se o equipamento está dentro das regras e possui o selo do Inmetro, o Instituto Nacional de Metrologia, Qualidade e Tecnologia.
3: Na hora de comprar o bebê conforto, segurança deve vir antes do preço ou da aparência. Para escolher o modelo certo, pais e responsáveis precisam observar as características da criança e as orientações do fabricante. Um dos primeiros itens a conferir é o selo de identificação da conformidade do Inmetro. No Brasil, os dispositivos de retenção para crianças têm certificação obrigatória e precisam atender os requisitos técnicos definidos pelo Instituto. O chefe de divisão de regulamentação e qualidade regulatória do Inmetro, Hércules Souza, explica que o selo significa que o produto passou por todos os testes de segurança.
5: O selo do Inmetro, né? Ele é a evidência de fato esse objeto, componente, esse equipamento, o conforto, de fato, passou pelos ensaios, né, estabelecidos pelos requisitos técnicos do Inmetro e atendem, portanto, a esse requisito estabelecido de maneira compulsória no país. Então, dispositivo de retenção para criança, incluindo aí bebê conforto, é um produto que tem que ser certificado compulsoriamente no Brasil.
3: Também é preciso conferir no produto e no manual os limites de peso e altura indicados pelo fabricante. As informações são importantes para saber se aquele modelo é adequado para a criança. A Diana Carajá, empresária de uma loja de bebês em Brasília, destaca que os pais precisam ficar atentos à segurança e o conforto dos aparelhos.
6: É um dos primeiros ambientes que o recém-nascido vai ter que se adaptar. Segurança, conforto são prioridade. A marca é algo que você pode considerar como um ponto mais secundário.
3: Para bebês de até um ano ou com até 13 quilos, dentro do limite definido pelo fabricante, o bebê conforto deve ser usado no banco traseiro e de costas para o movimento do veículo. Em caso de dúvida ou irregularidade, o consumidor pode procurar os canais oficiais do Inmetro. Reportagem Pablo Mundim.
21: Não são só os bebês conforto que precisam de selo de conformidade. São 600 produtos que passaram a receber o selo do Inmetro, que atesta a qualidade e a confiabilidade do produto.
20: E para reformar a segurança, capacete, gás veicular e extintor de incêndio contam também com um QR Code, onde o consumidor pode checar na palma da mão se o selo é verdadeiro ou se houve falsificação.
21: Nós conversamos com Márcio Oliveira, presidente do Instituto, sobre essas inovações e o trabalho de testagem e garantia realizado pelo Inmetro. Acompanhe.
20: Presidente, bem-vindo à Voz do Brasil. Um prazer ter o senhor com a gente aqui. Vamos falar sobre essa nova exigência dos capacetes para motociclistas, que agora eles têm que ter o selo de conformidade do Inmetro, né? O que esse selo garante em relação aos capacetes?
7: Obrigado pelo convite. É uma grande satisfação poder falar um pouco das ações do Inmetro a toda a população, a todos os consumidores. Bom, na verdade, o capacete, ele é um dos 600 produtos regulamentados pelo Inmetro. Isso significa que capacete, brinquedo, gás natural veicular, cilindro, só pode ser fabricado ou comercializado no Brasil se for certificado. Nós criamos uma plataforma chamada Inmetro na Palma da Mão. E na primeira etapa, nós envolvemos os capacetes, daí a nova exigência, capacetes, cilindros de gás natural veicular e extintores de incêndio. Esses três produtos foram escolhidos face às grandes denúncias e às grandes notificações de acidentes. Nós criamos essa nova marca, que é o selo digital do Inmetro, onde possui 5 itens de segurança que o consumidor pode identificar na hora, no simples fato de movimentar o capacete. Então, quando o consumidor movimenta o capacete, o selo aparece aprovado, ou então aparece a marca do Inmetro. Se não aparecer nessa logomarca, já é um indício de reprovação. Mas o item de maior segurança é exatamente o QR Code. Então, o consumidor, por meio de um aplicativo chamado Inmetro na Palma da Mão, que pode ser baixado no Android e iOS, de forma muito simples, sem muitas etapas, ele vai pegar a câmera, fazer a foto no QR Code e imediatamente vai ser direcionado para a nossa atendente virtual, chamada A Medida. A Medida, com uma linguagem muito simples, vai perguntar: está com dúvida na compra desse capacete? O consumidor vai falar sim. Ato contínuo, ela vai dizer selo falso. Ou vai dizer produto aprovado.
8: O Inmetro realiza testes que atestam a segurança. A gente está falando aqui dos capacetes, mas a gente poderia estar falando, por exemplo, de brinquedos, ou o senhor falou dos cilindros de gás natural, ou seja, coisas muito sensíveis do ponto de vista do estrago, né, que podem causar. Então, eu queria que o senhor falasse um pouco mais sobre esses testes de segurança, como que eles são feitos, como que o Inmetro atesta a segurança dos produtos.
7: Além do fortalecimento da economia do nosso país, porque deixa a concorrência de forma competitiva, eliminando exatamente a pirataria, a concorrência desleal, mas além de toda essa questão econômica, existe o principal, que é a segurança. Nós temos, nos anos anteriores, registros de acidente doméstico com brinquedo, por exemplo. Brinquedo que, ao cair de uma altura pequena, solta a parte pequena. É muito comum uma criança até 3 anos de idade colocar na boca e causar um sufocamento. Então, são situações que jamais esse brinquedo seria aprovado pelo Inmetro. Nós temos ensaios em nossos laboratórios que simulam a garganta da criança. Então, são realizados vários ensaios. Nós identificamos material tóxico na tinta. Também é comum a criança colocar o brinquedo na boca e ali estaria sendo contaminada. Brinquedos elásticos, já aconteceram casos de sufocamento, de enforcamento. Então são riscos que são eliminados quando existe a marca do Inmetro. Daí a grande relevância desse projeto. O consumidor levar para casa um produto certificado achando que está aprovado e, na verdade, o selo é falso, é um risco realmente em potencial. Mariana, são 600 produtos regulamentados pelo Inmetro, fora os instrumentos de pesar e medir, como a balança, que você paga em função do peso, os radares no Brasil, que você paga em função da velocidade que foi medida. O radar está mostrando que você a limite da via 80 km. E você recebe uma multa dizendo que você ultrapassou essa velocidade. Será que esse radar está verificado pelo Inmetro? Isso é a população que tem que tomar conhecimento. Solicitar do órgão de trânsito as informações ou visitar o nosso site do Inmetro. Então, lá existem todas as informações. Ao abastecer seu veículo, aparece na bomba 20 litros. Será se saiu esses 20 litros, foi colocado no seu tanque? Então, nós temos toda essa infraestrutura da qualidade no país. São mais de 12 mil técnicos realizando de forma preventiva esse trabalho em todo o país.
8: Muito bem, nós conversamos com Márcio André Oliveira, presidente do Inmetro. Muito obrigada, presidente, pela sua entrevista à Voz do Brasil.
7: Uma vez, agradecemos muito a oportunidade e, no caso de dúvidas, reclamações, denúncias, também nós temos à disposição da população a nossa ouvidoria. O número é o 0800-285-1818. 0800-285-1818. Muito obrigado.
8: E o Inmetro alerta sobre uma mensagem falsa que vem sendo enviada em nome da instituição.
21: O comunicado tem como alvo empresas e cidadãos e simula uma comunicação oficial relacionada a uma suposta inspeção.
8: A mensagem apresenta dados como número de processo, data de fiscalização, possíveis penalidades e prazo para regularização.
21: E inclui um botão com a indicação acessar notificação. O recurso pode ser utilizado para induzir o destinatário a clicar em links maliciosos ou fornecer informações.
8: O Inmetro esclarece que não emitiu o documento e reforça que a mensagem não deve ser considerada uma comunicação oficial.
21: Qualquer dúvida, a ouvidoria do Instituto pode ser acionada pelo site gov.br/inmetro ou pelo telefone 0800-285-1818.
8: Uma operação do Ministério do Trabalho e Emprego resgatou mais de 400 trabalhadores de condições análogas à escravidão.
21: Desse total, mais da metade foram registrados apenas em Minas Gerais.
9: A operação resgatou 479 trabalhadores de condições análogas à escravidão. Entre os resgatados estavam 75 mulheres, 13 crianças e adolescentes e 66 migrantes, vindos de países como Argentina, Uruguai, Venezuela e Guiné-Bissau. Para realizar esse resgate, foram feitas 231 ações de fiscalização. As ações se concentraram principalmente no meio rural, no cultivo de café, cebola e batata inglesa. Houve resgate também no meio urbano, sobretudo nas construções. Há ainda casos de trabalho doméstico forçado. Em uma das situações, uma mulher de 51 anos era mantida trabalhando para uma família desde os 10 anos de idade, sem salário regular. Os empregadores foram notificados a rescindir os contratos de trabalho e a pagar aos trabalhadores um total de mais de R$1.400.000 em verbas trabalhistas e rescisórias. Os resgatados também receberão um seguro-desemprego especial. Se você desconfia de alguma ação de trabalho forçado, faça sua denúncia de forma sigilosa pela internet, no sistema IP, no site ip.cit.trabalho.gov.br. Márcia Fernandes, para a Voz do Brasil.
8: E o Ministério do Trabalho e Emprego estabeleceu prazo de 60 dias para que todos os nutricionistas, empresas beneficiárias, empresas fornecedoras e empresas facilitadoras realizem o recadastramento integral no PAT, o Programa de Alimentação do Trabalhador.
21: O prazo termina em 9 de novembro e o não cumprimento resulta na exclusão automática do cadastro no programa.
8: O recadastramento deve ser realizado em novopat.trabalho.gov.br.
21: E essas foram as informações, as notícias do governo federal.
8: Uma realização da Secretaria de Comunicação Social da Presidência da República.
21: Com produção da empresa Brasil de Comunicação.
8: Fique agora com as notícias do Poder Judiciário e do Congresso Nacional. Boa noite.
21: Boa noite, até amanhã.
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12: Ministro Flávio Dino, do Supremo Tribunal Federal, o STF, retira sigilo da investigação de repasse de emendas ao filme em homenagem ao ex-presidente Jair Bolsonaro.
13: Terceira turma do Superior Tribunal de Justiça, o STJ, veda a interrupção repentina de cobertura de tratamento a paciente com TDAH após encerramento de contrato.
12: Justiça do Trabalho reforça a campanha Setembro Amarelo sobre a saúde mental nas empresas.
13: Boa noite, eu sou o Arthur Filho.
12: E eu sou Walter Lima.
13: O ministro Flávio Dino, do Supremo Tribunal Federal, retirou o sigilo da decisão proferida que autorizou a operação da Polícia Federal realizada nesta quinta-feira no âmbito de ação que investiga o repasse de emendas parlamentares para empresas ligadas ao filme Dark Horse, que retrata a trajetória do ex-presidente Jair Bolsonaro.
12: De acordo com a Polícia Federal, as investigações apontam a existência de uma organização criminosa formada por agentes públicos e privados, suspeita de direcionar verbas públicas para empresas subcontratadas de forma irregular, sem comprovação da efetiva prestação dos serviços contratados.
13: Entre os alvos dos mandados de busca e apreensão da operação estão o deputado federal Mário Frias e a da produtora de Dark Horse, Karina Gama.
12: Na decisão, o ministro Flávio Dino destacou que, por envolver autoridades com foro por prerrogativa de função, impõe-se a remessa imediata ao Supremo Tribunal Federal.
13: A terceira turma do Superior Tribunal de Justiça, o STJ, decidiu que o plano de saúde não pode interromper de forma repentina o tratamento multidisciplinar de um paciente com TDAH.
12: Essa regra se aplica mesmo quando a operadora tenha exercido regularmente o direito de rescindir um contrato coletivo. Kátia Gomes.
0: O caso envolveu uma criança que fazia acompanhamento multidisciplinar para TDAH quando o contrato do plano de saúde foi rescindido. A operadora alegou que o acompanhamento não seria indispensável à sobrevivência da paciente. O colegiado deu parcial provimento ao recurso. Segundo a relatora, ministra Nancy Andrighi, a legislação prevê a necessidade de acompanhamento integral de pessoas com TDAH, inclusive com equipe multidisciplinar. Ela ressaltou que a proteção não significa assistência vitalícia, mas a cobertura deve durar por tempo razoável até a alta médica, estabilização clínica ou uma alternativa que garanta a continuidade do tratamento.
13: A campanha Setembro Amarelo reforça a importância de falar sobre saúde mental também nas empresas.
12: A Justiça do Trabalho tem acompanhado de perto essa realidade. Larissa Batista.
14: Em 2025, mais de 546 mil benefícios por incapacidade temporária foram concedidos pela Previdência Social, relacionados a transtornos mentais e comportamentais. Em um caso recente, o TST determinou indenização a um bancário, após reconhecer que a pressão por metas, os anos em cargos de chefia e os afastamentos médicos contribuíram para agravar o seu quadro depressivo. Atenta a esse cenário, a Justiça do Trabalho promove ações em defesa da saúde mental por meio do programa Trabalho Seguro. Se precisar de ajuda, ligue 188.
13: Ministério Público Federal fecha acordo que destina mais de R$1,8 milhão ao Sistema Único de Saúde, o SUS, no Rio Grande do Sul.
12: O acordo prevê ainda 12 meses de prestação de serviços à comunidade. Vanessa Pereira.
15: O acordo de não persecução penal foi firmado entre o Ministério Público Federal e duas investigadas, a sócia proprietária e a supervisora comercial de uma empresa fornecedora de materiais médico-hospitalares por corrupção ativa e associação criminosa em esquema de pagamento de propina a médicos do SUS no município de Passo Fundo, no Rio Grande do Sul. Segundo o acordo, os mais de R$1,8 milhão serão repassados ao SUS. Além das obrigações financeiras, cada investigada deverá prestar 4 horas semanais de serviços à comunidade durante um ano.
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13: A você uma boa noite.
12: E até amanhã.
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17: Eu sou Paula Groba.
18: E eu sou Humberto Pinheiro.
17: E estes são os destaques de hoje do Jornal do Senado, que começa agora.
18: Sancionada lei que acaba com taxa das blusinhas para compras internacionais de até $50.
17: União terá fundo para ampliar acesso gratuito à justiça.
18: Setembro Amarelo. Senado debate prevenção do suicídio e valorização da vida.
17: Boa noite.
18: Boa noite.
17: Foi sancionada a lei que acaba com a chamada taxa das blusinhas sobre compras internacionais de até $50.
18: A norma acaba com a cobrança de 20% de imposto de importação. O texto foi aprovado pelo Congresso Nacional na semana passada. Senadores defenderam que a medida deve beneficiar os consumidores com menor poder de compra. Repórter Lana Dias.
1: Foi oficializado em lei o fim do imposto de importação de 20% sobre compras internacionais de até 50 dólares, a chamada taxa das blusinhas. A norma também diminui de 60% para 30% a tarifa sobre mercadorias de até 3 mil dólares. A lei altera a cobrança do imposto de importação, mas as compras ainda continuam sendo tributadas pelo ICMS, imposto que pode variar de acordo com o estado. Quando a proposta foi aprovada no plenário do Senado, a relatora, senadora Leila Barros, do PDT do Distrito Federal, afirmou que a medida deve beneficiar os consumidores com menor poder de compra.
2: E nós sabemos quem são muitos dos brasileiros que utilizam essas compras de pequeno valor. São pessoas que procuram um produto mais barato, são famílias que precisam fazer o orçamento caber no final do mês.

0: divergências sem precisar ir à justiça. A regra geral agora é que a multa não ultrapasse 75% do imposto devido e quem regularizar a situação por conta própria poderá ter desconto na penalidade. O desconto é maior para quem paga ou parcela a dívida logo no início da discussão. Em casos mais graves, como fraude ou sonegação, a multa poderá chegar a 100%. Para quem é reincidente, pode chegar a 150%.
1: A lei também amplia a possibilidade de acordos entre o contribuinte e o fisco por meio de mediação e transação tributária e prevê a arbitragem especial tributária em que um terceiro imparcial poderá decidir o conflito sem que a disputa precise chegar ao judiciário. Para o relator da proposta, senador Efraim Filho, do PL da Paraíba, as mudanças reduzem a burocracia e dão mais segurança jurídica ao bom contribuinte.
2: O objetivo não é enfraquecer a administração pública, também não é criar privilégio para o contribuinte. O objetivo é construir equilíbrio, cobrar corretamente de quem deve, combater fraude e sonegação, mas preservar.
1: Arbitragem especial tributária em que um terceiro imparcial poderá decidir o conflito sem que a disputa precise chegar ao judiciário. Para o relator da proposta, senador Efraim Filho, do PL da Paraíba, as mudanças reduzem a burocracia e dão mais segurança jurídica ao bom contribuinte.
2: O objetivo não é enfraquecer a administração pública, também não é criar privilégio para o contribuinte. O objetivo é construir equilíbrio, cobrar corretamente de quem deve, combater fraude e sonegação, mas preservar garantias mínimas para o contribuinte de boa fé.
0: O senador Flávio Arnes, do PSB do Paraná, destacou a importância da proposta que permite o saque do FGTS quando o trabalhador ou seu dependente for diagnosticado com esclerose múltipla ou esclerose lateral amiotrófica, conhecida como ELA. O projeto já foi aprovado pelo Senado e atualmente está em análise na Câmara dos Deputados.
1: O parlamentar enfatizou que a medida reconhece que as consequências do diagnóstico não se limitam a questões de saúde, mas atingem outras áreas da vida do paciente. Dados da Associação Brasileira de Esclerose Múltipla apontam que cerca de 40 mil brasileiros convivem com a condição autoimune, que afeta o sistema nervoso central e pode gerar desde dificuldades motoras até problemas cognitivos e visuais.
3: Essa proposta reconhece que o diagnóstico de uma doença crônica produz impactos que ultrapassam a dimensão clínica e atingem toda a organização familiar e financeira.
0: E uma nova lei criou um fundo para ampliar o acesso gratuito à justiça para pessoas que precisam de assistência.
1: A norma ainda determina que a execução dos recursos do fundo seja divulgada em um portal público de transparência. Repórter Patrícia Oliveira.
4: Para fortalecer a Defensoria Pública da União, um novo fundo deverá promover a prestação de assistência jurídica gratuita a quem não tem condições de pagar. O fundo teve origem em projeto de lei aprovado no Senado e de iniciativa da própria Defensoria. Entre as fontes de recursos estão dotações do orçamento e 5% das custas recolhidas na Justiça da União. Em plenário, o senador Eduardo Gomes, do PL de Tocantins, destacou que o fundo deve aumentar a capacidade de atendimento à população,
5: contribuindo para ampliação e qualificação do acesso à justiça e para a promoção dos direitos fundamentais, especialmente das pessoas em situação de vulnerabilidade.
4: A nova lei também determina que a execução dos recursos do fundo seja divulgada em um portal público de transparência. A lei entrará em vigor em outubro, 45 dias após a publicação.
0: E as futuras polícias municipais poderão ter mais autonomia para serem criadas. O Senado analisa uma mudança na PEC da Segurança Pública que retira a exigência do aval dos conselhos estaduais para a criação dessas corporações.
1: A emenda será analisada na próxima reunião da Comissão de Constituição e Justiça. Repórter Bruno Lourenço.
6: A PEC da Segurança diz que os municípios poderão constituir polícias para o policiamento ostensivo e comunitário e que essas corporações passarão por uma certificação periódica pelo Conselho Estadual de Segurança Pública e Defesa Social. O senador Alessandro Vieira, do MDB de Sergipe, apresentou um pedido para retirar o dispositivo.
7: Ao criar uma nova nova instância política de controle e fiscalização de um ente federado por outro. Porque, observe, esse conselho estadual, ele vai interferir na autonomia de um órgão municipal. E isso não faz sentido, do seu ponto de vista jurídico.
6: O relator Rogério Carvalho, do PT de Sergipe, defende a chamada acreditação para buscar padronização e qualidade.
8: É para garantir que as normas federais únicas, ou seja, um sistema de referência, uma norma federal, se aquelas normas estão ou não sendo aplicadas por aquela corporação que está nascendo.
6: A emenda que retira a acreditação das polícias municipais por um conselho estadual deve ser analisada na próxima reunião da CCJ.
0: O silêncio também pode ser um sinal de alerta quando o assunto for depressão e ansiedade. No Setembro Amarelo, a Comissão de Direitos Humanos debateu formas de prevenir o suicídio e de fortalecer a valorização da vida.
1: Especialistas destacaram a importância de identificar situações de fragilidade emocional e apresentaram redes de apoio que podem ajudar quem enfrenta momentos de crise. Repórter Douglas Castilho.
9: Amarelo é a cor que representa um sinal de alerta. São 720 mil pessoas no mundo todo ano, segundo a OMS, vítimas de uma dor às vezes visível só para quem sofre. A presidente da Comissão de Direitos Humanos, senadora Damaris Alves, do Republicano, do Distrito Federal, destacou que a questão é mais complexa do que a depressão e precisa de uma abordagem também complexa.
10: Prevenir significa, portanto, atuar também nas escolas, nas famílias, nas comunidades. Enfrentar o bullying, o cyberbullying e as violências. Promover competências socioemocionais e identificar precocemente sinais de sofrimento e garantir acesso oportuno ao cuidado.
9: O representante do Centro de Valorização da Vida, CVV, Alan Teixeira Lima, apresentou o trabalho da instituição, que é referência internacional no tema.
11: Nós somos mais conhecidos pelo telefone 188. No último ano, a gente fez 2 milhões de apoios emocionais. Uma pessoa pode ligar quantas vezes quiser para o CVV.
9: Outro canal de apoio é a Rede Pode Falar, voltada ao apoio a jovens que tenham de 13 a 25 anos, período em que o suicídio figura entre as principais causas de morte. Se precisar, peça ajuda.
1: Com edição de Paula Groba e trabalhos técnicos de Eliseu Caires, o Jornal do Senado fica por aqui. Acompanhe agora as notícias da Câmara dos Deputados. Boa noite.
0: Boa noite e até amanhã.
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13: Câmara pode incluir sardinha em lata na lista de produtos da cesta básica.
14: Proposta prorroga bolsas de ensino superior por nascimento de um filho.
13: Projeto cria política para acompanhar tecnologias criadas pela sociedade.
15: Boa noite. Avança na Câmara a proposta que institui uma política nacional para o acompanhamento de tecnologias desenvolvidas pela sociedade. A repórter Mônica Tati tem os detalhes.
16: Proposta em análise na Câmara institui a Política Nacional de Tecnologia Social. O projeto, apresentado pela deputada Jandira Fegali, do PCdoB do Rio de Janeiro, define a tecnologia social como o conjunto de processos coletivos, colaborativos e interdisciplinares que priorizam a inovação tecnológica voltada à democratização do desenvolvimento. Jandira Fegali fala sobre a importância de criar uma política para o setor, aproveitando a criatividade da sociedade.
17: Por exemplo, nas comunidades, nas favelas, em todo canto, período da enchente semiárido, que tecnologia o povo usa para dar suas soluções. A moeda complementar foi uma solução popular que começou no Ceará. E muitas outras soluções, inclusive medicinais. Então, a tecnologia social é aquela que vem inovado pelo povo e que precisa estar regulamentado em lei para que seja valorizada, reconhecida, fomentada e que a gente consiga, inclusive, dar a propriedade intelectual, que para eles é coletiva, para que essa inovação seja, de fato, respeitada.
16: As iniciativas previstas na proposta incluem áreas como água, alimentação, educação, energia, habitação, saúde, meio ambiente, inclusão digital e de assistência para pessoas com deficiência. A proposta prevê a prioridade na análise de pedidos de patente ou de registro dessas tecnologias no INPI, o Instituto Nacional da Propriedade Industrial. A titularidade dos direitos de invenção será decidida nos próprios contratos de fomento, garantindo que as comunidades que ajudaram a criar a solução também participem dos benefícios. Também estão previstos mecanismos que permitem que estados e municípios possam aderir às ações e que recebam apoio técnico do governo federal. A deputada Jandira Fegali explica que a construção do projeto envolveu vários setores da sociedade e governamentais.
17: Fizemos uma construção com o Ministério de Ciência, Tecnologia e Inovação e com os movimentos que representam essas várias tecnologias que surgiram no mundo, inclusive com alguns bancos de fomento, como o Banco do Brasil, como a Embrapa, Caixa Econômica, também participaram dessa construção. E, finalmente, a gente aprovou um projeto que identifica esse conjunto de contribuições, essa comunhão de contribuições que nós fizemos aqui na Comissão de Ciência, Tecnologia e Inovação.
16: O texto aprovado pela Comissão de Ciência, Tecnologia e Inovação da Câmara retirou o repasse de recursos do Fundo Nacional de Desenvolvimento Científico e Tecnológico para a Política, mas manteve a possibilidade de apoio através de dotações orçamentárias e por instrumentos de fomento já existentes. O projeto que institui a Política Nacional de Tecnologia Social ainda será analisado pelas comissões de Finanças e Tributação e de Constituição e Justiça. E se for aprovado, pode seguir direto para a votação no Senado. Da Rádio Câmara de Brasília, Mônica Tati.
12: Desenvolvimento Regional.
18: A Comissão da Amazônia aprovou o projeto que prevê a criação de cooperativas têxteis comunitárias. Relator do texto no colegiado, Zezinho Barbarido, PP do Acre, acredita que com a medida, famílias vulneráveis financeiramente terão mais renda e trabalho nas regiões Norte e Nordeste.
15: Zezinho Barbarido informa que os órgãos federais vão dar preferência à compra de uniformes feitos por essas associações locais. Além disso, o deputado acrescenta que o programa incentiva o reaproveitamento ecológico de tecidos.
18: Proposta de Paulo Alexandre Barbosa, do PSD, quer o reconhecimento de Ibirá, cidade do noroeste de São Paulo, como capital nacional das águas medicinais. Em sua justificativa, ele afirma que o poder terapêutico das águas termais do município é conhecido desde 1909.
15: Segundo Paulo Alexandre Barbosa, as condições geológicas locais determinam os altos índices de vanádio, de ação antioxidante e controle glicêmico e o pH alcalino das águas. Para ele, a concessão do título busca também estimular o turismo e a preservação do patrimônio natural.
12: Consumidor.
18: Saulo Pedroso, do PSD de São Paulo, defende a criação de um sistema para rastrear e autenticar bebidas alcoólicas importadas. A medida prevê selos físicos e digitais com informações sobre origem, produtor, importador e lote, além de um aplicativo para que o consumidor possa verificar a autenticidade do produto.
15: Para Saulo Pedroso, a proposta ajuda no combate à falsificação de bebidas e aumenta a segurança dos consumidores. O sistema também deverá integrar informações com os órgãos de fiscalização e permitir a identificação de irregularidades ao longo de toda a cadeia de distribuição.
12: Direitos Humanos.
18: Eros Biondini, do PL de Minas Gerais, apresentou o projeto para assegurar a livre manifestação de crenças religiosas, incluindo pregações e citações de textos sagrados. A proposta determina que a simples expressão de dogmas ou convicções religiosas não seja enquadrada como crime.
15: O texto de Eros Biondini também pede que plataformas digitais retirem conteúdos exclusivamente por reproduzirem textos sagrados ou ensinamentos religiosos. A remoção poderá ocorrer por ordem judicial quando houver intenção comprovada de incentivar a prática de crimes violentos.
12: Educação.
18: Avança na Câmara a proposta que permite a prorrogação de bolsas de ensino superior por nascimento de um filho. A repórter Silvia Munhato tem os detalhes.
19: A Comissão de Educação da Câmara dos Deputados aprovou o projeto de lei que garante a pesquisadores e estudantes do ensino superior o direito de prorrogar o prazo de suas bolsas de estudo em caso de nascimento de filho. Pelo texto, bolsas de estudo com duração mínima de 12 meses poderão ter seus prazos estendidos por até 180 dias se houver comprovação de afastamento por nascimento, adoção ou obtenção de guarda judicial. A legislação atual já permitia a prorrogação dos prazos de vigência das bolsas de estudo em caso de adoção. A proposta também permite que dois bolsistas usufruam do benefício simultaneamente, pelo mesmo evento de adoção ou guarda. O relator, deputado professor Alcides, do PSDB de Goiás, diz que o texto é do interesse do sistema educacional.
20: Do ponto de vista educacional, a proposição é meritória, uma vez que apresenta medidas concretas para favorecer, de um lado, a participação dos pais no cuidado dos filhos, desde o nascimento ou adoção, ao mesmo tempo em que favorece a continuidade e conclusão de estudos e pesquisa dos estudantes pai. Ademais, na hipótese de ambos os pais da criança, nascida ou adotada, serem bolsistas, a matéria tem o mérito de assegurar aos dois o direito do afastamento das atividades acadêmicas e a prorrogação da bolsa de estudos.
19: O projeto que permite a prorrogação de bolsas de estudo do ensino superior pelo nascimento de filhos dos estudantes será analisado agora pelas comissões de Previdência, Assistência Social, Infância, Adolescência e Família e de Constituição, Justiça e de Cidadania. Da Rádio Câmara de Brasília, Silvia Minhato.
15: Tarcísio Mota, do PSOL do Rio de Janeiro, apresentou o projeto que garante tempo de planejamento para professores da educação básica. O texto estabelece que, quando a jornada for organizada por horas-aula, o limite de atividades em sala deve ser calculado pelo mesmo critério.
21: Tempo de planejamento para professor é decisivo para que a educação de qualidade aconteça. E nós não podemos deixar a covardia que alguns governos estão fazendo de contar o tempo de forma a obrigar o professor a pegar mais turmas sem receber um centavo a mais por isso. Esse projeto, portanto, garante a proporcionalidade. 3 aulas dadas, 1 aula de planejamento.
18: Tarcísio Mota sustenta que a regra mínima de proporcionalidade permite ao professor preparar aulas, elaborar provas e cuidar da saúde mental. Ele reforça que condições mais justas de trabalho para docentes asseguram melhor qualidade aos estudantes.
12: Trabalho.
15: Bibo Nunes, do PL do Rio Grande do Sul, é favorável ao projeto que amplia a licença paternidade para pais de recém-nascidos prematuros ou que precisem de internação hospitalar após o parto. O deputado explica que a prorrogação seria equivalente ao período de internação do bebê.
18: Ele acrescenta que, para ter direito ao benefício, será necessário comprovar a prematuridade ou a internação por meio de documentação hospitalar. Bibo Nunes explica que a ideia é garantir a presença do pai ao lado da mãe e do bebê durante um período de maior vulnerabilidade.
22: Um prematuro tem que ter uma necessidade reconhecida de atenção especial. E o pai tem que estar junto com a mãe nesses momentos difíceis. Não é fácil ter filho prematuro. Imagine gêmeos, que normalmente são prematuros. E como é que ficam os pais se não tem o pai ao lado da mãe o tempo todo? Se o recém-nascido precisa de 1 mês, 2 meses, 3, 4, o tempo que for. Isso é fundamental, isso não é regalia nenhuma, é simplesmente reconhecer a parte humana de quem está vindo ao mundo, que é o nascituro.
15: Fábio Garcia, do União de Mato Grosso, propõe criar uma política nacional de gestão de desempenho e eficiência para o serviço público. O projeto prevê avaliações periódicas dos servidores com base em critérios objetivos, como produtividade, qualidade do trabalho e atendimento ao público.
18: A proposta também reconhece o bom desempenho com bônus, capacitação e prioridade para ocupar funções de confiança. Fábio Garcia afirma que a intenção é melhorar a qualidade dos serviços públicos sem alterar os planos de carreira dos servidores.
12: Economia.
15: O plenário da Câmara pode votar projeto que inclui a sardinha em lata na lista de produtos da cesta básica isentos de impostos. Quem explica os detalhes é o repórter Antônio Vital.
23: Ganhou o regime de urgência e pode ser votado a qualquer momento no plenário da Câmara projeto que inclui a sardinha em lata na lista de produtos da cesta básica. Se a proposta virar lei, a sardinha passa a ter alíquota zero no pagamento de 2 novos impostos criados pela reforma tributária, e que passam a ser cobrados no ano que vem. O Imposto sobre Bens e Serviços, o IBS, e a Contribuição sobre Bens e Serviços, a CBS. O IBS será distribuído a estados e municípios. Já a CBS será o Imposto Federal. Eles vão incidir sobre mercadorias e serviços, inclusive importados. A reforma criou ainda outro tributo, o Imposto Seletivo, que será cobrado sobre produtos que fazem mal à saúde. Esses tributos vão substituir o PIS, a COFINS, o IPI, o ICMS e o ISS. A reforma tributária, aprovada no ano passado, isentou da cobrança do IBS e da CBS os artigos da cesta básica, inclusive carnes, o que não estava no texto e foi acrescentado durante a votação. Outros produtos com alíquota zero são alimentos como arroz, leite, manteiga e queijos. O projeto que ganhou o regime de urgência foi apresentado pelo deputado Luiz Nishimori, do PSD do Paraná, presidente da Frente Parlamentar da Pesca. A proposta será analisada junto com outra, parecida, apresentada pela deputada Ana Paula Lima, do PT de Santa Catarina. Ainda será designado um relator para apresentar um texto único. A justificativa dos autores é que a sardinha em lata é uma fonte de proteína importante para pessoas com menor renda, além de relevante para o setor pesqueiro nacional, que por ano produz mais de 100 mil toneladas do produto. O deputado Pedro Lupion, do Republicanos do Paraná, coordenador da Frente Parlamentar da Agropecuária, defendeu o regime de urgência para a proposta.
2: No dia da votação da reforma tributária nesse plenário, a questão da sardinha estava no texto. Nós trabalhamos isso junto com as carnes, da mesma maneira que foi feita em relação às outras carnes, com a inclusão na cesta básica, e uma questão de texto prejudicou o setor inteiro pesqueiro, justamente nessa questão da sardinha.
23: Com o regime de urgência, o projeto pode ser votado diretamente no plenário, sem passar pela análise das comissões permanentes da Câmara. Mas a medida não foi unânime no plenário. O deputado Hildo Rocha, do MDB do Maranhão, criticou a urgência, que pode acelerar a análise do projeto e alterar a reforma tributária.
3: Essa matéria, além de não tramitar nas comissões, o que já está errado, essa proposta de lei complementar, ela altera uma regulamentação da reforma tributária que fizemos recentemente. Reforma tributária que entra em vigor a partir do ano que vem, de 2027. Ou seja, ainda nem entrou em vigor e já estamos mudando para beneficiar interesses particulares, não interesses da nação brasileira.
23: Ainda não há data para votação no plenário da Câmara do projeto que inclui a sardinha em lata na lista de produtos da cesta básica. Da Rádio Câmara, de Brasília, Antônio Vital.
4: Segurança Pública.
18: Delegado Palumbo, do Podemos de São Paulo, defende criminalizar a transmissão intencional de treinamento operacional a organizações criminosas. O deputado explica que a proposta também alcança agentes públicos que repassarem esse tipo de conhecimento.
15: Delegado Palumbo argumenta que facções têm atuado de forma cada vez mais profissional com o apoio de agentes que se corrompem. Essa prática, segundo ele, eleva o grau de letalidade das ações criminosas, comprometendo a efetividade das políticas públicas de segurança.
5: O indivíduo que faz isso tem que ficar preso. A pena é estipulada em 12 anos e tem que ficar preso mesmo. Todos aqueles que se corrompem, sejam policiais, agentes públicos, se corrompem e ensinam criminosos a matarem usando um fuzil, que é uma arma de guerra, tem que ficar preso sem benefício. Nós estamos lutando com o apoio do meu partido, que é o Podemos, para que esse projeto vire lei. Porque hoje os criminosos não estão mais agindo de forma amadora, não. Eles estão treinando e com a ajuda, infelizmente, de agentes que se corrompem.
18: Luiziane Lins, da Rede do Ceará, defende aumentar a pena para quem submeter trabalhadores a condições semelhantes à escravidão. Ela explica que a punição passaria a ser de 10 a 20 anos de prisão, além de multa, e o crime seria considerado hediondo e inafiançável.
15: Luiziane Lins também propõe detalhar na lei as situações que caracterizam esse crime, como trabalho forçado, jornada exaustiva, condições degradantes e restrição da liberdade por dívida. Pela

0: Segundo o deputado, o objetivo é evitar que condenados lucrem com a violência e com a dor das vítimas.
1: Projeto de Pedro Lucas Fernandes, do União do Maranhão, determina que as unidades da Casa da Mulher Brasileira ofereçam acesso facilitado à perícia médico-legal para as vítimas de violência doméstica. O deputado explica que o exame poderá ser feito na própria unidade.
0: A ideia, segundo Pedro Lucas Fernandes, é evitar que a vítima se desloque para diferentes órgãos e enfrente novos constrangimentos, além de reduzir o risco da perda de provas. O texto também prevê atendimento humanizado e cooperação entre União, Estados, Distrito Federal e municípios.
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3: Justiça.
1: Marcelo Crivella, do Republicanos do Rio de Janeiro, destaca a promulgação de lei que responsabiliza civilmente pais ou mães por abandono afetivo dos filhos. O parlamentar afirma que o pagamento de pensão não substitui a presença familiar na rotina da criança.
4: Não basta pagar a pensão para o filho. É preciso que o pai ou a mãe participem da vida dele. Uma criança adoece, então o pai não vai estar lá para dar apoio a ela? Uma criança passa numa prova ou fica reprovada, ela não vai ter o carinho do pai? E uma criança que vai disputar uma competição na escola, os pais dos outros estão presentes e o dela ausente? Essa lei do abandono afetivo tornou um ilícito civil. Eu gostaria que fosse crime, mas o Congresso assim não aprovou. Ficou apenas o ilícito. Portanto, terá que pagar indenização pelo abandono afetivo.
0: Marcelo Crivella avalia que a nova lei pode reeducar responsáveis que cumprem obrigações financeiras, mas se afastam da vida dos filhos. Ele observa que a indenização passa a ser aplicada quando a ausência afetiva causar prejuízo à criança ou ao adolescente.
1: Termina agora o jornal Câmara dos Deputados, produzido pela Rádio Câmara, com trabalhos técnicos de Wellington Teles e apresentação de Luciana Vieira e Val Monteiro. Boa noite.
0: A Voz do Brasil está de volta amanhã. Uma boa noite para você.

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26: Interessado em fazer milagres. Aleluia, Jesus. Arabacanda, arabaia. O Senhor é o mais interessado em mudar vidas. Nunca, meu Pai Santo, iremos ver em vida um Deus disposto a fazer milagres como o Senhor. Não há, meu Pai Santo, ninguém que possa comparar-se ao Senhor. Não há ninguém, meu Pai Santo, que pode, de fato, mudar algumas coisas em nossa vida, se não for o Senhor. Meu Pai, estamos em Tua presença, e há projetos, meu Pai Santo, planos, objetivos, sonhos que estão sendo colocados em tua presença. Ah, meu Pai Santo, desejos, aleluia, de conseguir coisas, bens, que só o Senhor para garantir que essa pessoa consiga. Deus, há orações de livramento sendo feito agora, orações de escape, orações para o Senhor guardar, livrar, proteger, porque só o Senhor para proteger as nossas vidas, a cada saída de nossas casas, só o Senhor para guardar, aqueles que saem de madrugada para trabalhar, aqueles, meu Pai Santo, que estão na rua, meu Pai maravilhoso, a caminho de sua casa, outro compromisso, a essas altas horas da noite, só o Senhor para guardar durante o dia, só o Senhor para guardar de assalto, de latrocínio, de acidente. Deus, só o Senhor para guardar. E a nossa confiança está depositada justamente em ti. Pois a tua palavra fala que se o Senhor não edificar a casa, em vão trabalho trabalham os que a edificam. Se o Senhor não guardar a cidade, em vão vigia a sentinela. Ó Deus querido, se o Senhor não for com esse projeto, as chances de não dar certo são grandes. Não é porque o Senhor, meu Pai Santo, vai fazer alguma coisa para não dar certo. Não, não, não, não. É porque o inimigo, meu Pai Santo, é mais forte. A garantia que vamos conseguir é justamente que o Senhor é maior que o nosso adversário. Se o Senhor não tiver no negócio, o inimigo vai conseguir, porque somos carne e o nosso inimigo é espírito. Mas o Senhor é maior, aleluia, do que os nossos adversários. O Senhor é quem tem todo o poder. O Senhor é que tem autoridade. O Senhor tem domínio. O Senhor Abasturia Candaraia tem divindade. O Senhor, meu Pai Santo, está acima de tudo e de todos. Alabasturia Candaraia, a tua vontade prevalece. Deus, não deixa essa pessoa se esquecer disso, que é o Senhor que é Deus. Aleluia, meu Pai maravilhoso, que só o Senhor é Deus. O Senhor é Deus nessa situação. O Senhor é Deus para agir nesta vida, desta pessoa que está sendo intercedido agora. O Senhor é Deus nessa causa. O Senhor é Deus, meu Pai Santo, aleluia, nesses documentos. O Senhor é Deus, meu Pai Santo, aleluia, nesses benefícios, nesses direitos que a pessoa precisa receber. O Senhor é Deus nesse processo. O Senhor é Deus. Que nesta hora de oração, que nós venhamos, meu Pai Santo, receber do Senhor convicção. Aleluia. Deus, aleluia, o Senhor não nos chamou para sermos alguém que não tem certeza do que vai receber, do que esperar. Nós estamos em tua presença para ser um povo, aleluia, que tem convicção, tem certeza do que vai receber. E não é, meu Pai Santo, porque não tínhamos, é porque, meu Pai Santo, situações abalam e tentam nos fazer ter dúvidas. Mas nesta hora de oração, o Senhor possa renovar a fé e a certeza que o Senhor é Deus que opera, é Deus que faz acontecer, é o

vivenciar. É o Senhor que faz nós vivenciarmos o extraordinário. Deus, que nesta hora o Senhor possa visitar cada leito no hospital. Que o Senhor possa visitar, meu Pai Santo, essa pessoa que está nessa situação. Deus, sou o Senhor para livrar da morte. Sou o Senhor, meu Pai maravilhoso, para guardar essa pessoa que está prestes a fazer cirurgia, operação, para que a sua saúde, meu Pai Santo, venha melhorar. Deus, guarda cada vida em tua presença. Senhor, se é da tua vontade neste ano, que este familiar dessa pessoa saia do hospital e volte para a sua casa, seja feito a tua vontade. Porque o Senhor tem poder de dar ordem no mundo espiritual. E essa pessoa já não vai mais ficar nesse leito. Já não vai mais ficar nesse hospital. Esse familiar já não vai mais precisar ficar indo de vez, aleluia, aleluia, no hospital por causa do seu familiar. Eu creio, Jesus, que se for da tua vontade, ainda este ano, essa pessoa irá sair desse hospital. Irá voltar para sua casa. O Senhor vai levantar essa pessoa desse leito. Aleluia, se o problema é nos ossos, o Senhor vai dar saúde a esses ossos. Se o problema é na carne, meu Pai Santo, o Senhor restaura, meu Pai maravilhoso. Se o problema, meu Pai Santo, é no sangue, limpa este sangue agora, Jesus. Limpa este sangue agora, Jesus. Toca nesses ossos, na carne. Ribia calabaia. Arabastu de calabandara candaraia. Se há, meu Pai Santo, pessoas que devido a acidente, Jesus querido, não estão mais, meu Pai maravilhoso, consciente, estão em coma. Se for da tua vontade, vai tornar os sentidos. Alamandarakandaraia, pois situações acontecem e são imprevisíveis. Aleluia, o Senhor não permitiu partir, mas o Senhor é Deus para fazer essa pessoa tornar, aleluia, levantar. Aleluia, Jesus. Porque o Senhor é Deus que surpreende. Não deixa, Jesus, pessoas que o Senhor, meu Pai Santo, escolheu para este mês se conformarem com a vida que estão. Aleluia, pois muitas decisões são tomadas, aleluia, com sentimento de inconformidade. Aleluia, Jesus querido, inconformidade, inconformados com a situação, inconformados com a luta, com a dificuldade. Porque, meu Pai Santo, se nós nos conformarmos, não iremos produzir milagres. Causa, meu Pai Santo, aleluia, inquietação nesta vida.

vida do seu familiar, que haja inconformidade. Aleluia, porque o Senhor vai mudar. Quando, meu Pai Santo, o povo de Israel já estava, meu Pai Santo, aleluia, o tempo que o Senhor determinou no exílio, aleluia, já não estava mais sobre o domínio da Babilônia, porque a Babilônia já tinha caído, estava no domínio medo-persa. Eles podiam voltar para a sua terra, mas

sem, em terra aonde o Senhor não deu para esta pessoa, foi parar ali por um propósito. Traz de volta, Jesus, o ânimo para essa pessoa, para voltar para o lugar aonde o Senhor preparou para esta pessoa, para tomar posse das suas terras e daquilo que é seu. Olha quantas pessoas que estão conformadas, Jesus, por ter perdido muitas coisas e não ter conseguido recuperar. Alabasturia candaraia. Doeu, meu Pai Santo, sentiu, ficou triste, mas porque não viu solução de recuperar, de restituir o que perdeu, se conformou e tentou seguir em frente. Alabacandaraia, mas o Senhor viu, aleluia, quando essa pessoa perdeu, quando houve prejuízo, e o Senhor é Deus de restituição. Alabacandaraia, e vai trazer de volta o que foi tirado. Eu creio, Jesus, que o Senhor vai restituir o que foi perdido dentro desta casa, o que foi perdido, aleluia, no íntimo desta pessoa. Alabasturia candaraia, alabai candarabaia, aleluia, Senhor. O Senhor está cuidando dos detalhes. Fortalece a vida do teu servo, Senhor. Porque estamos, meu Pai Santo, aleluia, em propósito diante de ti. E precisamos da tua força, pois como somos carne, ó Deus, seres humanos, cansamos. Aleluia, ainda mais, meu Pai Santo, neste horário, que muitos estão cansados pelo trabalho, pelos afazeres domésticos, ou por outros compromissos, Senhor. Mas ainda assim, mesmo cansados, estão buscando a tua face, estão buscando a tua presença, e eu te glorifico, Senhor, por cada vida. Que não, meu Pai Santo, não se deixou levar, meu Pai maravilhoso, Deus querido, pelo cansaço, mas dedicou um pouco mais de esforço para estar te buscando, estar ouvindo, meu Pai Santo, aleluia, a oração deste propósito. Ah, Jesus querido, eu te glorifico porque o Senhor trará felicidade a muitas pessoas. Alamando riki alabastuia, alamando riki asturi calamandaraia, pois muitas pessoas se conformaram com uma vida infeliz, Jesus, se conformaram, meu Pai Santo, com um relacionamento infeliz, Jesus, alabacandarabaia, arabaia candaraia, Jesus, eu creio que o Senhor trará felicidade novamente. Eu creio, Senhor, que tu darás satisfação novamente, ó Deus. Aleluia.

testemunho, aleluia, para o milagre que o Senhor realizará nesta vida. Que neste momento o Senhor venha, aleluia, visitar a Vanderleia Cardoso. Deus querido, que o Senhor possa visitar o Eliseu Franco, visita a esposa dele, aleluia, que o Senhor possa, dentro meu Pai Santo, aleluia, da intercessão com a qual nós estamos fazendo visitar a família da Vanderleia, meu Pai maravilhoso, visita, meu Pai Santo, as pessoas com a qual ela está colocando o pedido, visita a Sofia, o Luiz, da saúde, livramento, Senhor Jesus Cristo. Aleluia, abençoa a sua vida, multiplica os anos, que o Senhor possa, meu Pai maravilhoso, visitar o Aparecido, aleluia, Luiz, dai, meu Pai Santo, aleluia, restituição, vigor, meu Pai maravilhoso, cuida do teu filho, dá livramento a esta viagem, Senhor, visita a Thelma, Senhor, eu creio, Jesus. Que nesta hora, meu Pai maravilhoso, o Senhor tem sido, aleluia, o amparo em nossa vida. O Senhor havia dito em tua palavra, aleluia, que o Senhor é o nosso ajudador. E a cada dia nós temos, meu Pai Santo, contemplado essa ajuda. Oh Deus querido, Deus Santo, aleluia. Mas pessoas, Jesus querido, precisam ainda conhecer o Senhor como Deus que ajuda, como Deus que socorre. Aleluia.

Senhor está, e aqui eu creio que essa pessoa encontrará o que precisa, pois foi assim que muitos o Senhor salvou, que procuraram em tantos lugares até encontrar o Senhor.

conhece de mentiras. Ele sabe que nós existimos e que a igreja existe, mas não conhece o Senhor, porque está cego, está enganado, está aprisionado. Por isso eu te peço, Senhor, porque esse coração ainda está aberto para entender e compreender, se encontrar a tua verdade, mas a mentira tem cercado, o engano

nome, Jesus. Aracanduribiasteianaia. Tudo será jogado por terra. E se o Senhor vai trazer salvação e libertação nesta noite, começa pela nossa casa, Jesus. Arabai, candarabastuia. É a tua vontade que prevalecerá. É a tua vontade que se tornará evidente aos nossos olhos. Chegará.

Deus Todo-Poderoso, que nesta hora de oração, Deus de maravilhas, Arai Kanduribiastuia, Alamanda Rabaia, Jesus querido, Alai Ndorikiando Biaste Kalamandarai, Dere Kalabai Ndokiastuia, Dere Kandoribiande Kalai, Dere

Deus Todo-Poderoso. Alaindorikiastuia namandakando, derekandoribiastuia, derekalasto decai, Senhor Deus de maravilhas, elebaindorikalamandaraia,

aleluia, de calamandarabaia. Eu creio, Jesus, que o Senhor está desfazendo uma obra maligna nesta mente, que pelo poder do Senhor, essa pessoa vai mudar, aba.

conduta, na fala, alabasturia candaraia, na postura, nos pensamentos, nas decisões, e o teu nome será glorificado, Jesus. Eu creio, Jesus, alasturia candaraia, que o poder da mentira, que a força da mentira, não resistirá ao poder da tua verdade, o poder, meu Pai Santo, do Senhor, nesta mente agora. Ore abasturia candaraia, alamando riquiastuia, que nunca mais, meu Pai Santo, essa pessoa venha pensar em sair da sua casa. Que nunca mais essa pessoa venha, meu Pai Santo, planejar tirar a sua vida. Alabasturia canduri que astoia. Aleluia! Senhor Jesus, quão grande é o teu operar agora. Porque o Senhor sabe o que está pensando nesses pensamentos. Alasturia candaraia. Os seus familiares nem imaginam que esta pessoa está pensando essas coisas. E seriam pegas de surpresa. Mas quem está se antecipando é o Senhor. Ante a vontade do adversário. Ante ao espírito do suicídio e da morte. Alabasturia candaraia.

Ação, aleluia, alegria, felicidade, está sarando essa ferida, está sarando deste trauma, alabastúria, candaraia, porque o Senhor é Deus que opera mesmo, o Senhor leva a sério aquilo que o Senhor faz, e o Senhor é eficaz em todas as suas obras, e eu te glorifico, Jesus. Eu te glorifico, Jesus, porque o Senhor está fazendo isso em nossa casa, em nossa família, na nossa parentela, nas almas. Eu creio, Jesus, aí neste mundo afora. Eu creio, Deus, na vida dessa pessoa que está orando, que está acompanhando a rádio. Eu creio, Jesus. Araia, que é o Senhor, é o teu nome, Jesus. É o teu poder, Senhor. Aleluia, para a honra e glória do teu nome. Eu creio, Jesus querido, que essa situação não é para a derrota, não é para a vergonha, é para que o teu nome venha a ser glorificado. Alamanduri que astuia, que o Senhor continue, meu Pai Santo, nesta oração. Eu te glorifico, Senhor, te glorifico muitíssimo. Aleluia, pois é uma satisfação saber que o Senhor está agindo, aleluia, nessas vidas que estão acompanhando. Aleluia, nesse propósito de oração. Eu te glorifico porque o Senhor está operando. Eu te glorifico, meu Pai Santo, aleluia, porque o Senhor é Deus que põe um fim. Aleluia, no sofrimento, eu creio, Senhor Jesus, que angústia será tirada. Aleluia, eu creio, Jesus querido, que as crises não irão mais acometer este corpo e esta mente.

0: está agindo, aleluia, meu Pai maravilhoso, no oculto, aleluia, e tudo será, meu Pai Santo, revelado para os teus filhos. Sê, meu Pai maravilhoso, com o teu servo, o presbítero Jessé da Glória, que dará continuidade a esta oração. Usa o teu filho na intercessão e seja feito mais e mais a tua vontade sobre as nossas vidas.
1: Glória a Deus, Senhor Jesus. Deus maravilhoso, graças damos, Senhor, pela vida do teu servo, meu Deus, o nosso irmão Ailton, Senhor, meu Deus, cooperador da tua obra, Pai amado, Deus poderoso, graças damos pela vida do teu filho, Senhor, continua usando, Senhor, meu Deus, poderosamente, oh, meu Pai amado, nas orações, na pregação, meu Pai, revela, Senhor, meu Deus, as tuas bênçãos sobre a vida do teu servo. Prospera, Senhor, na caminhada, ajuda teu filho, Senhor, nesta noite, meu Deus e meu Pai, nossa irmã Maria Lourdes, Senhor, visita ela também agora, recompensa, meu Deus, dos altos céus, dá vitória, Senhor, meu Deus, na vida, dá vitória na família, Senhor, estende, meu Deus, a tua mão, poderosa, Senhor, meu Deus, na vida deste ouvinte do rádio, na vida deste irmão, na vida desta irmã, meu Pai amado, Senhor, que está conosco pela live, a live de oração, Senhor, meu Deus, a qual o Senhor já tem, meu Pai, usado os teus servos na oração, no clamor, meu Deus, por cada um, Senhor, meu Pai. Em nome de Jesus, meu Deus, dos altos céus, entra com a tua providência, entra, meu Deus, com o teu milagre, Senhor, com a tua bênção, meu Deus, na vida, Senhor, meu Deus, de cada pedido de oração, que aqui está conosco, Senhor meu Pai, em nome de Jesus, Deus maravilhoso, Deus de poder e graça, Senhor, aviva a tua obra, Senhor meu Deus, nesses últimos dias, Senhor, meu Deus, dá misericórdia, Deus, tem misericórdia desta vida, deste irmão, desta irmã, Senhor, que está choroso na tua presença, meu Deus, buscando um alívio, buscando um refrigério, meu Deus e meu Pai, vai visitando a minha família, Senhor, meu Deus, o meu lar, os meus irmãos, Senhor, meu Deus, as minhas irmãs, meu Deus, os nossos irmãos, Senhor, meu Deus, o Pai amado, irmão Carlos de Brusque, que enviou sua mensagem aqui, meu Deus, para nós, meu Deus, visita o teu servo nesta noite, visita o nosso querido e amigo irmão Carlos de Brusque, Senhor, meu Deus, visita o seu lar, a sua família, estende, meu Deus, a tua mão santa, a tua mão de poder, a tua mão que cura, a tua mão que, meu Deus, abençoa, Senhor, a vida do teu servo nessa noite, ajuda ele, Senhor, nas áreas da sua vida, confirma a vitória, alcança o milagre, meu Deus, em nome de Jesus, meu Deus e meu Pai, Senhor da glória, Deus santo, a nossa irmã Marlene, Senhor, meu Deus, lá da Ponta das Canas, Senhor, meu Pai, que está conosco na oração, que está conosco no clamor, a irmã Elina Pinheiro, Senhor meu Deus, também, meu Jesus amado, Deus poderoso, visita o seu lar, a irmã Maria Rosa, Senhor meu Deus, lá de Palmas, governador Celso Ramos, visita a tua serva também, meu Deus, estende teu, meu Deus, meu Pai, as tuas mãos santas, as tuas mãos poderosas, Senhor meu Deus, sobre a vida da Maiara, Senhor, meu Deus, que ofertou na tua casa, meu Deus, que dizimou, meu Pai amado, que devolveu, Senhor, meu Deus, aquilo que o Senhor preparou na vida dela, uma oferta de gratidão, meu Deus, este ouvinte, meu Pai, que tem ofertado diariamente, constantemente, Senhor, meu Deus, ô Jesus poderoso, Deus forte, Deus tremendo, Deus de amor, Deus dos milagres, obrigado, Senhor, meu Deus, pelas bênçãos, Senhor, sobre a vida dos teus filhos, Senhor. Ajuda eles, Senhor, meu Deus, ajuda elas, meu Deus de misericórdia, Deus poderoso. Confirma, Deus, a bênção do alto, Senhor, meu Deus. A bênção milagrosa, poderosa, Senhor, meu Deus, nessa noite, nessa vida, Senhor, meu Pai, a qual apresentamos. Visita o Lucas, visita a Jamira, Senhor, meu Deus, em nome de Jesus. Meu Deus, os teus filhos, Senhor, que oram juntamente conosco, que pede um clamor. Meu Deus, dá vitória, Senhor, meu Deus, alcança a bênção, meu Pai amado. Alcança, meu Deus, a vitória, Senhor. Visita, Senhor, meu Deus, nesse instante, meu Pai, a minha mãezinha. Senhor, guarda a sua vida, Senhor, prospera. Senhor, meu Deus, repreende a pressão alta, a pressão baixa demais. Senhor, normaliza, Senhor, meu Deus, controla, Pai amado. Visita a sua saúde agora, meu Pai, toca do alto da cabeça. A planta dos pés, meu Deus, dando cura, dando milagre, Senhor, para testemunhar daquilo que o Senhor tem feito na sua vida, Senhor. Em nome de Jesus, meu Pai, visita agora, visita minha irmã também, o meu sobrinho, Senhor, meu Pai. Visita, Senhor, meu Deus, os meus irmãos, as minhas irmãs, meu Pai, dá vitória, dá o livramento aos meus sobrinhos. Senhor, meu Deus, a minha parentela, de longe e de perto, alcança o milagre, Pai amado, nesta noite, nesse momento. Em nome de Jesus, Senhor, meu Deus, vai visitando também, Senhor, meu Pai. Nessa hora gloriosa de oração, meu Deus, o nosso irmão, Senhor, meu Pai, ali de Biguaçu. Senhor, meu Deus, guarda a sua vida, guarda o seu lar, meu Deus, a vida do nosso irmão Natanael. Senhor, meu Deus, ali de Biguaçu, meu Pai, vai dando vitória. Jesus, realiza a bênção, a vitória, o milagre na vida do teu servo, Senhor. Alcança a graça, alcança a misericórdia. Meu Deus, visita ele agora nesse momento. Realiza o seu sonho, o sonho do seu coração, da sua vida, meu Pai. Estende, meu Deus, a tua mão. Poderosa, gloriosa, Senhor, meu Deus, protetora sobre a vida do teu filho, Pai amado. O nosso irmão Natanael, lá de Biguaçu, Senhor. Visita ele agora. E dai vitória, Senhor, naquilo que ele está buscando das tuas mãos, naquilo que ele está pedindo, Senhor, meu Deus, almejando, ele possa ser vitorioso, em nome de Jesus, Deus poderoso, Deus maravilhoso. Oh, meu Deus de poder, Senhor, visita também, meu Deus, os nossos irmãos, os obreiros da tua casa, visita nesse instante, nesse momento, meu Pai amado, a oração das 22, Senhor meu Deus, o nosso irmão cooperador Tiago Castorino, Senhor meu Deus, o seu lar, a sua família, meu Deus, a Larinha, Senhor meu Deus, o Henrique, meu Deus, a irmã Priscila, Senhor, a vida do teu servo, o projeto do teu servo, meu Pai, nós apresentamos a vida do teu filho, Senhor, nas tuas mãos neste momento, livra ele, meu Pai, repreende o olho grande, a inveja, meu Deus, a contenda, a briga, Senhor meu Pai, dá vitória naquilo que o teu filho está pedindo, prosperidade para a vida do teu servo, Senhor meu Deus, lá dentro do trabalho dele, dá o livramento, Jesus, prospera dando vitória em nome de Jesus, Senhor meu Deus, visita teu filho agora, dá um sono tranquilo, um descanso tranquilo, Pai amado, em nome de Jesus, Senhor, confirma a tua bênção, o teu milagre em nome de Jesus, Senhor meu Deus, Pai amado, Deus poderoso. Visita nesse instante da oração também a nossa irmã Ana Maria, Senhor meu Deus, ali de Serrarias. O Sandro, Senhor meu Deus, visita ele também agora nesse instante. A tua serva, meu Pai amado, que sempre está na oração conosco, sempre está no propósito, ó Pai. A cada propósito que nós entramos, a tua serva, Senhor, está orando conosco, está pedindo uma bênção, está sempre orando pela nossa família também, pelo meu lar, pela família dos irmãos que aqui sempre estão na oração, no clamor. Meu Deus, visita a vida, meu Deus, da nossa irmã Ana Maria. Oh, Jesus amado, Deus poderoso, estende, meu Deus, a tua mão santa, a tua mão de poder, Senhor, meu Deus, confirma, Jesus. Meu Deus, dá vitória para os teus servos. Meu Pai amado, Deus poderoso, ouve a nossa oração em favor da nossa irmã, Senhor, meu Pai. A nossa irmã Vilma Soares, Senhor meu Deus, ali, meu Pai amado, de Itapema. Deus, há poder sim, meu Pai, nas tuas mãos sobre a vida dela, sobre a vida e a família dela, Senhor, nesse instante. Meu Deus, dá vitória, Jesus. Realiza, meu Deus, a obra na vida da tua serva, Senhor. Repreende toda obra contrária, maligna, Senhor meu Deus. Pai amado, enfermidades no organismo, no corpo, Senhor meu Pai. Vai dando vitória, Jesus, vai alcançando. Meu Deus, visita, meu Pai, agora nesse instante. Meu Pai amado, Deus poderoso, a nossa irmã Camila, Senhor meu Deus. O nosso irmão, Senhor, seu esposo, o irmão Davi, Bueno, Senhor meu Deus, esta família nas tuas mãos apresentamos, a nossa irmã Inadir Soares, Senhor meu Deus, seu esposo, meu Deus, visita este casal, Senhor meu Pai, que está à frente também ali, meu Deus, da Wake Teens, meu Deus, juntamente com o Elvis, juntamente com a Evelyn, Senhor meu Deus, ajuda eles, dá saúde, prospera, meu Pai, não deixa, não, Senhor, desânimo, oh, meu Pai, anima suas vidas, meu Pai, nessa noite, livra eles, guarda, protege, meu Deus, em nome de Jesus, pedimos e intercedemos pelos teus servos, Pai amado, Deus poderoso, confirma a vitória do alto, Jesus, tem misericórdia e graça, Senhor, deste ouvinte que está enfermo em casa, meu Deus, que está enfermo, Pai amado, Deus poderoso, Jesus está ali, Senhor, meu Deus, numa enfermidade, meu Pai insolúvel, meu Pai, não consegue reclamar a sua dor, a sua enfermidade, meu Deus, no organismo, Deus, tem misericórdia, Senhor, tem misericórdia, Jesus, nessa noite, na vida deste ouvinte, Senhor, meu Deus, que está sendo, Senhor, meu Pai, vítima do vício, vício maligno, Senhor, vício, Senhor, meu Deus, que está atormentando a mente, até mesmo a família, Jesus, meu Deus, tem misericórdia, alcança, Senhor, a bênção, alcança, meu Deus, a bênção, a vitória do alto sobre a vida dessa família, repreende, meu Pai, esse olho grande, essa inveja, meu Deus, essa pessoa vítima, Senhor, de obras ocultas, obras malignas, Senhor, meu Deus, que o Senhor conhece, o Senhor sabe o que essa pessoa está passando nesse momento, mas nesse momento, meu Deus, da oração, nesse momento do clamor, nós pedimos e intercedemos para que o Senhor venha entrar com a providência divina milagrosa. Meu Deus, tem misericórdia, Jesus. Meu Pai amado, Deus poderoso, visita, Senhor meu Deus, a irmã Fernanda, Senhor meu Pai. Jesus, visita, Senhor meu Deus. Ô Deus poderoso, visita, meu Pai, agora, nesse instante, a tua serva, a nossa irmã Fernanda, Senhor, aqui da livraria. Jesus, abençoa o seu lar, abençoa o seu esposo, as suas filhinhas, Deus, a sua parentela, Senhor, meu Deus, a sua mãezinha, a sua irmã, a irmã Suiane, toda a família da tua serva, Senhor, come com as tuas mãos poderosas, não deixa nenhum mal, Senhor, nenhuma enfermidade, dá o livramento, abençoa, Senhor, o trabalho das mãos da tua serva, a caravana, Senhor, que ela está organizando para São Paulo, meu Deus, dá vitória, Jesus, ajuda ela, Pai amado, ajuda a estratégia, dá vitória para ela, Senhor, nesta noite, neste momento, na oração intercessória, Senhor, no momento da oração, no quarto período, Pai, oramos pela tua serva nesse instante, em nome de Jesus, meu Deus, Senhor, meu Deus e meu Pai, visita nesse instante, visita os ouvintes, meu Pai, que estão orando, meu Deus, estão conosco, Senhor, a nossa irmã Fernanda e o pastor Miquéias, Senhor, meu Deus, lá de Biguaçu, também, meu Deus, visita eles agora, oh, Jesus, protege a vida deles, livra, Senhor, livra do olho grande, livra, Senhor, meu Deus, da peste, Senhor, perniciosa, Senhor, meu Deus, livra, Senhor, Jesus, o teu servo, Senhor, de acidente, livra, Senhor, meu Pai, no trabalho, livra a tua serva, guarda, meu Deus, protege, prospera, alcança a bênção, meu Deus, o milagre na vida dos teus filhos, Senhor, aquilo que eles em oração, em clamor, meu Deus, têm pedido das tuas mãos, Senhor, vem alcançar nesta noite, vem dar vitória para a vida dos teus filhos, Senhor, prosperidade, bênção sem medida, sem tamanho, para que eles possam, meu Deus, sim, meu Deus, a bênção chegar sobre a vida deles, meu Deus, visita eles agora, guarda a vitória na vida deles, meu Pai, em nome de Jesus, meu Deus, a nossa irmã Benta, Senhor, meu Deus, lá de Três Riachos, Senhor, meu Deus, a irmã Suélia, sua filha, Senhor, meu Pai, oh, Jesus, a filha ali da nossa irmã Benta, a irmã Sueli, Senhor, meu Deus, o nosso irmão, Senhor, Lauro, pastor Lauro, Senhor, meu Deus, ali, meu Pai amado, Deus poderoso, a sua esposa, a irmã Claudete, Jesus, com grande vitória, Senhor, sobre a vida do teu servo nessa noite, nesse momento da oração, nesse momento do clamor, nós cremos que o milagre é real e verdadeiro na vida, Senhor, meu Deus, do teu servo, o nosso irmão pastor Lauro, Jesus, o pastor Oséias, Senhor meu Deus, ali da central de Biguaçu, Senhor meu Pai, em nome de Jesus, meu Deus, dá vitória para o teu servo, naquilo que ele tem pedido, naquilo que ele tem buscado, meu Deus, alcança a vitória, alcança, meu Deus, a bênção, meu Jesus amado, Deus poderoso, meu Deus, vem confirmar, Senhor, a vitória, Senhor, na vida, na família do teu servo, Senhor meu Deus, em nome de Jesus, Pai eterno, Deus poderoso, confirma a vitória, confirma, Jesus, a bênção do alto, Senhor meu Deus, o milagre que vem da tua parte, somente da tua parte, somente, meu Deus, ô Jesus amado, da tua presença, Pai amado, nós cremos que o Senhor está fazendo um milagre através desta oração, Senhor meu Deus, desta oração das 22, da oração das 8 horas da manhã, da oração, meu Pai, das 13, meu Deus, da oração, Senhor meu Deus, das 17, aonde o teu servo, meu Deus, sempre estão aqui, meu Jesus, sempre está aqui o pastor Samuel, sempre está aqui os irmãos, o cooperador Romildo, meu Deus, o cooperador Jacir, meu Deus, o presbítero Joel Batista, eu, meu Deus, estamos aqui, meu Pai, na oração, o Senhor vem honrar a fé de cada um, Senhor, meu Deus, à meia-noite, Pai amado, também não para a oração, os teus servos estão aqui orando, Senhor, meu Deus, estão buscando, meu Pai amado, por aquele que necessita, Senhor, meu Deus, de uma bênção, por aquele, meu Pai, que necessita de um milagre, Senhor, estende a tua mão santa, a tua mão de poder, Jesus, meu Deus, renova as forças, Senhor, deste irmão, desta irmã, que se encontra cansado, desse irmão, dessa irmã, meu Pai, que se encontra aflito, Senhor, meu Jesus, meu Deus maravilhoso, Deus poderoso, visita, Senhor, os nossos irmãos, Senhor, meu Pai, que oram conosco, meu Deus, estão no propósito, ô Jesus amado, de orar sem cessar, de orar, meu Deus, de clamar sem parar, meu Deus, Senhor da glória, Deus poderoso, os teus servos, Senhor meu Pai, nesta noite, que o teu nome, Senhor meu Deus, venha ser glorificado, o teu nome, Senhor meu Deus, venha ser exaltado nesse momento, que, Senhor meu Deus, a decisão que ele tomou, Senhor meu Pai, venha produzir, venha realizar um grande milagre, uma grande vitória, meu Pai, Jesus, o irmão que fez o voto, Senhor meu Deus, que ali, meu Pai, dedicou o seu tempo a fazer um voto, Senhor, na tua presença, Pai amado, Deus poderoso, confirma a vitória, meu Deus, realiza a bênção, o milagre, meu Deus, nas mãos deste homem, o milagre nas mãos desta mulher, venha ser concretizado, Senhor, estende, meu Deus, a tua mão santa, a tua mão de poder, Jesus, meu Deus, Pai amado, Deus poderoso, confirma, Jesus, a grande vitória nesta noite, meu Pai, no dia de amanhã que a ti pertence, Pai, usa teu servo, pela manhã já, Senhor, meu Deus, às 9 horas no culto, meu Deus, às 14 no culto também, o culto do trabalhador ao meio-dia, Pai amado, teus servos que vão estar aqui pregando a tua palavra no horário da tarde, Senhor, à noite, o nosso irmão pastor Joacir, Senhor, meu Deus, Gonçalves, usa ele também, meu Pai amado, na oração, na revelação da tua palavra, nos mistérios, Senhor, que o Senhor tenha a desvendar na vida do teu povo, que vem às sexta-feiras, Senhor, meu Deus, ô Jesus, no sábado, a nossa confraternização, o nosso culto especial, Senhor meu Pai, aonde, meu Deus, vai estar o teu servo, pastor Samuel Dolor, pregando a palavra de Deus, pregando a tua palavra, a tua santa palavra, e o cantor Ivan Luiz, meu Deus, vindo da sede mundial, conosco vai estar aqui, meu Deus, em nome de Jesus, honra, meu Deus, a fé, honra, Senhor, a fé dos obreiros que vão estar conosco, que vão estar cooperando conosco, meu Jesus, meu Deus maravilhoso, opera sim, meu Deus, o grande milagre, opera sim, meu Deus, a grande bênção, a grande vitória nesta noite, meu Pai amado, Jesus poderoso. Visita, Senhor, meu Deus, o teu servo, que vai pregar a tua palavra neste sábado. Jesus, dá misericórdia e graça sobre a vida do teu filho. Usa ele na libertação. Usa ele, oh meu Deus e meu Pai, na cura divina. Jesus, o nosso irmão pastor Maico, Senhor meu Deus, também abençoa o teu servo, Senhor meu Deus, abençoa a sua esposa, a irmã Luanara. Jesus, dá vitória, meu Pai, dá vitória para a tua serva, meu Deus, nesta noite também, livra ela, guarda, protege, meu Deus, o pastor Joel Batista também, meu Deus, nesse momento da oração, a qual estamos intercedendo, Senhor meu Deus, por vida, por famílias. Meu Pai, oramos pela vida do teu servo também, meu Pai amado. Deus poderoso, a irmã Denilce, Senhor meu Deus, a Gabriele. Jesus, livra a família do teu servo. Guarda ele nas tuas mãos. Senhor meu Deus, amanhã pela manhã, traz ele em segurança para o trabalho. Oh, meu Pai, aonde ele estiver agora, visita ele, guarda, protege com as tuas mãos poderosas sobre a vida dele, meu Deus. Não deixa nada de mal acontecer, nenhuma enfermidade oportunista. Senhor, repreende o olho grande, repreende a investida do inimigo. Queima todo o laço, desfaz toda a barreira, desfaz todo o embaraço, Senhor, e garante vitória na vida do teu servo. Meu Pai, naquilo que ele faz, Senhor, com a sua mão, com a sua garganta ali no rádio, Pai amado, levando a palavra de salvação, orando pelos enfermos, continua prosperando cada vez mais na vida do teu servo. Jesus, visita ele agora. Oh, meu Pai amado, dá força para o teu filho em nome de Jesus nessa noite, meu Deus, oramos, intercedemos, Senhor, pelos teus filhos, Senhor, pelos teus servos que oram conosco, que buscam, Senhor, meu Deus, juntamente conosco, que glorificam juntamente conosco. Deus, visita a nossa irmã Dulcinéia Cordeiro, Senhor, meu Deus, ajuda a tua serva, guarda ela, livra ela, meu Pai, livra na ida, livra na volta. Meu Jesus amado, opera, Senhor, o grande milagre nesta noite. Meu Pai, nesta oração, possa chegar aos corações aflitos. O Senhor possa aliviar a dor, a enfermidade. Senhor, visita, Senhor, agora, nesse instante, Pai amado, nesses minutos finais. Senhor, meu Deus, o teu servo. Meu Deus, visita o pastor Adriano Peron. Visita a sua família, guarda a vida do teu servo, dá saúde, repreende, meu Pai, a investida, Senhor, do inimigo, repreende, Senhor, o olho grande, repreende a inveja, dá vitória para o teu servo naquilo que ele está pedindo, naquilo que ele está buscando, Senhor, das tuas mãos, que somente o Senhor conhece. Oh, meu Pai, a oração do teu servo tem chegado à tua presença, meu Pai, e agora, meu Deus, alcança a vitória para o teu filho. Dá o livramento, Jesus, alcança a graça, a misericórdia, a bênção, o livramento, a vitória, e abençoando também o seu lar, a sua família, a irmã Noemi, o João Pedro, Senhor meu Deus, a Ana Laura. Senhor, dá vitória, meu Pai, agora, visita ele nesse instante, alegra o seu coração, alcançando, Senhor, o grande milagre, a grande vitória. Meu Deus, Jesus amado, Deus poderoso, vai visitando nesse instante, meu Pai amado, Deus poderoso, graças damos pela vida do teu servo também, o nosso querido pastor Alexandre José, nosso pastor Alexandre, meu Pai amado. Deus poderoso, abençoa o seu lar, a sua família, meu Deus, a sua esposa, a irmã Débora, vai dando vitória para o teu servo Jesus, nesse instante, visita ele, dando saúde, Pai amado, acrescentando o livramento, Senhor meu Deus, livra, Senhor meu Pai, livra da enfermidade oportunista, livra da pressão alta, livra da diabetes descompensada, Senhor meu Deus, preserva a vida do teu servo, com as tuas mãos poderosas, Senhor, cobre ele agora, repreendendo, Senhor, todo o mal, Senhor meu Deus, todo olho grande, toda inveja na vida do teu servo, e alcançando graça, alcançando milagre, alcançando vitória, nesse momento, ó Pai, em nome de Jesus, meu Deus, visita o nosso querido pastor, meu pai Alexandre, Senhor meu Deus, em nome de Jesus, dá vitória para o teu servo, em nome de Jesus, meu Deus, visita também, Senhor meu pai, agora nesse instante, meu pai, Jesus maravilhoso, Deus poderoso, Deus da glória, Deus santo, alcança a vitória, Senhor meu Deus, alcança a benção, meu Deus, o grande milagre nessa noite, Jesus, visita o meu lar, visita a minha esposa, Senhor, livra, prospera na vida dela também, meu Deus, na vida do meu filhinho, da saúde, meu pai, repreende o olho grande inveja, em nome de Jesus, recebe a nossa oração, o nosso clamor, em nome de Jesus. Muito bem, amados ouvintes, amados irmãos internautas que estão conosco pelo Facebook, também pelo Instagram e você que está pelo YouTube recebendo aí o sinal da Rádio Deus e Amor 98.9. Eu sou seu irmão em Cristo, presbítero Jessé da Glória, e nós vamos finalizando aqui então o quarto período da oração. Oração essa é que move a mão de Deus, uma decisão que produz milagre, é oração 24 horas na nossa igreja, para aqui, começa lá em São Paulo, vai para o Brasil todo, as lives de oração, o canal Direto com Deus, oração também, e nós estamos aqui na oração em quatro grandes

ventinho, um agradável dentro da igreja. As poltronas estão higienizadas. Deus tem operado milagres. Eu quero te convidar para você estar conosco. Tira um dia dessa semana, especialmente sábado. Sábado nós teremos aqui um evento especial de cura, milagre através da palavra, através do louvor. E vai estar pregando a palavra de Deus, o servo de Deus, pastor Samuel Dolouro, nosso pastor, nosso dirigente aqui da nossa sede estadual, está pregando a palavra de Deus. E eu tenho certeza que milagres vão acontecer. Deus tem preparado esta igreja para receber milagres, para receber as bênçãos apostólicas na nossa vida. E eu quero te convidar para estar conosco. Vai estar também aqui conosco o cantor da MC Music. Ele vai estar lançando o seu novo CD, nosso irmão, o irmão Ivan Luiz, cantor Ivan Luiz, vai estar cantando, louvando, adorando, vai louvar com a banda, vai louvar playback, vai ser uma bênção, vai ser um culto maravilhoso. Eu quero te chamar para você estar conosco, vai ser uma bênção te receber. Iniciaremos às 18 horas, já com oportunidades ali, onde grupos e irmãos vão estar louvando. Então eu quero te convidar para você estar conosco. 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Manda o seu comprovante para o nosso WhatsApp, 48-3207-8283. 22h59, nós vamos ficando por aqui. Que Deus abençoe a sua vida. Orou com você, seus irmãos em Cristo, Ailton, o Johnny Pantoja e eu, seu irmão em Cristo, presbítero Jessé da Glória. Um grande abraço, nós voltamos amanhã. Amanhã tem oração 8, 13, 17 e 22 horas e 0 horas também tem o clamor da madrugada, onde os servos de Deus estão aqui orando pela sua vida, pela sua família, pelo seu lar. Um grande abraço, fiquem todos na gloriosa paz do Senhor Jesus.

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0: Jesus Criança!
1: Oi, Zé Gil! Oi, deixa a mala aqui!
0: Ah,
1: pra mim fechar a mala!
0: Fechar a mala?
1: Fecha a mala aqui pra deixar aqui!
0: Calma assim, Zezinho!
1: Calma aí!
0: Ah, eu... Mas por que tu tá
1: fechando? Fechei, tia!
0: Mas por onde que tu vai de mala, Zezinho?
1: Tia, eu vou viajar!
0: Vai viajar? Pra onde?
1: Ah, vou viajar, tia!
0: Ah.
1: E nem adivinha de quê?
0: Ah,
1: de quê?
0: Eu quero saber como!
1: Tia, pássaro de fé!
0: Pássaro de fé?
1: Uhum.
0: Avião?
1: Exatamente, tia!
0: Pra onde você vai de avião, Zezinho?
1: Eu vou, tia, pro sétimo encontro regional de crianças de Frópolis!
0: Sério? Qual é o endereço? Eu quero
1: tia,
0: também!
1: Avenida Mauro Ramos, tia! 184!
0: Ah, já sei, bem no centro de Florianópolis. Exato. É na sede estadual!
1: É, isso mesmo, tia!
0: Que legal, Zezinho!
1: Uhum.
0: Calma aí! E qual é o seu horário de check-in?
1: Tia, aqui são 2 horas! 6 horas da tarde!
0: 6 horas da tarde? Sério? Então o check-in é às 18 horas?
1: 18 minutos e 30, tia! 30 minutinhos ali!
0: Mas sabe que eu também fiquei sabendo que quem chegar depois das 18h30 não vai ter os mesmos benefícios, sabia?
1: Meu Deus, isso aqui vai chegar cedo, tia!
0: É verdade, organização! Porque pra gente voar num avião aqui, Zezinho, tem que ter organização! E foi pro céu a mesma coisa, não é verdade?
1: Aham!
0: Então nossos amiguinhos que estão escutando na rádio são nossos convidados mais do que...
1: Especial da Pura Pura!
2: Louvado, exaltado é o seu nome, ó Deus, sim exaltado, sim exaltado.
3: Paz do Senhor, queridos ouvintes do programa Voz da Libertação, internautas que nos acompanham na programação da Voz da Libertação, motivo de alegria e satisfação, aonde eu venho através dessa oportunidade a mim concedida, fazer um convite especial para você, querido ouvinte que está passando pelo vale, o vale da decisão, o vale dos problemas, o vale que você acha que não tem mais solução. Sexta-feira, 19 horas, dia 11 de setembro, aonde eu mesmo, juntamente com a minha esposa, pastor Joacir Gonçalves, juntamente com a minha esposa Marcele Gonçalves, estarei da parte de Deus, levando uma palavra profética, uma palavra direcionada aos vossos corações, aonde um culto especial de libertação total, aonde você, querido ouvinte, está passando problemas que muitas vezes você acha que não tem solução, problemas espirituais, no âmbito espiritual, na área espiritual, na área sentimental, na área financeira, aonde você já bateu em várias portas, já procurou vários locais para ajuda, psiquiatra, psicoterapeuta, terapias alternativas, você procura tanta coisa para se libertar de algo que está te prendendo. Mas eu quero dizer para você, querido ouvinte, nessa sexta-feira, 11 de setembro, 19 horas, não marque outro compromisso. Mestre da Galileia, o especialista em libertação. Eu lembro que quando aquele homem, possesso de demônios, ele olha para Jesus e aquela legião que estava manifestada no corpo dele, suplica para o mestre da Galileia para que autorize a entrar naquela manada de porco. E sexta-feira não vai ser diferente, meu irmão. Sexta-feira não vai ser diferente, minha irmã. Você que acha que não tem mais solução teu problema, vítima de obra de feitiçaria, macumbaria, vítimas de problemas espirituais, eu quero que você venha nessa sexta-feira. Eu quero fazer uma oração especial de libertação. Eu quero fazer uma oração poderosa, onde Deus, o Todo-Poderoso, Jesus Cristo de Nazaré, o Mestre da Galileia, vai estar de braços abertos te esperando para completar a libertação total. Teremos revelações, o profundo, o oculto, o escondido, orações poderosas, louvores poderosos que libertam. Não marque outro compromisso, ouvinte. Já sinto a graça de Deus manifestada em nossos corpos mortais. E é nessa sexta-feira, aonde eu mesmo quero fazer uma oração de libertação total, de quebra de maldição na tua vida. Avenida Mauro Ramos, número 184. Todos os caminhos levam na sexta-feira a esse local. Avenida Mauro Ramos, 184. Jesus estará lá, presente, de braços abertos esperando para completar a tua bênção, para completar a tua libertação. Que você venha ser um novo homem ou nova mulher, lavado, remido no sangue de Jesus. E que você venha ter a tua paz interior que você sempre procura. O Espírito Santo da Verdade vai dar o refrigério necessário para a tua alma, querido ouvinte. Avenida Mauro Ramos, número 184. Fiquem todos na gloriosa e doce paz do Senhor Jesus.
4: E eu quero chamar a sua atenção, queridos ouvintes, porque também sexta-feira teremos 4 grandes concentrações, Pastor Maico. 9 horas da manhã, em santa oração e jejum. Joel Batista, ele vai estar aqui das 8 às 9 horas em oração, em jejum. Ele vai estar aqui no jejum da renúncia. E ele vai estar entregando esse jejum em favor de você que está oprimido, depressivo, amargurado. Jesus vai trazer libertação. A palavra do Senhor diz que tem castas de demônios que só sai com jejum e oração. O homem de Deus estará munido, municiado, carregado pelo jejum, pela oração, e ele vai ser usado por Deus. Meio-dia, Pastor Romildo, cheio de Deus, estará profetizando meio-dia que terá milagres na vida do povo de Deus que comparecer no culto do trabalhador. Às 14 horas, temos aquele culto maravilhoso, aquele culto de milagres, de revelação, de prodígios, com a presença do homem de Deus, Pastor Benedito João. Como Deus usa o Pastor Benedito, como Deus fala através do Pastor Benedito. O homem que tem intimidade com Deus estará no altar pregando a palavra de Deus. Às 19 horas, teremos a presença do homem que está em 40 dias no monte. 40 dias de oração, Pastor Joaci. Pastor Joaci tem uma fé tremenda, Pastor Maico. E ele está em 40 dias de consagração no monte. E ele estará sexta-feira à noite, em santo jejum, levantando um clamor pela resposta de Deus. É, dia 12 está chegando, Pastor Maico. Dia 12 está chegando, ouvintes. 12 de setembro, às 18 horas, teremos a concentração O Dia do Meu Milagre.
2: O milagre não cessou. Jesus Cristo é o mesmo. O milagre não cessou.
5: Isso mesmo, Pastor Samuel, amados ouvintes, Pastor Joel. O milagre não cessou. É o dia do meu milagre. Neste dia haverá milagre sobre a sua vida. Você que está precisando do milagre de Deus, venha para cá. A partir das 18 horas, isso mesmo. A partir das 18 horas, na Avenida Mauro Ramos, número 184, centro de Florianópolis, o milagre vai acontecer. Você que está canceroso, paralítico, crê no milagre de Deus, aqui há milagre do Senhor. Estará no santo altar do Senhor, trazendo a mensagem, usado pelos dons do Espírito Santo. Deus vai tocar sobre este lugar. O céu vai ficar baixo. Florianópolis vai ficar pequeno. O povo já está confirmando presença. Então você chegue cedo, porque Deus tem um milagre para você. Vai estar no santo altar do Senhor, o Pastor Samuel Dolor, trazendo a mensagem, sendo usado pelos excelentes dons do Espírito Santo.
2: Não cessou.
6: Fala de língua estranha. Já foi tocado por Deus. Pode andar. Deixa o homem, rapaz. Deixa o homem andar. Olha aí o homem andando. Segura aí. Levanta a cadeira de roda. Levanta a cadeira de roda. Isso aqui é Deus e amor. Olha o homem andando aí. Olha o paralítico andando. Diga glória a Deus. Diga glória a Deus.
7: O teu nome, meu irmão?
8: João Vitor. João...
6: Cadê a dor? Cadê a dor?
8: Não tem, não.
7: Hã?
8: Não
7: tá sentindo dor?
8: Não tem dor.
6: Anda mais aí, anda mais! Deixa o homem andar, olha o homem voltando a andar aí, ó. O homem diz que a dor acabou. Joga a cadeira de roda aqui pra cima do altar, deixa o homem andar.
7: Quanto tempo você estava assim, meu irmão?
8: Já faz mais de 40 dias.
7: 40 dias, o que aconteceu?
9: tive um acidente de trabalho.
10: E agora, o que, que você tá sentindo?
9: Agora eu não sinto nada.
6: Quem pode dar glória a Deus?
10: Em nome de Jesus.
6: Vai, Luan, mandando aí, irmãos, ó. Se você cair, eu tô em pecado. Pode andar agora, rapaz. Eu sei o que, é que eu tô pregando aqui. Anda! Pode andar! Quem vai cair é o diabo! Deus opera na igreja, Deus se amor! Tá feliz? Hã? Levanta as mãos e fala obrigado, Jesus.
9: Obrigado.
6: Fala, Senhor Jesus.
9: Senhor Jesus.
6: Eu entrego
9: a minha vida,
6: nas tuas mãos.
9: Eu confesso
6: que o Senhor
9: é Salvador
6: da minha alma. Dá um abraço nele aí. Pode bater palma e dar glória a Deus. Olha os milagres de Deus acontecendo aqui neste lugar. Você é convidado para este dia 12, sábado, a partir das 18 horas, isso mesmo. Não marque outra coisa, venha para cá, venha receber o milagre de Deus, venha ser impactado pela glória do Senhor. Deus está neste lugar. A igreja pentecostal Deus e Amor ainda tem homens de fé, homens de oração, ainda tem acontecido os milagres neste lugar.
4: É, e nós teremos, queridos ouvintes, na oportunidade, essa oração de explosão de milagres. Já temos a expectativa que Deus vai operar, teremos obreiros posicionados para orar em seu favor. Pastor Joel Batista estará com a equipe de obreiros no posto volante, também já colhendo os testemunhos milagrosos, sobrenaturais, que Deus vai fazer nesse dia para a glória do nome dele. Quem nunca viu, vem ver o que Deus faz na Avenida Mauro Ramos, número 184, sábado, dia 12 de setembro. É, e teremos pela primeira vez, pisando aqui na terra de Florianópolis, na cidade dos Manezinhos da Ilha, ele mesmo, o cantor Ivan.

É, sábado, dia 12 de setembro, no horário das 18 horas, você não pode marcar nenhum compromisso. Alô, alô, povo de Deus, de Balneário Camboriú, pastor Edwilson. Povo de Deus de Itapema, Tijucas, Porto Belo, Bombinhas. Povo de Deus de São João Batista. Povo de Deus do Norte e Sul da Ilha. Vem pra cá, dia 12 de setembro, o dia do meu milagre. Cantou Ivan Luiz, louvando ao Senhor com belos louvores. Vamos ouvir louvores.

0: A paz do Senhor Jesus, povo de Deus de Florianópolis. Eu estou aqui com o nosso querido cantor Ivan Luiz, ele que vai confirmar a presença dele dia 12 de setembro na sede estadual de Florianópolis. A paz do Senhor, homem de Deus.
1: Paz, Senhor Pastor Samuel, amados ouvintes que estão acompanhando esse vídeo agora. É um prazer imenso estar aí com vocês, né, pastor? Neste dia de bênção, de vitória. Inclusive, vamos estar louvando a Deus com novos louvores e estar com vocês aí em Florianópolis, não é isso, pastor?
0: É isso.
1: Então, quero fazer um convite especial. Não perca, porque nós vamos estar louvando a Deus com lindos louvores e ao vivo também, viu, pastor? Quero cantar com a banda, em nome de Jesus.
0: Isso, Avenida Mauro Ramos, número 184, vem receber um milagre, ser edificado pelo louvor, em nome de Jesus.
1: Aí eu pergunto, quem vai?
0: Eu vou!
1: Quem vai?
0: Eu vou!
1: Vou morar no céu, vou viver no céu,
0: com meu Senhor! Deus abençoe a todos! E eu quero chamar a atenção do povo de Deus, porque está chegando, já estamos em contagem regressiva. Está chegando o dia 12 de setembro, às 18 horas, a grande concentração com o tema O Dia do Meu Milagre. Atenção, atenção, atenção, você desenganado pela medicina, você que está na cadeira de roda, você que usa andador, depende de muletas, você que sofre com insônia, angústia, depressão, você que vê vultos, ouve vozes, dia 12 de setembro, às 18 horas, teremos a concentração, O Dia do Meu Milagre. Eu mesmo, presbítero Samuel Dolor, estarei com a equipe de pastores em jejum, e nós iremos clamar pela tua vida. Eu acredito que milagres irão acontecer, porque os sinais seguirão aos que crêem. E também teremos a participação do cantor Ivan Luiz, pela primeira vez, estará na sede estadual, louvando o nome do Senhor, e também fazendo o lançamento do seu novo CD, e eu creio que nós seremos abençoados. Vamos acompanhar um pouquinho aí como Deus usa o pastor Ivan Luiz, louvando e exaltando o nome do Senhor. Acompanhe esse trechinho desse louvor.

0: Aí você acompanha o quanto será uma bênção. Cantor Ivan Luiz estará lançando o seu novo CD. Será uma noite de adoração e de milagres. Vamos acompanhar, porque milagres acontecem na Igreja Deus e Amor.
1: Em nome de Jesus, levanta e anda, porque Jesus te dá saúde agora. Levanta e anda, porque Jesus te dá uma coluna nova. Jesus toca na coluna desse homem e ele vai receber um milagre agora. Eu repreendo toda a hérnia de disco e profetizo um milagre agora. Sai da coluna dele. Jesus restaura a tua saúde agora. Abre o corredor aí, abre o corredor. Deixa o homem andar, deixa o homem andar. Em nome de Jesus, anda, anda. Olha o homem aqui, ó. Levanta a cadeira de roda, levanta. Levanta a cadeira de roda. Olha o homem dando glória a Deus aí. Olha o homem batendo palma. Pode andar agora, anda, meu filho, anda. Anda, anda. Olha o homem andando aí, ó. Poder de Deus. Olha o homem andando aí, falando em língua estranha. Já foi tocado por Deus. Olha aí o homem andando. Levanta a cadeira de roda. Levanta a cadeira de roda. Isso aqui é Deus e amor. Olha o homem andando aí. Olha o paralítico andando. Diga glória a Deus. Diga glória a Deus. Segura aí que é um demônio violento e vai gritar aí. Pode gritar agora. Aí, ó. Fica, queima ele, Jesus! O espírito da morte! Tem outra aqui, ó! Solta o corpo dela agora, vamos! Solta a vida dela agora, espírito da morte! O diabo queria matar ela, diga, olha aí! Ó. Fica, queima! Vem cá, minha filha, vem cá, traz ela aqui! Solta o corpo dela que eu te vi também aí! Pode dar seu grito de derrota agora! Seu grito de derrota, segura aí que é violento. Olha a fúria dela aí, ó. Segura aí que o bicho é bravo. Diga queima. Isso aqui é Deus e amor. Diga queima. Aí, ó. Satanás, cala a boca. Você só fala quando eu mandar. Cala a boca, você bem me conhece diante de Deus. Você não gostou dessa campanha de 100 dias não, né? Fala. Você não gostou dos 100 dias de oração? Fala! Hã? Esse povo vai receber ou não vai? Fala! Diga queima ele, Jesus. Esse é o poder da oração e do jejum. Olha aí, ó. Estende a mão para cá e diga todo mal. Em nome de Jesus, sai!
0: Não se espanta não, irmão. Deus é amor, é assim. É libertação, cura e milagres. Se não for assim, você está no lugar errado. Deus amou a igreja de fogo. Oh, lamassurianda, labaclama, labaia. Põe a mão na cabeça. Não abre os olhos, não tira a mão da cabeça. Porque o Senhor falou para mim que tem uma pessoa aqui. Vítima de um trabalho de bruxaria para destruir essa vida em 7 dias. Satanás tinha decretado o fim dessa pessoa em 7 dias. Só que a mão de Deus está visitando essa pessoa agora. A pessoa está passando mal aí, fica atento aí, obreiras. A mão de Deus está decretando a libertação. Pode dar seu grito de derrota aí na poltrona agora. Em nome de Jesus, dá seu grito de derrota, Satanás. Solta o corpo dele, Satanás. Solta o corpo dele e dá seu grito de derrota. Pode soltar o corpo desse homem aí. Caiu lá, ó. Caiu lá, ó. Traz o homem pra frente. Olha lá, ó. Olha a fúria desse demônio. Pegou o homem lá. Segura aí, ó. Ajuda lá que é um demônio violento. Diga queima ele, Jesus. A revelação é de Deus, rapaz. Diga queima. Tem muita gente que fica torcendo pra dar errado. Não adianta. Eu sei o que eu tô falando aqui. Minha vida é na oração, aqui não tem engano não. Eu subo no altar sem nada debaixo do tapete. Eu sei o que Deus fala comigo. Orimica la massúria. Dá seu grito de derrota, Satanás. Você não gostou que ele veio aqui, né? Fala!
2: Não, desgraçado!
0: Você gosta de mim? Fala!
2: Não! Não!
0: Por que você não gosta de mim? Fala!
2: Sabe por que, desgraçado?
0: Você não está gostando da oração que é feita aqui esses 3 dias, de manhã, tarde e à noite, né? Nos 3 horários? Fala!
2: Tu sabe que não!
0: Quem dizime oferta aqui, prospera ou não prospera? Fala!
2: Tu sabe que sim!
0: Nós vamos fazer uma prova com Deus. Se eu subo nesse altar em pecado, se eu traio minha esposa e se eu sou pilantra, eu vou ser envergonhado. Agora, se eu subo aqui como homem de Deus, quando eu bater o pé, esse demônio sai. Fala amém?
2: Amém.
0: Quem pode aplaudir Jesus? dia 12 de setembro, você não pode perder. Atenção, atenção, toda a grande Florianópolis. Porque esse setembro de oração, uma decisão vai produzir milagres. E no dia 12 de setembro, teremos a concentração, o dia do meu milagre. Eu estarei no Santo Altar ministrando a palavra do Senhor. E teremos a presença confirmada do homem de Deus, cantor Ivan Luiz, louvando a

0: Dia 12 de setembro, seremos impactados pela glória de Deus. Avenida Mauro Ramos, número 184, no centro de Florianópolis.
1: Capacita-me com teu poder.
0: Nós entramos o mês de setembro em oração. Entramos o mês de setembro na poderosa campanha de 30 dias, é isso mesmo, 30 dias de oração com o tema Uma Decisão que Produz Milagre. Quando nós olhamos para a Bíblia Sagrada, nós enxergamos, através das Escrituras, Deus fazendo, Jesus trabalhando na vida daqueles que tomaram uma decisão. Essa decisão produziu milagre. A decisão que produz milagre é a decisão baseada, é a decisão pautada na fé, porque a palavra do Senhor diz que sem fé é impossível agradar a Deus, e é necessário que os que se aproximam de Deus tenham fé, creia que Ele é galardoador, que Ele é recompensador daqueles que o buscam. Por isso, nós estamos nesse mês de setembro colocando afinco os nossos anseios, nossos projetos nas mãos do Senhor, para que essa decisão venha produzir milagre. Quando nós olhamos para, por exemplo, o cego Bartimeu, ele tomou uma decisão: eu vou clamar ao filho de Davi. Alguém teve a ousadia, o descabimento ou o atrevimento de dizer a ele: ele não vai te ouvir, Jesus não vai escutar. Mas ele continuou insistindo, ele perseverou, ele estava determinado, ele tomou uma decisão, e essa decisão produziu um milagre, porque Jesus parou e disse: manda chamá-lo. E quando ele veio ao encontro de Jesus, é lindo, Jesus diz, Jesus faz uma pergunta: o que queres que eu te faça? A decisão do cego Bartimeu de clamar ao Senhor, clamar pelo filho de Davi, por Jesus, essa decisão produziu um milagre, e ele voltou a enxergar. Por isso eu quero convidar você, você de outro ministério, você aí da Palhoça, quero convidar você que está acompanhando o rádio em Blumenau, em Joinville, é, você que nos escuta aí em Concórdia, em Catanduvas, você que está acompanhando a rádio aí em Chapecó, você que está acompanhando em Balneário Camboriú, Balneário Piçarras, você que acompanha de Bombinhas, São João Batista, de Biguaçu, você que está em Porto Belo, Tijucas, você que está no norte, no sul da ilha, Canasvieiras, você que está em Ponta das Canas, Ratones, Ingleses, você que está aí no Saco Grande, no Abraão, não importa onde você está, o Senhor está lhe chamando, ô glória! O Senhor está lhe convidando para o desafio. Setembro de oração, uma decisão que produz um milagre. Você não está sozinho. Eu quero convidar, porque nós estamos, Pastor Joel Batista, orando nesse mês de setembro. O Espírito Santo falou para mim: é 400 colunas que irão levantar uma oferta de R$1.000. 400 colunas, Pastor Joel Batista, que estão escutando agora. Talvez você pode falar: pastor, desculpa a expressão, isso é loucura, pastor, porque nós estamos vivendo crises, estamos vivendo catástrofes climáticas na natureza. Quantos irmãos estão sofrendo, pastor, prejuízo? Só que o nosso Deus é Deus de restituição. Eu quero profetizar em nome de Jesus para você que vai entrar no setembro de oração, que a glória da última casa será maior que a primeira. O Senhor Jesus está te chamando agora. Dá uma crise para aqueles que estão em Cristo, que não anda segundo a carne, mas segundo o Espírito. Ô glória, abre agora o aplicativo do seu banco. Você vai abrir aí agora e você vai entrar nesse propósito com R$1.000. O Senhor vai honrar você. Você vai fazer o seu propósito agora no Pix da Igreja Deus e Amor. O Pix da Igreja Deus e Amor é o CNPJ 43 208 040, mil contra 36. 43 208 040, mil contra 36. 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Uma decisão que produz milagres. Entra no propósito, você que está desempregado, você que está com causa na justiça, você empresário, você que está endividado, é você mesmo. Se fosse fácil, queridos irmãos, todo mundo entrava. O Senhor está te convidando para um desafio, tudo ou nada. É o Espírito Santo que está te chamando para o setembro de oração. Uma decisão que produz um milagre. A decisão de honrar a obra de Deus, não homens, a obra de Deus, com uma oferta de R$1.000. Essa decisão vai fazer chuvas de bênçãos alcançar a tua vida. Deus vai fazer o inaudito, o sobrenatural acontecer. Porque o nosso Deus é Deus de coisas grandes. Vamos ouvir alguns testemunhos de fé, porque Deus já está operando na Igreja Deus e Amor.
2: Meu nome é Fabiane. A bênção que eu quero contar é uma bênção que meu marido recebeu. No mês de julho, a gente foi na Igreja Deus e Amor, no centro. Deus usou o pastor Samuel e falou para ele que até o final do mês tinha pessoas ali que Deus ia abençoar com um carro novo, que não seria nem um carro novo, seria um carro zero quilômetro. E meu marido trabalha com jardinagem, paisagismo, e ele estava fazendo trabalho no jardim, na casa do dono da Hi Toyota. Meu marido conversou com ele, né, a respeito de um carro zero na loja lá dele, e graças a Deus deu tudo certo, que meu marido conseguiu comprar pelo CNPJ da empresa duas caminhonetes zero quilômetro, né, 2026 Hilux, uma pro meu marido e uma pro meu cunhado, que é sócio do meu marido aqui na empresa. Graças a Deus, e a promessa de Deus se cumpriu no dia 31 de julho. Deu o mês certinho, Deus nos abençoou e honrou com essa bênção.
3: A paz do Senhor, ouvintes do programa A Voz da Libertação. Eu sou a irmã Vaina. Eu fiz um voto com Deus na campanha de oração da madrugada com o pastor Samuel Dolor. E nesta campanha eu pedi para Deus me prosperar o meu filho. Que Deus viesse abençoar meus filhos nesta campanha. Que de repente surja uma oportunidade da minha filha comprar um restaurante. E coisa que a minha filha nunca pensou em ter foi um restaurante. Mas ela aceitou a proposta e comprou o restaurante. Estamos preparando. Breve vamos estar inaugurando. Eu estou muito feliz com esta bênção, muito agradecida a Deus pela tamanha vitória e conquista que a minha filha teve. E eu quero dizer para os irmãos, para as irmãs que estiverem ouvindo o programa Voz da Libertação, façam as campanhas, não quebrem, façam os propósitos com o Senhor, seja fiel nos propósitos, para que o Senhor venha abençoar, porque vocês podem ter certeza, cada um que fazer esta campanha que os irmãos estão fazendo, estão constantemente orando, vão receber bênção, que vão ficar surpresos.
0: Nós estamos, pastor Joel Batista, em todo mês de setembro, ouvintes, em 5 períodos de oração. 8 às 9 da manhã, ao vivo aqui pelo rádio, pastor Joel Batista está em oração. às 13 às 14 horas. Eu e o pastor Romildo estamos em oração. Das 17 às 18 horas, eu estou aqui com o presbítero Jessé, cooperador Jaci, até às 18 horas em oração. Das 22 às 23 horas, ao vivo pelo rádio oração. E à meia-noite, 0 horas, eu estou com a equipe de pastores até 1 hora da manhã em oração pelo milagre, pela resposta de Deus, porque nós cremos que uma decisão produz o milagre. Vamos ouvir um belo louvor na voz da cantora Ângela Gonçalves, do novo CD, e ter a nossa fé edificada.

0: segura Florianópolis, porque Florianópolis não para. É a Igreja Pentecostal Deus e Amor, sede estadual, localizada na Avenida Mauro Ramos, número 184, é o palco dos maiores milagres. A Igreja Deus e Amor é o tanque de Betesda do século 21. Vem para cá, povo de Deus, do norte e do sul da ilha. Vem para cá, toda a grande Santa Catarina. Vem para cá, porque aqui Deus faz milagres. Nós estamos na campanha mensal Uma Decisão que Produz um Milagre. Em Lucas capítulo 5, versículo 4 e 5, o texto diz: e quando acabou de falar, disse a Simão: fazei-te ao largo, lançai as vossas redes para pescar. E respondendo Simão, disse-lhe: mestre, havendo trabalhado toda a noite, nada apanhamos, mas sob a tua palavra lançarei a rede. Grava essa palavra: o milagre não é fruto do acaso, o milagre não é fruto da sorte, o milagre é resultado de uma decisão alinhada com a palavra de Deus. Quantos que estão acompanhando o rádio agora, que muitas vezes fica esperando que Deus mude as circunstâncias, fique esperando que Deus mude situações ao seu redor, só que Deus está esperando que você tome uma decisão. A crise, ei ouvinte, a escassez, ela não serve para nos destruir. A luta que você está enfrentando, ela tem um propósito: fazer você se posicionar diante da escolha certa. E a única decisão baseada na fé, ela pode romper agora anos de frustração, de lutas. Decida agora romper com a frustração. Não olhe para o passado. Hoje, o Espírito Santo está te chamando para tomar uma decisão que vai produzir um milagre. O Senhor está falando com você, empresário. Você que diz assim: as portas trancou. Hoje, o Senhor pode abrir a porta. Você que está aí na dúvida, oscilando: R$1.000, pastor, é muito pesado. Não vai faltar farinha da panela e o azeite da botija, em nome de Jesus. O Espírito Santo vai fazer milagre na sua vida, porque a decisão de romper com medo, o medo da frustração, o medo do passado, o medo de não ter retorno, a decisão de romper vai fazer chuva de bênção descer na tua vida. Eu me lembro de Lucas capítulo 5, versículo 5, no cenário do paralítico, da paralisia. Deus fez um milagre naquele lugar. O cenário era da paralisia. Pedro e os discípulos trabalhavam a noite inteira, não pescavam nada, segundo Lucas 5:5. Eles estavam cansados, já haviam lavado as redes, estavam prontos para desistir. Só que, segundo a palavra de Jesus, eles lançaram a rede e eles alcançaram o milagre. A decisão certa, uma decisão pautada na palavra de Deus, produziu um milagre. O Senhor está te chamando para tomar uma decisão e entrar nessa campanha, porque Ele vai honrar a sua fé. Ei, Deus não nos chama, Deus não nos leva, Deus não nos conduz e Deus não nos pede nada que nós não podemos fazer. Até porque caminho que Deus abre, servo dele não escorrega. Quando Deus abriu o Mar Vermelho, a Bíblia diz que o povo atravessou em pé seco, porque caminho que Deus abre, servo dele não escorrega. Por isso, tome a decisão de obedecer acima da lógica humana, acima da sua situação econômica, a voz de Jesus que te chama para esse propósito, porque essa decisão de honrar a Deus, de colocar a fé em ação, vai gerar milagre na sua vida. A ordem de Jesus era aparentemente absurda. Pedro pescou, aliás, jogou rede a noite toda, não pescou nada. Mas Jesus manda Pedro pescar em pleno meio-dia. Era o pior horário para pescar no mar da Galileia. Humanamente falando, era impossível. A ordem de Jesus não fazia sentido. Só que não precisa fazer sentido o que eu estou falando. Para você honrar a Deus com R$1.000, você só precisa crer. A ordem que Jesus deu a Pedro não fazia sentido. Pedro era um homem experiente. Só que a resposta de fé foi a recompensa. Veio rede cheia, cheia de peixe. Lança a rede na igreja, Deus amor. Lança a rede nessa terra fértil chamada Igreja Deus e Amor, como uma coluna para manter esse programa no ar. 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Deus vai te honrar. 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O mês de setembro será o mês que vai marcar a sua vida. Esse mês de agosto, estava todo mundo desanimado. O povo falando: é o mês da derrota. É um mês que não vira nada. Olha o que aconteceu nesse mês de agosto. Vamos acompanhar testemunhos que, oticamente falando, é sobrenatural, é um agir de Deus. Acompanhe, ouvinte.
1: O meu nome é Eliseu Franco. Eu estive no culto da sexta-feira, ali na Avenida Mauro Ramos, ali na Igreja Pentecostal Deus e Amor, a qual ali estava o presbítero Joel, orando pelos dons do Espírito Santo de Deus, a qual Deus usava o servo de Deus, falando que ali tinha três pessoas que Deus estava revelando que, diante dos olhos dessas três pessoas, era impossível, mas que Deus iria colocar essas pessoas dentro da oportunidade de novo. E eu era uma dessas pessoas que estava sendo revelado, tomei posse da vitória, trabalhei muitos anos no transporte público aqui na Grande Florianópolis, e na pandemia eu fui mandado embora da empresa. E o meu coração, eu sempre pedi a Deus para que me desse uma oportunidade para que eu pudesse voltar a trabalhar no transporte público. E para quem trabalha dentro do transporte sabe que é muito concorrido a vaga. E Deus revelou que ia me dar uma oportunidade, me colocar dentro dessa oportunidade. E eu fui chamado na empresa, e para honra e glória de Deus, eu já estou trabalhando no transporte público novamente. E esse é o meu testemunho que eu tenho para contar para todos os irmãos. E estou muito grato a Deus, e a promessa se cumpriu. E hoje eu estou empregado e trabalhando novamente para a glória de Deus no transporte público. Esse é o meu testemunho. Eu moro no norte da ilha, na rua Luiz Paulo da Silva, número 119.
2: Como se chama?
3: André.
2: Conte o milagre que Deus curou a sua esposa. Como foi esse milagre?
3: Ela estava doente, fazendo terapia e tal. Eu vim aqui, fiz o voto de R$1.000. Uma semana depois ela já estava melhorzinha e foi melhorando cada vez mais. Teve tratamento de médico, mas eu deixei na mão de Deus, né? Porque só Deus pode curar a gente, né?
2: Quanto tempo ela tinha esse câncer?
3: Tava numa fase 2, assim, né? Já fazia um tempinho. Né?
2: Aí o irmão botou a fé em ação, vou fazer um voto com Deus.
3: Fazer um voto com Deus. E aqui fiz o voto com Deus e ela foi melhorando e agora está curada.
2: Confirma seu nome e seu endereço.
3: André Vitorino, o exige do Dutra Sabaquim.
4: Como se chama?
5: Irmã Adriana.
4: Qual foi o milagre que a irmã recebeu?
5: Eu fiz dois votos de R$100, R$200 para ajudar a manter a rádio. Deus usou o pastor para dizer que o Senhor estava abrindo uma porta grande para mim. 16 dias o Senhor abriu uma porta de emprego para mim e eu vendi R$62.000 e o meu salário em 16 dias foi R$5.111.40.
4: Esta bênção a irmã recebeu através de fazer o voto.
5: Eu tirei da onde eu não tinha, né, de uma conta que nem foi pregado hoje, né, de uma conta de luz, e aí eu peguei, né, e fiz esse voto. Eu não tinha como, R$200, e o meu salário em 16 dias foi R$5.111.40 para a honra e glória do Senhor. E todos os irmãos que estiveram ouvindo, eu provei agora pro pastor, abri minha conta e mostrei para ele que o Senhor é na vida de quem crê, né? Faz um voto e confia no Senhor e ele prospera, irmão. É só acreditar.
4: Deus abençoa a

0: jardinagem, paisagismo. Ele estava fazendo trabalho no jardim, na casa do dono da Hai Toyota. Meu marido conversou com ele, né, a respeito de um carro zero na loja lá dele. E graças a Deus deu tudo certo, que meu marido conseguiu comprar pelo CNPJ da empresa duas caminhonetes zero quilômetro, né, 2026 Hilux, uma pro meu marido e uma pro meu cunhado, que é sócio do meu marido aqui na empresa. Graças a Deus, e a promessa de Deus se cumpriu no dia 31 de julho. Deu o mês certinho, Deus nos abençoou e honrou com essa bênção.
1: Paz do Senhor, irmãos ouvintes do programa A Voz da Libertação, eu fiz um voto com Deus nessa campanha, ferido pelo processo, curado pelo propósito, de R$600 com o pastor Samuel na campanha, e Deus me abençoou com R$12.000. Eu quero contar essa bênção testificando o que Deus fez.
2: É assim como você quer, é difícil, então tudo isso no meio da caminhada, a pessoa vai pisando em espinhos, em pedras, palavras duras, tantas coisas vai acontecendo, vai entristecendo, chega um momento que algumas pessoas param.
3: Param, é verdade.
2: Não é?
3: É.
2: Param, não querem mais prosseguir, não querem mais caminhar, mas com Jesus é diferente, ele é a nossa esperança.
3: Aleluia.
2: De acordar todos os dias, deitamos, dormimos e acordamos, porque o Senhor nos guardou, nós acordamos. E a misericórdia do Senhor se renova, Ele dá a oportunidade daquele dia, Ele é a nossa esperança, nós sabemos que a nossa vida estando nas mãos dEle, nós viveremos o melhor que Ele tem para oferecer para nós. Meia-noite, André, meia-noite, olha só. Aqui. Meia-noite, nós vamos orar aqui agora. Quero deixar um versículo para você e nós já vamos entrar aqui em oração. Salmos, livro dos Salmos, o Salmo de número 106, diz assim, o início: louvai ao Senhor, louvai ao Senhor, porque Ele é bom, porque a sua benignidade é para sempre. Somente até aqui. Então, se prepare, se ajoelhe, fique em pé. Fique à vontade, mas é meia-noite, então ore conosco nesse momento.
3: Senhor meu Deus, poderoso, eterno Pai, neste momento de oração, Senhor, eu quero te louvar, bendizer o teu nome, Senhor, por esta oportunidade. Obrigada, Senhor, por mais um dia de clamor. Mais uma vez, Senhor, nos achegamos a Ti, Senhor, pedindo a Tua misericórdia, Pai. Perdoa, Senhor, os meus pecados, perdoa, Senhor, as minhas muitas falhas, perdoa, Senhor, nossas transgressões neste momento. Eu peço, Senhor, a Tua misericórdia sobre nossas vidas, ó Pai. Em nome de Jesus, Senhor, que o Senhor nos perdoe, Senhor, porque nós somos necessitados da Sua misericórdia, do Seu perdão, Pai. Senhor, nesta hora de oração, Senhor, quero Te louvar, Senhor, por um dia, Senhor, que se findou e um novo dia que se inicia, Pai, na Tua presença. Que privilégio, Pai, poder falar contigo, privilégio poder buscar a Tua face juntamente com os meus irmãos, juntamente com todos, ó Pai, nesta campanha, Senhor, neste propósito, no ministério, Senhor, global de intercessão. Pai, que coisa linda é o Senhor reunindo o Teu povo para buscar a Sua face, para interceder, ó Deus, e clamar a Ti, ó Pai. Porque nós temos certeza, Pai, que nós estamos achegando ao Senhor, porque o Senhor tem o poder, ó Pai, de abençoar e fazer algo novo, Pai, nesta madrugada. Ah, Senhor, quantos pedidos, ó Pai, de oração. Nós vemos aqui, Senhor, no chat, quantos pedidos de oração, Senhor, o Teu povo tem feito. Muitas pessoas não têm escrito, ó Pai, mas têm falado contigo e nós queremos pedir a Sua visitação nesta madrugada, Pai. Ó, Deus amado e poderoso, Te louvo, Senhor, porque Tu és, ó Deus, tremendo e poderoso. Senhor, nós nos deitamos e levantamos porque a Sua misericórdia nos sustentou, porque a Tua presença, Pai, nos sustentou, Senhor. Pai, nós queremos Te ver em tudo, ó Pai, que nós fazemos, em tudo, ó Pai, por onde nós passamos, que nós possamos ver o Senhor em todas as coisas, em todas as pessoas, ó Pai, ao nosso redor. Deus querido e poderoso, eu quero, Senhor, orar, interceder, ó Pai, neste momento, Senhor, pelas famílias, Senhor. Oh, Deus querido.

0: Querido, quantas mamães, quantos papais orando comigo neste momento, Senhor, onde os lares, ó Pai, estão em guerra, onde os familiares, ó Pai, já não se falam, muitos, ó Pai, já não, Senhor, se conversam, Pai, e é só briga todos os dias. Senhor, que o Senhor venha repreender esse espírito de violência, espírito de contenda no meio das famílias, Senhor. Que a Tua paz possa adentrar este lar agora, Senhor. Em nome de Jesus, Pai, visita este lar, visita, Senhor, meu Deus, essa esposa. Esse esposo, Pai, venha, Senhor, dar o arrependimento, Senhor. Tira, Senhor, toda soberba, Pai. Tira, Senhor, toda vanglória, todo ego, meu Pai. Porque muitas vezes, por conta do ego, Senhor, daquela soberba, não se humilha, Senhor, não reconhece as suas falhas, ó Pai, como nós somos pecadores, como nós somos, meu Deus, errados, ó Pai, mas que o Senhor nos ajude, que o Senhor ajude, Senhor, este cônjuge, essa esposa, este marido, Senhor, ó Deus querido e poderoso, venha, Senhor, unido, venha renovar alianças, ó Pai, nesta madrugada. Ah, Senhor, quantos maridos, ó Pai, quantos casais vivendo de aparência, muitas vezes, Senhor, para que a família não perceba, para que os familiares não percebam, Pai, a crise que eles estão passando no seu relacionamento. Muitas vezes sorriem, Senhor, da boca para fora, mas o Senhor conhece o coração, o Senhor sabe, meu Deus, o que eles estão vivendo. Pai, que o Senhor venha, Deus, agora, neste momento, restaurar esta família, restaura este lar. Senhor, traz de volta, Senhor, o esposo que foi embora, a esposa que saiu de casa, Senhor, venha reatar, ó Pai, aleluia, meu Deus, esta família, este laço, Pai, este cordão, meu Deus, que foi quebrado, Senhor, Deus Todo-Poderoso, visita agora, Senhor, eu te peço, meu Deus, os filhos, meu Deus, dos meus irmãos que oram, Senhor, visita, Senhor, os jovens, visita, Senhor, as crianças, Pai, vai ao encontro neste momento, Pai, da juventude, aqueles que estão nas ruas, ó Pai, aqueles que vivem nas baladas, Senhor, aqueles, meu Pai, que passam a madrugada, Senhor, muitas vezes usando drogas, que o Senhor, meu Deus, tenha misericórdia, Pai, dessas vidas, Senhor, oh, meu Deus, liberta, transforma. Quantas mães, Senhor, chorando pelos seus filhos, quantas lágrimas, Pai. Muitas vezes não tem mais palavras. Ah, Senhor, ela não sabe onde ele está. Ele não fala, Senhor, para onde ele vai, não sabe que horas volta e se vai voltar hoje, meu Deus. Mas que o Senhor, ó Pai, possa visitar e dar o grande livramento. Pai, faz a sua obra. Venha salvar, ó Pai, aleluia, em nome de Jesus, Pai, este jovem, essa jovem, ah, meu Deus querido, que está no mundo da criminalidade, meu Deus, quantos, ó Pai, outrora, Senhor, estavam na sua casa, e por ouvir, Senhor, os amigos, as amizades, as influências, Senhor, deixaram seus caminhos santos, ó Pai, foram, meu Deus, para o mundo. Que o Senhor, ó Pai, possa com a sua mão forte resgatar nesta madrugada, Senhor. Vai, Senhor, ó Pai, ao encontro agora, transformando esta vida, tirando o coração de pedra, Senhor. Pai, tira toda a cegueira espiritual. Em nome de Jesus, Senhor, que o Senhor venha, Papai, alegrar o coração desta mãe, deste pai, Senhor, ao ver seus filhos na sua presença. Ah, Senhor querido, eu oro pelas crianças, meu Deus, neste momento. Quantas crianças, meu Deus, que o inimigo, ó Pai, tem, Senhor, atormentado. Quantas crianças não têm um sono, meu Deus, tranquilo. Senhor, nesta madrugada, que o Senhor visite, meu Pai, essas crianças, acampa seu anjo, meu Deus, ao redor, Pai, dessas crianças, dos pequenos, Pai. Deus querido e poderoso, que o Senhor venha, Senhor, dar um sono reparador, restaurador, Senhor. Visita as crianças, ó Pai. Senhor, livra, meu Deus, do homem sanguinário, do homem fraudulento. Livra, Senhor, de todo espírito maligno da pedofilia, Senhor. Todo sequestro, meu Deus. Quantas maldades que são feitas, atrocidades contra as crianças, Pai. Indefesas, meu Senhor. Ah, Deus querido, guarda, Pai. Guarda os pequeninos, Pai. Venha, Senhor, oh Senhor da glória. Dá sabedoria aos pais para que eles possam ensinar a criança, Senhor, no caminho que elas devem andar. Ajuda os pais, meu Deus, darem bons exemplos, Senhor, porque nós sabemos que as crianças são reflexo dos pais, elas imitam os que os pais fazem. Que o Senhor dê sabedoria, dê graça para os papais, meu Deus, educarem seus filhos, ó Pai, dentro da sua palavra. Senhor, guarda a mente, o coração das crianças, ó Pai, de toda ideologia maligna, Senhor, que muitas vezes tem sido ensinada para elas, ó Pai, de uma forma direta ou indireta, às vezes na escola, às vezes em um desenho, em algo criança assiste, ó Pai, que o Senhor venha blindar a mente, Pai, das nossas crianças, meu Senhor, ó Deus tremendo e poderoso, venha, Senhor, abençoar o Ministério Infantil, Senhor, da Tua Igreja, visita, Senhor, as professoras do Pequeno Galileu, visita, Senhor, ó Pai, todas as criancinhas, meu Deus, que frequentam, Senhor, a nossa escolinha do Pequeno Galileu também, meu Senhor querido e poderoso, que o Senhor visite agora, Senhor, eu te peço, as crianças, ó Pai, que têm transtornos, ó Pai, aquelas que têm transtorno do espectro autista, ah, Senhor, aquelas que têm o TDAH, aquelas que já são diagnosticadas, ó Pai, fazendo tratamentos, meu Deus, quantas crianças, Senhor, com ansiedade, com depressão, meu Deus, querido, tenha misericórdia, Pai. Senhor, visita agora as crianças também, Senhor, que fazem tratamentos, ó Deus, de saúde. As crianças, meu Deus, que estão internadas, as crianças que estão acamadas. Visita, Pai, porque nós sabemos que a criança, ela é alegre, a criança, ela tem energia, a criança gosta, Pai, de pular, de brincar, de correr, Senhor. E muitas vezes, por conta de uma enfermidade, elas são obrigadas a ficar em cima de uma cama ou dentro de um quarto fechado de hospital. Senhor, visita agora, Pai, esta ala infantil, visita, Senhor, as UTIs, meu Deus, pediátricas. Tenha misericórdia, Pai, levando saúde, Pai, levando, Senhor, a cura, levando, Senhor, meu Deus, a restauração, leva vida, Senhor, para essas criancinhas pequenas, Pai. Quantos bebezinhos, meu Deus, acabaram de nascer, já estão, Senhor, longe das suas mães, em incubadoras, estão, Senhor, entubados, Senhor, por problemas de saúde, Pai. Que o Senhor visite agora também essas pequenas vidas, Pai querido e poderoso. Vem, Senhor, trazendo milagres, Senhor, fazendo algo sobrenatural, Senhor. Visita esses hospitais, visita os médicos, Senhor, os enfermeiros, meu Senhor. Que o Senhor, ó Pai, venha fazer um milagre, Pai. Senhor, eu oro, meu Deus, pelas minhas irmãs, ó Pai, que estão gestantes, estão orando comigo agora. Senhor, visita essa gestação, visita esse bebê, Senhor, dá saúde, Pai, para essa mãe, para esse bebê também. Que o Senhor, ó Pai, venha preparar tudo, meu Deus, tira as preocupações, que o Senhor possa, Senhor, multiplicar, ó Pai, a saúde, Pai, dessas crianças, ó Pai, ainda no ventre. Meu Deus querido e poderoso, que o Senhor, ó Pai, visite agora, Senhor, aquele pai de família, Senhor, que está desempregado. A mãe também, Senhor, que está muitas vezes procurando emprego, Senhor, querendo aumentar talvez a renda do seu lar. Está vendo, Senhor, a dificuldade financeira. Que o Senhor venha dar estratégia. Que o Senhor, ó Pai, abra portas, ó Pai. Uma porta abençoada. Uma porta, Senhor, para que eles possam glorificar o Seu nome e um emprego digno, Senhor. Oh, Deus querido e poderoso, visita, Senhor, esses currículos, ó Pai, que foram entregues. Visita, Senhor, os Seus filhos, ó Pai, que têm se esforçado, Pai. Oh, Senhor da glória e poderoso, o Senhor abre portas onde não tem porta. O Senhor, ó Pai, é tremendo e poderoso, meu Deus, para abençoar o Teu povo e que todos possam saber que o Senhor é Deus nesta terra, Pai. Ah, Senhor querido, venha, Papai, abençoar os dizimistas, ofertantes, Pai. Prospera, Senhor. E a prosperidade, nós estamos falando aqui, Senhor, não é, Senhor, de ter muito dinheiro, não, mas é, Senhor, aquilo que eles ganham, Pai, que possa se multiplicar, que eles possam, meu Deus, ter uma vida digna, Senhor, ter o alimento na sua mesa, conseguir pagar as suas contas, ó Pai, e descansar, ó Pai, descansar a sua mente, descansar, ó Pai, enquanto estiver dormindo, sem preocupações, ó Pai, essa é a prosperidade, é ter paz, meu Deus, em meio, Senhor, a tantas lutas, ó Pai, ó Senhor. Que o Senhor, meu Deus, prospere a saúde, prospere, Senhor, a alegria, prospere, Senhor, a paz dentro deste lar. Essa é a verdadeira prosperidade, meu Deus, porque quantas pessoas, meu Deus, com rios de dinheiro, Senhor, com a sua conta bancária, muitas vezes com muito dinheiro, Senhor, e a pessoa não tem paz, a pessoa não tem, Senhor, tranquilidade. Oh, meu Deus querido e poderoso, preocupada, porque a fé dela está no dinheiro, Senhor. A confiança dessa pessoa está no dinheiro muitas vezes, ó Pai. Mas nesta madrugada, Pai, a nossa confiança, nós queremos declarar, meu Pai, falar que nossa confiança está no Senhor. Meu Deus querido, o Senhor é o Todo-Poderoso, o Senhor que fez os céus e a terra. E nós sabemos, meu Pai, que o Senhor é soberano e está no controle das nossas vidas. Meu Senhor, visita, Senhor, agora. Vai, Senhor, ao encontro aos meus irmãos e irmãs que estão trabalhando. Quantos que estão conosco, Pai, conectados, meu Deus, por um rádio, por um celular, trabalhando, Senhor, dirigindo, Senhor, os caminhoneiros, os motoristas, Senhor, de aplicativo, motoristas, Senhor, de ônibus. Que o Senhor visite agora os seguranças, ó Pai, que estão nos ouvindo, estão trabalhando, mas estão em espírito de oração. Que o Senhor dê o livramento para os seus filhos, Pai. Ah, Senhor, Tu és tremendo e poderoso, guarda, Senhor, este automóvel nessa estrada, guarda, Senhor, por onde eles passarem, meu Deus, que o Senhor, meu Pai, venha, Pai, dar o grande livramento, porque 1.000 cairão ao teu lado, 10.000 à tua direita, mas a tua palavra diz que tu não serás atingido. Senhor, nós queremos habitar, aleluia, na sombra do Onipotente. Oh, meu Deus querido, na sombra, meu Deus, do Senhor, na sombra das Tuas asas, ó Pai, a tranquilidade, na sombra das Tuas asas, meu Deus, aleluia, a segurança, meu Deus. Quantas pessoas em desespero nesta madrugada, quantos pensando em tirar até mesmo a sua vida, Papai, porque não vê uma solução para o seu problema. Está oprimido, Senhor, com tantas dificuldades e acha que a única solução, meu Deus, é tirar a sua vida de alguma forma. Mas que o Senhor venha, Pai, repreender, Senhor, todo o espírito da morte em nome de Jesus. Sai, Satanás. Sai todo espírito maligno em nome de Jesus, Pai. E que o Senhor, meu Deus, leve vida e vida com abundância para esta pessoa agora. Meu Deus, que essa pessoa possa olhar, Senhor, elevar os seus olhos para o monte de onde vem o nosso socorro. E o nosso socorro, ele vem do Senhor, Pai. O Senhor é o socorro bem presente, Pai, bem presente na hora da angústia, e nós cremos, meu Deus, que o Senhor possa abraçar, Espírito Santo de Deus, esta vida. Abraça agora, meu Deus, esta pessoa, meu Deus, que está angustiada, precisando, meu Deus, aleluia, de uma palavra, precisando de um ombro amigo para chorar. Ah, Senhor, meu Deus, abraça, Senhor, que ela possa sentir a Tua presença, que ela possa ser, meu Deus, envolvida com o Teu Espírito Santo, alabassuri me declama, nai. Envolve mesmo, Senhor, esta vida, Pai, muitas vezes desprezada, muitas vezes humilhada, Senhor, por servir a Ti, meu Deus, Senhor. Vai, Senhor, meu Deus, trabalhando de uma forma sobrenatural, Pai. Porque, meu Deus, a Sua palavra, Senhor, ela é fiel e verdadeira. Pode, Senhor, a mãe, Senhor, esquecer do filho que amamenta, mas o Senhor não esquecerá de nós. O Senhor não esquecerá, meu Deus. Senhor, o Senhor conhece, meu Pai, quantos fios de cabelo tem em nossa cabeça. O Senhor conhece, Pai, e o Senhor, meu Deus, nos formou, nos criou, Pai, para o Teu louvor, para a Tua glória. O Senhor conhece, Pai, as dificuldades, meu Deus, que os meus irmãos têm passado, que têm te apresentado nesta madrugada. Pai querido e poderoso, que o Senhor, meu Deus, venha, Senhor, nesta madrugada, Senhor, trabalhar de uma forma grandiosa. Que eles possam descansar em Ti, Senhor, sabendo, Pai, aleluia, que o choro, ele dura uma noite, mas a alegria, ela vem, Senhor, que a luta, ela é passageira, que a luta, ela vai passar, meu Deus, e que o Senhor, ó Pai, vai, Senhor, raiar o sol da justiça, aleluia, oh, Deus tremendo e poderoso. Aleluia, fiel e verdadeiro é o Teu nome. Pai, visita agora, Senhor. Eu quero orar, Senhor, pelas crianças, ó Pai, abandonadas. Visita, Senhor, as casas de acolhimento, Senhor. Visita as crianças, meu Deus, que estão desprezadas pelos seus pais, as crianças que estão aguardando, Senhor, na fila, Senhor, para a adoção, que o Senhor prepare uma família, Pai, para essas crianças, visita, Pai, agora, eu peço a Ti, Senhor, Pai, eu encontro também aquelas crianças que estão nas ruas, ó Pai, quantas crianças, muitas vezes já, Senhor, meu Deus, usando drogas, Senhor, se drogando, meu Pai, ó Senhor, visita agora, Pai, eu Te peço também, ah, Senhor, as crianças, ó Pai, lá, Senhor, na ilha de Marajó, visita, Senhor, aquelas crianças também, Senhor, do projeto Amparo, a Mãe Reviver. Crianças, ó Deus, de 12, 13 anos, as meninas, meu Deus, muitas vezes grávidas, Senhor. Que o Senhor, ó Pai, tenha misericórdia, Senhor, dessas vidas, ó Pai. Nós Te louvamos, meu Deus, pela oportunidade de poder pregar a Tua palavra, Senhor, naquele lugar. E levar o Teu Evangelho através dos projetos, das instituições Reviver, Senhor. Pai, visita agora, Senhor. Eu peço a Ti, meu Deus, em nome de Jesus, Senhor, que o Senhor venha mudar, Senhor, o futuro, meu Pai, aleluia, dessas meninas, dessas crianças, meu Pai. Senhor, visita agora, Senhor, as pessoas em situação de rua. Quantos, Senhor, moradores, ó Pai, quantas pessoas estão de rua aqui em São Paulo, Senhor, e no nosso Brasil, Pai, ó Deus querido e poderoso, que o Senhor vai, Senhor, ao encontro de cada um, Papai, porque eu tenho certeza que eles têm famílias, eles têm familiares, meu Deus, que o Senhor venha libertar, Senhor, das drogas, que o Senhor venha mudar, ó Pai, este, Senhor, cenário, assim como o Senhor mudou, Senhor, daquele homem, Senhor, gadareno. Meu Deus, a sociedade ali, Senhor, de Gadara, já não dava mais, Senhor, crédito para ele, já não dava mais, Senhor, não tinha mais esperança para ele, de mudança, Pai, mas ninguém via uma esperança, Pai, mas o Senhor acreditava, Pai, o Senhor já via ele transformado, aleluia. Ah, meu Deus, venha transformar mesmo, Senhor, essas pessoas. Meu Deus, são tão valorosas para o Senhor, porque o Senhor Jesus morreu na cruz do Calvário por eles também, Papai. O Senhor também, Senhor, Teu sacrifício foi para eles também, meu Deus. Oh, Senhor da glória. Visita agora, Senhor, aqueles que estão nas ruas passando frio, Senhor, fome, muitas vezes sem banho, Senhor. Quanto tempo, Senhor, longe da sua família, Senhor, às vezes a família já deu até, Senhor, por falecido. Meu Deus, tenha misericórdia, Pai. Oh, meu Deus amado e poderoso, venha, Senhor, ó Deus, visitar, Senhor, mudar, ó Pai, essa história. Eu creio, Pai, em nome de Jesus, Senhor, eu quero orar também, Senhor, pelos aqueles que estão, Senhor, encarcerados. Visita, meu Deus, os presídios masculinos, os presídios femininos, Pai. Quantas pessoas atrás das grades, ó Pai, distantes das suas famílias, meu Deus, que vivem, Senhor, ali. Meu Deus, muitas vezes pensando sobre a sua vida, pensando no que fizeram. Meu Deus, que o Senhor, ó Pai, possa salvar essas pessoas. Salva, Senhor, meu Deus. Oh, Senhor, meu Deus, venha julgar os processos, meu Pai. A nossa justiça, Senhor, do nosso país é falha e é lenta, mas a Tua justiça, ó Pai, ela vem na hora certa. A Tua justiça, ela é poderosa. Que o Senhor, meu Deus, possa, Senhor, visitar impactar, ó Pai, estas vidas, Senhor, que estão nos ouvindo, que estão, Senhor, orando conosco. Visita suas igrejas dentro dos presídios também. Visita, Senhor, todos os funcionários, ó Pai, do sistema carcerário, que o Senhor venha fazer, Senhor, uma obra, que o Senhor venha, Senhor, ó Pai, visitar, ó Pai, que teu Espírito Santo, meu Deus, venha transformar essas vidas, ó Pai, porque eu creio, Senhor, que para o Senhor, meu Deus, não tem barreiras, não tem lugar, não tem, Senhor, distância, e que o Senhor, ó Pai, pode, Senhor, transformar esta vida. Pai, eu quero orar a Ti também, meu Deus. Senhor da glória, pelos idosos, visita, Senhor, os idosos, meu Pai, nesta noite. Visita, Senhor, agora aqueles que estão esperando pela sua aposentadoria, aqueles, ó Pai, que estão, Senhor, muitas vezes sentindo solitários, Pai. Quantos idosos, meu Deus, que os filhos, meu Pai, já abandonaram, que os filhos estão preocupados, meu Deus, com seus afazeres, meu Pai, e não, Senhor, se preocupam mais, meu Deus, com seus pais, mas que o Senhor, ó Pai, possa envolver eles no seu amor, Senhor, que o Senhor possa ser a companhia, que o Senhor, meu Deus, possa ser o amigo fiel, meu Pai, deste idoso, Pai, que está, Senhor, pedindo por companhia, Pai, neste momento, meu Senhor, visita aqueles que estão enfermos, visita, Senhor, aqueles que tomam remédios controlados, aquele, Senhor, que tem insônia, Pai, quantos idosos, meu Deus, não conseguem dormir e passam a madrugada em claro. Senhor, visita agora, Senhor, seu organismo, visita, Senhor, esta mente, tira as preocupações, tira, Senhor, todo medo, Pai, que o Senhor, meu Deus, venha, Senhor, levar paz, Senhor, leva tranquilidade, Senhor, e venha dar um sono, Pai, tranquilo, meu Deus, para esta vida. Ah, meu Deus querido, eu quero orar, Senhor, pelos pedidos de oração também, Senhor, quantas pessoas pedindo oração pelos familiares, pedindo restauração, pedindo a libertação, Pai. Só o Senhor mesmo para libertar, meu Deus. Pai, a Tua palavra diz: conhecereis a verdade vos libertará. E o Senhor Jesus é a verdade. A Tua palavra, Pai, é a verdade. Meu Deus, venha, Senhor, fazer uma grande obra, Senhor, nas nossas famílias. Senhor, venha, Senhor, ó Pai, trazer, ó Pai, a verdade do Seu Evangelho. Ah, meu Deus querido e poderoso, que o Senhor venha salvar, que o Senhor venha libertar, que o Senhor venha, meu Deus, transformar. Senhor, eu peço a Ti, meu Deus, a Tua misericórdia. Meu Deus amado, visita, Senhor, ó Pai, aqueles que estão, Senhor, internados, estão nos ouvindo neste momento, aqueles que estão com cirurgias marcadas, aqueles que estão se preparando, Senhor, para fazer exames. Senhor, que o Senhor leve saúde, que o Senhor deu grande livramento, Pai, abençoa essa cirurgia, abençoa, meu Deus, esta recuperação, Senhor, aqueles que estão, Senhor, em isolamento, aqueles que estão na UTI, Senhor, muitas vezes só pode receber visitas, Senhor, em um determinado horário do dia, Pai, visitas, Senhor, humanas, mas, Senhor, que o Senhor esteja presente em todo o tempo, Pai, que a sua visita, ela seja permanente, aleluia, neste leito, que a sua visita seja permanente, Senhor, para esta vida, Pai, que está, Senhor, meu Deus, se recuperando, Pai, está aguardando, Senhor, a cura, a sua melhora, que o Senhor, meu Pai, dê sabedoria para os médicos, meu Deus, dá direção, Senhor, repreende toda a tribulação, meu Pai, que assola, meu Deus, os hospitais, meu Deus, que confunde, Senhor, os enfermeiros, meu Deus, ajuda, Pai, essas vidas, ó Pai, tem misericórdia, ó, meu Deus querido, visita, Senhor, o Hospital do Câncer. Quantas pessoas, meu Deus, acamadas, ó Pai, e com dores, meu Deus, que não passam. Tomam, Senhor, analgésicos fortíssimos, ó Pai. Tomam morfina, Senhor. Tomam, Senhor, meu Deus, medicações muito fortes, Pai. E a dor, ela não passa. Meu Deus, que o Senhor venha ser, ó Pai, o analgésico delas nesta madrugada, meu Senhor. Tira essa dor, Pai. Ó Deus querido, faz este milagre, Senhor. Que o Senhor venha anestesiar, Senhor, através, ó Pai, do Teu sangue, meu Deus, Jesus Cristo de Nazaré. Coloca uma gota do Teu sangue, Senhor, sobre essas vidas agora, Senhor, tirando toda a dor nos ossos, toda a dor, ó Pai, muscular. Ó Senhor, venha, Senhor, ó Pai, tem misericórdia, Pai, ajuda, Senhor. Nós oramos, meu Deus, e clamamos, meu Deus, por essas vidas, Papai. Ó Senhor, meu Deus, que o Senhor venha fazer algo maravilhoso, tremendo e poderoso. Eu creio, Senhor. Ah, Deus querido, visita aqueles que fazem hemodiálise, aqueles, ó Pai, que estão com anemia profunda, que o Senhor possa visitar, meu Deus, aqueles que estão com enfermidades, meu Deus, tão, Senhor, difíceis, ó Pai, passando por processos junto com a família, que o Senhor possa visitar nesta noite, meu Deus, dando o livramento e a vitória. É o que eu te peço, Pai, em nome de Jesus.
1: Sim, meu Deus, em nome de Jesus Cristo nós te pedimos, grandioso Deus, em concordância com o coração da sua serva, Senhor, nós pedimos, Senhor, meu Deus, faz os milagres acontecer, alcança, Senhor, meu Deus, essas pessoas, dando saúde, Senhor, meu Deus, levantando e mudando o quadro, a situação da vida desse homem, dessa mulher, desse ancião, dessa criança, desse jovem. Muda, Senhor, meu Deus. Querido, eterno e soberano, nós pedimos perdão dos nossos pecados, das nossas falhas, das nossas transgressões. Pedimos perdão, Senhor, meu Deus, porque somos falhos, somos pecadores, Senhor, meu Deus. Falhamos tanto, Senhor, meu Deus. Somos tão egoístas. Senhor, meu Deus, nós pedimos perdão nesse momento, em nome de Jesus Cristo, Senhor. E pedimos a sua misericórdia. Pedimos a sua misericórdia. Transforma esse nosso caráter falho. Transforma, Senhor, meu Deus, em nome de Jesus Cristo, esse nosso coração, meu Deus, tão terrível, enganoso, que tenta nos levar, nos conduzir para caminhos tortuosos, iníquos. Senhor, nós pedimos perdão e pedimos, grande Deus, em nome do Seu Filho amado Jesus Cristo, transforma esse nosso coração, transforma os nossos pensamentos, santifica o nosso caráter. Nos ajude, Senhor, a levar uma vida íntegra, reta, aleluia, sim, Senhor, meu Deus, e sincera, na Sua presença. Sim, grandioso Deus, transformado, renova, transforma os nossos pensamentos, em nome de Jesus Cristo. Renova, Senhor, meu Deus, a nossa mente. Vem, Espírito Santo, e nos enche da Sua presença, transborda da Sua presença a nossa vida, o nosso ser, o nosso vaso. Acende a nossa lamparina nessa madrugada, grande Deus. Nós somos tão dependentes, precisamos tanto do Senhor, desse azeite, Senhor, meu Deus, porque se Ele faltar, esse azeite do céu, a presença do Seu Espírito, se faltar na nossa vida, meu Deus, não conseguimos, meu Pai. A lamparina não vai acender. Que em todo o tempo os nossos vestidos estejam brancos e não falte esse óleo sobre a nossa cabeça. Sim, grandioso Deus, nós pedimos perdão, nós agradecemos pela graça, sim, a sua graça, esse presente, esse favor que nós não merecemos e mesmo assim o Senhor nos dá. Oh, meu Deus, não temos palavras. Senhor, meu Deus, o nosso coração não consegue nem atingir, Senhor, o nível de gratidão, Senhor, meu Deus, que deveríamos ter. Não conseguimos, Senhor, meu Deus, porque não conseguimos entender esse amor, essa graça, essa misericórdia, o Senhor, nós não conseguimos. Agradecemos o Senhor por tudo isso. Agradecemos o Senhor pelo fôlego de vida, agradeço pela vida da minha esposa, agradeço pela vida dos companheiros de trabalho que estão aqui, os técnicos. Agradeço pela vida dos pastores, pela vida dos meus familiares, Senhor, meu Deus, a vida da minha mãe, dos meus irmãos. Agradeço, Senhor, meu Deus, meu Pai. Sim, Senhor Deus, pela sua igreja, pelos seus servos. Porque mais um dia o Senhor tem nos ajudado, aleluia. Mais um dia o Senhor tem nos fortalecido. Mais um dia o Senhor não tem deixado faltar o pão na nossa dispensa. Mais um dia o Senhor tem nos dado, Senhor, a refeição. Sim, oh grande Deus, nós agradecemos. Somos gratos ao Senhor por tudo, meu Deus, pelas experiências que o Senhor tem nos conduzido, nos ensinado. Portas fechadas, portas abertas. Senhor, meu Deus, momentos de espera para aprendermos a esperar no tempo do Senhor e não no nosso. A ter paciência, o Senhor tem nos ensinado a ter paciência, amar o próximo. Oh, Senhor, meu Deus, o Senhor tem nos ensinado a piedade, o Senhor tem nos ensinado a compaixão, se colocar no lugar do outro. O Senhor tem nos ensinado, meu Deus, nós agradecemos o Senhor por tudo, meu Deus. Pelos livramentos, oh Senhor, quantos livramentos o Senhor tem dado, meu Deus. Eu oro nesse momento, Senhor, meu Deus, hoje tivemos ventos fortes, meu Senhor, em algumas regiões do Brasil. Oramos pelas famílias, Senhor, meu Deus, que passaram por isso. Esses ventos de mais de 100 km por hora, meu Deus, nós oramos pelas famílias em São Paulo, no Paraná, no Mato Grosso. Sim, grande Deus, continua dando livramento, livra das catástrofes naturais, livra, Senhor, meu Deus, nós pedimos, livra o Seu povo do homem sanguinário, livra o Seu povo do homem violento, queima, Senhor, meu Deus, essas trevas, esse espírito sanguinário, essa violência que se levanta nesses dias ferozmente, terrivelmente. Nós pedimos, nós clamamos neste momento, grande Deus, dá o livramento, concede o livramento para os Seus servos, livra, Senhor, afasta da nossa tenda toda a praga, toda a violência, Senhor meu Deus, Senhor meu Pai, brigas, Senhor meu Deus, acidentes de trânsito, atropelamentos, balas perdidas, assaltos, golpes, tantas coisas, brigas, Senhor meu Deus, oh grandioso, livra, Senhor, o Seu povo de todos esses males, meu Senhor, livra, meu Pai, pessoas que moram em locais perigosos, pessoas que trabalham em locais perigosos, ermos, Senhor meu Deus, livra, livra, grande Deus, envia o Seu anjo, dá ordens aos Seus anjos ao nosso respeito, Senhor, para nos guardar em todos os nossos caminhos. Dá ordens aos Seus anjos, meu Deus, em nome de Jesus Cristo. Guarda o Seu servo que ora conosco nesse momento, está no trabalho, Senhor, meu Deus. Senhor querido, Senhor amado, está ali orando em espírito, mas atento no trabalho, Senhor, meu Deus. Que o Senhor alcance, alcance aquele que está dirigindo agora. Alcance, Senhor, aquele que está trabalhando, onde estiver. Alcance, Senhor, as famílias que estão de mãos dadas nesse momento. Casais orando de mãos dadas. Senhor, meu Deus, famílias orando nesse momento, intercedendo, apresentando os pedidos de oração, orando conosco também. Famílias, Senhor, meu Deus, que já estão desesperançados, não tem mais esperança, Senhor, meu Deus. Famílias, Senhor meu Deus, que estão derramando lágrimas neste momento, pedindo uma providência, achando, Senhor meu Deus, que não tem mais jeito, que não tem mais condição, Senhor. Ah, Senhor, mas nós sabemos que o Senhor chega na hora certa, na hora exata. Aleluia, vem com a providência sobre essa família. Vem com a providência sobre essa casa, Senhor, mas no tempo do Senhor, sim, no tempo da oportunidade do Senhor, o momento do Senhor, que é o melhor momento, Senhor, a hora do Senhor, que é a hora melhor do que a nossa. Vem, grande Deus, em nome de Jesus Cristo. Tira os impedimentos, Senhor, meu Deus, nessa madrugada. Tira as barreiras nessa madrugada. Nós oramos, Senhor meu Deus, com todo o ministério de intercessão global da Igreja Pentecostal, Deus Amor, nós pedimos, grande Deus, que todas as barreiras caiam por terra, que os impedimentos caiam por terra. Em nome de Jesus Cristo, Senhor meu Deus, vem, querido, e eterno e soberano. Que os gigantes, Senhor, as trevas, os levantes malignos, satânicos e demoníacos caiam por terra em nome de Jesus. Que os gigantes tombem, Senhor, meu Deus, nós clamamos, nós pedimos, peleja pela sua igreja, pela sua obra, pela vida dos seus servos, nós clamamos no Brasil e no exterior. Oramos, Senhor, meu Deus, pedimos, porque a oração de um justo, ela é eficaz. ela pode muito em seus efeitos. E nós pedimos ao Senhor, grande Deus, olha os justos orando, olha o seu povo orando, olha a sua igreja orando, Senhor, faz um grande mover nessa madrugada. Faz um grande mover, Senhor meu Deus, preparando corações para receberem a sua palavra nos cultos. Faz, Senhor meu Deus, um grande mover, destruindo as mentiras de Satanás, desfazendo a obra satânica nesse coração, nessa vida, nessa família. Vem, Senhor, faz um grande mover de salvação, de transformação. Faz um grande mover, Senhor meu Deus, nessa madrugada, despertando, Senhor meu Deus, os obreiros, despertando o seu povo, despertando os intercessores, despertando os pastores, os presbíteros, os diáconos. Vem, grande Deus, faz um grande mover, despertando as mulheres de fé, Senhor meu Deus, as mulheres intercessoras. Faz um grande mover, despertando a juventude do Senhor, a expansão regenere, Senhor meu Deus, meu Pai, despertando, Senhor meu Deus, levantando, usando, aleluia, nós pedimos, Senhor meu Deus, nessa oração. Quem somos nós para mandarmos no Senhor, pedimos para o Senhor fazer isso ou fazer aquilo? Senhor, somos tão pequeninos, reconhecemos, Senhor meu Deus, que a nossa justiça é como um trapo de imundícia. Somos tão pequeninos e o Senhor é tão grande. Pedimos a sua misericórdia, faz conforme a sua vontade, seja feita a sua vontade, aleluia, assim na terra como no céu. E enche, Senhor, a nossa vida. Enche, Senhor, o nosso ser. Enche, Senhor, meu Deus, os seus pequeninos. Enche, Senhor, meu Pai, transborda. Sim, grande Deus, queremos mergulhar no oceano do Espírito, ter intimidade com o Senhor, ouvir a sua voz, meditar na sua palavra. Sim, grande Deus, aleluia. Nos ajude, Senhor, meu Deus. Nos fortalece, Senhor, meu Deus. Aquele que está sem forças para orar, que o Senhor dê forças agora em nome de Jesus. Aquele que não consegue mais ler a sua palavra, Senhor meu Deus, que o Senhor visite essa mente agora, abre essa mente, Senhor. Grande Deus, em nome de Jesus, e dá o discernimento da sua palavra, aleluia! Para que esse homem, essa mulher, esse jovem consigam, Senhor meu Deus, meu Pai, aleluia, meditar nessa palavra de dia e de noite, ler, compreender, Senhor, aplicar, sim, grande Deus. Nós pedimos em nome de Jesus, nos ajuda a prosseguir, Senhor, em conhecer o Senhor, crescer na graça e no conhecimento do Senhor. Nos ajude, Senhor meu Deus. Ô Senhor querido, Senhor amado, oramos, Senhor meu Pai, oramos pelo seu povo, agradecemos o Senhor, te louvamos, pedimos misericórdia, intercedemos pelo seu povo, clamamos agora por todos os pedidos de oração que são enviados agora aqui nas nossas redes sociais, Senhor meu Deus, YouTube, Instagram, Senhor meu Deus, Facebook, Senhor, todas as nossas redes, Senhor meu Deus, pedidos chegando, chovendo, pedidos de oração, alcança agora, em nome de Jesus Cristo, nós apresentamos, seja feita a sua vontade, grande Deus, acima da nossa, seja feita a sua vontade em nós. Responde, responde, meu Deus, dá um sinal nessa vida, nós pedimos em nome de Jesus, responde os pedidos também deixados escritos, Senhor, nos nossos cestos de oração, nos nossos cultos, nas nossas igrejas. Responde, meu Deus querido, nós pedimos a resposta do Senhor, que vem do céu, meu Deus. Sim, grandioso, grandioso Pai. Oh, meu Deus, nós não merecemos nada, Senhor. Nós não merecemos nada. Senhor, meu Deus, como nós somos falhos, impacientes, egoístas. Oh, Senhor, são tantas falhas, meu Deus. Mas pedimos, grande Deus, poderoso, reconhecemos tudo isso e nos arrependemos. Nos arrependemos e pedimos a sua ajuda, grande Deus. Transforma, meu Pai, a nossa vida. Nos dê um coração como o coração de Cristo. Transforma o nosso caráter, Senhor meu Deus, em nome de Jesus. Nos ajuda a ter compaixão. Nos ajude, Senhor, a pensar no próximo, porque somos tão falhos e não pensamos, não queremos, meu Deus. Nos ajude, Senhor meu Deus, meu Pai grandioso. Nos ajude, Senhor, a parar de andar na carne, andar no Espírito. Nos ajude, Senhor meu Deus, pedimos o fruto do Espírito, meu Pai, na nossa vida. Vem, grande Deus. entrega dons espirituais. Use-nos, Senhor, na pregação do Evangelho. Use-nos nos dons espirituais. Use-nos, Senhor, meu Deus, meu Pai, em nome de Jesus Cristo. Use-nos, Senhor, no aconselhamento. Use-nos, Senhor, meu Deus, no discipulado. Use-nos, Senhor, meu Deus, na compaixão. Use-nos na paciência, no amor. Sim, grande Deus, no ensino da sua palavra. Aleluia! Em nome de Jesus Cristo, meu Deus, usa o seu povo, os seus servos, os pregadores do Evangelho, Senhor, que sobem no altar para pregar a sua palavra. Usa, Senhor, poderosamente, Senhor, com a palavra poderosa, verdadeira, em nome de Jesus Cristo, que ela venha agir, Senhor, porque ela tem poder para isso. Meu Deus, oh, grandioso, vem nos revestir. Senhor, nós queremos mais. Renova a nossa vida. Renova a nossa vida. Renova, grandioso Deus, nós queremos mais, sim, grandioso Deus, renova, Senhor. Clamamos o sangue do Cordeiro, lava as nossas vestes espirituais, quantas manchas, Senhor. Sim, meu Deus, quantas manchas das nossas vestes espirituais, lava no sangue do Cordeiro, aleluia. Sim, grandioso Deus, deixando mais alvos do que a neve. Senhor querido, Senhor amado, eu oro nesse momento pelos trabalhadores. Eu oro pelos desempregados. Quantos desempregados? Senhor, quantos, Senhor meu Deus, que estão trabalhando e querem, desejam abandonar o trabalho? Senhor, meu Deus, alcança. Quantos que estão fazendo a obra missionária, Senhor, meu Deus, ajuda os missionários. Não deixa que desistam, Senhor. Quantos pastores dirigindo igrejas, Senhor meu Deus, meu Pai, que muitas lutas acontecem, que o Senhor ajude os pastores dirigindo essas igrejas, que o Senhor ajude as famílias dos pastores. Oh, Senhor meu Deus, meu Pai, a juventude, Senhor meu Deus, na sua casa. Que o Senhor, meu Deus, que o Senhor alimente, que o Senhor ensine, que o Senhor fortaleça. Meu Deus, queremos ver mais. Queremos ver mais, queremos ver, Senhor, o expansão, expandir mesmo, crescer muitos jovens. Queremos ver o Regenere crescendo, queremos ver a juventude, o ministério jovem da sua igreja, meu Pai, crescendo, aleluia. Sim, meu Deus, jovens, chorando na sua presença, sendo transformados, Senhor, ouvindo a sua palavra, Senhor, meu Deus, meditando na sua palavra, discipulando nas universidades, nos colégios. Senhor, meu Deus, as nossas crianças queremos ver, Senhor, sim, meu Deus, o Senhor diz... para deixar, deixe vir as minhas criancinhas, meu Deus, as crianças do Senhor, oh grande Deus, que os pais tragam as crianças, meu Deus, em nome de Jesus, alcança as nossas criancinhas, meu Deus, queridos, as professoras, professores de crianças, Senhor, meu Deus, queremos ver o Galileu, Senhor, em todo o Brasil, no exterior também, em nome de Jesus, a nossa escola teológica, Deus e amor, meu Deus, usa os nossos professores cada vez mais, Senhor, meu Pai, usa, Senhor, meu Deus. Senhor, meu Deus, os seminaristas que estão se preparando para fazer a obra, Senhor, no campo. Grandioso Deus, desperta, põe fome da sua palavra, sede de buscar a sua presença, Senhor. Sim, grandioso Deus, ajude, meu Deus, levanta, ardendo em fogo na oração, na sua presença, Senhor, meu Deus, com desejo, com fome de buscar a sua palavra, com todas as forças. Oh, meu Deus, oramos, pedimos, abre os céus nessa madrugada. Abre as janelas do céu, Senhor meu Deus, sobre a sua igreja, na terra, Senhor meu Deus, clamamos e pedimos. Sim, grande Deus, eu oro, Senhor meu Deus, eu tenho certeza que os irmãos do norte estão orando comigo, do Brasil, todo o nordeste, Senhor meu Deus, orando comigo. Nesse momento, alcança, Senhor meu Deus, todos os estados, as regiões, alcança, Senhor meu Deus, todo o centro-oeste, orando nesse momento também, com esse ministério de intercessão global, Senhor meu Deus, o sudeste, o sul do Brasil, meu Senhor, aleluia, oramos por essa nação, Senhor meu Deus, oramos por esse povo, Senhor meu Deus, que toda maldição saia em nome de Jesus, oramos pelas nossas autoridades nessa nação, meu Deus, oh grandioso Deus, e seja feita a sua vontade, aleluia, sim, grande Deus, seja feita a sua vontade nessa nação, oramos por todos os países, Senhor, meu Deus, em toda a terra, meu Pai, sim, meu Deus, toda a América, norte, central, sul, oramos, Senhor, intercedemos pelo continente africano, pela Ásia, Oceania, sim, Europa, oramos, pedimos, grande Deus, olha, Oriente Médio, nações que estão em guerra, em conflito, oramos, intercedemos, nações que sofrem, Senhor, meu Deus, por causa da idolatria terrível, e tantas coisas acontecem, terremotos, Senhor, meu Deus, maldição na terra, oramos por esses povos, sim, meu Deus, para que a sua palavra chegue, em nome de Jesus, que as portas sejam abertas para a pregação do Evangelho nesses lugares. Envia, Senhor, os missionários. Envie-nos, Senhor, meu Deus, para levar a sua palavra, para fazer a diferença. Oramos, Senhor, meu Deus, para que a sua vontade seja feita. Clamamos, Senhor, meu Deus, pela obra social. Nos ajude, Senhor, meu Deus, a fazer a diferença na sociedade, pregando o Evangelho, fazendo a obra social com a Fundação Reviver, com a Associação Reviver Help, Deus e Amor. Oramos, Senhor, meu Deus, nos ajude a alcançar mais. Sim, meu Deus, na Ilha de Marajó, nas comunidades quilombolas, em breves, nas ilhas ali naquela região. Senhor, meu Deus, comunidades quilombolas, ribeirinhas, indígenas. Sim, grande Deus, tantos locais para serem alcançados. Os interiores, os grandes centros. Sim, Senhor, meu Deus, meu Pai, o sertão. Oh, Senhor, locais que são horas de barco, Senhor, meu Deus, para chegar. Meu Deus, locais, Senhor, meu Deus, difícil acesso, que nem água tem. Senhor, meu Deus, oramos, apresentamos ao Senhor, nos ajude a chegar. Sim, Senhor, meu Deus, Senhor, meu Pai, em nome de Jesus Cristo, nos ajude a chegar, Senhor, meu Deus, fazendo a obra social e levando a sua palavra também. O conhecimento do seu nome, as boas novas de salvação, aleluia, sim, Senhor querido, Senhor amado. Oh, grande Deus, renova mesmo, Senhor, renova mesmo, Senhor. Renova mesmo, Senhor, alcança, Senhor, entra nesse ambiente, entra nessa casa agora, Senhor, nós te pedimos, grandiosíssimo Deus, entra nesse ambiente, nesse cômodo, nesse quarto, nessa casa, nesse coração, destrona Satanás. Em nome de Jesus, nós repreendemos toda a mortandade que assola esse horário. Nós repreendemos o espírito da morte cirandando essa pessoa, essa casa. Sai agora em nome de Jesus. Senhor, meu Deus, queima esse mal, essa pessoa, Senhor, meu Deus, com esse espírito suicida, com essa vontade de se matar, fazendo esses planos, planejando essas coisas. Nós repreendemos agora todo espírito de suicídio. Saia dessa vida em nome de Jesus. Senhor, meu Deus, essa pessoa com essa depressão que vem nessa madrugada forte dessa maneira, saia agora. Toda depressão, opressão maligna, setas infernais, espírito satânico e demoníaco oprimindo essa pessoa, nós ordenamos agora em nome de Jesus, saia dessa vida, saia dessa pessoa. Saia desse ambiente em nome de Jesus. Saia, demônio, e não volte mais. Queima esse mal, Senhor, meu Deus. Nessa madrugada, Senhor, meu Deus. Oh, Senhor, essas setas malignas, Satanás dizendo para essa pessoa usar esses entorpecentes, essas drogas, usar essas coisas que fazem mal, pode levar a óbito, Senhor, meu Deus, a falência geral aí dos órgãos. Senhor, meu Deus, dá um grande livramento nessa madrugada. Vem com mão forte, Senhor, vem com mão forte. Nós intercedemos por aquele que está nessa dificuldade nesse momento. Vem, Senhor. Oramos pelo aflito, pelo necessitado. Oramos, Senhor, meu Deus, por aquele que está em pânico nesse momento, angustiado, Senhor. Por aquele que sente um aperto, Senhor, meu Deus, inexplicável no peito, Senhor, agora nós repreendemos esse mal. Livra, Senhor, do infarto, livra do AVC, grande, livra, Senhor, meu Deus, em nome de Jesus Cristo. Vem, vem, querido Deus, querido Pai, vem, Senhor, meu Deus, que a sua presença entre nessa casa, nesse coração, nesse ambiente. Oramos, Senhor, meu Deus, e pedimos que continue usando os nossos obreiros, nossos pastores, os nossos presbíteros, continua usando, Senhor, meu Deus, os pregadores, professores, continua usando, Senhor, a nossa diretoria, deliberativa, executiva, alcança a nossa irmã, nossa presidente, nossa irmã Irene Miranda, Alcança nossa vice-presidente, nossa irmã Débora Miranda, o nosso querido pastor Lorival de Almeida. Alcança, Senhor, o presbítero Davi Miranda Neto. Alcança, Senhor, meu Deus, toda a diretoria executiva, Senhor. Cada um agora alcança, meu Deus. Continua usando, continua, Senhor, meu Deus, trazendo luz, direção, fortalecendo, em nome de Jesus Cristo. Nós pedimos, Senhor, vem com a sua mão forte, meu Pai. Oh, querido Deus, querido Pai, vem. Vem, Senhor, meu Deus, vem, Senhor, e faz um grande mover. Sustenta as famílias, sustenta, Senhor, os matrimônios. Sustenta essa casa, Senhor, meu Deus, que está em ruínas. Senhor, meu Pai, Satanás destruiu, mandou um para cada lado. Vem, grande Deus, restaurando, Senhor, essa família. Vem, grandioso Deus, unindo novamente a esse casal, Senhor, meu Deus, que foi um para cada lado. Em nome de Jesus Cristo, vem, grande Deus, nesse momento, restaura esse matrimônio, esse casamento. Nós repreendemos essas trevas que lutam contra os casais. Nós repreendemos esse mal, em nome de Jesus Cristo. Saia dessa vida, você trazendo essa frieza. Saia dessa vida, desse casal, em nome de Jesus Cristo, meu Deus. Vem, Senhor querido. Vem trazendo paz, vem unindo, Senhor, meu Deus. Trazendo esperança, vem, Senhor, trazendo a sua paz que excede entendimento. Vem, Espírito Santo de Deus, enchendo esse ser, esse coração vazio e depressivo. Vem, grande Deus poderoso, em concordância com o coração da sua serva, vem, Senhor, curando, levantando do leito. Vem, Senhor, meu Deus e Pai, nós intercedemos, nós pedimos ao Senhor, peleja, Senhor, meu Deus, pelos seus pequeninos. Peleja, Senhor, dando saúde. Em nome de Jesus Cristo, receba a saúde. Grande Deus, vem. Vem, Senhor, curando, levantando do leito, arrancando tumores, enfermidades, dores, saiam em nome de Jesus. Manda o fogo do seu Espírito, da sua presença nessa vida agora, nesse leito, nesse quarto, nessa cama, em nome de Jesus, e queima esse mal. Nós repreendemos trevas, demônios que trazem enfermidades, saiam em nome de Jesus. Queima, meu Deus, queima esse mal e dá saúde para essa pessoa. Senhor, dá o grande livramento. Senhor, meu Deus, alcança o novo convertido. Senhor, meu Deus, nós te louvamos, te agradecemos, o nosso coração se enche de alegria na sua presença, o privilégio de estar na sua presença em oração. Nós agradecemos o Senhor, aleluia. Sim, grande Deus e Pai, abençoa, Senhor, meu Deus, abre os céus sobre a vida do ofertante, do dizimista da sua obra, abençoa ele, Senhor. Nós oramos, intercedemos por todos, meu Pai, os que estão fazendo votos com o Senhor, propósitos com o Senhor, trabalhadores, desempregados, empresários, todos, Senhor, meu Deus, autônomos. Oramos, Senhor, meu Deus, e pedimos a bênção do Senhor, a prosperidade do Senhor sobre essas vidas. Sim, querido Deus, querido Pai, pedimos a misericórdia do Senhor. Somos tão pequeninos, tão falhos, Senhor, meu Deus, meu Pai. Tantas pessoas nos pedindo oração, estamos vendo tantos pedidos de oração. Responde, Senhor, meu Deus, em nome de Jesus Cristo. Vem, Senhor. Vem, Senhor. São situações difíceis, adversas, complicadas, que as pessoas muitas vezes têm medo, têm vergonha de falar. Senhor querido, alcança. Nós pedimos ao Senhor que aquilo que a nossa memória fraca e falha pode ter esquecido, Senhor, meu Deus, ou esteja esquecendo, que o Senhor alcance, meu Deus, seja feita a sua vontade. Temos planos, projetos, sonhos, e apresentamos ao Senhor. Sim, meu Deus, que seja feito conforme a sua vontade. Acima da nossa vontade, seja feita a sua vontade. Oh, grande Deus, o nosso coração ferve na sua presença, Senhor, meu Deus. Te louvamos, te adoramos, te amamos, Senhor. O Senhor é o amor da nossa vida, meu Deus. Oh, grandiosíssimo Deus, grandiosíssimo Pai, nos ajude, Senhor, meu Deus. Ajuda os seus servos, ajuda o seu povo, Senhor, a prosseguir nessa caminhada, Senhor, meu Pai. Veste, Senhor, meu Deus, com a armadura do Senhor, o calçado, o cinturão, cinge os nossos lombos. Senhor, nos dê o capacete, a coraça, o escudo da fé, a espada do Espírito. Veste mesmo, Senhor, meu Deus, os seus servos, os seus pequeninos, com a armadura do Senhor para pelejarmos, para resistirmos ao dia mau, Senhor, meu Deus, nós te pedimos. Sim, meu Deus, em nome de Jesus Cristo, vem, Senhor, e faz a sua vontade nessa terra. Te louvamos e te agradecemos. Em concordância com todo o Ministério de Intercessão Global da Igreja Pentecostal, Deus Amor, nós intercedemos pela sua obra, pela salvação das almas, pela sua igreja, pelos seus servos, e te agradecemos, meu Deus, em nome de Jesus Cristo. Amém. Graças a Deus. Louvado seja o nome do Senhor. 00:58. Tenho certeza que a sua casa, você que orou conosco, a sua casa recebeu essa presença poderosa, aleluia. A luz do Senhor brilhando dentro da sua casa, a presença do Senhor destronando Satanás escondido dentro da sua casa. E a presença do Senhor resplandece.

0: seja o meu salvador pessoal. Escreve meu nome lá no céu, no livro da vida, e me sela para o grande dia da vida eterna, em nome de Jesus. Amém. Entre em contato conosco, porque nós queremos andar junto com você. 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Entre em contato conosco. Agora temos uma equipe de pastores preparada com muito amor do coração ali para atender você. Com todo amor, com todo carinho, com toda atenção que você merece. E já digo para você, seja bem-vindo à família Deus é Amor. 00:59, 1h da manhã, nós vamos ficando por aqui. Nós ficamos tristes na presença de Deus. Você quer ficar a noite inteira, a madrugada inteira orando, buscando. Mas nós temos que nos despedir, mas todos os dias nós estaremos aqui, Ministério de Intercessão Global da Igreja Pentecostal Deus Amor, oração da meia-noite a uma, todos os dias você pode orar conosco. Quem se despede é o seu irmão e amigo, presbítero Marco Magno, somos da Igreja Pentecostal Deus Amor, e você sabe que eu sempre estou muito bem acompanhado, a minha esposa se despedindo também.
1: Andréa Magno, Deus abençoe a sua vida e a sua família.
0: Deus abençoe você.
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do Senhor Jesus, quem vos fala é sua irmã em Cristo, Elisângela dos Santos Machado. Eu moro na cidade de Gravataí, na faixa de Taquara, na parada 83. Aqui, amados irmãos, eu venho contar o meu testemunho. Antes de aceitar a Jesus, o nosso Salvador, a minha vida era uma desgraça. Desde a minha adolescência, já vivendo no mundo, morei na casa de minhas amigas. Quando saí da minha casa, de meus pais, aos 14 anos. E ali nós juntas ia para os bailes, festa, funk, onde bebia, nós fumava, cigarros, tinha as noites de prazeres, mas era só aquele momento. Eu era a ovelha negra, como eles diziam. Bebia, brigava, entrava dentro de mim, dos meus pensamentos, coisas horríveis. Ao longo deste ano, acabei mais tarde tendo dois filhos, mas fui ficando cada vez pior. Eu estava no último da opressão, deixando meus filhos em casa, sem se importar com eles. Um dia, irmãos, eu entrei numa crise, bebi demais, eu fiquei terrivelmente fora de mim. Comecei a me sentir ruim, dores no corpo, nas minhas costas. A minha visão eu já não tinha mais, estava ficando cega. Eu vou ter que ir no médico, estou doente. Ali, irmãos, era de manhã, naquele dia, uma coisa horrível. As legiões de demônios me agitavam. Quando desci para ir no posto de saúde, perto de minha casa, me deu um estalo dentro de minha cabeça, como se fosse um barulho de taça. Eu saí gritando, lomba abaixo, a minha cabeça.

0: cabeça abriu. Eu senti a morte. Eu cheguei no posto. Veio de novo aquela pressão maligna na cabeça. De novo. Espírito da morte, Satanás queria me matar. Ali encontrei a irmã Carmosina, que estava passando na rua. Eu disse: Dona Carmosina, me ajuda. Ali ela me levou para casa, onde eles estavam já em campanha de oração pela minha vida. Ali os irmãos oraram por mim. Aceitei Jesus. A minha vida começou a mudar. A partir daquele momento, eu comecei a ir na igreja. Não fumava mais, nem bebia. Foi uma mudança rápida. Onde eu moro, as pessoas até que eu andava na adolescência não acreditavam. Eles ficavam admirados. Até hoje, na mudança que o Senhor fez na minha vida, eu tive oportunidades de falar do amor de Jesus para todos ao meu redor. Aquela Dani, a minha amiga de adolescência, das festas, hoje, para a honra e glória, ela serve o Senhor. Não troque Jesus por nada. Todos os dias eu lembro da onde o Senhor me tirou, me libertou das trevas para viver na luz. Eu vos agradeço por contar o meu testemunho. Elisângela dos Santos Machado, eu moro na cidade de Gravataí, na parada 33, na faixa de Taquara. Tenho 33 anos e sirvo o Senhor. Amém.
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2: Uma hora e 6 minutos.

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2: 1:11 em São Paulo. Que Deus abençoe grandemente o seu lar, a sua vida e a sua família. Quem tem o prazer de cumprimentá-los nesta madrugada de sexta-feira, dia 11 de setembro de 2026, é o seu irmão em Cristo e amigo, presbítero Rafael Gonçalves. Vamos juntos até às 5 horas da manhã, orando por você, ouvindo quadros que edificam a nossa vida espiritual, a nossa fé. Ouviremos também belíssimas canções e, é claro, vou contar com a sua participação ao vivo pelo DDD 11-3208-2790 ou pelo WhatsApp da Central de Produção Internacional. Você nos envia a sua mensagem DDD 11-98292-3392. Queremos que você entre em contato conosco, fale ao vivo, nos deixando o seu nome, a cidade que você mora e o seu pedido de oração. Nós acabamos de orar, acabamos de interceder por milhares de pessoas e às 2 da manhã estaremos fazendo mais um grande clamor. O clamor da madrugada, o clamor da madrugada, o clamor do socorro de Deus. Está aflito, desesperado, oprimido, depressivo? Entre em contato conosco, pois vamos ajudar você em oração.
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2: Olha, quem nos envia a sua mensagem é o nosso irmão Marco Aurélio. Ele nos escreve dizendo: pastor, peço orações pela minha saúde, peço orações por livramento, peço orações pela minha família. Peço também orações por uma causa que tenho na justiça. Irmão Marco, vamos apresentar a sua vida e a sua família em oração. Wendel Nascimento também nos cumprimenta com a paz do Senhor Jesus. Ele é de Guarujá, litoral paulista. Ele pede orações para toda a família Wellington. Deus abençoe. Vamos orar sim pelo irmão e pela família. Inclusive, temos o primeiro ouvinte desta madrugada. A paz do Senhor Jesus, bom dia.
5: Bom dia.
2: Com quem eu falo?
5: João Alves de Melo.
2: Irmão João, fala de onde?
5: Monte Azul Paulista, interior de São Paulo.
2: O irmão deseja orações?
5: É, coloca meu nome na oração aí, João Alves de Melo, e a minha mãe e meu pai. Minha mãe é Maria Salomé de Melo, meu pai é Expedito Alves de Melo.
2: A mãe, Maria Salomé de Melo, e o pai?
5: Expedito Alves de Melo.
2: Amém. Anotado, irmão João. Nós vamos orar.
5: E tem um colega meu também que está internado, já foi umas 3 semanas também.
2: Qual o nome dele?
5: Celim.
2: Anotado.
5: Celim Cordioli. Tem outro também, mas aquele lá, ele está muito ruim, mas ele já está com 97 anos. Aquilo ali só é um milagre de Deus, né?
2: Vamos apresentar em oração.
5: O nome dele é Orlando.
2: Orlando.
5: Orlando Galeno.
2: Amém. Já está anotado e às 2 horas vamos clamar pelo irmão, por toda a família e pelos nomes que foram mencionados. Deus abençoe.
5: Amém. Eu estou ouvindo todas as noites.
2: Muito obrigado pela audiência. Seja sempre bem-vindo. 1:15, continue entrando em contato. Nós vamos clamar. Nós vamos orar daqui a pouquinho por toda a audiência. Vamos ouvir mais alguém que se encontra do outro lado e nos ouve nessa madrugada. A paz do Senhor Jesus, bom dia.
6: Bom dia, pastor.
2: Com quem eu falo?
6: Aparecido, Mato Grosso do Sul, cidade de Dourados.
2: Dourados, Mato Grosso do Sul. Irmã Aparecida, seja muito bem-vinda. A irmã deseja orações.
6: É, meu coração, tô com fadiga, tô fadiga, uma falta de ar, sabe? Respiração ruim, o intestino preso, agora tô com falta de ar, uma fadiga, uma respiração confortável, eu queria fazer uma oração por favor. Na minha Aparecida Teixeira dos Pampas.
2: Feche os olhos, irmã Aparecida. Eu vou orar pela saúde da irmã. Quem tem crises, como falta de ar, entra em um desespero. Quem já sentiu falta de ar, sabe muito bem a dificuldade. Feche os olhos, vamos orar. Senhor meu Deus e eterno Pai, eu apresento a vida da nossa irmã Aparecida em Tuas mãos. E todos aqueles que, como ela, estão enfermos, com problemas respiratórios, como ela, estão doentes e precisam e muito da cura do Senhor. Toque, meu Deus, na vida da tua filha e a restaure. Toque na vida desta pessoa que se encontra doente. Repreenda, meu Deus, toda enfermidade física, espiritual, repreendendo toda infecção, toda inflamação. Senhor, não importa a situação que esta pessoa esteja vivendo, a enfermidade que ela foi diagnosticada, o tamanho da dor que ela sente no corpo, o Senhor é poderoso para repreender todo o mal. Eu oro e tenho a plena certeza que no nome de Jesus, a nossa irmã Aparecida já está recebendo o alívio, o socorro que ela tanto precisa nesta madrugada. Amém e amém e graças a Deus. Deus abençoe, irmã Aparecida.
6: Amém. Eu abençoe você da rádio também.
2: Fique na paz do Senhor Jesus. Foi um prazer falar com a irmã. Nos envie a sua mensagem. Estamos aguardando você, que talvez não queira falar por telefone. 11 982 92 3392. Vamos ouvir mais um ouvinte? A paz do Senhor. Bom dia.
7: A paz do Senhor. Bom dia.
2: Com quem eu falo?
7: Com a Gisele, irmã Goiânia.
2: Gisele, Goiânia, Goiás. Bem-vinda, irmã Gisele.
7: Obrigada.
2: A irmã deseja orações?
7: Sim, eu fico voto com Deus. E eu quero oração nesse sentido e para Deus me libertar da medicação, sabe? Eu
2: Sim.
7: tomo medicação por dia, controlada, só que às vezes faz bem mal para mim essa medicação.
2: Imagino. E a irmã deseja ser liberta por Jesus, livre desses remédios. Amém. Deixa eu anotar o seu nome. Me diga, por gentileza, o sobrenome. Gisele?
7: Gisele Teixeira da Mata.
2: Gisele Teixeira
7: da Mata.
2: Irmã Gisele, às 2 da manhã, nós vamos orar pela irmã. E ore conosco também. Eu creio que nessa madrugada o Senhor vai lhe socorrer. A irmã deseja... Sim.
7: Eu acompanho vocês aí das 11 da noite até 2 da manhã.
2: Que bênção. Glória a Deus. É um prazer tê-la conosco. Inclusive, a irmã quer aproveitar a ligação e colocar mais alguns nomes para a oração?
7: Eu vou colocar da minha avó, Dona Hilarinha.
2: Dona
7: Hilarinha, deixa eu ver. Meu tio Landino Rodrigues da Mata, ele está com câncer.
2: Vamos orar.
7: Fazendo radioterapia.
2: Vamos orar, em nome de Jesus. Mais alguém?
7: Não,
2: fala os dois mesmo. Amém. Irmã Gisele, Deus abençoe pela sua participação. Amém. Uma excelente noite na presença do nosso Deus. 1h20, nós daremos uma pequena pausa na nossa programação para aquele momento maravilhoso, o momento da palavra. Pastor Lorival de Almeida traz o quadro Pão Diário, com o seguinte tema: Saudade de Deus. Vamos ouvir e vamos ser edificados nesta madrugada.
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0: O livro de Salmos, capítulo 42, a gente vê que o autor do livro de Salmos, ele estava cativo. Provavelmente, talvez tivesse sido levado escravizado em algum tipo de invasão, de repente a invasão dos arameus, eu não tenho toda a certeza, mas existe essa possibilidade. E ele sente saudade da sua terra. Ele fala do Jordão, o Hermon, lembra-se do templo, canta sua dor, mas ele fala também que tem saudade de Deus, do templo, do culto, de ir com a multidão à casa de Deus. Você vai ler o Salmo 42 inteirinho, você vai entender. A saudade é tão grande que ele chora tanto que as lágrimas, ele diz, minhas lágrimas me são alimentos de noite e de dia. É evidente, ouvintes amados, que para nós cristãos, essa figura do templo, essa figura do lugar, já preguei sobre isso falando sobre o profeta Jeremias, né? Essa saudade do lugar, isso para nós hoje não tem, eu diria, tanta força, porque nós entendemos que Deus não está confinado a um templo ou a um lugar. Agora, para o salmista havia a Terra Santa, e ele tinha saudades desse lugar. Por falar em saudade, né, dizem que a palavra saudade só existe na língua portuguesa. Sei lá, de repente, criprocó também. Mas, de qualquer forma, a palavra saudades é uma palavra que dizem que ela só o português mesmo. Em espanhol se fala nostalgia, que não é uma mesma tradução de saudades, né? Em inglês fala miss you, eu tenho saudades de você, I miss God, eu tenho saudade de Deus, enfim. Nostalgia também pode dizer, mas na verdade não é a mesma tradução de saudade. Mas eu diria assim, ouvinte amado, que mesmo que não haja uma tradução para a palavra, não importa, não interessa. Porque se não há um conceito expresso em outras línguas, a questão não é a palavra, mas é o sentimento. É o sentimento, aquele sentimento que nos faz sentir... eu não sei dizer o que, que é. Dizem que a saudade é uma dor que dá, né? É vontade de estar aqui quando você está lá e coisa assim, vontade de enfim, é uma coisa que é um sentimento, não dá para explicar. Nós temos saudades e coisas que para nós são valiosas, que nós amamos. Ninguém pode dizer, eu tenho uma saudade daquela dor de cabeça. Ninguém fala isso. Não aguento mais de saudade daquela aprovação, aquela luta que eu passei. A gente tem saudade daquilo que a gente ama. A gente tem saudade daquilo que a gente dá valor. Do que é que você tem saudade, prezado ouvinte? A Bíblia Sagrada fala que o povo hebreu teve saudade do Egito. Quando algum irmão pensa num pecado, a gente fala saudade do Egito, hein, meu irmão? Os hebreus, no deserto, eles, que saudade dos peixes que nós comíamos lá no Egito, de graça, dos pepinos, das melancias, os alhos porós, das cebolas, Números capítulo 11, que não era de graça, não, eles pagavam e pagavam caro. Às vezes o preço era chicotada nas costas, chicotada no lombo, trabalho forçado, mas o coração daquele povo estava no Egito, então romantizavam o passado, esquecendo-se de como fora ruim aquele passado. Existem muitos crentes que também têm saudade do Egito. Está entendendo, né? Saudade do Egito, entendeu? Entendeu? Saudade do mundo. Queixa-se das provações que enfrenta na peregrinação dessa vida. Mas se esquecem que antes era muito pior. Ou se não era, o destino seria pior. Escravizadas por um passado diabólico, satânico. Um passado onde a escravidão é tida ou entendida como liberdade. Agora, escravo não tem futuro. Nós temos de ter saudade daquilo que a gente ama realmente. Mas eu como amo a Deus? Eu só amo a Deus quem conhece a Deus. Que bonito ter saudade de Deus. Você não ama a Deus, então você não tem saudade de Deus. Agora, para quem ama a Deus, o melhor lugar do mundo é a presença de Deus. Eu até vou dizer, é a igreja, o melhor momento é o culto. Não ir à igreja ou perder um culto traz um vazio. Alguém dizia que... ou alguém chamou a saudade de gosto amargo de infelizes. É frustrante. Podemos estar em qualquer lugar, mas se o nosso coração é do Senhor, ficar longe da sua igreja, do seu povo, do culto, é gosto amargo, então é infeliz. Lembra daquele hino que a gente... é o 36 da Harpa? Da linda pátria estou bem longe, cansado estou. Eu tenho de Jesus saudade, ó, quando é que vou? Não me convide para gravar um CD, não, vou resistir. Não quero queimar os outros cantores. Muitos cristãos se apaixonaram pelo mundo e não têm saudade de Jesus, da linda pátria, não têm saudade de Deus, nunca amaram a Deus, não são peregrinos. Na verdade, se naturalizaram como cidadãos desse mundo. São cidadãos desse mundo. Não cantam mais o céu, o coração deles não está lá. Não sentem saudade do que não amam e nunca amaram. Você tem saudade de Deus? Você se lembra dos bons momentos do passado e sente falta deles? Estando longe, tem saudade da igreja, do culto, ou tem saudade do mundo quando está na igreja? Você tem saudade da casa de Deus ou do Egito? Tem a saudade das boas experiências com Deus? Queira essas experiências de volta. Busque essas experiências. Busque o Senhor. Tenha saudade de Deus, porque só tem saudade quem ama. Ah, eu vou em Israel e lá eu vou... Não. Não precisa ir em Israel. Ah, eu vou colocar um kipá, eu vou colocar um... Não precisa. Tenha saudade de Deus onde você está, porque Deus habita em você, Deus habita nas pessoas.
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2: 1h33, estamos de volta com todos vocês. Você também pode entrar em contato conosco via telefone pelo DDD 11 3208-2790. Incluir o seu nome e o nome da sua família para a oração das 2 da manhã, o clamor do socorro de Deus. Quantas pessoas estão nos enviando a sua mensagem? A nossa irmã Aline Rocha nos escreve dizendo: a paz do Senhor, pastor, bom dia, peço orações por cura, por salvação, peço orações por uma audiência que terei no dia 17 de novembro. Vamos orar e apresentar a sua causa nas mãos do nosso Deus. Quem também nos escreveu foi o nosso irmão lá de Belém do Pará. Ele nos cumprimenta com a paz de Cristo e pede que possamos incluir na oração 3 nomes, Daílson, Thaís e Maria Cardoso. Deus abençoe os nossos irmãos paraenses que nesta madrugada estão em contato conosco. Temos mais alguém na linha. Vamos ouvi-lo. A paz do Senhor. Bom dia. A paz do Senhor Jesus. Bom dia.
3: A paz do Senhor, meu irmão.
2: Com quem eu falo?
3: Meu nome é Davi de Carvalho Almeida.
2: Irmão Davi, seja muito bem-vindo. O irmão fala de onde?
3: Eu falo do Rio de Janeiro, Duque de Caxias.
2: Rio de Janeiro, que bênção. O irmão deseja orações?
3: Sim, meu irmão, eu, de um dia pra cá, eu peguei uma artrose no joelho.
2: Uhum.
3: E tô com uma inflamação forte mesmo nos músculos por trás das pernas. E tá me impedindo eu caminhar e fazer as coisas que eu tenho que fazer. Eu tô andando muito fraquinho, meu irmão, muito fraquinho mesmo. Então, em nome de Jesus, eu peço que coloque o meu nome na oração.
2: Amém. Já está incluso. O irmão deseja incluir mais alguém?
3: É, né? E o meu nome completo é Davi de Carvalho Almeida e coloca a minha família.
2: Davi de Carvalho Almeida em família.
3: Amém.
2: Deus abençoe, irmão Davi. Foi um prazer falar com o irmão. Uma excelente noite e já já iremos orar pelo irmão. 1h35, não nos deixe de ligar. Entre em contato conosco. Talvez você se encontre aflito, desesperado, oprimido. Talvez você está prestes a tirar a sua própria vida. Não faça isso. Creia no Senhor Jesus Cristo. Cristo pode transformar a sua vida. Vamos ouvir mais alguém que está do outro lado e deseja falar conosco de algum lugar deste imenso Brasil. A paz do Senhor, bom dia.
4: Senhor, bom dia.
2: Com quem eu falo?
4: A irmã Cida. A pastor Rafael?
2: Isso, a irmã fala de onde?
4: Eu falo aqui de Bauru.
2: Bauru, interior de São Paulo. Bem-vinda. Sim. A irmã deseja orações?
4: Primeiro eu vou contar uma bênção. Não sei se o irmão está lembrado que eu liguei e pedi uma oração. Estava fazendo um barulho dentro do meu ouvido, estava me incomodando.
2: Ah, sim. Uhum.
4: Não lembra, né?
2: Lembro, lembro sim.
4: Então, irmão. Meu irmão orou até na hora pra mim, sabe?
2: Uhum.
4: Aí, graças a Deus, irmão, acabou o barulho no meu ouvido.
2: Glória a Deus. A irmã está bem.
4: Estou bem, graças a Deus.
2: Jesus te curou.
4: Porque eu me incomodava até pra dormir.
2: Graças a Deus. Há quanto tempo a irmã sofria com essas dores, esses barulhos no ouvido?
4: Então, irmão, eu tenho um problema, assim, eu creio que eu tinha, né, que eu não tenho mais, né?
2: Sim.
4: Assim, uma dor dentro do ouvido. E aí, sabe, irmão, eu passei já tanto de médico, sabe, irmão, já fiz exame.
2: Uhum.
4: É um caroço que tinha sido lá do esquerdo.
2: Ah, sim.
4: Eu já fiz exame, irmão, exame caro, que eu já estou até pagando ainda.
2: Uhum.
4: E eu não dá nada, sabe, irmão? Não sai no meu exame.
2: Uhum.
4: Aqueles exames de borracha no nariz, sabe?
2: Sim, sim.
4: Tudo, irmão. Não dá nada, irmão. Não sei. Aí quando foi, né? Que até o quê? Uns 15 dias ou uma semana retrasada. Eu falei com o irmão, né? Aí tava aquele barulho. Aquele barulho. Pensava quando tinha uma borboleta acendendo, ouvir bater.
2: Sim, imagino.
4: Bater, meu Deus. Aí eu pedi oração, né, irmão? Aí, graças a Deus, irmão, orou. Parou aquele barulho, irmão. Graças a Deus.
2: Glória a Deus. Que Deus irmão. Abençoe pela fé, pelo Amém. Seu testemunho, que aumentou a fé dos ouvintes, que também estejam na mesma situação ou pior, para que creiam e que através da oração das 2 da manhã, Deus também poderá fazer um grande milagre na vida deles também.
4: Verdade, irmão.
2: E aproveitando...
4: Já fala, né, irmão, tudo que pedir, crendo na oração, recebe, né, irmão?
2: Recebe, recebe, basta recebe. Crer, né? Recebe, glória a Deus. Verdade. A irmã...
4: Irmão, e agora, eu vou pedir oração por irmão, rapidinho, que tem mais gente também, né?
2: À vontade.
4: Não, só se perguntar, irmão. Irmão, quando a gente liga assim, põe os nomes na oração, já fica aí? Já fica, vai para o santuário, essas coisas assim, já?
2: Sim, sim, vai. Nós anotamos, vai. Nós anotamos, é levado para o santuário e vai sempre renovando com a chegada de novos pastores, vai sempre renovando. Mas a irmã deseja fazer um pedido especial, então, que leve um nome específico?
4: Minha neta, irmã, ela vai para o Paraguai amanhã, né?
2: Uhum.
4: Vai para lá com os companheiros dela, vai excursão, mas a gente fica preocupada, né, irmão? Então ela chama Giovana, porque assim, o irmão põe o nome dela na oração, que ela ir bem voltar, né, irmão?
2: Amém.
4: A chuvarada, muita chuva.
2: Uhum. Né? Amém. E em específico, a irmã deseja que coloque o nome dela no santuário, correto?
4: Isso, é porque assim, às vezes a gente fica ligando e o nome já tá lá, né, irmão?
2: Uhum.
4: Né? Então já fica lá, é oração.
2: Amém.
4: Só fora, né, irmão?
2: Ah, exatamente, exatamente. Né? Vamos colocar
4: então,
2: assim, tá?
4: É. E a irmã Cida, família, né?
2: Uhum. Anotado.
4: Minha família, eu já tenho até essa bisneto, irmão.
2: Põe vamos apresentar, oração, sim.
4: Na oração, minha família.
2: Deus abençoe, irmã Cida. Vamos orar, vamos apresentar cada um nas mãos de Deus, inclusive a nossa irmã Giovana. Foi um prazer
4: isso,
2: falar com a irmã.
4: Irmão. A mãe dela está dando muito coração, com viúva, só reclama, pelo menos.
2: Imagino. É. Vamos orar para que Deus visite todas elas. Fique
4: isso,
2: na paz.
4: Irmão. Eu creio. Estava orando também. Já,
2: amém.
4: Já, gente,
2: amém. Oração, uma excelente abençoe, noite. Até daqui a pouco.
4: Tá bom, irmão. Deus abençoe.
2: A paz do Senhor. 1:40, você já nos enviou a sua mensagem? Se você não conseguir falar conosco ao vivo, nos envie a sua mensagem. Nosso irmão Machado nos deseja uma ótima madrugada. Ele nos escreve dizendo, pastor, peço orações por minha família. Peço orações para que o Senhor venha livrar, venha proteger a minha vida de toda arma forjada dos perseguidores. Vamos orar e vamos incluir o seu nome e o nome da sua família na oração. Vamos ouvir mais um ouvinte? A paz do Senhor, bom dia.
5: Bom dia, paz do Senhor.
2: Com quem eu falo?
5: A irmã Iraci, aqui de Vitória, Espírito Santo.
2: Bem-vinda, irmã Iraci. A irmã deseja
5: Amém.
2: Orações?
5: Eu quero pedir oração, pastor, para a minha vida, para a minha saúde, para toda a minha família e para duas pessoas que não são evangélicas.
2: Ah, fique à vontade.
5: É a Gabriela, que está com um mioma.
2: Gabriela.
5: E também a Fernanda, que está com câncer.
2: Gabriela e Fernanda.
5: É, a Fernanda está com câncer, a Gabriela está com um mioma.
2: Nós vamos orar por elas em nome de Jesus.
5: Elas não têm assim grande entendimento da palavra de Deus. Eu já falei para elas que eu ia ligar e ia pedir oração. Já tem uma
2: Amém.
5: Temporada.
2: E continue convidando ambas para que possam vir à igreja, entregar a vida para Jesus, que é muito importante, né, irmã Iraci?
5: É, elas não moram aqui em Vitória, não. Elas moram num lugar que eu esqueci o nome agora, né?
2: Sim, sim, sim.
5: Mesmo.
2: Uhum.
5: Mas ela sempre vem aqui, né, passear. Então, aí eu tô falei pra ela assim, Jesus vai curar elas, aí depois elas vão agradecer a Deus, né? E procurar uma igreja para se consertar mais e mais cada dia, né, pastor?
2: É verdade. É verdade.
5: E entrego toda a minha família, minha vida, minha saúde. Sabe, pastor?
2: Amém.
5: Jesus abençoe o senhor.
2: Está anotado. Família. Deus abençoe a irmã também. Às 2 horas, ore conosco. 1:42, não importa o que você esteja vivendo ou passando, se você mora aqui em São Paulo, em Goiás, no Espírito Santo, Minas Gerais, hoje todos têm acesso à internet, inclusive uma linha telefônica com ligações ilimitadas para todo o Brasil. Então entre em contato conosco. Queremos orar, queremos clamar pela sua vida. Olha, a nossa irmã Cida entrou em contato conosco e fez uma pergunta importante. Pastor, os nomes que são incluídos na oração são levados para o santuário? Sim. Olha a importância de você entrar em contato conosco. Nós vamos sempre estar em oração por você, aqui no rádio e através do santuário de oração. Vamos ouvir mais alguém que está na linha. A paz do Senhor Jesus, bom dia. A paz do Senhor Jesus, bom dia.
6: Bom dia.
2: Com quem eu falo?
6: Altair.
2: Irmão Altair, fala de onde, irmão Altair?
6: De Belo Horizonte.
2: Belo Horizonte, Minas Gerais. Seja bem-vindo. O irmão deseja orações?
6: Eu quero que o senhor tenha olha para mim. Estou passando com as dúvidas das pernas, dor nos braços.
2: Uhum.
6: Peço que o senhor tenha olha para mim.
2: Oro sim, irmão Altair, oro sim, feche os olhos. Maravilhoso Deus e eterno Pai, eu apresento, meu Deus, a saúde do nosso irmão Altair e também a saúde de todos que estão sofrendo e sofrendo muito, com dores nos ossos. Senhor, meu Pai, tenha misericórdia destas vidas que não conseguem dormir, inclusive no frio. Quantos estados agora, em baixa temperatura, 11, 12, 8, 7 graus? E quantas pessoas, ó Pai, sofrendo com dores terríveis? Senhor Jesus, toque agora nos ossos do nosso irmão Altair. Restaura a saúde do teu servo e restaure também a saúde daqueles que se encontram nas mesmas condições do nosso amado irmão. Eu te peço, ó Deus, em nome do teu filho amado Jesus Cristo, que o Senhor venha visitar cada um e fazer destas pessoas um grande milagre. Obrigado, Senhor, muito obrigado. Eu creio e juntos tomamos posse da nossa vitória. Amém e graças a Deus. Irmão Altair, que Deus te abençoe, meu querido irmão. Pode sempre contar conosco, pode sempre contar com as nossas orações. Uma excelente madrugada. 1h45, muito obrigado pela sua audiência, muito obrigado por você que está nos enviando a sua mensagem. Olha, quem nos envia a sua mensagem pelo WhatsApp é a Valéria. A paz do Senhor, pastor, peço orações pela minha saúde, que o Senhor venha me dar a cura. Eu creio no meu milagre, eu também creio, irmã Valéria. Ela nos ouve de Campinas, interior de São Paulo. Vamos clamar por você e pela sua família. Temos mais um ouvinte na linha, que vai falar conosco também, ao vivo. A paz do Senhor, bom dia.
7: A paz do Senhor, bom dia.
2: Com quem eu falo?
7: Com Maria do Carmo.
2: Irmã Maria, fala de onde?
7: Jardim Guaraú, São Paulo, fica aqui perto da Raposo.
2: Bem-vinda à nossa programação. A irmã deseja orações?
7: Eu peço oração para a minha saúde,
2: uhum.
7: O meu filho João Paulo, minha filha Gisele, a minha filha Renata, todos da minha família e pela causa mais difícil também.
2: Vamos orar sim, em nome de Jesus. Eu convido
7: Amém.
2: A irmã às 14h fazer conosco este clamor, o clamor do socorro de Deus, tá bem?
7: Amém. Ah, deixa eu falar rapidinho.
2: À vontade.
7: Eu peço uma oração para uma amiga minha que está acamada e ela está muito mal. O nome dela é Rosa.
2: Rosa.
7: E para Sônia Cristina também.
2: Sônia Cristina. Uhum. Anotado. Amém. Tá bom? Mais alguém?
7: Deus abençoe.
2: Amém. A irmã também. Foi um prazer. 1h47 é a madrugada do socorro de Deus. Dentro de 13 minutinhos, nós vamos ao prefixo da emissora. Dentro de 13 minutinhos, já vamos fazer a oração o clamor do socorro de Deus. Creia, amigo ouvinte, que Deus vai lhe socorrer, aonde quer que você esteja, no trânsito, no trabalho. Ore conosco e você será abençoado. O nosso irmão Servilho nos escreveu: a paz do Senhor, pastor. Quem está falando é o irmão Pedro Servilho de Águas de Lindóia. Bem-vindo, irmão Pedro. Ele nos pede orações e as orações que ele nos solicita é para a sua irmã, para o seu sobrinho, para toda a sua família. Nós vamos orar sim. Ele crê no milagre e nos escreve: pastor, leia minha mensagem no nome de Jesus. Amém. Já estou lendo aqui a sua mensagem e já estamos já colocando o nome do irmão e o nome das pessoas mencionadas na oração. Vamos ouvir mais alguém que está na linha para falar conosco. A paz do Senhor, bom dia. A paz do Senhor, com quem eu falo?
8: Fortaleza, Ceará.
2: Fortaleza, Ceará, seja muito bem-vinda. A irmã deseja orações?
8: Sim, peço oração pelo socorro de Deus, pela vida de uma criança, Maria Giovana.
2: Maria Giovana.
8: É a sua mãe, seu pai, na busca de Amiel.
2: Uhum. Vamos orar para Maria Giovana, os seus pais, para a irmã. Uhum.
8: Porque a mãe dela e a criança estão com uma pressão psicológica.
2: Ah, sim.
8: Do pai.
2: Uhum. Vamos apresentar então a família nas mãos de Deus. Vamos apresentar essa situação delicada que hoje a família vive. A irmã deseja incluir mais alguém?
8: Sim, assim, a minha vida, né?
2: Uhum. Anotado.
8: Meus netos, uhum. Jedaí,
2: Marlon, e minhas filhas. Mais alguém?
8: Sim, peço oração pela igreja, né? Pela obra de Deus, né?
2: Amém, amém. Muito obrigada pela sua participação. Nós vamos orar pela irmã, pelos nossos queridos irmãos cearenses, que sempre estão entrando em contato conosco, pela sua família. Daqui a 10 minutinhos, já estaremos na oração do socorro de Deus. Deus abençoe. 1h50, muito obrigado pela sua companhia. Eu sou o presbítero Rafael Gonçalves e somos da Igreja Deus e Amor. Vamos falar de família. Nós atendemos aqui a nossa irmã, que nos solicitou orações por uma família. E agora você que tem a sua família, chegou aquele quadro especial Família em Foco, com o pastor e psicólogo Jessé Ávila. Ele traz um tema muito importante nessa madrugada, um tema que vale a pena ouvir: reconexão na família. Vamos ouvir e vamos ser abençoados por Deus.
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12: Olá, seja muito bem-vindo a mais um episódio do Família em Foco, um espaço dedicado a reflexões sobre relacionamentos, convivência e bem-estar familiar. Aqui falamos de temas que podem transformar o dia a dia da sua casa, sempre com base em estudos, mas de um jeito simples e prático. Você sabia que a reconexão familiar raramente acontece com grandes discursos, mas com pequenas atitudes repetidas? Pois bem, nós vamos falar hoje sobre reconexão na família. Estudos sobre vínculos familiares mostram que reconexão emocional acontece quando há previsibilidade, presença e segurança. O cérebro precisa sentir a constância para voltar a confiar. por exemplo, famílias que vivem juntas, mas cada um no seu mundo, ou seja, rotina, celular, cansaço, acabam se afastando sem perceber. Então, reconectar não é voltar ao que era antes, é construir algo melhor a partir de agora. E é por essa razão que eu tenho aqui 5 dicas bem práticas que podem lhe ajudar e também a sua família a fazer essa reconexão de um com o outro. Número 1, esteja presente de verdade. Presença física sem atenção emocional não gera conexão. Número 2, crie rituais bem simples, mas que sejam constantes. Refeições juntos, conversas regulares e pequenos hábitos fortalecem vínculos. Número 3, pratique reparações emocionais. Pedir desculpa, reconhecer os erros e validar dores reconstrói confiança. Penúltimo, demonstre interesse genuíno pela vida do outro. Perguntar e ouvir gera pertencimento. E por último, seja consistente. Reconexão é processo contínuo, não evento isolado. Como disse Virginia Satir, a comunicação é para o relacionamento o que a respiração é para a vida. E se você aí gostou desse conteúdo, compartilhe a nossa programação com amigos e familiares. Continue conosco e fique atento, porque a qualquer momento estaremos de volta com mais reflexões que podem transformar a sua vida. Um forte abraço e até breve.

0: mensagem, você que entrou em contato conosco, prepare a sua fé, prepare aquele espaço que você tem na sua casa para falarmos com Deus. Dobre os seus joelhos, conecte o fone de ouvido ao celular, aonde quer que você esteja, no trânsito, no trabalho, ligue o seu pensamento a Deus. Você que está em viagem, vamos nos preparar para este momento maravilhoso, o momento mais aguardado desta madrugada, o momento da oração. 2 da manhã, já já, voltamos na sequência.
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5: 2 horas e 1 minuto.

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1: Maravilhosíssimo Deus e eterno Pai, aqui estamos mais uma vez em Tua santa e maravilhosíssima presença para glorificá-lo, para enaltecê-lo, para honrá-lo. Obrigado, Senhor, pela oportunidade que o Senhor nos dá para falarmos contigo em oração. Obrigado pela vida, obrigado pelo nosso ministério, obrigado pelo cuidado do Senhor. O Senhor é um Deus que antes do princípio já existia. Criou os céus, criou a terra, nos criou a sua imagem, semelhança. E apesar de termos desobedecido o Senhor no jardim, não nos abandonou, mas enviou o seu Filho amado, Jesus Cristo, para que morresse na cruz do Calvário para nos salvar, para que hoje pudéssemos nos aproximar do Senhor. Obrigado, Jesus, por este sacrifício tão lindo e maravilhoso, que nos trouxe vida e vida com abundância. Que graça bendita e maravilhosa é esta! Graça esta que nos basta para sermos felizes, para vivermos alegres, para mantermos a nossa esperança na segunda volta gloriosa de nosso Senhor e Salvador Jesus Cristo, que está muito breve de acontecer. Obrigado, Jesus, por nos ter deixado o Espírito Santo, o nosso guia, o nosso auxiliador, o nosso orientador. Obrigado, Espírito Santo, porque o Senhor não nos tem deixado tristes, desanimados. Ó Espírito Divino, tem sempre nos orientado acerca do amor de Cristo, a mantermos a nossa fidelidade, a mantermos a nossa fé até o arrebatamento da igreja. Continue fortalecendo a minha vida, continue fortalecendo a minha família, continue fortalecendo a vida de cada ouvinte que entrou em contato conosco via telefone, via WhatsApp e todos aqueles que não conseguiram contato, mas estão ouvindo o programa Voz da Libertação nesta madrugada. Ó Espírito Santo, precisamos mais uma vez da Tua ajuda. Ó Espírito Santo, precisamos que mais uma vez venha interceder por nós. Precisamos da ajuda do Senhor, precisamos e muito do socorro de Deus. Nos humilhamos nesta madrugada, pedimos perdão pelos nossos pecados, pedimos perdão pelas nossas transgressões, pedimos perdão por tudo que fizemos e praticamos que não foi do Teu agrado. Perdoe-nos, Senhor, e permita-nos pedir, permita-nos crer em Tua palavra que diz que tudo o que pedirmos em oração, em nome de Jesus, receberemos. É no nome de Jesus que lhe pedimos agora. Socorre-nos, socorre esta vida que se encontra aflita, desesperada, angustiada, abatida. Socorre esta vida que, por influência do mal, pensa em desistir, pensa em tirar a sua própria vida, pensa em sair de casa, abandonar a família. Senhor, não permita que o adversário tenha êxito em seus planos, mas venha repreendê-lo agora, restaurando a saúde mental, física e psicológica desta pessoa, que talvez esteja sofrendo com os traumas da vida. Quantas pessoas que durante a madrugada não têm conseguido colocar a cabeça sobre o travesseiro, tendo uma excelente noite de sono, estão acordadas e estão ouvindo este programa, ansiosas por este momento maravilhoso, o momento da oração, o momento em que nós, pastores, intercedemos por elas, o momento em que nós intercedemos uns pelos outros. Eu intercedo por esta pessoa que se sente oprimida, eu intercedo por esta vida que é vítima de uma obra do mal. Eu intercedo por esta vida que pensa em desistir. Repreenda agora, Senhor, esse pensamento homicida, suicida. Repreenda este desespero, esta síndrome do medo, do pânico, este mal que faz esta pessoa ficar durante 24 horas presa em um quarto, em um cômodo escuro. Senhor Jesus, visite esta pessoa agora e repreenda esta influência maligna que se encontra na mente, no corpo desta pessoa. Liberte esta criança, liberte este jovem, este adolescente, este homem, esta mulher, que se encontram presos nas armadilhas, ciladas e planos do inimigo. Meu Pai, não deixe que o adversário venha ter controle sobre a vida destas pessoas. Eu peço ao Senhor que quebre todas as correntes, grilhões. Faça esta pessoa livre pelo seu poder. Há poder no teu nome, Jesus, para libertar esta vida. Há poder no teu sangue, Jesus, para libertar esta família. Liberte-os agora das correntes malignas, das cadeias malignas, dos grilhões que têm prendido estas pessoas agora, para que, a partir de hoje, elas possam dormir bem. Repreenda esse desespero, repreenda esses pensamentos intrusivos, pensamentos introduzidos pelo maligno. Quantas pessoas, ó Pai, estão pensando em certos problemas que nem sequer existem ou passarão a existir? Quantas pessoas estão acordadas agora pensando no dia de amanhã? Projetos, planos para depois de amanhã, já preocupadas se irá dar tudo certo ou não dará certo. Senhor, lançamos as nossas ansiedades no Senhor. Meu Deus, lançamos as nossas preocupações no Senhor. E fazemos um voto em buscar, em primeiro lugar, o reino de Deus e a sua justiça, sabendo que as demais coisas nos serão acrescentadas. Ó, meu Deus, esta pessoa que faz um voto entregar a sua vida ao Senhor, esta pessoa que faz um voto em buscá-lo de todo o coração, o reino de Deus e a sua justiça, acrescente aquilo que falta para que esta pessoa seja feliz, dê alegria, dê gozo, dê saúde, restaure este lar, esta família, restaure o prazer na vida. Quantas pessoas, ó Pai, não têm prazer em trabalhar? Não porque é preguiçoso, mas não tem aquela perspectiva de vida, esperança. Quantas pessoas, ó Pai, já não têm prazer em saírem de casa, já não projetam mais, já não sonham mais. Ó, meu Deus, sabemos da brevidade da vida, mas sabemos que enquanto estivermos vivendo, temos a ajuda, o auxílio do Teu Espírito Santo, para que possamos viver os planos do Senhor para nós. São planos maravilhosos, bons, perfeitos. Eu já lhe agradeço, porque o Senhor me incluiu neste plano. E enquanto vivermos, vamos nos sujeitar à Tua vontade, vamos agradá-Lo, vamos glorificá-Lo, ó Pai. Meu Deus, porque a nossa alegria não é baseada na situação que vivemos. A nossa alegria é uma alegria que é trazida pela a fé perfeita no Senhor. Não importa se estamos doentes, não importa se estamos desempregados, não importa a situação atual que estamos vivendo, a alegria é a mesma, sabendo que o Senhor está conosco em qualquer circunstância, sabendo que o Senhor está conosco. E o deserto não é para sempre na vida daquele que te serve, na vida daquele que crê em ti. Ó, meu Pai, quantas pessoas que nesta madrugada estão tomando a decisão de aceitá-lo como único e suficiente Salvador de suas vidas, pois estão cansadas de sofrer. Trabalhe nesses corações. Espírito Santo, convença esses corações para que hoje, sexta-feira, possam viver um dia maravilhoso, possam viver um fim de semana maravilhoso, recebendo do seu amor, recebendo a alegria que vem dos céus. Socorre estas vidas agora, meu Pai, trazendo alegria, conforto, refrigério, prazer na vida. Visite estas pessoas agora, que vêm sendo vítimas das obras de Satanás. Repreenda esta obra que foi feita nos cemitérios. Repreenda esta obra maligna que foi feita nas encruzilhadas. Repreenda esta obra maligna que foi feita nas matas virgens para a destruição destas vidas. Repreenda agora. Restaure, meu Deus, este casamento que vive em guerra. Restaure, meu Deus, o matrimônio desta pessoa que está se definhando com tantas brigas, discussões e contendas. Senhor, repreenda este mal e abençoe esta família. Meu Deus, repreenda este mal e restaure o diálogo, o entendimento. Restaure, meu Deus, o respeito. Restaure, meu Deus, a paz. Repreenda esta pedra de tropeço que se opõe à felicidade desta família, que se opõe à felicidade do marido, da esposa e dos filhos. Onde há uma família vivendo em guerra, entre agora, Senhor. O Senhor é convidado a entrar nesta casa para reinar a paz. Onde há uma família em trevas, o Senhor é convidado para entrar nesta família, para dissipar as trevas, radiando a Tua luz. O Senhor é a luz do mundo. Ó, meu Pai, venha brilhar nesta casa, venha brilhar nesta família, restaurando todos agora, repreendendo, meu Deus, o vício das drogas, o vício no alcoolismo, repreendendo, meu Deus, o vício da jogatina, restaurando todos com Teu grandíssimo poder. Restaura, meu Deus, a vida financeira de muitos. Quantos que estão desempregados? Quantos pais, quantas mães, pessoas trabalhadoras, cujos filhos dependem da fonte de renda de ambos para sua subsistência e agora estão desempregados, ó Deus. Abre esta porta. Aonde quer que esta pessoa tenha colocado um currículo, aonde quer que esta pessoa tenha feito uma entrevista, e até agora, até o momento, não foi chamado para ser efetivado. Nós cremos que ainda neste fim de semana o telefone pode tocar. Cremos que ainda neste fim de semana uma mensagem pode chegar. E o coração desta pessoa possa se alegrar com a excelente notícia. Sabendo que já no início desta próxima semana já vai ser efetivada. E já no fim do mês ou nos primeiros dias do mês de outubro, esta pessoa já receberá o seu primeiro salário. Meu Deus, quantas pessoas gostariam de ter esta garantia, que no final ou início do mês tem o seu salário garantido para honrar os seus compromissos, colocar, meu Deus, o alimento sobre a mesa para sustentar a família. Tenha misericórdia, meu Deus. Socorra estas vidas agora, que estão prestes a perder a sua casa, estão prestes a serem despejados, estão prestes, ó Deus, até mesmo a perder a vida, sendo cobrados, ameaçados pelos agiotas, credores. Senhor, não permita que isso aconteça. Não permita que sejam envergonhados. Abra esta porta, meu Deus, de emprego. Abra esta porta de oportunidades, de escape. Dê o grande livramento. Dê o grande livramento. Eu creio, meu Pai, que o Senhor pode livrar esta vida agora. Se esta pessoa crê, não importa o que levou esta pessoa à falência, não importa o que levou esta pessoa a ficar endividada, o Senhor é poderoso para restaurar esta vida agora, independente da situação ou decisões que levaram estas pessoas a viver o momento que vivem hoje. Esta pessoa clama, esta pessoa suplica, esta pessoa se humilha, com o coração quebrantado e contrito, esta pessoa ora pedindo por socorro e por misericórdia. Socorre estas vidas agora, ó Deus, socorre. Eu lhe peço em nome de Jesus. A tua palavra diz que corações contritos, corações quebrantados, o Senhor não rejeita jamais. Ó, meu Deus, não é preciso orar, e nem pedir para que o Senhor não venha nos rejeitar, porque o Senhor não rejeita ninguém. Muitas vezes um homem rejeita o Senhor. Muitas vezes um homem rejeita esse plano maravilhoso, esse plano de salvação, que pelo sacrifício de Jesus perfeito foi executado na cruz, cravando a nossa escrita de dívida, dizendo ao Pai: está pago. Obrigado, Senhor, porque tínhamos ônus impagáveis, dívidas impagáveis, mas o Senhor Jesus pagou na cruz do Calvário, para que hoje pudéssemos se aproximar do Senhor. Obrigado, Senhor Jesus, muito obrigado. Ó Espírito Santo, ó Espírito Divino, Consolador, interceda por nós. Contemple esse coração ferido, magoado, que saiu da igreja, está afastado. Meu Deus, não importa o motivo, socorre estas vidas agora, não deixe que esta alma que é preciosa se perca devido a falácias, devido a escândalos, devido a algo que viu ou ouviu e a deixou nesse estado, fria, gelada, sem querer cultuar, sem querer congregar, sem querer se aquecer no rebanho e sentir de novo a tua presença. Avive esta pessoa de forma pessoal. Meu Deus, o Senhor nos chama para um avivamento pessoal, para que em seguida possa vir o avivamento coletivo na vida das pessoas que oram, jejuam e buscam a tua presença bendita e maravilhosa em santificação. Meu Deus, em Joel está escrito a respeito de um grande avivamento que virá, um avivamento coletivo. E todos estão convidados, crianças, jovens, adolescentes, anciãos estão convidados para este avivamento. Corações quebrantados e contritos que te buscam, que santificam a ti, serão chamados, serão convocados a este avivamento coletivo. Mas enquanto isso, o Senhor nos chama para um avivamento pessoal. Ó, meu Deus, toque nesta vida agora que não tem mais orado, não tem jejuado, não tem buscado a sua presença. Toque, Senhor Jesus, nestas vidas. Quantos oravam, quantos pregavam, quantos louvavam, quantos eram fervorosos em oração, quantos congregavam, quantos te buscavam, e hoje, meu Deus, não te buscam mais. Muitas dessas pessoas não estão ouvindo o programa. Muitas dessas pessoas já não estão conectadas com o Senhor da forma que deveriam estar, através da leitura diária da Bíblia, através da oração, do jejum. Senhor, meu Deus, estão ocupadas com tantas coisas, mas não estão ocupadas com aquilo que a alma deseja estar ocupada, com as coisas lá do céu, com as coisas que são eternas. Toque, meu Deus, nestas vidas, para que possam buscar o Senhor e buscar do Senhor esse avivamento pessoal, para que quando o Senhor nos chamar para esse avivamento coletivo, possamos estar preparados para ouvir o som da última trombeta, a trombeta do arrebatamento. Continue, meu Deus, nos chamando. Continue, meu Deus, nos convocando. Continue, meu Deus, nos instruindo. Continue, meu Pai, nos chamando para este avivamento coletivo, este avivamento que antecede o arrebatamento da sua igreja. Continue, meu Deus, salvando jovens, crianças, adolescentes, anciãos. Meu Deus, obrigado porque o Senhor não tem desistido de nós. O Senhor não desiste desta pessoa que se esfriou. O Senhor não desiste desta pessoa que está afastada da sua presença. O Senhor não desistiu de mim. O Senhor não desistiu desta igreja. O Senhor não desistiu da humanidade. Tanto é que o Senhor não permite que Cristo ainda volte por amor à humanidade, porque o desejo do Senhor é que todos sejam salvos. E de fato muitos não estão preparados para o grande dia que se aproxima. Nos prepare, meu Deus, nos prepare. Nos notifique como usou Abacuque. Nos notifique no decorrer dos anos. Chame a nossa atenção para o grande dia que se aproxima. Obrigado, Senhor, muito obrigado. Eu apresento a minha família. Apresento, meu Deus, a família do nosso irmão Hamilton, que está aqui operando os botões da Rádio Deus e Amor. Apresento a todos que estão nos bastidores aqui da Rádio Deus e Amor, trabalhando, fazendo tudo o possível para que as grades da programação estejam no ar. Senhor Jesus, eu apresento todos que trabalham no canal Direto com Deus, aqui no programa A Voz da Libertação, nesta madrugada, criando conteúdo, os quadros evangelísticos que vão ao ar. Eu apresento todos os pastores aqui da nossa sede mundial, pastores estaduais, setoriais, centrais, regionais e locais. Obrigado, Senhor, muito obrigado por tudo que o Senhor fez e ainda irá fazer por nós. Não há dúvida em nossos corações, o Senhor nos ouviu, o Senhor nos socorreu e as suas mãos estão estendidas ao nosso favor. Glória ao Pai, glória ao Filho, glória ao Espírito Santo de Deus. Amém e amém. E graças a Deus.

0: 2:30, já estamos de volta com todos vocês. Eu sou o presbítero Rafael Gonçalves e esta é a madrugada do Socorro de Deus. Você que orou conosco, tenha plena certeza que Deus visitou você, a sua casa e a sua família. Você deseja entregar a sua vida para Jesus agora? Você que está afastado, volte para Jesus. Olha, o primeiro passo para se tornar cidadão do reino dos céus é o arrependimento. Quando reconhecemos os nossos pecados, as nossas transgressões e nos arrependemos, e em seguida entregamos a nossa vida para Jesus, o confessando como Salvador da nossa alma, já nos tornamos cidadão do reino de Deus. Porque Cristo passa a morar em nós. E quem trouxe o reino de Deus até nós? Jesus Cristo. Quem tem Jesus já se torna cidadão do reino de Deus. E no arrebatamento, o Espírito Santo nos levará ao encontro do noivo nas nuvens. Estaremos diante do tribunal de Cristo, recebendo a nossa recompensa. Vai ser lindo demais o que Deus já preparou para nós. Então, entregue a vida a Cristo, onde quer que você esteja, se possível, erga suas mãos aos céus. Caso contrário, porque você está no trânsito, no trabalho, fique em espírito de oração e repita comigo estas palavras. Senhor Jesus, eu orei e senti no meu coração o desejo de aceitá-lo como único e suficiente Salvador da minha alma. Eu confesso a Ti os meus pecados, as minhas transgressões. Confesso também que estou arrependido de ter praticado todos eles. Perdoe-me, Senhor. Perdoe-me, ó Pai. Escreva o meu nome lá no céu, no livro da vida, e cele com Teu sangue para o grande dia do arrebatamento da igreja. Senhor, a Tua palavra diz que Tu és o Pai do filho pródigo. Aceite-me de volta, abraça-me, faça uma aliança comigo. Em nome de Jesus, amém. Seja bem-vindo à Igreja Pentecostal Deus e Amor. Seja bem-vindo à vida. Procure uma de nossas igrejas Deus e Amor, mais próxima da sua casa. Haverá um pastor para receber você. Você será discipulado, será preparado para o batismo, cumprindo-se a justiça divina. 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
2: 2:38. Muito obrigado você que entrou em contato conosco pelo WhatsApp e você também que entrou em contato conosco por ligação. Nós oramos, intercedemos, tenha plena certeza que Deus abençoou grandemente a sua vida nesta madrugada. E olha, não desligue o seu rádio. Já já, às 3 da manhã, teremos a oração com o pastor Lorival de Almeida. Mas antes, vamos falar de Bíblia? Vem aí aquele quadro que edifica a nossa fé, Bíblia em Foco. Pastor Kleber de Oliveira traz o seguinte tema: Cristo é a nossa justiça. Vamos ouvir e vamos ser edificados por Deus, o nosso Pai.
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4: Eu sou o seu irmão em Cristo, pastor Kleber de Oliveira, e quero convidá-los para juntos lermos um texto da Palavra de Deus. E a Palavra de Deus nos revela no livro de Romanos, capítulo de número 10, versículo de número 3. Porquanto desconhecendo a justiça de Deus, procurando estabelecer a sua própria justiça, não se sujeitaram à justiça que vem de Deus, porque o fim da lei é Cristo, para a justiça de todo aquele que crê. Nós entendemos, segundo a Bíblia, que Paulo está desejando no seu coração, revelando a vontade da sua intenção, que todo o seu clamor, a sua súplica, era em favor dos seus compatriotas, que na verdade não estavam salvos, mesmo tendo a lei de Deus nas mãos, que mesmo tendo direito de culto, das promessas, dos pactos, continuavam a buscar na justiça da lei algo que não podiam encontrar. A Bíblia diz em Romanos 9:31, mas Israel que buscava a lei da justiça não chegou à lei da justiça, porquanto eles desconheceram a justiça de Deus, que é Cristo. E o próprio apóstolo Paulo, ele nos explica que Cristo é a nossa justiça para todos aqueles que estão na fé e são da fé em Cristo Jesus. Porém, quando Paulo fala da sua nação, ele revela o porquê eles foram cortados e quebrados da oliveira verdadeira, porque eles desconheceram a verdadeira justiça. Quando alguém comete um erro, uma transgressão, inflige a lei, e essa decisão, ela precisa ser punida, ele pode ter cometido a falha consciente ou inconscientemente. Quando falhamos, às vezes faltamos e falhamos porque desconhecemos e não entendemos a consequência que as nossas decisões e atos trarão. Mas temos a plena certeza que a justiça, ela acontece. Eles desconheceram e não receberam a justiça de Deus que havia sido enviado. Cristo Jesus foi revelado aos que estavam em trevas e eles rejeitaram a luz. Cristo Jesus, ele foi revelado em mandamento vivo, o Verbo encarnado, e eles preferiram a lei dos mandamentos do que a graça salvífica em Cristo Jesus. Não aceitaram. E a Bíblia diz que eles tomaram a decisão de estabelecer a sua própria justiça. É um fato e temos que aceitar que todos os momentos que somos levados e toda a ocasião que tem nos colocado na cadeira da sentença ou da acusação, nós tomamos a palavra e a nossa intenção, estando certos ou errados, é justificar as nossas atitudes. Porém, A Bíblia, ela desconhece tal atitude. A Bíblia, ainda que pareça sábio, ainda que pareça honesto, ainda que pareça democrático, a Bíblia não aconselha a fazer. A Bíblia nos manda conhecer a justiça de Deus. E a Bíblia manda estabelecer todas as nossas decisões, procurando agora, na nossa própria vida, escolhas e decisões, permitir a justiça de Deus, que é perfeita, segundo Cristo, para ordenar a nossa vida. Quando fores levado e tenhas que apresentar justificativas, ou até mesmo seja necessário esclarecer atos, fatos, decisões que você tomou, procure neste momento crer. E não se preocupe com o que você vai dizer. Se você está ali, naquele momento, tendo a oportunidade de falar, estabeleça este princípio. Eu não posso me justificar. Eu não posso me auto-justificar. Quem me justifica é Cristo Jesus. Quantas vezes perdemos o sono, a saúde, o nosso precioso tempo? Porque quando ouvimos alguém falando alguma coisa, chega até a nós o que aconteceu, o que alguém até mesmo deu como testemunho contra nós, a nossa primeira tentação é nos levantarmos, nos posicionarmos e nos defendermos. Eu preciso me justificar, eu preciso explicar, eu preciso ter a palavra, eu preciso tornar manifestos para todos que estão ouvindo esta acusação, que esta situação não foi assim, não aconteceu deste jeito. E você cai no erro de querer estabelecer com a sua explicação a sua justificativa. Deixe Deus te justificar. Permita a palavra de Deus te inocentar, porque nada podemos contra a verdade, senão pela verdade. Toda mentira que contra a verdade se levantou, ela não pode prosperar. Não estabeleça a sua própria justiça. Quando Cristo se revelou às margens do Jordão com a missão de tirar o pecado do mundo, Israel disse: somos filhos de Abraão, não precisamos de perdão e nem de uma outra promessa. Somos filhos da promessa, e rejeitaram a graça. Rejeitaram Cristo, rejeitaram o perdão, porque desconhecendo a justiça de Deus, procuraram estabelecer a sua própria justiça. Porque a Bíblia revela o terceiro problema, que quando o fazemos, quando temos em nós o desejo de nos auto-justificar, nós não podemos submeter e se sujeitar à vontade que vem de Deus. Porque a Bíblia diz que a vontade de Deus é justa, santa, perfeita e boa, e só pode experimentar a sua vontade aqueles que já tomaram a decisão de abrir o coração e de submeter-se a Cristo, aquele que por nós se fez justiça de Deus. Toda injustiça nele foi crucificada. Toda infâmia, toda maldição, toda sentença, todo pecado, toda acusação, toda injúria foi nele crucificada. Por isso que a Bíblia diz que a nossa melhor justiça é tida como trapo de imundícia, e que nós não podemos alcançar a justiça de Deus a não ser através da palavra. Que diremos, pois, que se os gentios não buscavam a justiça, alcançaram a justiça? Paulo está falando em Romanos 9:30 de Cristo, a justiça de Deus pela fé, que pode nos isentar da condenação e nos preparar e nos condicionar para uma tão grande salvação. Agora, visto que com o coração se crê para a justiça e que com a boca se faz confissão para a salvação, nós não temos que fazer outra coisa a não ser crer em Cristo Jesus, aquele que morreu para nos levantar com fôlego de vida e para nos dar a esperança eterna de viver ao seu lado. Ora, se você tem buscado a lei, se você tem buscado a sua razão, saiba que aqueles que estão em razão, eles já estão vivendo fogo das suas culpas, o fogo da condenação, o fogo em sua consciência. Se o fim da lei é Cristo, para a justiça de todo aquele que crê, saiba que a sua fé, ela precisa ser demonstrada e revelada na sua entrega, a ponto de que você possa alcançar a fé absoluta de se entregar a Cristo, para que Ele te justifique no sangue bendito que Ele derramou por você em todas as condições da sua vida. Não importa se você está sendo perseguido, caluniado, injustiçado, saiba que a justiça de Deus, segundo Cristo, é perfeita. E é ela que fala, e é ela que te revela, e é ela que te dá a certeza de, no fim, desfrutar da paz de Deus, que vem para justificar a nossa fé, que cremos em Cristo Jesus, não somente de palavras, mas com a nossa decisão de inteiro coração em viver a Cristo e crer naquele que nos justificou, naquele que derramou a sua vida, suor e lágrima e o seu sangue para nos perdoar. Que esta palavra possa agora te purificar e te justificar diante deste momento em que você está vivendo e que parece que tudo e todos estão contra você. Mas saiba que Cristo Jesus, Ele morreu para te justificar junto a Deus e para em público te honrar diante de todos aqueles que não sabem da verdade que você confessou, que você aceitou e que você está vivendo. A verdade que é Cristo Jesus. Que a luz do nosso Mestre, do nosso amado Salvador, possa te iluminar. E você que já confessou a Cristo, possa sustentar esta confissão diante de toda e qualquer perseguição. E que você, que ainda não se entregou, mesmo tendo fé em Deus, não se entregou ao Filho amado, à justiça divina que se revelou para te salvar, possa fazê-lo agora e aceitar a Cristo Jesus como teu Salvador. Que Deus te abençoe e que esta palavra venha para iluminar a sua vida e te levar a esta certeza de salvação.
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0: teu nome, Senhor, porque o Senhor é digno, porque o Senhor é único. Aleluia.
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3: 2h57, já estamos de volta com todos vocês, já nos preparando para aquele momento especial, o momento da oração, o momento do clamor das 3 da manhã com o pastor Lorival de Almeida. Você que nos enviou a sua mensagem pelo DDD 11 982 92 3392, vamos clamar, vamos orar por você. A nossa irmã Simone Faria já nos enviou a sua mensagem e também o seu pedido de oração. Quem também entrou em contato conosco foi o nosso irmão Jesse. Ele nos cumprimenta com a paz do Senhor, nos deseja um ótimo dia, escreve dizendo: estou ligadinha na rádio. Ore pelo meu casamento, ore pela minha família. Nós vamos orar, vamos clamar sim, em nome de Jesus. Ana Maria Padilha também nos escreveu: a paz do Senhor Jesus, pastor, aqui quem fala é Maria, peço orações por mim, eu falo, eu escrevo de Porto Velho. Muito obrigado, irmã Maria, pela sua audiência e pela sua mensagem. O nosso irmão Marquinhos também nos cumprimenta com a paz do Senhor Jesus, ele mora em Esteio. Obrigado pela sua audiência e já está aqui incluso o seu pedido de oração. Quem nos escreveu também foi o nosso irmão Oséias. Irmão Oséias, ele nos escreve nos cumprimentando com a paz de Cristo. Ele nos pede orações pelo seu pai. Vamos orar sim, em nome de Jesus. 2h58, nos restam apenas 2 minutinhos. Como está a sua fé para este clamor da madrugada? Vamos orar em concordância com o pastor Lorival de Almeida e tenha certeza que você será abençoado. Olha, o nosso irmão Lucas acabou de nos escrever. Eu recebo a mensagem dele agora. Ele nos cumprimenta dizendo: pastor, a paz do Senhor Jesus. Peço orações pela minha vida, em especial pela minha vida profissional. Muito obrigado. Deus continue abençoando a vida de todos. Olha, ele está nos ouvindo no país da França.

0: nada.
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4: 3 horas e 1 minuto.
5: 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Se você encontra-se triste, aflito ou desesperado, permita que Deus venha fazer morada em seu coração e verás o viver feliz de uma nova vida.
6: Na minha aflição clamei ao Senhor, gritei por socorro ao meu Deus. Do seu templo ele ouviu a minha voz. Meu grito chegou à sua presença, aos seus ouvidos. Salmos capítulo 18, versículo 6.
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E nesse momento, prezado ouvinte, mais uma vez a paz do Senhor Jesus. É o momento da oração no nosso programa Voz da Libertação. Nesse momento, nós vamos preparar os nossos corações para uma palavrinha de oração com o nosso Deus. Música.

0: Falemos com Deus neste momento, queridos ouvintes. Nesse momento que nós estaremos orando por você, você vai estar orando por nós. Alguém orando por nós, que bom, né? Que bom nós buscarmos a presença de Deus e sabermos que estamos intercedendo por outros e outros também pela gente. Falemos com Deus.
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0: Grande Deus, poderoso Pai, amando pelo seu amor, pela sua misericórdia, pelo socorro que o Senhor é para mim, para nós, para todos aqueles que estão falando contigo nesse momento. É muita coisa boa que o Senhor tem feito, Senhor meu Pai, em favor da nossa pessoa, em favor dos nossos irmãos, dos nossos familiares, dos nossos ouvintes. O Senhor tem nos guardado, o Senhor tem nos livrado do mal, o Senhor tem nos abençoado grandemente. Então, Senhor, receba o nosso muito obrigado de todo o nosso coração. Senhor, estamos aqui também, ó Pai, para continuar a nossa conversa, queremos falar com o Senhor. E como sempre, ó Deus,

Deus, parece que é até uma praxe nas nossas orações, mesmo porque reconhecemos também, não só a bênção nossa de cada dia, reconhecemos também, ó Deus, que precisamos do perdão nosso de cada dia, da misericórdia do Senhor, a cada dia na nossa vida, no nosso coração, porque somos pecadores, Senhor meu Deus. Por isso, Senhor, nós queremos orar sabendo, ó Pai, que estamos sendo atendidos. Queremos orar, ó Deus, sabendo que a resposta à nossa oração já está acontecendo. Senhor meu Deus, Senhor meu Pai, obrigado, ó Pai, pelo socorro que o Senhor está sendo para essa pessoa que nesse momento, ó Deus, está clamando conosco e depois de ter reconhecido a sua fragilidade, ter reconhecido a sua vida carente da misericórdia acima de tudo. Agora está alinhada contigo e sei que o Senhor está respondendo o clamor de cada um. Senhor meu Deus, Senhor meu Pai, o Senhor é um Deus vivo, Deus poderoso. Purifica-nos, Senhor, no sangue de Jesus que foi derramado na cruz do Calvário e lava-nos na tua palavra. O Senhor mesmo fala, Senhor Jesus, já fostes lavados pela palavra. Lava-nos, ó Deus. Nós temos uma grande obra a realizar. E sabemos que essa grande obra, Senhor meu Deus, a realizar, ela vai acontecer a partir do momento, Senhor, que nós estivermos nos sentindo completamente abençoados, mediante, ó Deus, a nossa exposição a Ti, o nosso coração aberto ao Senhor. Deus de misericórdia, Deus poderoso, o Senhor tem as nossas vidas para operar, e nós temos tantas vidas para ganhar. Vidas que serão alcançadas através das palavras que o Senhor haverá de colocar em nossa boca. Vidas, Senhor meu Deus, que serão alcançadas através do nosso testemunho, através, Senhor meu Deus, da nossa pregação. Por isso, Senhor, nós sabemos que sem o Senhor, sem a misericórdia do Senhor, nós não iremos a lugar nenhum, nós nada poderemos fazer. Deus de poder, em nome de Jesus, eu quero apresentar ao Senhor nesse momento pessoas, ó Pai, que estão atravessando nos mais profundos vales, que estão nos mais profundos abismos. Algumas já chegam a dizer que alcançaram até o fundo do poço, Senhor. Eu sei que o Senhor pode visitar nesse momento. Eu sei que o Senhor está ouvindo o meu clamor. O Senhor está ouvindo a minha oração, bem como o Senhor está ouvindo a oração de todas as pessoas que estão clamando a Ti nesse momento, com um coração sincero, com um coração aberto a Ti. Senhor, aqui estamos nós clamando. Sabemos que o Senhor é o Deus vivo, único, poderoso, verdadeiro, detentor das respostas para as nossas vidas. Senhor da glória, nesse momento eu apresento ao Senhor essa vida, Senhor, que está no mundo das drogas, essa vida que está no mundo do alcoolismo, essa pessoa, ó Pai, que está no mundo do crime, pessoas, ó Pai, que talvez estejam ainda fora das prisões, algumas já recolhidas às prisões. Senhor, o Senhor é o conhecedor desse coração, conhecedor dessa vida, conhecedor dessa lágrima de pai, dessa lágrima de mãe, dessa lágrima, ó Deus, que rola em favor de pessoas, ó Deus, que a família esperava delas tanto, que a família esperava pelo menos, ó Deus, que fossem pessoas de bem, mas foram transviadas de alguma forma, de alguma maneira, Senhor, aos falsos conselhos, falsos amigos, coisas, ó Deus, que o mundo apresentou, fizeram com que tantos se transviassem da sua verdade. Fizeram, Senhor, meu Deus, com que tantos deixassem o caminho do Senhor. Deus de poder, alguns nem chegaram a conhecer o caminho do Senhor. Mas, na verdade, ó Deus, conheciam as sendas direitas, pelo menos, mas enganadas pelo adversário. Partiram, ó Deus, algumas delas drogadas, alcoolizadas, para essa vida de violência, para essa vida, ó Deus, de tristeza, essa vida onde todo dia, Senhor, é uma questão de sobrevivência apenas. Senhor, meu Deus, quantos já tombaram nos campos de batalha dessa vida?
quantos, ó Deus, poderiam estar vivos, mas não estão. Porque, infelizmente, Senhor meu Deus, se deixaram levar pela violência do presente século, se deixaram levar pelas oportunidades do ganho fácil e, infelizmente, ó Deus, se enveredaram na rota da morte. Senhor, eu sei que o Senhor está ouvindo o nosso clamor agora. E sei, ó Deus, que muitos que entraram por esse caminho estão buscando uma oportunidade de sair. Estão buscando uma oportunidade, Senhor meu Deus, de ver um caminho para a transformação. Que o Senhor se apresente agora, Senhor meu Deus, aliviando essa vida, repreendendo, Senhor meu Deus, toda forma, toda força maligna, repreendendo toda a força do inferno que está afetando esses corações, que está afetando essas vidas, essas pessoas. Eu creio no Senhor meu Deus agora, que o Senhor está aqui, meu Pai, agindo nessas vidas que estão enlaçadas, acorrentadas no caminho da morte, as pessoas que estão na rota da colisão com o desaparecimento completo. Eu quero repreender, ó Deus, esse poder da morte, esse poder do inferno. Repreendo agora, meu Pai, e que essas vidas possam sentir a oportunidade de uma vez mais voltarem a ser verdadeiramente vidas. Senhor meu Deus, Senhor meu Pai, em nome de Jesus, quero apresentar ao Senhor também as pessoas que estão com enfermidades, que são consideradas pela medicina enfermidades incuráveis. São enfermidades, ó Deus, tantas. Eu sei, ó Pai, que dependendo do estágio que se encontra esse corpo, dependendo, ó Pai, das condições dessa vida, em alguns casos realmente a medicina já não tem mais nada a fazer. Sei também, ó Deus, que dependendo da situação, talvez a medicina ainda tenha algum poder para agir. Mas sei também, ó Pai, que para o Senhor não existem impossíveis. Sei também, Senhor meu Deus, que o Senhor é poderoso para curar aquilo que para o homem já não tem mais cura. Assim como também o Senhor é poderoso para curar aquilo, ó Deus, que talvez ainda reste uma pontinha de esperança. Deus grande e poderoso, são tantas enfermidades, ó Deus, são tantas dores que essa pessoa está passando, mas eu sei que o Senhor pode aliviar também. Eu tenho fé, ó Deus, e eu peço ao Senhor, dizendo ao Senhor que esse coração, que a nossa vida, ela apela também para a sua misericórdia. Nós permitimos, Senhor meu Pai, a sua misericórdia atuar na nossa vida. Se o Senhor não atuar em nossa vida, se o Senhor não atuar na vida dessa pessoa desesperada, se o Senhor não atuar na vida dessa pessoa desesperançada, é certo, Senhor meu Deus, que essa vida não alcançará a vitória que tanto precisa. É certo, Senhor meu Pai, que essa vida, Senhor, não conseguirá sobreviver mais um dia. Mas eu peço ao Senhor, ó Pai, o Senhor é poderoso para fazer uma transfusão total nessa vida. O Senhor é poderoso não só para dar uma vida nova, o Senhor pode dar órgãos novos também. O Senhor pode, Senhor meu Deus, atuar grandemente, fazendo, meu Deus, com que essa vida experimente aquilo que nós chamaríamos de um verdadeiro milagre. Eu sei que o Senhor cura, meu Pai. Eu sei que o Senhor faz maravilhas. Sei que o Senhor faz milagres. Eu sei que nesse momento o Senhor pode fazer com que essa vida seja totalmente transformada lá dentro do seu interior. Aquela partícula, aquela molécula, Senhor, aquela coisa mais pequenina, talvez, meu Pai, até mesmo que não é muito nem falado pela ciência, pela medicina, eu sei que o Senhor pode ir lá detectar, ó Deus, o que está acontecendo nesse corpo, detectar, Senhor meu Deus, realmente o que está acontecendo nessa vida e realizar a cura que o Senhor pode realizar e realizar o milagre que o Senhor pode realizar. Realiza agora, meu Deus, o teu milagre. Realiza agora, meu Pai, a cura divina nesse corpo.
eu posso dizer ao Senhor, ó Pai, garanto ao Senhor, jamais, Senhor, eu vou requerer a mim, ou vou dizer que fui eu, porque eu sei, ó Pai, que a misericórdia do Senhor, é o amor do Senhor, é a mão do Senhor, quem faz, Senhor, a ação, é o Senhor quem cura, é o Senhor quem traz o milagre. Senhor, toda glória e toda honra é dada a Ti, Senhor. Toda glória e toda honra é tributada ao Senhor, porque o Senhor é o único Deus poderoso e verdadeiro. Cura agora essa criancinha, Senhor, que até mesmo, Senhor, a manifestação dela, diante da dor, da doença que está sofrendo, é uma manifestação indecifrável aos olhos dos pais. Sabem até que há alguma dor, até medindo a febre, sabem que há alguma doença, mas a criancinha não sabe se explicar. E o Senhor é poderoso, Senhor, para alcançar essa criancinha agora. Cura essa criança, meu Pai, cura agora essa criança. Cura agora também, ó Deus, esse velhinho, esse adulto, esse jovem, esse adolescente. Pessoas que estão, Senhor, atravessando o vale da sombra da morte. Pessoas, Senhor, meu Deus, que estão em estado terminal. Pessoas, ó Pai, que já não há mais esperança para elas. Faça atuar a sua misericórdia, ó Deus. Eu peço ao Senhor misericórdia, Senhor. Tenha misericórdia acima de tudo, meu Deus. Eu sei que o amor do Senhor é grande em favor dessa vida. Eu sei que o amor do Senhor é grande em favor dessa família. Em nome de Jesus, meu Deus, eu repreendo toda a enfermidade que está levando essa pessoa a esse sentimento tão cercano de morte. Há poder no nome de Jesus Cristo. Eu te repreendo, enfermidade, sai agora. É para a glorificação do nome do meu Senhor. É para a glorificação do meu Deus. Na pessoa do Pai, do Filho e do Espírito Santo. Senhor meu Deus, também quero apresentar ao Senhor famílias que estão sendo, Senhor, sacudidas. Famílias, ó Pai, que estão sendo envolvidas pela contenda. Nós estamos presenciando, Senhor, famílias e mais famílias, lares e mais lares, que talvez, ó Pai, por falta de conhecimento, de vigilância, por falta de domínio, por falta de tudo, Senhor, essas famílias, infelizmente, sucumbiram diante das setas lançadas pelo inferno. No século das separações, quanta gente, depois de conhecer a sua palavra, tem se entregado a Deus aos processos mundanos, tem se entregado a Deus aos processos legitimados pela lei. Mas infelizmente, Senhor, através da sua palavra podemos refletir no descontentamento do Senhor pela separação de pessoas que vão criando lares, lares, famílias e famílias, confusões e confusões, e decretando, ó Deus, uma sociedade totalmente misturada, diferenciada, separada, onde o ódio parece imperar, ó Deus, em tantas vidas que buscam levar a outras malefícios, males e até a morte. Senhor meu Deus, Senhor meu Pai, o Senhor é poderoso para guardar a instituição primeira, o decreto primeiro do Senhor. O Senhor é poderoso para preservar as famílias, para que também a sociedade, ó Deus, pare de apodrecer e a igreja também não se deteriore. Eu creio, meu Deus, que o Senhor é Deus poderoso agora para trazer, acima de tudo, compreensão. Também, ó Deus, doses de humildade, doses, Senhor, meu Deus, de bom senso, para que o inimigo não declare vitória sobre esse lar, sobre essa casa, sobre essa família. Eu creio, Senhor meu Deus, eu creio no agir do Senhor agora, para guardar também a minha família, para guardar também, Senhor, a minha esposa, os meus filhos, os meus familiares, para guardar, ó Deus, os meus irmãos, os meus pais, para guardar, Senhor meu Deus, também a minha sogra, os meus cunhados, a diretoria da nossa igreja, os meus primos, tios, Senhor meu Deus, os nossos amigos. Senhor, se o Senhor não nos guardar nesse século,
onde a violência, Senhor, tem tomado conta das cidades. Eu tenho certeza, Senhor, meu Pai, que não haverá sobreviventes. Guarda-nos, ó Deus, guarda-nos nas Tuas mãos, proteja as nossas vidas. Bendiz a Sua palavra, guarda-me do homem mau, livra-me do homem violento. Senhor, o Senhor é poderoso para guardar também aqueles que fazem o Seu trabalho para a manutenção da lei e da ordem. Pai de poder, em nome de Jesus, se não for a ajuda do Senhor, o socorro do Senhor, como estaremos, ó Deus, nós tranquilos? Que a presença do Senhor esteja conosco de hoje para todo sempre. Amém, Senhor. Amém, Senhor. Amém.

0: Muito bem, prezados ouvintes, que Deus abençoe vocês. Eu sou o pastor Lourival de Almeida, nós somos da Igreja Deus e Amor. A nossa sede mundial está na Avenida do Estado, 4568, no bairro da Liberdade. Mas aí na sua cidade também tem uma Igreja Deus e Amor e tem homem de Deus aí orando por você. Vai lá, tem oportunidade de Deus, tem homem de Deus, tem bênção de Deus, tem louvor, tem adoração, tem tudo. Na Igreja Deus e Amor aí da sua cidade. A Igreja Deus e Amor é muito mais que uma igreja, é uma família. Uma igreja de todos e para todos. Fiquem todos com Deus até a próxima oportunidade, em nome de Jesus Cristo.
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3: Amados e diletos ouvintes, mais uma vez, aceite a gloriosa paz de nosso Senhor e Salvador Jesus Cristo. Que prazer, que alegria, que felicidade nesse exato momento estar falando com todos vocês para convidar a todos estarmos conosco domingo, dia 13 de setembro. Nós estaremos iniciando a grande campanha do Ministério da Oração e do Ministério do Jejum. Serão 3 domingos, das 10 horas da manhã até o meio-dia. Vai ser aqui na sede mundial das nossas igrejas, Deus é Amor. Estamos aqui muito felizes. Qual é o motivo? Sabendo que você vai participar desta campanha, que você vai vir estar conosco. E aqueles que não puderem estar conosco, estará também ouvindo e assistindo a transmissão ao vivo. Estaremos no altar de Deus, orando, clamando, e estaremos juntos nesta fé. Jesus disse, tudo que nós pedirmos em oração, crendo nós receberemos. Estamos nesta fé, nesta comunhão, porque dia 13 começa a campanha de 3 domingos, Pai, Filho e Espírito Santo. Assim está escrito na palavra de Deus. Pedir e dar-se-vos-á. Buscai e encontrarei. Batei e abri-se-vos-á. Porque aquele que pede, recebe. O que busca, encontra. E o que bate, abre-se-lhe-á. Eu tenho certeza, você que está me acompanhando nesse exato momento, vão ser várias orações. Estaremos orando para o Senhor revestir a igreja com poder e glória. Lembra em Atos dos Apóstolos, capítulo 2, a partir do versículo 1, quando todos estavam reunidos naquele lugar, o Espírito de Deus se apoderou daquele povo. Línguas estranhas, aonde eles falavam em mistério, e todos foram cheios do Espírito Santo. Da mesma forma vai acontecer domingo, dia 13. Nós vamos começar esta campanha. Serão 3 domingos de oração, das 10 da manhã até o meio-dia. E eu tenho certeza que esta campanha vai ficar guardada em teu coração. O motivo é por quê? Porque Deus vai se manifestar com poder e grande glória. Estaremos também orando para Deus fazer milagres. Você que crê que Jesus é capaz de fazer, então venha. Convidamos também pessoas que estão debaixo de tanta maldição, estaremos fazendo a oração da libertação. Pessoas oprimidas, pessoas que estão encarceradas espiritualmente, amarradas espiritualmente, cadeias vão ser abertas, correntes serão quebradas e algo sobrenatural Deus vai fazer. Você que me escuta agora, me acompanha nesse exato momento, que alegria saber que você está conosco nesta fé. Venham todos, você mesmo de outras igrejas também, você que me acompanha, todos estão convidados. Vai ser o trabalho de um culto de oração. Vamos sim orar para Deus batizar com fogo e com o Espírito Santo. Por isso, serão 2 horas de oração. Oração, e eu tenho certeza que nós vamos buscar os dons do Espírito Santo. Ninguém pode perder. Estamos deixando bem claro para você. Vai ser de uma fé muito grande. Vai ser de uma comunhão muito maravilhosa. Vamos unir a nossa fé. Vamos dar as mãos erguidas aos céus, clamando, misericórdia, Senhor. Não esqueça, dia 13 de setembro, às 10 da manhã até o meio-dia. Eu quero chamar a sua atenção para você estar conosco em jejum. Eu tenho certeza que você vai ver as maravilhas que Deus vai fazer, os sinais que vão acontecer, algo sobrenatural. Que Deus abençoe, amados ouvintes. No decorrer desta programação, retornaremos a falar com vocês, para que vocês não se esqueçam do trabalho da Igreja Deus e Amor. Estamos unidos na fé e na coragem e no amor. Que Deus vos abençoe, amados ouvintes.
4: 3 horas e 28 minutos.

0: Por natureza, o homem é esquecido. Esquece dos fatos, datas, pessoas e compromissos. Por outro lado, a tendência humana é para não esquecer certos fatos que ocorrem na vida. Principalmente quando se trata de perdoar ou pedir perdão. Vemos e ouvimos muitas pessoas afirmarem: eu perdoo, mas não esqueço. Perdoo, mas não quero mais amizade com ele ou com ela. Isto não é perdão. O perdão que a Bíblia ensina é cheio de amor, misericórdia. E normalmente, se perdoando, se esquece, se sepulta no passado. Isso é possível se a pessoa experimentar o perdão divino, tornando-se revestida do grande amor de Deus. Deus é onisciente, é onipresente, é onipotente, mas, sem dúvida alguma, Ele esquece dos nossos pecados. Pois eu mesmo, o Senhor de Israel, apago as tuas transgressões por amor de mim, e dos teus pecados eu não me lembro mais. O Senhor Deus lança os teus pecados perdoados para trás de suas costas e joga nas profundezas dos mares. Caro amigo ouvinte, o sangue de Jesus Cristo nos purifica de todo pecado. Através do seu sangue que temos a comunhão uns com os outros. E o sangue do Cordeiro de Deus, o Filho de Deus, nos purifica de todo pecado. Isso se conhecermos a Jesus Cristo e sabermos que Ele é o Senhor. Mantemos a comunhão uns com os outros. E o sangue do Cordeiro nos purifica, nos lava e nos limpa de toda iniquidade. Amigo ouvinte, pare, pense, confesse os seus pecados. E a partir de hoje, você será uma nova pessoa em Cristo Jesus, o Filho de Deus. Aprenda a perdoar e serás perdoado. Pois quem conhece a Deus, sabe perdoar. 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
6: 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Deus transforma, Deus cura e Deus liberta, e é muito lindo tudo isso. 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
10: A paz do Senhor a todos, irmãos, ouvintes do programa A Voz da Libertação. Aqui é o seu irmão em Cristo, pastor Júlio Souza. Estamos aqui para mais um momento de reflexão através da palavra de Deus. E o tema de hoje é: a fé em Jesus Cristo é um escudo protetor. Nós faremos a leitura na Epístola de Paulo aos Efésios, capítulo de número 6 e versículo 16. Diz assim: tomando sobretudo o escudo da fé, com o qual podereis apagar todos os dardos inflamados do maligno. Preste atenção na palavra de Deus. Aqui na Epístola aos Efésios, capítulo 6, precisamente a partir do versículo 10, Paulo, ele fala sobre a armadura de Deus na vida do cristão, utilizando-se da figura da armadura de um soldado romano daquela época. Ele começa a fazer comparações a respeito daquilo que representava na vida do crente. Ele destaca a necessidade de o crente estar preparado, de o crente estar revestido com esta armadura, para poder suportar firme as astutas ciladas do diabo. Lembrando ele que esta guerra, esta batalha do crente, não é contra a carne, não é contra o sangue, mas contra os principados, contra as potestades, contra os príncipes das trevas deste século. Enfim, o que fica evidente nesta porção bíblica é que há, sem dúvida alguma, a necessidade do cristão estar pronto para a batalha e estar pronto para a luta. E eu acho muito interessante aqui o destaque que ele dá para o escudo da fé. Porque ele diz: tomando sobretudo o escudo da fé. Então preste atenção, ele fala aqui sobre cingir os lombos, ele fala da espada, que é a palavra de Deus, a arma de ataque, né? Fala dos calçados, mas eu acho interessante ele colocar aqui sobre tudo, o escudo da fé. O escudo é conhecido principalmente como a arma de defesa, a arma de maior proteção, a proteção que vai na frente. Claro que toda armadura tem a intenção de proteger, mas o escudo vai proteger na frente, para que os ataques não cheguem até ao corpo. Por isso ele diz, sobretudo, deve estar na frente, o escudo da fé. Lembrando que esta fé que ele destaca, que a Bíblia destaca, que Paulo principalmente nas suas epístolas destaca, não é simplesmente a fé como uma crença subjetiva, não é um pensamento positivo, não é somente uma questão de entusiasmo. Como muitas pessoas dizem, sim, eu tenho muita fé, né? Não é isto. Esta fé que se caracteriza como o escudo do cristão é a fé do conhecimento. É a fé do conhecimento de Jesus Cristo. É a fé que vem pela palavra de Deus, conforme Romanos 10, 17. A fé que vem por conhecer a Deus. A fé que vem por conhecer os preceitos da palavra de Deus. O conhecimento de Deus, meus irmãos, nos protege. Sim, nos protege destes dardos inflamados do maligno, que Paulo está dizendo. Às vezes as pessoas pensam que o diabo lhe vai aparecer, né, de cauda, chifre, tridente, para atacar alguém. Mas o ataque principal do diabo hoje em dia é principalmente no entendimento das pessoas, para tentar até contrariar aquilo que as pessoas aprenderam sobre Deus. O inimigo aproveita-se de uma sociedade secularizada para plantar a descrença em Deus, o ateísmo, o ceticismo. Isso até no meio dos cristãos, até no meio dos crentes. Tem crente ficando um crente ateu. Eu sei que é até contraditório, mas tem crente que está ficando um crente ateu. Já não crê mais nas coisas de Deus, já não crê mais na palavra de Deus com plenitude. Já não crê mais absolutamente na palavra de Deus, já começa a duvidar de tudo. Então Paulo fala que, sobretudo, tem que ter o escudo. O que vai nos proteger, irmãos, é uma fé sólida, é uma fé firme. Nós precisamos estar solidificados. Jesus diz que aquele que ouve sua palavra e as pratica é o homem que constrói a casa na rocha. Vem o vento, vem a tempestade e não derruba. Então, esta proteção do crente está em ouvir a palavra, entender e cumprir. Uma vez que entendemos, ninguém confunde a gente. É a mesma coisa que alguém dizer para você que o azul é verde e que o verde é amarelo. Você não vai acreditar, porque você já entendeu o que é. Você já sabe o que cada cor representa, como ela se manifesta, como ela é representada. Então ninguém vai te confundir, ninguém vai te enganar. Assim é a palavra de Deus, ela tem que estar bem compreendida. Temos que fugir da superficialidade da fé. Tem pessoas que não se preocupam em entender as escrituras, em entender a palavra. Vem ao culto e volta, é a mesma coisa. Que possamos, em nome de Jesus, buscar estar prontos, preparados para vencer, usando sempre o escudo da fé. Que Deus o abençoe. Esta foi a nossa reflexão dentro do programa A Voz da Libertação.
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0: quando você acha que não há ninguém que possa te ajudar. Tenha fé no Senhor.
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6: 4:04.
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8: Meu nome é Manuel, eu moro aqui em Carapicuíba. Eu, quando era bem jovem, aceitei o Senhor Jesus. Depois me desviei do caminho do Senhor e fiquei até homem de idade, já avô, distante do caminho do Senhor, mesmo conhecendo a palavra. E há uns 3 anos atrás, eu comecei a sentir uns problemas de saúde. Eu sentia muitas dores abdominais, eu não me alimentava, perdi muito peso, comecei a chorar de maneira inexplicável, estava com depressão. 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
2: 4:06 da manhã, um ótimo dia para você. Eu sou o presbítero Rafael Gonçalves e somos da Igreja Deus e Amor. Vamos agora ao bloco informativo, vamos falar de saúde mental.
3: E chegou o momento de informação aqui na Rádio Deus é Amor. Ajuda profissional. Por que falar com um psicólogo não é a mesma coisa que falar com um amigo? Muitas pessoas confundem a psicoterapia com uma simples conversa entre amigos, mas essa comparação pode ser prejudicial. Embora ambos os tipos de conversa sejam importantes para a saúde mental, a psicoterapia envolve um processo profissional que tem por objetivo promover o crescimento pessoal e bem-estar do paciente. A amizade, por outro lado, se baseia em interesses compartilhados e apoio mútuo, sendo uma relação de troca, enquanto a psicoterapia já é um espaço focado exclusivamente no paciente, voltado para o tratamento de dificuldades emocionais e mentais. A amizade, ela tem um caráter mais informal e de apoio, sendo que os amigos geralmente buscam oferecer soluções rápidas e se envolvem emocionalmente. No entanto, quando uma pessoa constantemente descarrega as suas dificuldades nos amigos, a relação, ela pode se desgastar, pois ambos os lados têm as suas próprias preocupações. Já o psicólogo, como profissional, ele oferece um ambiente imparcial e confidencial, onde o paciente, ele pode explorar as suas questões sem o risco de julgamento ou de sobrecarregar a outra pessoa. Além disso, a confidencialidade na psicoterapia garante que o paciente se sinta seguro para se abrir sem o receio de suas informações serem divulgadas. Como cuidar da saúde emocional? Conheça dicas valiosas. A saúde emocional, ela tem se tornado uma preocupação crescente, especialmente por conta dos altos níveis de ansiedade, de estresse e transtornos enfrentados por muitas pessoas. A constante exposição a estímulos negativos, como as redes sociais, por exemplo, contribui para essa problemática. Aqui no Brasil, a situação é ainda mais grave, com a Organização Mundial da Saúde classificando o país como o mais ansioso do mundo. A conscientização sobre a importância da saúde emocional é o primeiro passo para combater esses problemas. A saúde emocional, ela está relacionada ao equilíbrio mental, sendo exemplificada por um cérebro saudável. Então, uma pessoa emocionalmente saudável é capaz de se comunicar de maneira clara, entender as adversidades da vida e lidar com as emoções de forma equilibrada. No entanto, para alcançar esse equilíbrio, é necessário esforço constante, autocuidado e práticas que permitam o desenvolvimento de habilidades socioemocionais, como a autocompreensão e a regulação emocional. Quando não lidamos bem com nossos sentimentos, o impacto pode ser profundo, desencadeando distúrbios emocionais e tratamentos psicológicos. Hábitos prejudiciais, como trabalho excessivo, o uso excessivo de celulares, o isolamento social e a falta de sono agravam ainda mais a saúde mental.
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6: Meu nome é Fausto Marques de Melo, de Araxá, Minas Gerais. Sou obreiro da Igreja Pentecostal Deus e Amor, do bairro Leda Barcelos, em Araxá, Minas Gerais. Estou frequentando a igreja há 7 anos. Aceitei Jesus. Foi um grande milagre que ele fez na minha vida. Graças ao nosso bom Deus e nosso Senhor Jesus Cristo. Eu creio só no poder do Deus Pai Todo-Poderoso. Ele me salvou, me tirou do mundo da prostituição, me tirou do vício da bebida, do cigarro, e hoje eu sou um obreiro da casa do Senhor, aqui em Araxá, Minas Gerais.
7: Meu nome é Zilda. Irmãos, eu conheci a IPDA tem 8 anos, que estou nesse ministério, graças a Deus. Grandes coisas Deus tem feito na minha vida. E creio que Deus vai continuar fazendo nesse ministério muito maravilhoso. Amém.
8: Meu nome é Fátima, moro na cidade de Joia. Encontrei Jesus Cristo através do programa de rádio A Voz da Libertação. Morava no interior e Jesus me curou do câncer. Eu estava com leucemia. Em 91, Jesus me curou e eu tive encontro com Deus. Eu agradeço muito esse Jesus.
9: Sou Luiz Carlos, sou de Dracena. Conheci a Igreja Pentecostal Deus e Amor e eu estava desempregado, devendo pensão. Mas graças a Deus, através dessa igreja, Deus abriu as portas para mim. Deus abriu as portas e hoje eu estou muito feliz. Meu nome é Luiz Carlos, sou de Dracena.
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2: Hoje é sexta-feira, dia 11 de setembro de 2026, e quando falamos de sexta-feira, estamos falando de grandes concentrações que serão realizadas em todos os templos das nossas igrejas em todo o Brasil. E sexta-feira é guerra contra o mal, libertação total. Quantas pessoas que não têm dormido bem, quantas pessoas que têm ouvido vozes, visto vultos, pessoas vítimas das obras do mal. Sexta-feira em todos os templos, homens e mulheres de Deus, em jejum, em oração, para clamar, para orarem por você que se sente oprimido. Nós vamos pregar a palavra de Deus, vamos colocar as mãos sobre a cabeça dos enfermos, dos oprimidos, para que sejam libertos. Aí na sua cidade, no seu estado, as primeiras concentrações, os primeiros cultos, principalmente nas capitais, iniciam às 5 da manhã, na sequência ao meio-dia, depois às 2 da tarde e encerra-se às 19 horas. Procure uma de nossas igrejas para que você seja livre desta opressão, desta depressão, desse mal que lhe afringe. Talvez você pense em tirar a sua própria vida. Não faça isso. Venha para a igreja. Deus quer libertar você. Aqui em nossa sede mundial, daqui a pouco às 9 da manhã, presbítero Rivair Silva pregando a palavra e orando para que o Senhor venha libertar os oprimidos na manhã de hoje.
10: Todo filho obediente prospera, todo filho obediente nada dá errado, todo filho obediente que obedece a palavra do pai, o pai ele honra o filho que é obediente. Simão ele entrou para dentro do barco, não perdeu a oportunidade, ele começa remando, ele começa entrando novamente para dentro do lago, para dentro daquele mar, ele começa remando. E conforme ele está indo, tem alguém voltando. Conforme ele está indo, tem alguém retornando. Parece que estou vendo a oposição olhando para ele e dizendo assim: o que é que você vai fazer lá, meu filho? Lá não dá tempo, não dá para lançar rede mais não. Eu passei a noite inteira, não peguei nada. Aí dá uma olhada para o outro lado, alguém do barco diz também: ei, meu filho, o que é que você está voltando para dentro do mar? Esqueceu alguma coisa lá? Não, eu não esqueci não, eu vou voltar de lá diferente hoje, eu vou voltar de dentro deste largo diferente hoje. Ei, meu filho, o que é que você está voltando para dentro do mar? Você não pescou como eu a noite inteira e não pegou nada? Eu estou voltando essas horas e não peguei nada. Você vai para lá, só vai perder tempo. Eu não vou perder tempo não, porque agora eu tenho a palavra que me deu. E qual foi a palavra que foi dada para ti? A palavra que ele me deu: lança a rede. Lança a rede. Quem anda na palavra do homem desiste. Quem anda na palavra da mulher desiste. Quem anda debaixo da promessa da sociedade desiste. Mas quem anda na palavra de Jesus não desiste. Quem anda debaixo da promessa de Jesus, o tempo passa, mas a vitória vem. O tempo passa, mas o milagre chega. O tempo passa, mas o nosso Deus, ele vem.
11: Tem 35 pessoas que Jesus está tocando na sua visão agora. Ele vai abrir os teus olhos hoje. Você estava perdendo a tua visão, mas hoje Jesus te trouxe aqui, já está garantindo vitória para a tua vida. Hoje ele te trouxe aqui, está garantindo vitória para a tua casa. Não adianta, eu quero orar por 69 pessoas aqui. O Senhor está me dizendo que o médico já desenganou, mas Jesus não desenganou ninguém. E Jesus colocou a mão hoje, já ordenou vitória. Levanta a mão e vem. Levanta a tua mão e recebe o teu milagre. Levanta a tua mão e recebe. Recebe o teu milagre. 42 pessoas, nada está dando certo para você. Foi um demônio que recebeu uma oferenda. E o diabo disse: eu vou fechar todas as portas para ele. Mas Jesus já colocou as mãos e está abrindo as portas para você hoje. Levanta a tua mão, levanta a tua mão, levanta a tua mão, levanta a tua mão e dá glória para este Deus. Tem 91 pessoas aqui. Jesus está dizendo: deixa as minhas mãos trabalhar e você vai ver o que eu vou fazer da noite para o dia naquele lugar. Levanta a mão, levanta a mão, levanta a mão e recebe. Levanta a mão e recebe, levanta a mão e recebe. Levanta a mão e recebe. Tem 115 pessoas aqui. 115 pessoas aqui que o Senhor está te curando de uma enfermidade que estava alojada no seu estômago. Não sai em raio-x, mas a dor persiste. Não sai nos exames, mas a dor persiste. A partir de hoje está curado. A partir de hoje está curado agora. Levanta a mão e dá glória para Jesus. 15 pessoas que sofria de fraqueza nas pernas, Jesus acabou de te curar. Eu quero orar por 23 pessoas aqui. O médico disse: agora é somente um milagre. Senhora, olha para mim, senhora. Fecha os teus olhos. Fecha os teus olhos, senhora que segurou. É, põe uma mão na cabeça. Põe a mão no teu coração. Põe a mão no coração, no coração. A senhora ali. Isso, você. O Senhor me mostra um demônio chamado espírito de morte. Está no ombro dela. Se tiver uma obreira, eu agradeço. Ó, um, dois e três. Corre lá, obreira. Ali, ó, já está passando mal a mulher aí, ó. Já pode segurar, já está aí, ó. Olha quem é que estava lá, está vendo? Espírito de morte. Olha lá, que coisa terrível, está vendo? Se essa mulher não vem aqui hoje, irmão, a sepultura dela já estava aberta. Mas Jesus chegou e fechou a sepultura e deu vida para ela. Olha lá que legião, olha o desespero do diabo. Olha o desespero do diabo aí, olha aí, ó. Olha aí, diga, queima ele. Olha o desespero do diabo aí, ó, ó. Olha aí que coisa terrível, tá vendo? Que coisa terrível, olha aí, ó. Não dá nem tempo de orar para uma, a outra já caiu também. Eu quero orar aqui por 13 pessoas. 13 pessoas que estava preocupado, porque todas as vezes que você vai se alimentar, você sente algo preso na sua garganta. Jesus está te curando agora, corre ali para testemunhar, corre lá, corre ali para testemunhar. Pastor Kleber já está com a mão levantada, corre lá para testemunhar, corre lá, corre lá, corre ali, corre ali. Olha o desespero do diabo, olha o desespero do diabo. O diabo não gostou da cura dessas pessoas, não. O diabo não gostou da cura dessas pessoas, não. Diga, queima ele. Era demônios, mas hoje o diabo vai embora. Diga, queima ele. Olha o desespero, ouvinte. É o demônio da enfermidade. Diga, queima ele. Diga, queima ele. Diga, saia.
2: Hoje, sexta-feira, Deus quer transformar a sua vida através da fé. Você ouviu com detalhes como Deus usa o pastor Rivair Silva através da palavra, através das orações, através das revelações do Espírito Santo. Portanto, não importa o seu credo religioso, a igreja que você frequenta, todos são os nossos convidados especiais para que hoje, sexta-feira, você venha receber a sua libertação. Avenida Prefeito Passos, número 10, no centro de São Paulo. A entrada principal de veículos e de pedestres. Contamos com amplo estacionamento, totalmente gratuito. Contamos com elevadores, recepcionistas, pessoas educadas. Irão lhe direcionar para o salão de número 2, onde no dia de hoje acontece esta grande concentração. Lembrando que você que não pode estar conosco pela manhã, vem estar às 15h na segunda concentração, na ministração do presbítero Kleber de Oliveira, que também, na oportunidade pela fé, usando a autoridade do nome e do sangue de Jesus, estará também pregando, orando pelos dons do Espírito Santo e expulsando o mal que tem escravizado muitas vidas.
12: A Bíblia diz no capítulo 36, suplicando pelo estado da sua nação, a Bíblia diz que Deus estende sobre ele as suas mãos, porque ele confessa dizendo: e veio sobre mim a mão do Senhor, e foi o Senhor que me levou em espírito. Diga comigo: em espírito. Havia uma mão poderosa por trás de todo este acontecimento. Havia uma mão poderosa por trás de toda esta instrução. Havia uma mão poderosa por trás da revelação profética, daquilo que ele tinha que pronunciar. Logo eu entendo que as mãos de Deus não é somente aquela mão misteriosa que diz a Bíblia no livro do profeta Daniel, que repreendeu a loucura daquele que está estava usando os utensílios de Deus para se embriagar, e todos aqueles que não serviam a Deus puderam enxergar somente uma mão sem braço, uma mão sem corpo, uma mão que não dava para saber de onde havia vindo, mas aquela mão entrou e escreveu naquela parede estucada: Mene, Mene, Peque o Farsim, e ninguém podia discernir o que Deus havia escrito, porque eles viram as mãos, mas não entenderam a revelação. Aqui não, Ezequiel disse: as boas mãos do Senhor, ela veio sobre mim, e eu me deixei levar, e eu me deixei convencer, e eu me deixei mover pelo Espírito dele, pelo poder dele, pela operação dele. Glorifique, pode glorificar, pode exaltar. E agora, Senhor, há mães clamando, agora pais que estão clamando, agora há filhos que estão orando, agora há uma igreja buscando a tua presença. Pai, toma lugar no nosso coração, toma lugar, meu Pai, na nossa visão, para que a nossa visão seja ampla, para que o nosso coração receba agora, para que os ouvintes que estão na transmissão receba o toque, receba a graça, receba o poder, receba a unção do teu Espírito Santo, convidando a eles para pedir, convidando a eles para clamar, porque na tua palavra, Senhor, escrito está: pedir e dar-se-vos-á, buscais e encontrareis, bateia e abrir-se-vos-á, porque todo aquele que pede, recebe. Igreja, todo que pede, recebe. Pede a Deus agora, pede ao Senhor agora, pede aquele que tem poder nos céus e na terra, para que ele te dê agora. Dai-nos agora, Senhor, a direção, dai-nos agora um coração preparado, que seja o nosso coração como a boa terra, para receber a tua palavra, para receber a tua revelação, que nenhuma distração venha impedir a tua palavra, que nenhum incômodo, que nenhum enfado, ó Deus, no corpo, na carne, venha impedir o teu falar, o teu operar nesta tarde. Abençoa, Senhor, porque cremos no poder da tua palavra, cremos no poder do teu evangelho, porque escrito está, Senhor, ó Deus, que o teu evangelho é poder para a salvação de todos aqueles que creem. Dai-nos fé agora, Pai, para crer na salvação da nossa casa, para crer na salvação da nossa família, para crer na salvação dos nossos filhos. Quantas famílias perdidas, quantas famílias destruídas, quantas famílias arruinadas, Pai, quantos estão agora, ó Deus, lutando contra o terror, contra o angustiador, contra o mal, meu Pai, que entrou na família.
13: O Espírito de Deus está me revelando 4 pessoas desenganadas da medicina por causa de um problema no teu coração, e Jesus está te revelando, dizendo que hoje você será tocado e curado do teu coração. Cadê estas 4 pessoas? Levante as tuas mãos, venha para cá. O Espírito Santo de Deus está me revelando 172 pessoas que estão agora em aflição dentro da sua casa, porque o mal é no coração. Você já não consegue mais trabalhar, já não consegue nem mais caminhar, porque o seu medo é que a qualquer hora vai parar o teu coração. Jesus está te visitando aí, está te dando um coração novo, em nome de Jesus. Tem uma pessoa que está em nosso meio, e esta pessoa já está usando até sonda, porque esta pessoa sofreu a intervenção médica, mas não adiantou, porque o mal, a infecção, as dores prosseguiu, continuou. Mas Jesus está dizendo que vai tocar na tua vida. Cadê esta pessoa? Levante as mãos e venha para cá. O Espírito Santo está me revelando 326 pessoas que você sente nas suas costas, como se algo tivesse te apertando, te impedindo de respirar. E você já não sabe mais o que fazer, porque você já medicou, já tratou, pediu exame e nada aconteceu. Mas Deus está dizendo que Ele vai tocar na tua saúde e vai curar teus pulmões agora. O Espírito Santo de Deus está me revelando uma pessoa que a medicina te desenganou, dizendo que você tem manchas no seu coração e não há um perfeito funcionamento, e você está pedindo a Deus que Ele te cure. Cadê esta pessoa? Jesus vai tocar. Levante as tuas mãos e venha receber a cura. Levante as tuas mãos e venha receber o milagre. Diga glória a Deus. O Espírito Santo está me revelando 41 pessoas que você está paralisado da tua coluna, e você sente dores que te impede até de andar, e parece que tem dias que você não vai suportar estas dores na coluna. Você buscou um médico, venha para cá. O Espírito Santo de Deus está me mostrando uma pessoa que faz muitos anos que você está lutando pela tua libertação. Você desmaia e começa a colocar saliva pela sua boca. Tem pessoas que começam a dizer que não quer nem ficar perto de você. Jesus vai libertar esta pessoa. Levante as tuas mãos e venha receber.
14: Deus já está operando maravilhas, pastor Kleber, e amados ouvintes, a nossa irmã relatando o milagre que recebeu do Senhor Jesus. Minha irmã, o seu nome?
15: Maria.
14: O que a senhora recebeu de Jesus agora?
15: Eu recebi a cura, irmão. Eu estava com uma dor aqui no ombro, eu não conseguia virar o pescoço. pescoço que me faltava até o ar. E agora, em nome de Jesus, eu fui curado.
14: A dor desapareceu?
15: Desapareceu.
14: Então faz os movimentos que não podia fazer e faz normalmente. Está virando o pescoço, movimentando o ombro, já está curada para a glória de Deus, ouvinte.
15: Curada.
14: Cadê a dor?
15: Sumiu, em nome de Jesus.
14: Sumiu para a glória de Deus.
16: Pastor Kleber, milagre extraordinário. Esta senhora chegou aqui, não podia caminhar, mas no momento da oração e da revelação do Espírito Santo de Deus, ela abandonou a cadeira de roda e está caminhando perfeitamente para a glória de Deus. Minha irmã, qual o seu nome?
17: Paula.
16: A senhora não podia caminhar?
17: Não, quebrei o pé.
16: Muita dificuldade?
17: Sim.
16: O que aconteceu com a irmã no momento da oração?
17: Jesus me deu a vitória, deu a caminhar até aqui sem a cadeira de roda.
16: Está caminhando perfeitamente.
17: Amém.
18: Oh, glória.
16: Aí está, pastor Kleber, milagre extraordinário, caminhando para a glória de Deus.
12: O Espírito Santo está me mostrando agora 104 pessoas que você precisa medicar continuamente a sua saúde por causa de uma diabetes que você não consegue vencer. 104 pessoas. E Deus está dizendo, Ele vai tocar na tua saúde. Levante as tuas mãos e venha.
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2: 4:32, você encontra uma igreja Deus e Amor aí perto da sua casa. Inclusive, em Osasco, nós temos a nossa sede estadual na rua Arthur Vasconcelos, número 470. Ali, hoje, a partir das 9 da manhã, nós teremos o culto Guerra contra o Mal na ministração. Estará um homem de Deus orando por você, pela sua família, pastor Divino Américo, sendo usado pelo Senhor. Ao meio-dia e também às 15h, estará o pastor Tiago e às 19h, o pastor Silvio Luiz. Compareça em um dos nossos cultos e seja abençoado por Deus, o nosso Pai. 4:33, vamos àquele momento todo especial de discipulado. Vamos ao quadro Projeto Eu Mais Um, com a nossa querida irmã, cantora Débora Miranda. Vamos ouvir o seguinte tema, Negue-se a Si Mesmo. Ouçamos para o elevo espiritual da nossa fé.
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21: No ar, espaço Eu e Mais Um, 5 minutos de discipulado, um projeto de discipulado da Igreja Deus e Amor. Eu estou aqui de novo, sou a irmã em Cristo Débora Miranda, onde nós vamos estar com vocês, orientando, apoiando, tirando suas dúvidas. Nós começamos falando na última programação e fizemos até uma introdução sobre o preparo para o serviço ao Senhor. E hoje a gente continua falando que o serviço ao Senhor é o discipulado, né? É você servir o próximo, é servir a Deus, é amar a Deus, é amar o próximo como a si mesmo. Você que aceitou Jesus vai ter que realmente compartilhar o evangelho que você recebeu. De graça recebestes, de graça dai. É claro que um discipulado tem um custo, o discipulado cristão. Primeiro, negar a si mesmo. É claro que, como eu falei na introdução da aula passada, que não há somente um custo, mas também há uma recompensa. E Jesus disse que aquele que quer ser discípulo dele precisa negar a si mesmo. Uma certa pessoa disse uma vez, ah, meu pior inimigo sou eu mesmo. Ou seja, ela estava falando do conflito interno que havia nela. E isso acontece com a gente. Nós, discípulos de Jesus, temos que aprender a dizer não há muitas coisas que o nosso coração quer fazer, das paixões carnais. Às vezes temos que renunciar a compromissos, convites que possam atrapalhar o desenvolvimento do nosso serviço cristão ou da nossa comunhão com Deus. O egoísmo, por exemplo, é contrário à vontade de Deus. O verdadeiro discípulo tem que abandonar tudo aquilo que não agrada ao seu mestre. Não somente isso, a segunda prova do discipulado verdadeiro é levar sua própria cruz. Jesus continua dizendo ainda em Lucas, capítulo 9, versículo 23. Se alguém quer ser meu discípulo, negue-se a si mesmo e leve a sua cruz. Desde a morte de Jesus, a cruz passou a ser símbolo de carga e sacrifício pessoal. Mas o discípulo não tem que levar a cruz de Cristo como se a salvação fosse por obras, não. Ou sacrifícios humanos. Tampouco é uma cruz de morte ou juízo. Não, a cruz do discipulado é de serviço a Deus e de amor sacrificial. Não somente negamos a nós mesmos, levamos a nossa cruz, mas seguimos o nosso mestre. É claro que a vida cristã tem aí os seus custos, podemos dizer, mas ela também tem as suas recompensas. A vida cristã não é somente de negação, proibições, ser privado disso ou daquilo. Não, há um caminho que nós temos que percorrer. Não é verdade? A Bíblia diz, se alguém quiser ser meu discípulo, Jesus dizendo, me siga. Há tantos mestres por aí, tantas filosofias, tantos caminhos, mas o crente vira as costas para tudo isso, para seguir a Jesus Cristo. Não somente isso, mas uma prova do discipulado é consagrar a sua vida. As perseguições, os ataques do inimigo são muitos no serviço cristão. O diabo não vai atacar a crentes ociosos, nem aqueles que se escondem atrás de paredes do templo ou na intimidade do lar, não. É claro que essas pessoas tampouco podem esperar alguma coisa de Deus. Mas veja que aquele que se separa das coisas que não agradam ao Senhor estão consagrando a sua vida e terão uma recompensa. Eu creio que até este ponto, a esta altura da sua vida cristã, eu creio que você tem passado por isso. E muitas vezes nem tem sabido como agir. É claro que não quer dizer que você, agora passando a ser um crente, você não terá mais tribulações, tudo será um mar de rosas. Não. A diferença é que você tem agora um ajudador, um consolador, que é o Espírito Santo. Na próxima programação, vamos continuar falando sobre este ponto do preparo para o serviço ao Senhor. O nosso contato é 119-8292-3392. Um forte abraço. Se despede Débora Miranda e até a próxima edição.

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2: Olá, ouvintes, a paz do Senhor, eu sou o pastor Júnior Figueira. 1 João, capítulo 2, verso 1. Meus filhinhos, estas coisas vos escrevo para que não pequeis. E se alguém pecar, temos um advogado para com o Pai, Jesus Cristo, o justo. Ouvinte, falando sobre pecado, é claro que a Bíblia, ela nos motiva, ela nos incentiva constantemente a não praticarmos o pecado. Quando olhamos para a Bíblia, vemos em toda ela a manifestação do desejo de Deus para o homem, daquilo que Deus se agrada no homem, daquilo que Deus não aprova, tudo para nos dar uma direção daquilo que devemos ou não fazer. E a Bíblia, ela tem o cuidado em nos alertar sobre o pecado, uma vez que nós sabemos dos muitos problemas que podemos enfrentar por causa do pecado. O pecado, ele é a grande causa, o grande motivo do sofrimento humano. Se nós fôssemos destacar a causa de todo o problema da humanidade, nós colocaríamos o pecado sem dúvidas, porque de fato a Bíblia diz que o pecado é o motivo de todo o sofrimento da humanidade. Então o pecado é perigoso e nós temos que ter o objetivo constante de fugirmos do pecado, não praticarmos o pecado. Mas ao mesmo momento em que a Bíblia nos motiva e nos fala para não pecarmos, a Bíblia também sabe muito bem da realidade do homem. O apóstolo João, que foi quem escreveu essa carta, ele está dando orientações à igreja. Ele está dizendo: olha, eu tenho aqui escrito tudo isso e falado tudo isso para que vocês não pequem, mas se alguém pecar. Existe então, ouvinte, um entendimento bíblico de que há a possibilidade do pecado. E longe de querer aqui, eu diria que passar a mão na cabeça daquele que pecou, longe de querer aqui, eu diria que justificar alguém que cometeu um pecado, não. Aquele que comete pecado tem culpa do seu pecado, porque se não tivesse culpa, não seria pecado. Então não há aqui uma tentativa de justificação, querendo se colocar, eu diria que, isento de responsabilidade por aquilo que fez. Não é esse o objetivo, não é isso que a Bíblia está falando. A Bíblia está falando da realidade. O mundo perfeito seria onde todos aqueles que já receberam a Cristo não pecassem mais. Esse seria o mundo perfeito. Uma coisa nós temos que entender, ouvinte, uma coisa é o mundo ideal, outra coisa é a realidade. A Bíblia, ela fala de um mundo ideal, ela fala de uma realidade ideal e ela fala daquilo que de fato acontece. Dentro do ideal de Deus, nós devemos viver uma vida sem pecado. Devemos viver uma vida longe completamente, não praticarmos em nenhum momento o pecado, mas dentro da realidade existe a possibilidade de nós nos encontrarmos em algum momento de nossas vidas, infelizmente, praticando algum tipo de pecado. E isso é conhecido por Deus e é falado por João no texto que lemos. A respeito do que fazer se por algum motivo cairmos no pecado. O ideal é que você não peque. A Bíblia te incentiva a não pecar. Mas se porventura, se por algum motivo você cair no pecado, praticar o pecado, a Bíblia está apresentando a solução. Temos um advogado para com o Pai. Você que me ouve nesse momento, talvez você que tenha praticado algum pecado, tenha caído, tenha se deixado levar por algum momento, por alguma situação, eu quero dizer para você que não é o fim, não é fim da linha para você. Você tem a opção de encarar os fatos, de reconhecer o seu ato, de confessar o seu pecado, de buscar uma reconciliação. Você tem a oportunidade, e aquela coisa, o pecado não se resolve encobrindo. Não é encobrindo o erro que você resolve ele. O pecado se resolve trazendo as claras. É você chamando, de repente, terceiros envolvidos. É você, de repente, convidando pessoas que foram afetadas com a sua prática. É você trazendo isso às claras. É você confessando. Não se resolve o pecado encobrindo ele. Não se resolve o pecado abafando ele. O pecado se resolve confessando. O pecado se resolve falando com Deus e também com pessoas envolvidas naquilo que você fez. Fazendo isso, você terá um advogado ao seu lado. O grande X da questão está no ato de você confessar. No versículo 8 do capítulo 1, diz que se nós dissermos que não temos pecado, nos enganamos a nós mesmos, mas se nós confessarmos os nossos pecados, ele é fiel e justo para nos perdoar os pecados e nos purificar de toda injustiça. Nós temos que entender que não se dá para resolver o ato do pecado sem você trazer isso às claras. Uma coisa é você ter pecado e estar agora, de repente, deprimido, talvez já ter desistido de tudo. E outra coisa é você ter pecado, ter caído, mas nesse exato momento você estar buscando a Deus, buscando o seu perdão, buscando a sua reconciliação, confessando a Deus, confessando a pessoas afetadas, para que tudo seja colocado às claras. E fazendo isso, você terá Jesus Cristo, o advogado, batalhando por você. Que Deus abençoe você e fique com essa palavra.
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1: Graça e paz, diletos ouvintes, quem tem o prazer de vos saudar é a sua irmã em Cristo, Nayara Otávio. E eu estou passando aqui para trazer uma meditação da Palavra de Deus ao seu coração, que está no livro de Tiago, no capítulo 5, no verso 16, que diz que nós devemos confessar os nossos pecados uns aos outros e orar uns pelos outros, porque a oração de um justo pode muito em seus efeitos. A oração, queridos ouvintes, é a maior força operante nessa terra. Pela oração nós conseguimos tocar o mundo, os inatingíveis. Por mais distante que estejamos, tudo nós podemos através da oração. Orar é falar com aquele que está sentado na sala do comando do universo. Orar é alcançar o impossível, é viver no reino de milagres, é estar aliado ao Todo-Poderoso. Orar é unir a sua fraqueza humana com a onipotência do Todo-Poderoso. Sabe, nunca somos tão fortes quando estamos de joelhos. Eu quero dizer para você, dileto ouvinte, e trazer à sua memória aquilo que a palavra do Senhor nos lembra, nos exorta, nos ensina. Devemos lembrar que a oração, ela muito pode. A oração de um justo, ela tem eficácia, ela surte efeito. Eu não sei qual é o problema que você está enfrentando. Eu não sei o que você precisa da parte de Deus. Seja na área física, espiritual, material, sentimental, financeira, não importa qual seja. Clame ao Senhor, dobre os teus joelhos, clame aos céus. Eu me lembro de uma mulher chamada Maria Stuart. Ela foi rainha da Escócia e ela temia mais as orações de um grande revolucionário da igreja da época, chamado John Knox, do que todo o exército da Inglaterra. Ela temia a oração de John porque ela sabia que era poderosa. Eu me lembro também da oração do profeta Eliseu, quando os exércitos da Síria cercaram a cidade de Samaria para o prender. Ele orou e a Bíblia diz que a estratégia dos soldados sírios foi desmontada. Eles planejavam levá-lo preso, mas a Bíblia diz que ele orou e todos os soldados foram acometidos por uma cegueira. E ele levou esses soldados na presença do rei ali de Samaria. E é mais interessante ainda é que ele poderia ter mandado matar todo o exército, mas não. Ele os alimentou. Porque olha a diferença, irmãos, do que serve a Deus e do que não serve. Olha a diferença do justo e do ímpio. O justo, ele ama, ele perdoa. O justo, ele dá pão até para o seu inimigo. Eu me lembro também quando o apóstolo Pedro, ele foi preso em Jerusalém e a igreja do Senhor, a igreja primitiva, ela orou, ela se colocou de joelhos, clamando aos céus pelo servo do Senhor, e a Bíblia diz que o Senhor enviou um anjo para libertar Pedro. E mais tarde, esse mesmo anjo foi ferir de morte o rei que o prendeu. Eu recordo-me também quando Paulo e Silas estavam no cárcere e eles oraram a Deus e Deus abriu as portas da prisão. E não somente as portas, irmãos, Deus abriu o coração do carcereiro para que ele pudesse crer, sabe? E Deus ainda hoje, ele trabalha de forma extraordinária por intermédio da oração. Então comece a orar. Jesus diz em Mateus 7,7, pedi e dar-se-vos-á. É tempo de você começar a clamar e orar. Tiago também afirma no capítulo 4, no verso 2, ele diz, nada tendes, porque não pedis. E a ordem de Deus é orai sem cessar, em 1 Tessalonicenses capítulo 5, verso 17. Ou seja, querido, é tempo de buscarmos a Deus pela oração, pela súplica, pela ação de graça. Você está aí, talvez, acomodado? Porque vivemos hoje em uma sociedade onde as pessoas vivem acomodadas. É mais fácil pedir para o fulano, para o beltrano. É mais fácil pedir para o missionário, para o pregador, para o pastor, para o presbítero, para o diácono, dizendo: ore por mim. E muitas das vezes você não quer se posicionar a orar. Você não quer dobrar os seus joelhos, você não quer clamar a Deus de madrugada. E a palavra do Senhor diz que aquele que busca, ele recebe. Aquele que bate, a porta se abre. A palavra do Senhor diz: buscar-me-eis e me achareis. Portanto, amados ouvintes, vamos buscar ao Senhor pela nossa causa, pelo nosso problema. Vamos olhar com um olhar de amor, de compaixão para o próximo. Vamos clamar pela nação, vamos clamar pelos povos. Vamos orar, queridos, até que o Senhor venha sobre nós. Vamos orar até que Ele nos encha com o Seu poder e mude a nossa situação, a nossa história. Que Deus abençoe vocês, queridos ouvintes. Eu deixo meu abraço carinhoso da sua irmã em Cristo, Nayara Otávio, e fiquem todos com Deus. E não esqueça, hein? Não pare de orar, porque há poder na sua oração. Fiquem com Deus.
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2: Meus amados irmãos, eu quero vos cumprimentar com a paz do Senhor Jesus. Aqui quem vos fala é o seu irmão em Cristo, pastor Reginaldo Heleno Neto. E eu quero trazer uma palavra para a meditação dos irmãos que se encontra no Evangelho de São João, capítulo 11, versículo 21 ao 23, que diz assim: Disse-lhe Jesus, teu irmão há de ressuscitar. Disse-lhe Marta, eu sei que há de ressuscitar na ressurreição do último dia. Disse-lhe Jesus, eu sou a ressurreição e a vida. Quem crê em mim, ainda que esteja morto, viverá. Esse texto, meus amados irmãos, nos revela o poder extraordinário que Jesus possui para reverter situações irreversíveis. Lázaro, já enterrado, havia 4 dias, fazia parte de uma situação irreversível, segundo a ótica humana. Porém, para Jesus, nós sabemos que nada está perdido. Ele vai além da medicina. Nós vamos observar que, para todas as coisas, Jesus ele tem a solução. Para tudo, Cristo tem a solução. O homem precisa crer que Jesus tem a solução para todos os problemas. A Bíblia diz, no Evangelho de São João, capítulo 11, versículo 40, que quando Marta expôs a dificuldade e achou que nada tinha mais jeito, Jesus lhe respondeu, não te hei dito que se creres verás a glória de Deus? Ainda a Bíblia relata em Marcos capítulo 5, versículo 35 ao 36, em outra situação parecida, quando Jairo foi buscar o socorro de Jesus, chegaram os mensageiros dizendo, a tua filha está morta, para quem fadas o mestre? Nós vamos observar que os pessimistas sempre aconselham dizendo que não adianta orar, não adianta continuar buscando, não adianta continuar orando, não tem mais jeito. Porém, Jesus disse a Jairo, não temas, crês somente. Então, meu amado irmão, minha amada irmã, continue crendo, porque Deus, ele vai além da medicina. Deus, ele pode fazer aquilo que o homem não faz, aquilo que o homem não tem acesso, aonde o homem não entra, o nosso Deus entra e faz o milagre. Nós vamos observar que Jesus, ele tem solução para tudo. Em Marcos capítulo 9, versículo 23, a Bíblia diz que ele mesmo disse, tudo é possível ao que crê. Então basta tão somente confiar. Ao ressuscitar Lázaro, Jesus provou que tem solução para tudo, inclusive para a morte. Então nós vamos observar que nas mãos do nosso Cristo amado, nas mãos do nosso Cristo, o Todo-Poderoso, tudo pode ser solucionado, resolvido, basta crer e confiar. Nós sabemos que há um ditado lá no mundo que diz que para tudo tem jeito, só não para a morte. Só que para o meu Deus é diferente, para o meu Jesus é totalmente diferente. Para ele, tudo tem um jeito, até para a morte. Nós vamos observar que Jesus Cristo, ele desconhece o impossível. Ele faz o que é impossível para o homem. Nós sabemos que o nosso Jesus, ele venceu a morte e o inferno. Nós vamos observar que o nosso Jesus, ele nunca assistiu, ele nunca sentou para participar de um velório. Pelo contrário, quando ele chegou ao lugar onde estava os defuntos, ele ressuscitou, ele realizou prodígios, realizou maravilha, e o velório foi suspenso e o luto cessou. Então o nosso Jesus, ele vai muito mais além. O nosso Jesus é o Todo-Poderoso que continua salvando, libertando e realizando maravilhas. E para encerrar a minha mensagem, eu quero concluir dizendo o seguinte, que Jesus Cristo, ele tem solução para todos os problemas que te afringe, que afringe sua casa. Até os ventos e o mar lhe obedecem, conforme Mateus capítulo 8, versículo 27. Então, meu amado, creia, Jesus Cristo, ele é o mesmo ontem e hoje e eternamente. Ele continua o mesmo, ele não mudou e ele continua sempre poderoso. Creia nessa palavra.
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1: Olá, meus irmãos, a paz do Senhor. Eu sou a Fernanda, da cidade de São Bernardo do Campo, e gostaria de deixar uma palavra de reflexão para o seu coração no dia de hoje. O Evangelho de Marcos, capítulo 5, vai nos ensinar uma lição muito importante, de que muitas das vezes, para vivermos os propósitos de Deus nas nossas vidas, nós precisamos entender também que isso pode nos gerar um custo. Exemplo disso é que os mesmos moradores que se incomodavam porque tinham trabalho com o endemoniado são os mesmos que expulsam Jesus das suas terras quando o endemoniado é curado e liberto. Isso porque quando aquele homem é liberto daquela possessão maligna, pastava por ali mesmo quase 2.000 porcos. Aqueles porcos pertenciam aos moradores. E os demônios que habitavam na vida daquele homem, como nós já bem sabemos e é descrito muito bem na Bíblia Sagrada, eles pedem a Jesus que eles sejam enviados aos porcos. E Jesus dá permissão. E quando isso acontece, os porcos se precipitam do monte e morrem afogados. Então, aqueles moradores até queriam ver o endemoniado curado, liberto, são. O que eles não queriam é que eles tivessem alguma perca ou algum prejuízo no meio do caminho. Então, eles até queriam ver o homem liberto. O que eles não queriam era perder, porque o ser humano não gosta de perder. Então, quando eles se deparam com a perca e com o prejuízo, eles não conseguem enxergar o milagre de libertação que Jesus tinha acabado de fazer. Então, eles expulsam Jesus. E muitas das vezes, nós não conseguimos enxergar que para alcançarmos algo da parte de Deus, nós precisamos perder algumas coisas. Mesmo que tenhamos prejuízos, que tenhamos percas, isso significa que para o Senhor nós vamos ter algum ganho. Naquele dia houve um ganho muito grande para aquela cidade. Houve libertação, houve cura, houve um milagre. Só que os moradores não conseguiram enxergar isso, então por isso eles expulsaram Jesus. Que eu e você sejamos diferentes e consigamos enxergar que quando perdemos algo, quando se tem prejuízo em alguma área da nossa vida, é para em outra Deus abençoar, Deus prosperar, Deus abrir porta, Deus honrar e Deus abençoar. Fique com essa palavra no seu coração. Deus abençoe.
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1: O que fazer quando os sintomas da ansiedade não desaparecem? Quando eles são extremamente persistentes, intensos e totalmente desproporcionais? Pode ser transtorno de ansiedade generalizada. Olá, meu nome é Suelen e hoje a gente vai falar sobre o transtorno de ansiedade generalizada. Ter ansiedade é extremamente normal e até esperado. Quando a gente vai fazer uma prova, uma entrevista de emprego, quando a gente está passando por algum problema financeiro, familiar, o nascimento de um filho, um casamento, é normal a gente ficar ansioso. E isso é até saudável, não é até bom, porque prepara o nosso organismo para algum desafio. Porém, tem algumas pessoas que têm uma ansiedade exagerada, muito intensa, desproporcional ao acontecimento, né, ao fato, às vezes nem existe o fato, não consegue se controlar, não consegue diminuir essa ansiedade. Aí sim vira um problema. Normalmente essas pessoas sempre têm um pensamento negativo de que alguma coisa muito ruim vai acontecer, seja no âmbito familiar, profissional, financeiro, e isso acaba prejudicando muito a vida da pessoa. Cerca de 20 milhões de brasileiros sofrem de algum tipo de transtorno de ansiedade. E no que se refere ao transtorno de ansiedade generalizada, que é o TAG, ele pode afetar desde crianças até idosos e principalmente mulheres. E ele pode também estar associado a outros tipos de transtornos, tanto de ansiedade, né, fobia, pânico, como transtorno do estresse pós-traumático, depressão, transtorno obsessivo compulsivo. O principal sintoma do transtorno de ansiedade generalizada é a preocupação excessiva e permanente e totalmente desproporcional ao fator que está gerando essa ansiedade. Às vezes esse fator não existe e esses sintomas, né, eles permanecem por no mínimo 6 meses. Às vezes a pessoa ela tem consciência de que está exagerando, de que nem tem um problema real, mas ela não consegue se controlar. E essa preocupação excessiva, ela fica mudando, né, de âmbitos. Então, começa com preocupação em relação à família, depois vai ao relacionamento, depois vai para a situação financeira, depois vai pelo trabalho, e a pessoa nunca consegue ficar tranquila, nunca consegue relaxar. O transtorno de ansiedade generalizada, ele afeta a forma como a pessoa pensa. Porém, a ansiedade, ela pode também causar sintomas físicos. Taquicardia, palpitação, fica suando, tremendo, dor de cabeça, tensão muscular, dificuldade para dormir ou dificuldade para acordar, alteração, né, no sistema gastrointestinal, às vezes está com diarreia ou intestino preso, náuseas, aperto no peito e também aumento da pressão arterial. A causa exata da ansiedade generalizada não é bem conhecida, né? Mas a gente sabe que um conjunto de fatores pode provocar, né, a ansiedade generalizada ou intensificar os seus sintomas. Então, fatores genéticos, né, herança genética, a gente sabe que pessoas que já têm na família, pessoas ansiosas, deprimidas, com algum transtorno psicológico, têm mais facilidade, né, são mais propensas a desenvolver. Desequilíbrio, né, da química cerebral também pode desencadear essa ansiedade. E fatores estressores de modo geral, né, traumas de infância, ou problemas que a pessoa esteja passando ali no momento, trabalho, problemas financeiros, relações amorosas, grandes mudanças, né, na vida, casamento, nascimento de filho, coisas boas e não tão boas também. E o tratamento? O objetivo do tratamento é fazer com que a pessoa leve uma vida normal, né, com a menor quantidade possível de preocupações. Então, o ideal é fazer terapia, né? Terapia cognitivo comportamental e, se precisar, associar a medicações. Sempre trabalhando em conjunto, que aí funciona muito melhor do que ou só terapia ou só medicamentos. Os medicamentos usados normalmente são os antidepressivos e os ansiolíticos. E é muito importante a gente ressaltar que sempre tem que ter acompanhamento médico. Nunca comece tomando remédio sozinho e nem pare de tomar remédio por conta própria. E no que, né, em relação à terapia, qual que é a função, né, como que é trabalhado? O psicólogo, ele vai ajudar o paciente a identificar as causas daquela ansiedade, o que está gerando esse estresse, qual que é o pensamento disfuncional que a pessoa está tendo, que crença que ela está cultivando, como que pode enxergar aquele problema de uma maneira diferente para atenuar, né, essas preocupações e essa ansiedade também. Suelen, existe alguma forma da gente prevenir a ansiedade generalizada? não tem uma fórmula mágica para a gente prevenir a ansiedade, né? Mas levar uma vida saudável, praticar exercícios, conviver com pessoas que a gente gosta, ter hábitos saudáveis de alimentação, sono regular, né, que dê para descansar, são hábitos que podem ajudar a manter a ansiedade um pouco mais distante, né, do nosso dia a dia. Espero que vocês tenham gostado e a gente se vê no próximo. Tchau!
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2: Meus amados irmãos, eu quero vos cumprimentar com a paz do Senhor Jesus. Aqui quem vos fala é o seu irmão em Cristo, pastor Reginaldo Heleno Neto. E eu quero trazer uma palavra para a meditação dos irmãos que se encontra no Evangelho de São João, capítulo 11, versículo 21 ao 23, que diz assim: Disse-lhe Jesus: Teu irmão há de ressuscitar. Disse-lhe Marta: Eu sei que há de ressuscitar na ressurreição do último dia. Disse-lhe Jesus: Eu sou a ressurreição e a vida. Quem crê em mim, ainda que esteja morto, viverá. Esse texto, meus amados irmãos, nos revela o poder extraordinário que Jesus possui para reverter situações irreversíveis. Lázaro, já enterrado, havia 4 dias, fazia parte de uma situação irreversível, segundo a ótica humana. Porém, para Jesus, nós sabemos que nada está perdido. Ele vai além da medicina. Nós vamos observar que, para todas as coisas, Jesus ele tem a solução. Para tudo, Cristo tem a solução. O homem precisa crer que Jesus tem a solução para todos os problemas. A Bíblia diz, no Evangelho de São João, capítulo 11, versículo 40, que quando Marta expôs a dificuldade e achou que nada tinha mais jeito, Jesus lhe respondeu: Não te hei dito que, se creres, verás a glória de Deus? Ainda a Bíblia relata em Marcos capítulo 5, versículo 35 ao 36, em outra situação parecida, quando Jairo foi buscar o socorro de Jesus, chegaram os mensageiros dizendo: A tua filha está morta, para quem fadas o mestre? Nós vamos observar que os pessimistas sempre aconselham dizendo que não adianta orar, não adianta continuar buscando, não adianta continuar orando, não tem mais jeito. Porém, Jesus disse a Jairo: Não temas, crês somente. Então, meu amado irmão, minha amada irmã, continue crendo, porque Deus, ele vai além da medicina. Deus, ele pode fazer aquilo que o homem não faz, aquilo que o homem não tem acesso. Aonde o homem não entra, o nosso Deus entra e faz o milagre. Nós vamos observar que Jesus, ele tem solução para tudo. Em Marcos capítulo 9, versículo 23, a Bíblia diz que ele mesmo disse: Tudo é possível ao que crê. Então basta tão somente confiar. Ao ressuscitar Lázaro, Jesus provou que tem solução para tudo, inclusive para a morte. Então nós vamos observar que nas mãos do nosso Cristo amado, nas mãos do nosso Cristo, o Todo-Poderoso, tudo pode ser solucionado, resolvido. Basta crer e confiar. Nós sabemos que há um ditado lá no mundo que diz que para tudo tem jeito, só não para a morte. Só que para o meu Deus é diferente. Para o meu Jesus é totalmente diferente. Para ele, tudo tem um jeito, até para a morte. Nós vamos observar que Jesus Cristo, ele desconhece o impossível. Ele faz o que é impossível para o homem. Nós sabemos que o nosso Jesus, ele venceu a morte e o inferno. Nós vamos observar que o nosso Jesus, ele nunca assistiu, ele nunca sentou para participar de um velório. Pelo contrário, quando ele chegou ao lugar onde estavam os defuntos, ele ressuscitou, ele realizou prodígios, realizou maravilha, e o velório foi suspenso e o luto cessou. Então o nosso Jesus, ele vai muito mais além. O nosso Jesus é o Todo-Poderoso que continua salvando, libertando e realizando maravilhas. E para encerrar a minha mensagem, eu quero concluir dizendo o seguinte: que Jesus Cristo, ele tem solução para todos os problemas que te afringe, que afringe sua casa. Até os ventos e o mar lhe obedecem, conforme Mateus capítulo 8, versículo 27. Então, meu amado, creia, Jesus Cristo, ele é o mesmo ontem e hoje e eternamente. Ele continua o mesmo, ele não mudou e ele continua sempre poderoso. Creia nessa palavra. Que Deus abençoe sua vida e sua casa. Amém.
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0: horas da manhã na capital paulista, horário oficial de Brasília. Bom dia pra você que já tá de pé, é verdade isso, já saiu debaixo da coberta, né? Olha, hoje é dia abençoado, sexta-feira, dia 11 de setembro de 2026, clima 16 graus na capital paulista, é, tá gelando o pé do velho, rapaz, eita! Bom dia, minha gente. Hoje nós temos um convidado especial. É, esse convidado aqui, ó, todo mundo já conhece, meu filho. Todo mundo já conhece o nosso irmão Ítalo Siqueira. A paz do Senhor Jesus, homem de Deus.
1: Paz do Senhor Jesus, bom dia, povo que tá em casa. E tá uma chuvinha boa aqui, né, pastor?
0: Tá. Tá chovendo.
1: Tá difícil levantar da cama hoje, hein?
0: Tá difícil, rapaz. O pior que tá mais difícil, sabe o quê? O trânsito, meu filho.
1: Rapaz.
0: Eita.
1: Se eu lhe falar que eu vim a pé na chuva, varão.
0: É varão. Meu Deus do céu. Mas que prazer em tê-lo aqui, meu querido.
1: Prazer é todo meu, pastor.
0: Muito obrigado pela tua presença, pelo teu esforço, né? Porque você tem também um compromisso às 10 horas da manhã,
1: sim,
0: né?
1: Sim.
0: É, no IPDA Play, no Voz da Libertação, não é verdade?
1: É verdade.
0: Eita maravilha. E nós estamos lhe dando trabalho, né?
1: Missão é missão, pastor. É. A gente está aqui para falar de Jesus de manhã, de tarde, de noite, hora que for pedido a gente vai.
0: Nós faz mesmo, né?
1: Vai.
0: Poxa, com a gente não tem leseira, não.
1: Não, opa.
0: Epa, maravilha.
1: Peão de obra.
0: É isso. Vamos que vamos, sem mais delongas, sem mais converseiro, como a gente fala lá na roça, né? É verdade, nós vamos é prosear com Deus. E nesta prosa, o nosso irmão Ítalo Siqueira vai prosear conosco. Aí vai, sabe ter? Aí nós vamos trocar de turno, sabia?
1: Opa.
0: É verdade. Aí alguém vai falar no seu ouvido assim, troca! Aí nós troca de turno e nós prossegue falando com o Papai do Céu, tá bom, meu querido?
1: Amém.
0: Vamos que vamos! Em nome do Senhor Jesus, prosseguimos com Deus. Amém! Prosseguimos.
1: Posso começar?
0: Sim, Senhor, nos dê esta honra.
1: Vamos orar então. Pai querido e santo, nós queremos agora, nós iniciamos agora uma oração para falar contigo nesta manhã de sexta-feira abençoada. Nesta manhã com chuva, com frio, nós percebemos nesse clima

0: uma oportunidade para falar contigo, um aconchego para falar contigo, Pai, aqui no Sertão Evangélico. Nós unimos a nossa fé, Senhor, a minha fé com a fé do pastor Medina, que está ao meu lado, da nossa equipe, da nossa audiência, cada pessoa, cada família, cada lar. Todos nós nos unimos agora em um só propósito. Nos unimos, meu Deus, com a mesma missão, o mesmo objetivo, a mesma essência de conversar com o nosso Deus. Pai, não há nada melhor do que começar o dia falando contigo, porque teremos a certeza que o Senhor estará conosco durante todo o dia, de manhã, de tarde, de noite, de madrugada, estará com a gente nas atividades domésticas, estará com a gente nas atividades do campo, da cidade, das empresas. E é isso que nós queremos, Pai, entregar o nosso dia, entregar a nossa vida, entregar os nossos planos nas mãos do Senhor. Eu sei que nós nos levantamos todos os dias com muitos pensamentos na cabeça, muitos projetos, muitos objetivos para serem cumpridos durante o dia, mas muitas vezes nós nos frustramos porque não conseguimos alcançá-los, porque não conseguimos colocá-los em prática de acordo com o nosso pensamento. Mas o cristão verdadeiro, nós que estamos aqui apesar das nossas falhas, confiamos o nosso dia no Senhor, confiamos o nosso dia a Ti, ó Pai. Aquilo que acontecer vai ser da Tua vontade, aquilo que não acontecer também será da Tua vontade. Então, Pai, a primeira coisa que nós queremos fazer agora nesta oração é consagrar ao Senhor a nossa vida, consagrar ao Senhor os nossos planos, a nossa família, Pai, desde as mínimas coisas até aquilo que consideramos mais importantes, mais complexo, mais que terão um impacto maior no nosso dia. Senhor, nós, nesta hora, levantamos a nossa voz para glorificar o Teu santo nome, para exaltar a beleza da Tua santidade, Pai. Ah, meu Deus poderoso, Tu és o único e verdadeiro Deus. Não existe outro Deus além do Senhor. Fora de Ti, Pai, não há salvação. Fora de Ti, não há vida. Fora de Ti, não há paz, não há felicidade. Somente no Senhor nós encontramos o conceito da verdadeira vida. Somente no Senhor nós encontramos, Pai, a verdadeira paz que excede todo entendimento. A verdadeira paz que está além da compreensão humana. Uma paz que não depende de dinheiro, uma paz que não depende de recursos, uma paz que não depende, Pai, de coisas materiais. É uma paz que está além do nosso tempo, além da nossa realidade, somente no Senhor. É somente no Senhor que nós encontramos a verdadeira comunhão. Pai, o verdadeiro relacionamento, intimidade, profundidade contigo, somente em Ti que nós podemos ter tudo isso. Meu Deus, nesta hora de oração, Pai, eu quero declarar publicamente que Tu és Deus, Tu és Santo, Tu és poderoso, Tu és o Deus Criador dos céus e da terra, o Deus de Abraão, Isaac e Jacó, o Deus Emmanuel, o Deus que está conosco, apesar de ser um Deus tão eterno, tão grande. Essas palavras que a gente usa, elas não conseguem descrever nem a sombra do que o Senhor realmente é. Pai, mas ainda sendo tão grande, tão eterno, tão incompreensível para nós, o Senhor para nos ouvir. O Senhor está ouvindo a nossa oração agora. Está ouvindo a pessoas simples como nós, pessoas comuns, pessoas fracas, falhas, pessoas pecadoras. O Senhor para ouvir a nossa oração e nós somos tão gratos, Pai. Nós somos tão felizes por isso, porque sabemos que não estamos sozinhos. Nós servimos a um Deus que se relaciona com nós, conosco. Um Deus que se relaciona com o seu povo, com a sua igreja, com os seus filhos. Pai, então nós podemos sentir agora a Tua presença. Podemos sentir e ver que Tu és real no ar que nós respiramos, Pai. Essa pessoa que está em casa pode ver que Tu és verdadeiro nos animais do campo, nas plantações, no serviço do dia a dia, em coisas simples, meu Pai, da vida. Essas pessoas podem ver que Tu és real ao olhar para as aves no céu, a olhar para as nuvens no céu, a olhar para o mar, para o rio, para os peixes, a olhar para as grandes montanhas, as grandes planícies, as grandes pastagens, nós podemos olhar para isso e ver que Tu és real, e ver a Tua assinatura na criação, e ver a Tua assinatura na natureza, e ver a tua presença, Pai, ao nosso redor. E nós Te agradecemos, nós Te louvamos, nós exaltamos na beleza da Tua santidade, nós glorificamos o Teu santo nome, porque Tu és real, porque Tu és verdadeiro, Tu és único, Pai. E nós fomos agraciados, fomos presenteados em ter essa chance, essa oportunidade de ter esse contato contigo. Pai, nós somos tão pecadores, tão fracos e falhos, tão miseráveis, mas nós sabemos que Tu és um Deus compassivo e misericordioso que pode nos perdoar. É por isso que agora, Pai, eu quero pedir o Teu perdão, não só por mim, mas pela equipe que está conosco aqui, pelo pastor César Medina, por essa pessoa que ora conosco agora, essa pessoa que está preparando-se para o seu dia, para a labuta, para o trabalho. Eu quero pedir perdão por todos nós, Pai. Perdão pelos nossos pecados, as nossas palavras, pensamentos, olhares, sentimentos, atitudes. Tudo que nós fazemos que não te agrada, Senhor. Tudo que nós fazemos que não provém de Ti, que não está de acordo com a Tua palavra, que não está de acordo com o Teu caráter, nós pedimos o Teu perdão. Pedimos a Tua misericórdia, Pai. Nós não queremos viver longe de Ti. A Tua palavra ensina que o que faz essa separação entre nós e o Senhor são justamente os nossos pecados, as nossas falhas. Mas nós não queremos distância, Pai. Não queremos uma barreira entre nós. Nós queremos relacionamento, intimidade. Queremos, meu Pai, um contato mais íntimo e profundo contigo. Mas para isso, nós temos um problema, um pequeno problema, que são os nossos pecados, as nossas falhas. No entanto, pedimos o Teu perdão agora. Tem misericórdia de nós, meu Pai. Purifica a nossa mente, purifica os nossos olhos, purifica a nossa boca, o nosso coração, purifica, meu Deus, o nosso corpo inteiro. Corpo, alma, sejam purificados por Ti nesta manhã, nesta hora, Pai, para que não nos entreguemos ao pecado, para que não sejamos dominados pelo pecado, para que não sejamos dominados pela nossa natureza, Pai, mas sejamos cheios do Espírito Santo. Sejamos, meu Pai, controlados, dominados, guiados pelo Espírito Santo. Ó Deus poderoso e santo, tem misericórdia de nós, meu Pai, que o Senhor ouça a nossa oração, ouça a nossa súplica, ouça o nosso pedido nesta manhã, meu Deus. Nós queremos ter o dia inteiro de conversa contigo, Pai. Quando estivermos no trabalho, essa pessoa, quando estiver lá no campo, lá cuidando dos animais, quem sabe pescando, quem sabe plantando, arando a terra, nós queremos que essas pessoas possam conversar contigo, ouvir a Tua voz, sentir o Teu toque, sentir a Tua presença, meu Deus, através do Teu Espírito Santo. Então, para isso, precisamos do Teu perdão, precisamos da Tua misericórdia, meu Pai, em nome do Senhor Jesus. Ó Senhor da glória, Deus de majestade, nós queremos agradecer, meu Pai, pelo o fôlego que nós respiramos, o ar que nós respiramos, meu Pai. Senhor, nós sabemos que a todo momento pessoas vão à falência, pessoas perdem a vida, mas a nós o Senhor nos deu mais uma oportunidade, mais um dia, mais uma chance para mostrar ao mundo a tua benignidade, a Tua bondade, a Tua benevolência, Pai. Senhor, então nós Te agradecemos por esse dia que se inicia. Nós não sabemos o que vai acontecer no decorrer dele. Podem acontecer coisas boas, coisas ruins, mas de uma coisa nós temos certeza, que o Senhor estará conosco em cada momento, em cada fase. Meu Deus, o Senhor estará conosco a cada hora, Pai. Então nós Te agradecemos pelo dia, agradecemos pela vida, o fôlego, o ar que nós respiramos, Pai. Agradecemos pelo nosso corpo, pela nossa saúde, a força que o Senhor nos dá para trabalhar. A força que o Senhor nos dá para colocar em prática, meu Deus, as nossas atividades, Pai, em nome do Senhor Jesus.
1: Senhor meu Deus, neste momento, Pai, em concordância com a oração, do nosso irmão Diácono Ítalo Siqueira, meu Deus. Estamos na tua presença, porque o Senhor é bom, benigno, maravilhoso, misericordioso. Aleluia. Meu Deus, o Senhor nos olhou com olhar de salvação, com olhar de resgate, com olhar de livramento. Senhor, meu Deus, o Senhor olhou para nós com olhar, Senhor Jesus, de ternura, de amor, Pai querido, e nos resgatou, Pai, das garras do inimigo que já estava para devorar, devorar a nossa vida, devorar tudo que temos e tudo que somos, Senhor meu Deus. Mas o Senhor nos trouxe a liberdade, sim, e a derrota do nosso inimigo, Senhor. Muito obrigado, meu Deus, porque o Senhor é bom. Muito obrigado, Senhor, Pai querido, pela vida do teu servo, o nosso irmão Diácono Ítalo Siqueira, pelo seu lar, pela sua família. Senhor, meu Deus, por tudo e por todos, Senhor, da família, dos familiares, dos parentes, Senhor Jesus, e a parentela do teu servo. Pai amado, neste momento, eu te peço para que o Senhor abençoe. Abençoe esse trabalhador que está no campo, está na chácara, nas fazendas, nos sítios. Abençoe esse trabalhador que já está no mangueiro, tirando leite, sim, na ordenha manual ou na ordenha mecânica. Senhor meu Deus, abençoa este trabalhador que está preparando, Senhor, a máquina. Sim, Senhor, o trator, a colheitadeira, a colhedeira. Meu Pai querido, abençoa cada trabalhador no campo. Livra do acidente. Livra, Senhor, dos animais peçonhentos, dos insetos peçonhentos. Livra, Senhor meu Deus, de tudo quanto o diabo tem colocado contra este irmão, esta irmã. Abençoa o trabalhador das cidades, cada um na sua profissão. Senhor meu Deus, sejam guardados e abençoados. Muitos estão a caminho, sim, já saíram de casa, Senhor meu Deus. Estão no trajeto, Senhor meu Deus, de casa para o trabalho. Livra do acidente, livra, Senhor meu Deus, do roubo, do latrocínio, livra, Senhor Jesus, do assalto, livra, Senhor Jesus, de tudo quanto é barreira e de tudo quanto é tranqueira que o diabo tem posto contra a vida deste trabalhador, desta trabalhadora. Quem está no metrô, no trem, no ônibus, no mototrilho, quem está no seu carro por aplicativo, Senhor meu Deus, quem está, meu Deus, no seu carro próprio, nesse táxi, nesta moto, Senhor, dai o livramento. Aqui na capital paulista, nesta sexta-feira chuvosa, meu Pai, sejam cada um abençoados e livrados. Meu Deus poderoso, abençoa os nossos irmãos internautas que estão pedindo orações em favor do lar, da família, do emprego, em favor, Senhor meu Deus, do casamento, sim, do cônjuge. Senhor, abençoa, abençoa, meu Pai querido, aquele que pede, Senhor meu Deus, para que o Senhor possa abençoar a noiva, a namorada, a esposa. Aquele que pede para que o Senhor abençoe o marido, o esposo. Abençoa o noivo, Senhor meu Deus, o namorado, abençoa. Papai do céu, eu te apresento também a nossa diretoria mundial, a nossa irmã Irene Miranda, Senhor. Abençoa a irmã Débora Miranda, pastor Lorival de Almeida. Abençoa também, Senhor, presbítero Davi Miranda Neto, Senhor. Abençoe-os maravilhosamente. Abençoa, Senhor Jesus. Senhor, diácono Fabício Beato, perdão, Pai Celestial, o nosso irmão presbítero Fabrício Beato. Abençoa também, Senhor, o nosso irmão presbítero, Pai amado, Wilson Siqueira, Gerry Adriane. Abençoa, Senhor Jesus, Pai querido, irmão diácono, ou seja, presbítero Marco Magno. Abençoa, Senhor, o pastor Antônio Osmar de Oliveira, pastor Milton de Almeida, irmã, e a irmã, Senhor meu Deus poderoso. Sim, Maria Josefina, Senhor. Todos os membros da diretoria executiva, sejam abençoados. Pai querido, abençoa também o presbítero Kleber de Oliveira, atual dirigente da nossa sede mundial. Abençoa, Senhor meu Deus, cada membro da Igreja Pentecostal, Deus e amor. Deus e amor, cada membro, cada cooperador, cada diácono, cada presbítero, cada evangelista, cada pastor, cada missionário, sejamos todos abençoados na tua presença, Senhor. Abençoa, Senhor Jesus, o ofertante, o dizimista. Abençoa, Senhor, aquele que vota. Senhor, meu Deus poderoso, e faz um voto especial e específico, Pai, e são cumpridores, são fiéis. Senhor, meu Deus, nos seus votos, abençoa, Pai. Abençoa também, Senhor, meu Deus, o braço assistencial da Igreja Pentecostal, Deus e Amor, a Fundação Reviver, a Associação Reviver Help, Deus e Amor, os projetos como a Casa Aberta, o projeto Azaf, Senhor, meu Deus, a Escolinha O Pequeno Galileu. Abençoa, Senhor Jesus, Pai querido, o programa Voz da Libertação, apresentado pelo teu servo, Diácono Ítalo Siqueira. Senhor meu Deus, abençoa a sua equipe. Sim, Senhor meu Pai. Abençoa, Senhor Jesus, meu Deus poderoso, Pai Celestial, cada equipe, Senhor. Sim, que fazem parte do IPDA Play, que trabalham com afinco, com amor. Senhor meu Deus, abençoe, Senhor. Abençoe, Senhor meu Deus, os nossos coordenadores, os nossos diretores. Abençoa, Senhor Jesus, sim, os nossos gestores. Abençoa, Senhor, André Miranda, o Bruno Pedrosa. Abençoa, Senhor Jesus, Pai querido. Vem abençoar, meu Deus, Pai querido. Sim, Diego Miranda, presbítero, Pai querido. Sim, Senhor, presbítero Davi Neto, Senhor, abençoa. Abençoa nossa equipe, abençoe-nos, abençoa meu lar, minha família e a todos aqueles, Senhor, que estão conosco pela Rádio Deus e Amor. Sim, os ouvintes e também os internautas pelo YouTube, pelo Facebook, pelo Instagram. Senhor, abençoe-nos para que a nossa sexta-feira, Senhor meu Pai, seja mais uma sexta-feira de guerra contra o mal, inimigo vencido, cristão vitorioso, crente evangélico, glorificando e louvando ao Senhor nesta manhã. Meu Pai querido, vitória em nome do Senhor Jesus. Amém e amém, Senhor Jesus. Amém. Que maravilha. É tão bom ter uma intimidade com o Papai do Céu.
0: É verdade.
1: Né? Anteriormente, até mesmo, nós tínhamos, assim, tipo, uma pessoa intercessora, né? Entre aspas. É. Que a gente tinha que ir até aquela pessoa, né? Aquela pessoa tinha que interceder por nós. E então, às vezes ficava difícil. Por quê? Porque dependendo do horário, do momento, né? E do humor daquela pessoa para interceder por nós, a gente não recebia aquilo que a gente almejava. Mas hoje não, a gente já entra diretamente no santuário do Senhor, na presença dEle, sentindo a graça, o poder, sentindo a mão dEle nos aconchegando para a sua proteção divina sobre a nossa vida, não é, irmão Diácono?
0: Então, glória a Deus.
1: Que é algo, né, extraordinário e maravilhoso. Veja que muitas pessoas, após uma oração, acompanhar, sente no coração, sabe, aquele fisgar, né? E sente vontade de aceitar o Senhor Jesus. Aí fica pensando, como é que eu faço? O que eu devo fazer para aceitar Jesus? Ensina a eles, meu diácono Siqueira. É, ensina a eles, por favor.
0: Amém. Pode deixar.
1: Amém.
0: Olha só, você que está acompanhando agora, seja através do YouTube, do rádio, Jesus Cristo Salva liberta, batiza, transforma. Ele pode salvar você também. Ele pode ser o Senhor da tua vida, o Deus da tua casa, o libertador da tua alma. Para isso, você só precisa crer nele. A salvação é pela graça, o amor de Deus já está disponível para você, o perdão já foi liberado na cruz. Você só precisa ter fé em Jesus Cristo. Que fé? Crer que ele é Deus, que ele é Senhor, que ele veio ao mundo como homem, morreu e ressuscitou. Então, eu quero que você declare nesta manhã, nesta hora. Aproveite a oportunidade. Jesus te ama, ele quer te salvar e agora ele está te dando a chance de você mudar de vida. Não estou falando nada de coisas materiais, não. Claro que isso inclui também, mas estou falando de coisas eternas, coisas espirituais, da tua alma, do teu espírito que clama por socorro. Então, nós queremos orar com você agora, uma oração de confissão para você entregar a tua vida para Jesus, receber a salvação, abraçar o perdão e ter a tua vida impactada pelo Evangelho. Posso, pastor, fazer o apelo?
2: Por favor.
0: Vamos lá? Então, olha só, você que está em casa agora, eu quero que você feche os teus olhos. Se possível, feche os olhos e repita comigo essas palavras. Diga assim, ó, Senhor Jesus.
2: Senhor Jesus.
0: Nesta manhã.
2: Nesta manhã.
0: Eu te aceito.
2: Eu te acepto.
0: Como Senhor.
2: Como tu, Senhor.
0: E Salvador.
2: Como mi Senhor e Salvador.
0: Da minha vida.
2: De mi vida.
0: Perdoa os meus pecados.
2: Perdona mis pecados.
0: Apaga o meu passado.
2: E neste momento apague mi passado.
0: E escreve o meu nome.
2: E escriva mi nombre.
0: No livro da vida.
2: En el libro de la vida.
0: Em nome de Jesus.
2: En el nombre del Señor Jesús.
0: Amém.
2: Amém.
0: Glória a Deus. Seja muito bem-vindo à família de Jesus Cristo, à família Deus e Amor. E prepare-se, uma nova história começa na tua vida agora.
2: Eita maravilha! Uma nova história começa na tua vida agora. Leva essa frase contigo. A partir de hoje, você sabe que é dia 11 de setembro, né? Então, a partir de hoje, uma nova história começa na tua vida, em nome do Senhor Jesus. Não perca a oportunidade de receber mais e mais bênçãos ainda na tua vida, tá bom? É, entra em contato com a gente, quero aceitar Jesus, @ipda.com.br. E o nosso WhatsApp é o 119-5094-4645. Você vai entrar em contato, nós estaremos lhe orientando para que nós, você e eu, todos nós possamos estar unidos na presença de Deus. O teu batismo está marcado. E você que reconciliou com o Senhor, a tua volta em comunhão, participar da Santa Ceia, também já está marcada. Para dar aquele glória a Deus na presença de Papai do Céu, juntamente com todos os nossos irmãos da Igreja Pentecostal, Deus amor. Tá bom? Então ficamos assim combinado. Deus abençoe em nome do Senhor Jesus. Seja bem-vindo à família da Igreja Pentecostal, Deus e Amor. Mais que uma igreja, uma família. A família que vai morar no céu. Aleluia. Cadê o chapéu?
0: Cadê meu chapéu, varão?
2: Cadê seu chapéu, rapaz? Pra roça, ainda mais no meio chuvoso assim, você tem que usar chapéu, senão os óculos ficam tudo banhado, né?
0: Aí o chapéu difícil. Serve pro sol e pra chuva, né?
2: Pro sol e pra chuva, exatamente. E depois de uma oração abençoada, os irmãos aceitados em Jesus reconciliaram, né? Muitas pessoas oraram conosco. E a nossa irmã Amanda é uma dessas pessoas que orou ao Senhor, pediu a Deus e Deus operou a bênção na vida dela. Vamos então, neste momento, ouvir a nossa irmã Amanda contando a bênção em nome de Jesus.
3: Meu nome é Amanda, sou da cidade de Mococa e eu quero cumprimentar todos os irmãos, ouvidos com a paz do Senhor Jesus. E eu quero contar um testemunho que aconteceu na vida do meu irmão. Porque eu fiz um propósito com o Senhor curasse ele do que ele tinha, Deus, eu ia contar o testemunho. O que aconteceu foi o meu irmão, ele veio a ter um câncer na cabeça. Ele tem 18 anos. E a gente chegou a ficar com medo de perder o meu irmão, mas eu coloquei a minha fé em ação, a minha família colocou a fé em ação. O meu irmão ficou em coma, ele teve um sangramento no tumor da cabeça dele e meu irmão veio a ficar internado em Campinas, no hospital Boldrini, fez tratamento, só que o câncer não tinha desaparecido. E eu, vendo meu irmão naquele estado, não aceitava, porque eu creio, sempre criei e sempre vou crer que Deus é um Deus de milagres. Queria operar um milagre na vida do meu irmão para mim testemunhar. Aí a gente oramos ao Senhor, pedimos a Deus, todos os irmãos da igreja daqui de Mococa, e eu pedindo oração, sempre clamando ao Senhor, com fé que Deus ia fazer a obra. Pedi oração também através da rádio, os irmãos sempre respondendo a minha oração, colocando o nome do meu irmão no pedido de oração. E hoje eu estou vindo aqui testemunhar com muita alegria no meu coração. O meu irmão passou por essa. Passado muito tempo agora, a gente levou ele para fazer uma ressonância. Ele só foi melhorando. A médica falou para a gente, não tem mais nada na cabeça do teu irmão, nem sinal de tumor. E a própria médica disse para mim e para o meu irmão, olha, agradece a Deus, porque o teu irmão é um milagre. E hoje eu estou vindo aqui para contar esse testemunho, para o aumento da fé dos irmãos, para crer no Senhor Jesus, frequentar a igreja Deus é Amor, porque nessa igreja Deus opera milagre. O meu irmão é um milagre. E hoje ele aceitou Jesus, frequenta a igreja, e eu agradeço muito ao Senhor pelo milagre que ele fez na vida do meu irmão. Desde já agradeço a oportunidade e que essa experiência fique para o aumento da fé dos irmãos.
2: Impressionante, irmão. Diácono Ítalo Siqueira. Olha só que bênção. A irmã Amanda, vamos dizer assim, passou por um perrengue, né?
0: Sim.
2: A vida do irmão estava correndo risco, né? E esse risco era gravíssimo, pois um tumor no cérebro foi constatado. Mas o que que ela fez? Ela foi atrás de um recurso. E esse recurso é justamente aquele que opera o impossível. A medicina humana, ela chega até um certo ponto, né? Ela ajuda em muitos pontos. Mas quando chega o impossível, ela se cala. E ela diz, até aqui eu posso ir, não tem mais jeito, não tem como mais prosseguir. E aí o que que acontece? Muitas vezes até faz você assinar um termo de responsabilidade, né? Não, pode prosseguir com a cirurgia, pode prosseguir, pode fazer o procedimento necessário. É, mas você tem que assinar um termo de responsabilidade, né? Se caso acontecer o pior, nós estamos com as mãos limpas.
0: Você é o culpado.
2: Exatamente. Né? Você ordenou. Se você assinou, você ordenou. E o caso da irmã Amanda, algo impossível, né? Impossível. Porque ficaria com sequelas. Ficaria, bom, não sabe-se como aconteceria, né? Incerteza. Vamos ver. Mas ela foi buscar o recurso que opera o impossível, o Senhor Jesus, nosso Deus, o nosso Salvador, aquele que opera com a medicina divina, que não precisa nem de bisturi para realizar uma cirurgia. E aquele tumor foi algo que realmente trouxe muitas preocupações a nossa irmã Amanda e toda a família, porque quando chega-se a um nível como esse, é toda a família, irmão Ítalo Siqueira, que fica preocupado, fica preocupada, né? Esposo ou esposa, o filho ou filha, né? Até mesmo os parentes mais próximos ficam preocupados.
0: Sim.
2: E esta pessoa, a irmã Amanda, foi até a Igreja Pentecostal Deus é Amor e fez um voto. Né? Fez um voto com o Senhor em favor do seu irmão. E o que que aconteceu? O resultado foi extraordinário. Tumor desapareceu. Dores sumiram. Sofrimento não existe mais, né? E o que que acontece? Agora é paz, alegria, sorriso, felicidade, entende? E isso inclui não só a irmã Amanda, ou o irmão dela só, não, é toda a família que recebeu essa notícia boa. Não existe mais tumor.
0: Glória a Deus. Olha que maravilha.
2: É tremendo o nosso Deus, né? O que você acha que a pessoa que neste momento está ouvindo esse testemunho, né, ouviu esse testemunho, está ouvindo o nosso comentário, o que que você acha que ela deve fazer, irmão Diácono Italo Siqueira?
0: Seguir o exemplo da Amanda, né, pastor? Enquanto o irmão dela estava lá, passando, assim, pelo, talvez os últimos momentos de vida, ela estava intercedendo, estava orando. Aleluia. Nosso Deus é um Deus que valoriza a família.
2: Sim.
0: E um dos motivos é esse, né, pastor? Enquanto a gente está ali na prova, na doença, no vale da sombra da morte, sempre tem alguém orando por nós.
2: Verdade.
0: Né? E olha, para você que acompanha de casa, siga o exemplo da irmã Amanda. Talvez na tua casa aí, na tua família, às vezes um vizinho, né, pastor? Um colega, um amigo, alguém da igreja, está internado, está com câncer, ou até mesmo você, interceda, ore, clame por essa pessoa, venha para a nossa igreja, nós vamos orar juntos por essa pessoa, esse teu parente, amigo, quem sabe até cônjuge, né?
2: Sim, sim.
0: E Deus vai operar milagre. Aí, pastor, a gente fala assim, ah, eu vou orar pela minha família, vou orar pelos meus amigos, mas quem é que vai orar por mim?
2: É.
0: Nós vamos orar por essa pessoa.
2: Exatamente.
0: Se vier a nossa igreja,
2: se
0: vier aqui, o senhor ora por alguém?
2: Eu oro, sim, em nome de Jesus. Apresento a pessoa nas mãos de Deus. E Deus, com certeza, vai operar a bênção na vida dela. Por isso que nós lhe convidamos para você vir à Igreja Pentecostal Deus e Amor. E hoje nós temos 5 cultos em uma vigília.
0: Meu
2: aqui
0: Deus.
2: Na nossa sede mundial, no Ítalo Siqueira. Você sabe o horário?
0: Claro, opa!
2: Opa! Até muitas vezes você também faz parte de momentos de levar a palavra, de orar, de interceder pelas pessoas. E hoje é guerra contra o mal em nome do Senhor Jesus.
0: Amém, glória a Deus. Olha só, 7 horas da manhã, acho que daqui a pouco, né, pastor?
2: Sim, sim, sim.
0: Daqui a pouquinho, primeiro culto, 7 horas da manhã. 9 horas da manhã.
2: Amém.
0: 11 horas, né?
2: Sim,
0: aquele
2: sim.
0: culto ali que pega o meio-dia, o pessoal que está saindo para o almoço, né? Um dos cultos principais que é o culto das 15 horas, né?
2: Certo.
0: Guerra contra o mal, libertação total.
2: Sim.
0: E o culto das 19.
2: Certo.
0: O último culto da noite.
2: Sim.
0: Mas aí, às 23 horas, tem a vigília.
2: Tem a vigília. E para quem gosta de orar, Santuário da Oração, 24 horas.
0: Meu Deus.
2: É. A única igreja pentecostal, Deus e Amor, no Brasil e no mundo, né? Que implementou, ou seja, eu digo a única igreja que implementou o Santuário da Oração, não é verdade? Dentro das igrejas pentecostal, Deus e Amor, né? É verdade. Então você vem buscar, não importa. Ah, mas eu não sou crente evangélico ou cristão da Deus e Amor. Não, não importa.
0: Tem problema.
2: Não tem, sem problema. Venha receber a bênção na igreja pentecostal. Ai, mas eu sou católico. Não tem problema. Sem xonoíta, budista, livres pensadores.
0: Pode vir.
2: Espírita, espiritistas, todos convidados em nome do Senhor Jesus. Tá certo? Nós vai fazer o seguinte, como nós oramos e nós ouvimos testemunhas, nós comentamos sem mais palavreados. Fogo na seara, chega! Eita, Ivan Luiz cantando! Bota fogo no inimigo!

0: Capital Paulista, horário oficial de Brasília. Você acredita, Ítalo, que agora, neste momento, são 5 horas e 44 minutos no Mato Grosso?
1: Ah, é?
0: No Mato Grosso do
1: Sul. Uma hora menos?
0: É, em Rondônia também.
1: Acho que lá no Amazonas é uma hora a mais, né?
0: É.
1: Lá no Pará é horário de Brasília mesmo.
0: É horário de daqui. Brasília mesmo, né? Que maravilha! Mas e você? É Papa Chibé ou é Papa Açaí?
1: Rapaz, eu sou mais Papa Açaí, varão.
0: É,
1: prefiro
0: Açaí
1: do que o Chibé. Se bem que o Chibé é muito bom, né?
0: É claro,
1: muito bom.
0: Sim.
1: Principalmente quem vem de família mais humilde, assim.
0: Às vezes,
1: na hora do almoço, era... Dá-lhe Chibé.
0: Farinha também, né?
1: Rapaz, farinha não pode faltar, hein?
0: Tá, rapaz, que maravilha, hein? É, e aquele peixe no tucupi, você já comeu?
1: Ah, rapaz, peixe no tucupi, pato no tucupi,
0: rapaz,
1: tambaqui assado, meu Deus do céu. E por aí vai, varão, é só coisa boa.
0: Calma, que você vai querer voltar lá para Santarém agora.
1: já quero.
0: Olha só, nós temos com todos nós, os nossos irmãos, né? Os nossos irmãos aí, a Helena Costa... Está pelo YouTube, é. Louvor abençoado, está dizendo a nossa irmã Helena Costa. Que maravilha. Olha só. Maria. Oi, PDA. Maria da Penha.
1: Rapaz.
0: Maria da Penha?
1: Nome de lei, né?
0: É. Corre que Maria da Penha está chegando. Meu Deus.
1: Vigia com a Maria da Penha, varão.
0: Rapaz. Você já pensou o esposo da irmã Maria da Penha?
1: Rapaz, o homem deve ser comportado.
0: Só de olhar para ela, ele já treme todo.
1: É.
0: Né? Eita. A irmã Maria Círlia também está conosco. Pessoal.
1: Não. Pessoal da cidade, né?
0: É, pessoal da cidade.
1: Pessoal da cidade.
0: Tá perguntando o que é Chibé.
1: Ah, não, pelo amor de
0: Agora
1: Deus.
0: Agora tu vai ter que explicar.
1: Eu tenho que explicar?
0: É, vai ter que falar o que é.
1: O Chibé, que eu tô acostumado lá.
0: Sim, sim.
1: É tipo uma sopa, um mingau de farinha.
0: Ah.
1: Água, farinha e sal.
0: Ah, é?
1: É isso?
0: É.
1: O senhor é isso também ou é diferente?
0: Eu já vi, sim. Mas a que eu vi, que eu conheço, acrescentado folha de mandioca cozida.
1: Também, né? Pegava farinha, né,
0: que vem
1: da mandioca,
0: sim,
1: né?
0: Exato.
1: Aí mistura um pouco de água, esquenta um pouquinho ali, põe um pouquinho de sal e
0: sim.
1: Uma sopa de farinha praticamente. Aí tem gente que mistura... Folha de mandioca,
0: sim.
1: Tem gente que coloca outros ingredientes.
0: Outros ingredientes,
1: tem
0: né?
1: Tem pessoal que é mais gourmetizado, né? Tipo Zaqueu, assim.
0: É verdade.
1: Coloca granola. Mas o que eu comi muito quando era criança era o puro mesmo.
0: É verdade.
1: Água, sal e farinha.
0: Aí, tá vendo? Então vocês ouviram o que é chibé aí, né? O que é? É maravilha.
1: Ô, pastor, aproveitando aqui, ó.
0: Aproveitar.
1: Tem um pessoal comentando aí que vocês chamam a gente de menino da cidade. Por quê? Por quê?
0: É, menino da cidade, justamente porque é que fala bonitinho, assim, sabe? Tá tudo engomadinho, né? Com aquela gravatinha toda bonitinha, né?
1: Não, mas é uniforme de trabalho, né, pastor?
0: Entendeu? Tá. Entendi. E aí o que acontece? O uniforme da cidade vai se tornar... menino da cidade, Oxente. Mas tu sabe a molanchada?
1: Rapaz, eu sei, varão. Você sabia que uma das atividades que mais gera testosterona no homem é capinar um lote?
0: É verdade.
1: Sabia disso?
0: Sim,
1: rapaz,
0: sabia.
1: Rapaz, quando o homem tá capinando... Homem de verdade. Quando ele tá capinando ali um lote ali, ele se sente homem, entendeu?
0: Se sente
1: suor
0: homem.
1: No rosto.
0: Não que eles homens assim, sabe? Faz crochê assim de repente, né?
1: Os homens que pegam trânsito 2 horas da madrugada, assim.
0: Duas horas da madrugada, é verdade. Aí, antes de pegar o trânsito, teve um acidente. Caiu da cama.
1: Não, aí começa... eu tive que passar pela faixa de ônibus, não sei o quê.
0: É verdade.
1: Mas capinar lote até gosto, sabia? Nunca mais fiz, mas eu gostava muito de fazer.
0: Depois que a gente vem pra cidade, né? A gente não faz mais essas coisas,
1: não
0: é verdade?
1: Não dá saudade?
0: Dá saudade. Que dá saudade, dá sim, senhor.
1: O ruim é quando tem aquelas formigas de fogo, assim,
0: meu Deus, a formiga de fogo. Dependendo da pessoa, vai parar pro hospital,
1: Vixe,
0: meu
1: filho.
0: Deus me livre, menino.
1: Misericórdia.
0: Uma ferroada de formiga de fogo. Menino.
1: Não, e se fosse uma era bom, né?
0: É, mas pior que já vem a correição toda.
1: É, já veio a legião.
0: É isso mesmo. Ó, irmão Haroldo de São Bernardo, a paz do Senhor, sertão evangélico. Amo essa oração do início do programa. Que bênção. Que Deus visite cada lar nesta manhã e dê força para quem vai enfrentar mais um dia de trabalho com esse friozinho. É, esquentar o cabo, no cabo do Guatambu, né? É verdade, esquentar o lombo no cabo do Guatambu, meu filho.
1: Que é Guatambu?
0: É, Guatambu é o cabo da enxada.
1: Cabo da enxada.
0: É dependendo. Isso... Guatambu, na realidade, é o nome da madeira.
1: Da madeira.
0: Que é especial para fazer cabo de enxada.
1: Ah, é?
0: É.
1: Tem uma madeira específica?
0: Sim.
1: Rapaz.
0: Aqui na região de São Paulo usa-se o Guatambu. Entende? Na região do Mato Grosso do Sul, fronteira com o Paraguai, é a peroba.
1: Olha aí.
0: É verdade.
1: Eu conheço o óleo da peroba.
0: É, o óleo da peroba. Bom, né? É mesmo, né? Rapaz. Óleo
1: Mas
0: da peroba.
1: Você sabia que...
0: Esse óleo da peroba aí é, né?
1: É um dos melhores, hein?
0: Tem muitos que tem que passar na cara, é verdade?
1: Rapaz, tem que passar em tudo. Tem que tomar banho. Que... Alguns peões aí tem que tomar banho.
0: Tem que tomar banho, na verdade.
1: Mas você sabia que comigo não tinha muita frescura, não. É. Quando quebrava o cabo da enxada, a gente entrava no mato mesmo.
0: Sim, sim, sim.
1: Pegava ali uma árvore mais retinha, redondinha ali, sim. Cortava e...
0: Olha só. Eita, maravilha.
1: Às vezes vinha um cabo meio torto assim, mas...
0: Que é isso? já fazia de acordo à necessidade, né?
1: Maravilha.
0: A necessidade do peão.
1: Cada região...
0: A necessidade
1: região...
0: é a altura. É, porque você já viu a enxada de um certo rapaz aqui... É, vou te mostrar aqui, meu filho, ó, vou te mostrar essa enxada aqui.
1: Travou, Barão,
0: travou, calma.
1: É só falar no personagem que...
0: Tem um personagem. Calma,
1: tô
0: falando
1: tudo aí.
0: Ó a enxada do personagem aí.
1: Rapaz, isso aqui parece...
0: Essa é a enxada do personagem, menino.
1: Parece as colheres de brinquedo da minha filha. Qual é o nome do personagem que usa isso aqui?
0: É de um certo daí de um certo personagem que saiu, foi comprar umas cabritas, umas mulas, sabe, uma jumenta, foi lá pro Piauí e não voltou mais.
1: Ah, é?
0: É
1: o Zaqueu, tá falando do Zaqueu?
0: É!
1: Rapaz, eu vi um comentário do Gabriel Araújo, ele disse que eu sou o novo Zaqueu.
0: Você
1: aí,
0: é o novo Zaqueu?
1: Acabou com o meu dia, mano.
0: Te elogiou tanto assim.
1: Não. Hoje eu vou produzir menos lá no blog, porque esse comentário vai ficar na minha mente agora.
0: Eita,
1: mano. Mas você acredita que isso aqui tem utilidade, né?
0: É,
1: isso
0: não,
1: aqui para jardinagem, né?
0: Pessoal
1: que vai ali...
0: Sabe que tem, por exemplo, que a gente muitas vezes fala pintor, né?
1: Pintor?
0: Mas pintor de rodapé.
1: Ah,
0: Pintor de rodapé, sabe?
1: Quem se alista para o Exército Brasileiro, né?
0: Não, pintor de rodapé é aquele tamanho minúsculo.
1: Ah,
0: o personagem bíblico Zaqueu, sabe?
1: Ah, tá. É verdade.
0: E este aqui é a enxada do...
1: É verdade.
0: Do porque... lavoureiro do personagem bíblico aí, Zaqueu, sabe?
1: Isso aqui parece muito aquele que o pessoal usa para plantar também, né?
0: Dá
1: uma cavucada assim, joga semente.
0: Já vai jogando semente, isso mesmo, com terra, depois que a terra é tombada, fofada, né, tal, aí...
1: Aquela terra preta, né?
0: Exatamente. Lá na minha terra, lá na minha região, é terra roxa, meu
1: terra
0: filho.
1: Roxa?
0: É, terra roxa, menino.
1: Lá no Pará tem muita terra preta.
0: Eita, maravilha, bora, uai! Ô, gente, olha só, eu quero avisar você que tá aí pela Rádio Deus e Amor, para passar com a gente aqui pro YouTube, porque daqui a pouco nós já vamos entrar com... O horário político obrigatório, verdade. Horário político obrigatório na Rádio Deus e Amor. Então passa para o YouTube agora já, para que você possa continuar conosco, que nós vamos até às 7h30 da manhã com o programa Sertão Evangélico. Certo? Vamos que vamos então? Passa para o YouTube, Igreja Pentecostal Deus e Amor Oficial, ou IPDA Oficial, e vá até o programa Sertão Evangélico ao vivo. E aí você estará conectado com a gente. E aproveitando, já te convido. Curte, comente, compartilhe. É, isso mesmo. Pronto? De boa?
1: De boa.
0: Tá comendo. É, pra...
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2: E eu quero chamar a sua atenção. O Senhor está me incomodando desde mais cedo, que eu preciso convidar aqui 5 empresários agora. Empresários que estão com as portas fechadas. E Deus está te chamando para entrar no desafio com o tema, o Deus do impossível. Você vai entrar no desafio agora. Você vai plantar, vai semear agora uma oferta de 10 mil reais. Não escandaliza não, ouvinte, é isso mesmo. O Espírito de Deus está convidando alguém para plantar fé, com atitude de fé, honrando a obra de Deus, como oferta de gratidão de 10 mil reais. E eu profetizo em nome de Jesus, que esses 10 mil reais, em nome de Jesus, virá para sua mão como 100 mil reais. Você vai entrar nesse propósito. O Espírito Santo está falando com alguém aí através do rádio. Você vai fazer agora essa oferta de 10 mil reais através do Pix da Igreja Deus e Amor. O Pix da Igreja Pentecostal Deus e Amor é o CNPJ 43-208-040-1000-36. 43-208-040-1000-36. Você vai fazer esse Pix na conta da igreja e você vai enviar aqui no nosso WhatsApp para nós contabilizar. Pode fazer com fé. Esse mês vai ser o mês da virada. Você vai enviar o comprovante aqui no nosso WhatsApp, DDD 48, número 3207-8283. 3207-8283, e você vai enviar a mensagem. Eu creio que essa decisão pela fé vai produzir milagre na minha vida. Deus vai honrar a sua fé.
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5: Essa moça aqui da frente aqui, ó, eles mostram uma obra maligna perturbando. Perturba a mente, o sono, é uma incomodação, mas Deus liberta, viu? Essa incomodação tá indo embora hoje, tu crê? Vamos orar por ela, irmão?
6: Grita, queima ele, Jesus! Grita tua derrota, vai! Sai da vida dela, em nome de Jesus! Não adianta resistir, tu tá derrotado, Satanás. Todo mal, sai da vida dela, agora, em nome de Jesus, sai, diga amém, em nome de Jesus, tá liberta, vai dormir bem, porque Jesus está libertando. Esta oferenda vai ser destruída. Levante a mão, igreja. Sai, Satanás. Não adianta se esconder. Tu quer matar ela, mas o Senhor te repreende você agora. Dá o teu grito de derrota, Satanás.
7: Eu vou levar a filha dela.
6: Não vai, não vai. Levante a mão, diga queima ele. Grita queima ele. Não resista, Satanás. Em nome de Jesus. Vai ter que sair em nome de Jesus. Não adianta resistir. Levante a mão, griga, queima ele. Em nome de Jesus, Satanás, eu te ordeno. De uma vez por todas, saia. Sai da mente dela. Em nome de Jesus, saia. Sai. Sai em nome de Jesus. Está liberta. Jesus está libertando nesta manhã.
4: Jesus está libertando nesta manhã, sexta-feira, a sexta-feira da libertação total na sede estadual da Igreja Pentecostal Deus e Amor, e situado na Avenida Mauro Ramos, 184, bem no centro da capital dos catarinenses. Convido você, amado e dileto ouvinte, católico, espírita, evangélico, livre pensador, não sofras mais. Quem sabe você tem sofrido com obras malignas, vícios, depressões, desemprego, invejas, obras malignas que têm atuado na vida do teu esposo, da tua esposa, na empresa, no trabalho, na saúde, na área pessoal da sua vida, nos teus projetos, no contrato, esta causa jurídica, essa situação que não se resolve. É a sexta-feira da libertação aqui na Igreja Pentecostal Deus de Amor, às 9 da manhã. Eu mesmo, presbítero Joel Batista, estarei em santa consagração a Deus, orando ao teu favor, trazendo aquela palavra direcionada pelo Espírito Santo, a palavra da libertação. Tenha, ouvinte, tenha fé, porque Jesus, ele garante a tua vitória aqui na Igreja Pentecostal Deus e Amor. Anote mais uma vez o endereço: Avenida Mauro Ramos, 184, bem no centro de Florianópolis.
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9: A paz do Senhor Jesus, ouvinte do programa Voz da Libertação. Quem vos cumprimenta é o seu irmão em Cristo, presbítero Benedito João. Venho aqui fazer um convite especial a você e também a sua querida família para vir adorar a Deus conosco na campanha Libertação Total, todas as sextas-feiras no horário das 14 horas, onde eu mesmo, presbítero Benedito, estarei pregando a palavra de Deus, orando por todos pela cura divina e libertação, e ungindo a todos que ali comparecerem. Venha e traga os doentes oprimidos, você mesmo que não consegue dormir à noite, você que precisa de uma libertação das mãos do Senhor Jesus, venha na Igreja Pentecostal Deus e Amor, Avenida Mauro Ramos, 184, no centro de Florianópolis. Venha receber a tua vitória. Fique todos na paz do Senhor Jesus.
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2: Eu quero chamar a sua atenção, queridos ouvintes, porque também sexta-feira teremos 4 grandes concentrações, pastor Maico. 9 horas da manhã, em santa oração e jejum, Joel Batista, ele vai estar aqui das 8 às 9 horas em oração, em jejum. Ele vai estar aqui no jejum da renúncia, e ele vai estar entregando esse jejum em favor de você que está oprimido, depressivo, amargurado. Jesus vai trazer libertação. A palavra do Senhor diz que tem castas de demônios que só sai com jejum e oração. O homem de Deus estará munido, municiado, carregado pelo jejum, pela oração, e ele vai ser usado por Deus. Meio-dia, pastor Romildo, cheio de Deus, estará profetizando meio-dia que terá milagres na vida do povo de Deus que comparecer no culto do trabalhador. Às 14 horas, temos aquele culto maravilhoso, aquele culto de milagres, de revelação, de prodígios, com a presença do homem de Deus, pastor Benedito João. Como Deus usa o pastor Benedito, como Deus fala através do pastor Benedito. O homem que tem intimidade com Deus estará no altar pregando a palavra de Deus. Às 19 horas, teremos a presença do homem que está em 40 dias no monte. 40 dias de oração, pastor Joaci. Pastor Joaci tem uma fé tremenda, pastor Maico. E ele está em 40 dias de consagração no monte, e ele estará sexta-feira à noite em santo jejum, levantando um clamor pela resposta de Deus.
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10: Sexta-feira que vem, nós teremos aqui a presença do pastor Joaci Gonçalves. Ele vai estar aqui, ele vem de uma maratona de 21 dias de oração no monte. E ele vai estar aqui sexta-feira que vem em jejum para pregar, orar. E Deus vai usar ele e o nome de Jesus será glorificado.
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2: É, dia 12 está chegando, pastor Maico. Dia 12 está chegando, ouvintes. 12 de setembro, às 18 horas, teremos a concentração, o dia do meu milagre.
11: 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Jesus Cristo é o mesmo, o milagre não cessou.
10: Isso mesmo, pastor Samuel, amados ouvintes, pastor Joel, o milagre não cessou. É o dia do meu milagre. Neste dia haverá milagre sobre a sua vida. Você que está precisando do milagre de Deus, venha para cá a partir das 18 horas, isso mesmo. A partir das 18 horas, na Avenida Mauro Ramos, número 184, centro de Florianópolis, o milagre vai acontecer. Você que está canceroso, paralítico, crê no milagre de Deus, aqui há milagre do Senhor. Estará no santo altar do Senhor, trazendo a mensagem, usado pelos dons do Espírito Santo. Deus vai tocar sobre este lugar. O céu vai ficar baixo, Florianópolis vai ficar pequeno. O povo já está confirmando presença. Então você chegue cedo, porque Deus tem um milagre para você. Vai estar no santo altar do Senhor, o pastor Samuel Dolor, trazendo a mensagem, sendo usado pelos excelentes dons do Espírito Santo.
11: Não cessou.
12: De língua estranha, já foi tocado por Deus. Pode andar, deixa o homem, rapaz. Deixa o homem andar. Olha aí o homem andando, segura aí. Levanta a cadeira de roda pela... Levanta a cadeira de roda. Isso aqui é Deus e amor. Olha o homem andando aí. Olha o paralítico andando. Diga glória a Deus. Diga glória a Deus.
13: Qual é o teu nome, meu irmão?
14: João Vitor. João...
12: Cadê a dor? Cadê a dor?
14: Não tem, não,
13: ah?
14: Não
13: tá
14: tem.
13: Sentindo dor?
14: Não tem dor.
12: Anda mais aí, anda mais. Deixa o homem andar. Olha o homem voltando a andar aí, ó. O homem diz que a dor acabou. Joga a cadeira de roda aqui pra cima do altar. Deixa o homem andar.
13: Quanto tempo você estava assim, meu irmão?
14: Já faz mais de 40 dias.
13: 40 dias, o que aconteceu?
14: Eu tive um acidente de trabalho.
13: E agora, o que você está sentindo?
14: Agora eu não sinto nada.
12: Quem pode dar glória a Deus?
13: Em nome de Jesus.
12: Olha o homem andando aí, irmãos, ó. Se você cair, eu tô em pecado. Pode andar agora, rapaz. Eu sei o que, é que eu tô pregando aqui. Anda, pode andar. Quem vai cair é o diabo. Deus opera na igreja, Deus e amor. Tá feliz? Hã? Levanta as mãos e fala obrigado, Jesus.
14: Obrigado.
12: Fala, Senhor Jesus.
14: Senhor Jesus.
12: Eu entrego
14: a minha vida,
12: nas tuas mãos.
14: Eu confesso
12: que o Senhor,
14: é Salvador
12: da minha alma. Dá um abraço nele aí. Pode bater palma e dar glória a Deus.
10: Olha os milagres de Deus acontecendo aqui neste lugar. Você é convidado para este dia 12, sábado, a partir das 18 horas, isso mesmo. Não marque outra coisa, venha para cá, venha receber o milagre de Deus, venha ser impactado pela glória do Senhor. Deus está neste lugar. A Igreja Pentecostal Deus e Amor ainda tem homens de fé, homens de oração, ainda tem acontecido os milagres neste lugar.
2: É, e nós teremos, queridos ouvintes, na oportunidade, essa oração de explosão de milagres. Já temos é a expectativa que Deus vai operar. Teremos obreiros posicionados para orar em seu favor. Pastor Joel Batista estará com a equipe de obreiros no posto volante, também já colhendo os testemunhos milagrosos, sobrenaturais, que Deus vai fazer nesse dia para a glória do nome dele. Quem nunca viu, vem ver o que Deus faz na Avenida Mauro Ramos, número 184, sábado, dia 12 de setembro. É, e teremos pela primeira vez, pisando aqui na terra de Florianópolis, na cidade dos Manezinhos da Ilha, ele mesmo, o cantor Ivan.

É sábado, dia 12 de setembro, no horário das 18 horas. Você não pode marcar nenhum compromisso. Alô, alô, povo de Deus de Balneário Camboriú, pastor Edwilson. Povo de Deus de Itapema, Tijucas, Porto Belo, Bombinhas. Povo de Deus de São João Batista. Povo de Deus do norte e sul da ilha. Vem pra cá, dia 12 de setembro, o dia do meu milagre. Cantou Ivan Luiz, louvando ao Senhor com belos louvores. Vamos ouvir louvor.

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2: Também temos, meus irmãos, nesta segunda-feira, toda a membresia da Igreja Pentecostal Deus e Amor, da sede estadual de Florianópolis, um convite mais do que especial, uma oportunidade de gratidão ao Senhor. Segunda-feira, em 3 horários, a Santa Ceia do Senhor. Pela manhã, a partir das 9 horas, pastor Benedito João ministrando a Santa Ceia. A parte da tarde, segundo período, pastor Joel Batista ministrando a Santa Ceia para você. E também às 19 horas, terceiro período, terceira oportunidade de gratidão ao Senhor, pastor Samuel Dolor trazendo a mensagem e ministrando a Santa Ceia juntamente com o presbitério da Estadual de Florianópolis.

Então, segunda-feira, dia 14 de setembro, é o dia de cumprir com a justiça divina, culto de Santa Ceia do Senhor.

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2: 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Deus vai honrar a sua fé.

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Paz do Senhor Jesus, ouvintes do programa Voz da Libertação, estamos ao vivo neste momento. Quem vos saúda, presbítero Joel Batista, direto e ao vivo com vocês neste momento para orarmos e buscarmos a Deus em oração no 11º dia da campanha que traz por tema Uma Decisão que Produz Milagres. Vamos orar, vamos falar com Deus neste momento. Quem vos saúda, presbítero Joel Batista. Oramos a Deus neste momento de oração. Maravilhoso Deus e eterno Pai, nesta hora de oração, meu Deus, nós nos colocamos em Tua presença para neste momento clamar, orar, buscar a Tua presença, Senhor.

Meu Deus e meu Pai, estamos aqui, Senhor, clamando, orando, buscando a Tua face em oração neste momento, Pai. Visita o Teu povo, visita a Tua igreja, visita, Senhor, a todos que estão em oração conosco, orando agora através do rádio receptor, meu Deus. Vai de encontro desta família, vai de encontro deste ouvinte, Senhor, que clama conosco em oração nesta hora, através do rádio receptor. Visita esta família, Senhor, visita agora este ouvinte. Visita agora, meu Deus, a todos que clamam conosco através do rádio receptor, abrindo as portas, abençoando, salvando, curando, libertando, repreendendo o maligno que tem intentado contra a vida deste ouvinte. Meu Deus, joga por terra o mal, joga por terra toda a potestade maligna. Senhor, visita agora a vida também do Teu servo, o Ivo Júnior de Camboriú, meu Deus, que pede oração também, Senhor, em favor da sua esposa, filho, filhas e genro. Abençoa agora toda a família, em nome de Jesus. Visita agora, meu Deus, a Ivanilda, da cidade de Itapema, que pede oração, meu Deus, pelo seu filho e também a sua filha. Ó Deus, visita o trabalho deles. Visita agora, meu Deus, vem abençoar a empresa. Gerson Ferrage, vem abençoar, meu Deus, a vida da Ivanilda. Venha dar saúde, venha dar livramento, venha abençoar o trabalho, venha abençoar o curso, meu Deus, de pedagogia. Venha abençoar também a saúde, venha repreender a enfermidade, venha dar livramento para o filho que foi para Itajaí. Ó Deus, abençoa o trabalho, as obras. Visita, Senhor, a casa, o trabalho, o esposo. Abre, meu Deus, a porta de trabalho para a filha. Venha, meu Deus, dar saúde em nome de Jesus. Nós te pedimos, ó Pai, é no nome de Jesus Cristo. Nesta manhã, confirma o grande milagre na vida dos ouvintes que ora conosco através do rádio receptor. Meu Deus, visita agora a todos que clamam conosco, que oram conosco através do rádio. Abençoa, salva, cura, meu Deus, dai a vitória completa, em nome de Jesus Cristo. Oh, glória a Deus, aleluia, louvado e engrandecido é o nome do Senhor Jesus, nesta manhã de sexta-feira, em santa consagração, jejum e oração, aqui estamos a clamar, a buscar a Tua face, Senhor, pois a Tua palavra diz, clamas a mim e responder-te-ei, anunciar-te coisas grandes e firmes que não sabe. A Tua palavra também diz, Senhor, que o salmista Davi, ele buscava e também clamava ao Senhor na beleza da sua santidade, a qual diz no Salmo 27 e verso 4, uma coisa pedi ao Senhor e a buscarei, que eu possa morar na casa do Senhor todos os dias da minha vida, para contemplar a formosura do Senhor e aprender no seu templo. Meu Deus, damos graça por tudo, Senhor. Damos graça por tudo, meu Deus, desta manhã. Venha fortalecer a igreja, venha fortalecer os ouvintes. Venha, meu Deus, nesta hora visitar, meu Deus, a Giovana. Visita, meu Deus, agora. Repreende o maligno, Senhor. Venha dar vitória.

Sim, meu Deus e meu Pai, nós oramos agora e repreendemos toda obra maligna, Senhor, na vida do Isaías. Visita, meu Deus, o Isaías neste momento. Venha quebrantar, venha libertar, venha salvar, venha restaurar, venha trazer de volta o Isaías. Ó Deus, visita também a Giovana, faz um milagre na vida da Giovana, trazendo paz, trazendo consolo, trazendo alegria, trazendo vitória nesta manhã de sexta-feira. Repreende toda obra maligna, porque há poder no sangue de Jesus. Visita, meu Deus, o Marcos do Camaquã, do Rio Grande do Sul. Visita ele, atende o pedido de oração, visitando a sua filha Giovana, visitando o seu genro Isaías, libertando, salvando, dando vida e trazendo de volta em nome de Jesus, ó Pai. Entra com providência, Senhor, nesta manhã de oração, meu Deus. Nós apresentamos a vida também da Marlene, Senhor, lá do bairro Ponta das Canas. Visita também o seu esposo, o irmão Adir, visita a família, visita agora, meu Pai, a todos os ouvintes que ora conosco no bairro Ponta das Canas, que estão clamando, orando no grande propósito da oração, das 8 às 9 da manhã, esta campanha, o qual o Senhor levantou, este propósito de oração, uma decisão que produz milagre, opera mesmo, Senhor, maravilha. Meu Deus, entra com providência.

sim, meu Deus, visita agora, meu Deus, a vida também do irmão Eliata, da Barra da Lagoa. Visita também a sua família, Senhor. Visita agora, meu Pai, em nome de Jesus Cristo. Visita agora, meu Deus, o Luciano. Visita também Andriele. Visita toda a família que mora aqui no bairro do centro. Meu Deus, visita agora, nesta oração, a Andriele. Visita o seu esposo, Luciano. Visita a sua família, filhos, irmã. Venha dar vitória neste momento, em nome de Jesus. Ó, meu Deus e meu Pai, entra com providência agora, neste momento, meu Deus. Venha repreender o maligno, venha repreender todo o mal, venha trazer paz, venha trazer, meu Deus, alegria. Venha, Senhor, fazer um grande milagre para a glória do Pai, do Filho e do Espírito Santo de Deus. Visita a irmã Marta Lopes, visita a sua filha Daiane, Senhor, visita o seu neto, o Pedro Henrique, abençoa a família, entra com providência, Pai, nas causas impossíveis. Venha salvar, venha libertar, venha dar vida e vida com abundância, Senhor, em nome de Jesus Cristo, nós oramos, meu Deus, e clamamos, meu Pai, em nome de Jesus. Glória a Deus, louvado seja o nome do Senhor. Glória a Jesus, louvado seja o nome do Senhor. Meu Deus, visita agora a Juscelia de São João Batista. Visita também seu filho Maico e toda a família, em nome de Jesus. Garante a vitória, garante a bênção, Senhor, em nome de Jesus Cristo. Oh, glória a Deus, bendito seja o nome do Senhor Jesus Cristo. Entra com providência, Senhor, entra com providência, Senhor. Entra com providência, Senhor. Oh, meu Deus, faz o milagre, Senhor. Aleluia. Confirma, Senhor. Confirma a bênção. Confirma o milagre, Senhor. Confirma, meu Deus, a providência divina. Em nome de Jesus Cristo, vai operando, vai sarando, vai libertando, vai dando vida, Senhor. Em nome de Jesus Cristo, Pai. Em nome de Jesus, salva, Senhor. Salva agora. Ora, dá o livramento, Senhor, para esta vida, dá o livramento para este ouvinte, Pai. Dá o livramento, meu Deus, visita agora, em oração também, a Vera Lúcia de Almeida, da cidade de Quilombo, Santa Catarina. Visita, meu Deus, agora, nesta oração também, a sua mãe, a Conceição. Ó Deus, repreende essa dor que ela sente, repreende toda a dor que ela está sentindo, Senhor. Dá o livramento para Conceição, faz um grande milagre na sua vida, em nome de Jesus. Jesus, visita também agora a Vera Lúcia de Almeida. Visita também, Senhor, nesta oração apresentamos o Fábio Adílio de Almeida. Visita agora a Rayane de Almeida. Venha dar vitória a esta família. Venha visitar agora, dando livramento em nome de Jesus, ó Pai. Visita, Senhor, a todos os ouvintes. Visita a Maiara Elias, que também está conosco em oração. Visita o Leandro Marques. Visita, meu Deus, a irmã Eliade, conselheira espiritual. Visita agora a Elaine Cristina Andrade. Visita o seu esposo, Reginaldo Andrade de Souza. Visita também o Leomar, meu Deus, lá de Biguaçu. Alcança ele com livramento, Senhor. Visita, meu Deus, o José, que tem ajudado a manter esta obra, Senhor. Visita agora a vida do teu servo, nosso irmão José, meu Deus. Visita agora, Papai, entra com providência na sua vida, Senhor. Entra com providência, Senhor, na vida do Charles. Ó Deus, repreende o vício das drogas e também esse problema mental, ansiedade, depressão. Oramos também pelo José, oramos também pelo Zeneide. Cura, meu Deus, cura ele de enfermidades. Oramos também pelo Sebastião, oramos pelo Ivo, vícios e bebida. Venha libertar, meu Deus. Oramos também, meu Deus, por toda a família, Senhor, pela
Oramos agora por Shalana e família. Oramos por Nicole. Oramos pela Débora e família. Oramos pelo José e todas as áreas da sua vida, Senhor, a qual ele está no propósito do mês de setembro. Abençoa o teu servo, em nome de Jesus, garante a vitória. Meu Deus, visita agora, nesta oração também, nós oramos e apresentamos a vida do Ronaldo Souza. Ó Deus, visita o teu servo, abençoando o projeto, a família, as causas impossíveis. Venha pelejar por ele e venha dar vitória, Senhor. Oh, glória a Deus, garante a vitória, Senhor. Garante a bênção, meu Pai. Repreende o inimigo, Senhor. Repreende o mal e dá vitória, em nome de Jesus. Visita agora, meu Pai, a Meire. Oh, Deus, visita agora a Meire, que pede oração em todas as áreas da sua vida e também pela sua família. Visita agora e garante a vitória na vida da Meire, que pede oração também em favor, meu Deus, de toda a família, em favor agora, em favor da sua família. Visita, Senhor, e garante a vitória em nome de Jesus Cristo. Visita também, meu Deus, a Nadiesquia, Tatiana Mota Fernandes, que pede oração também. Abençoa ela e toda a família. Visita o pastor Dalmir e toda a família, Senhor. Visita, Senhor, agora e garante a bênção, garante a vitória pelo poder que há no sangue de Jesus Cristo. Visita, meu Deus, a Ruth. Visita, Senhor, a irmã Ruth, lá do bairro Serraria, e dá saúde para ela, Senhor. Livramento, em nome de Jesus Cristo, Senhor. Vai operando, vai agindo, Senhor. Vai dando vitória, vai pelejando agora, vai abençoando, Senhor, vai agindo nas causas impossíveis, meu Deus. Peleja agora, peleja mesmo, Senhor, e dá vitória ao teu povo, dá livramento, Senhor. Oh, glória a Deus, aleluia, Senhor. Entra com providência agora, Senhor, nesta manhã, meu Pai. Visita, Senhor, visita o teu povo, visita a tua igreja, Senhor. Visita, meu Pai, confirma a vitória completa, o livramento, Senhor. É no nome de Jesus que nós oramos e apresentamos a Igreja Pentecostal, Deus e Amor, o teu povo que clama conosco, que ora conosco, meu Deus. Vai pelejando, vai dando vitória agora, no nome de Jesus Cristo, Senhor. É no nome de Jesus, apresentamos a todos os pedidos de oração, ó Pai. Visita agora esta família, visita agora este ouvinte, visita agora esta família, Senhor. Garante a bênção, garante a vitória pelo poder que é no nome de Jesus, Senhor. Visita agora, meu Deus, a todos que clamam comigo. Visita, Senhor, visita agora, meu Deus, o Clóvis Zandonai de Itajaí. Visita agora a toda a família Zandonai, Senhor, Zandonai de Itajaí, que estão ligados com o programa Voz da Libertação. Visita, meu Deus, agora, nesta oração, meu Deus, dando vitória, livramento, abençoando o propósito deste ouvinte. Visita o Egídio de Indaial, visita a Eliane, visita a Márcia e o Tiago, visita a Bruna, meu Deus, da Silva. Visita agora, dando vitória, Senhor, na situação. Visita, meu Deus, o Rogério, visita, Senhor, a Rosa Soares de Mota Ribeiro. Visita, Senhor, nesta oração também a vida do José da Silva. Visita, Senhor, a Jéssica. Visita o Jairo País. Dai vitória para ele, Senhor. Dai vitória para a família do Jairo País.
Senhor, entra com providência na sua vida, Senhor. Entra com providência no trabalho, na saúde, na vida do Jairo, ó Deus, que está em oração conosco e fez um propósito pela tua obra, Senhor. Recompensa ele. Visita também a Cíntia. Visita agora a Cindy, lá de Itajaí, Senhor, o trabalho das suas mãos. Abençoa. Visita agora a Márcia Amaral, meu Deus, do bairro Cariano. Visita agora o Bruno de Campos, lá de Bombinhas, bairro Sertãozinho. Visita agora também, Senhor, o Valério, abençoando a sua família, seu propósito, a sua vida, Senhor. Visita, meu Deus, Aparecida Costa, de Bebedouro, São Paulo. Visita, meu Deus, a Terezinha, de São João Batista. Visita, Senhor, agora também a Cris Lemo. Sim, meu Deus, nós oramos pela vida da tua serva. Vem operar o grande milagre na sua vida, na sua família, Senhor. Entra com providência agora. Entra com providência, Senhor. É no nome de Jesus que nós oramos e apresentamos a vida, meu Deus, deste ouvinte que ora conosco através do rádio receptor. Meu Deus, garante a vitória, garante a bênção, Senhor. É no nome de Jesus Cristo que nós apresentamos, nós oramos, meu Deus, em nome de Jesus. Vai de encontro desta família, vai de encontro deste amado e dileto ouvinte que ora conosco através do rádio receptor. Ó Deus, visita agora a família, visita agora este ouvinte, Senhor. Visita, meu Deus, a Erundina Cristiane Lemos. Visita, meu Deus, a Juscelene Castro dos Santos. Visita o Cláudio, da cidade de Guiabá, Mato Grosso. Visita a irmã Rúbia, aqui do bairro Morro da Cruz. Visita, meu Deus, o Carlos Dias, do bairro Agronômica. Visita Amanda Rocha dos Anjos. Visita, meu Deus, a Edinalva. Visita agora, meu Deus, também, na oração, o Ricardo. Visita a Sandra. Visita a Jussara Franco Severino. Visita a Rose Cardoso. Visita o Emerson de Moraes, de Florianópolis. Visita a Kellen. Visita o Gilmar Nascimento Santos. Visita o Diego de Moraes Santos. Visita a Esther Marques. Visita o Edson. Visita a Vera Boaventura. Visita a Janete, do bairro Barra do Aririú, Palhoça. Visita a Pâmela Sunção. Visita a Fátima Mosel de Almeida. Visita, meu Deus, a Flávia de Araucária, Paraná. Visita a Eliane. Visita o Fábio Alquino. Visita o Flávio Teixeira. Visita a Denilda Andrade. Visita a Cíntia de Biguaçu. Visita o Bruno Luiz. Visita a Noemi. Visita a Tassiane de Itajaí. Visita o Wagner. Visita a Mara de Itapema. Visita o Rosalino Vieira, de São José. Visita o Cláudio. Visita a Maria Clara Medeiros. Visita o Reginaldo Souza. Visita a Fátima. Visita o Josué Lino. Visita o Guilherme. Visita o Dacir Bernardes. Visita, meu Deus, o Dacir Bernardes, de Camboriú. Visita a Ana. Visita o Josué Pacheco. Visita o Samuel de João. Meu Deus, visita o meu Deus, o Ismael João Rogério. Visita agora, meu Deus, também a todos que estão clamando, orando conosco através do rádio receptor. Vai visitando, meu Deus, a Débora Maria da Cunha. Visita, meu Deus, a Gisele. Visita o Egínio Flores Furtado, de Itapema. Visita agora, meu Deus, em oração, a Mirelle, a Miele Dutra Alves. Visita o Antônio Marcos. Visita a Karina Sodre.
Fernandes, visita Andréia, visita a Heloísa Pimentel de Almeida, visita a Elisete Maria Paulino, visita o Pedro José, visita o Douglas Vieira, visita a Stephanie Nunes, visita a Ivonete Costa Lima, visita, meu Deus, o Ferreira. Olha aí, meu Deus, quantas pessoas que estão, meu Deus, na presença do Senhor. Visita o A.R.Y. Márcio Ferreira, alcança ele com a tua bênção agora, dando livramento, em nome de Jesus. Visita, meu Pai, a Vera Lúcia de Camboriú, visita, meu Deus, a Dirceia, visita a Lécia dos Santos, visita a irmã Rosalba, Áurea do bairro Campestre, Florianópolis, visita o Paulo Renato e toda a família, o Isaías, a Débora, a Pâmela, visita agora a Rosângela, o Rony, toda a família, meu Deus, alcança debaixo das tuas mãos. Visita, meu Deus, Adriana, visita, meu Deus, a Marilene de Oliveira Osquim, visita o Ezequiel de Tijuca, que também, meu Deus, pede oração e entrou no propósito. Ezequiel de Oliveira e Patrícia de Souza de Oliveira, abençoe este casal, Senhor, nesta manhã, em nome de Jesus Cristo, nós oramos e apresentamos, em nome de Jesus Cristo, venha operar, meu Deus, em nome de Jesus, dai a vitória completa. A visita agora a Tatiane do bairro Costeira, Florianópolis, visita o Carlos Rodrigues, visita a Calita Correia Ribeiro, visita, meu Deus, Amanda Cristina Andrade Galvão, visita a Eliane Vicença, visita, meu Deus, a Priscila, visita todos que estão clamando, orando conosco através do rádio receptor, meu Deus, venha dar graça, venha dar livramento, Senhor, venha operar, venha salvar, venha curar, meu Deus, em nome de Jesus. 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

Meu Deus, meu Deus e meu Pai, vai visitando, meu Deus, a todos que clamam conosco em oração através do rádio receptor. Venha salvar a família. Venha salvar, meu Deus, os casais. Venha, meu Deus, pelejar por este culto na sexta-feira pela manhã.

Meu Deus, consagra o teu povo, santifica a tua igreja, na manhã de sexta-feira, venha salvar almas, venha libertar as vidas oprimidas, venha fazer grandes milagres, meu Deus, na manhã de sexta-feira, aqui na sede estadual de Florianópolis, opera mesmo com poder e autoridade, vai operando, vai salvando, curando, vai entrando com providência nas causas impossíveis, meu Deus, peleja por este ouvinte, peleja por esta pessoa, Pai, repreende o inimigo, repreende todo o mal, e dai a vitória para este ouvinte que ora conosco na manhã de sexta-feira. Opera maravilhas aqui, Senhor. Opera maravilhas, Senhor. Opera maravilhas nesta manhã, meu Deus. Ó Deus e Pai, vai abrindo as portas, vai salvando, vai curando, vai libertando, vai repreendendo o maligno, vai dando vitória para a igreja, Senhor. Ó glória a Jesus. Ó glória. Glória a Deus, aleluia, dai a vitória completa nesta manhã, Senhor, peleja por nós, peleja, meu Deus, pelo teu povo, peleja por esta igreja, peleja por este ouvinte, meu Deus, que ora conosco nesta manhã de sexta-feira, joga o adversário por terra, Senhor, e garante a vitória pelo poder que é no nome de Jesus Cristo, entra com providência, Pai, entra com providência, evidência mesmo, fazendo o milagre, o impossível acontecer, em nome de Jesus, nós pedimos, certo da resposta, certo do milagre. Visita agora, meu Deus, visita a nossa irmã Berenice, lá de Zimbro, lá da cidade de Bombinha, visita a tua serva, visita agora, meu Deus, a Larissa e a Juan, visita agora, meu Deus, a Larissa, faz um milagre na vida da Larissa, meu Deus, tenha misericórdia, meu Deus, desta jovem, visita também, meu Deus, o Juan, entra com providência também, na vida deste jovem, o Juan, meu Deus, entra com providência, visita, meu Deus, a Berenice, a Verônica, Amanda e toda a família, em nome de Jesus, entra com providência agora, vai operando, vai salvando, ó, meu Deus, ajuda agora, Senhor, ajuda agora a vida, meu Deus, da Larissa, ó, Deus, repreende o maligno, entra com providência na vida da Larissa e do Juan, meu Deus, que precisa urgentemente da tua misericórdia, da tua providência, repreende o maligno, dá o livramento agora, Senhor, faz o milagre, faz a obra na vida da Larissa e do Juan, em nome de Jesus, oh glória a Deus, oh glória a Deus, aleluia, visita, Senhor, visita mesmo, dando graça para este casal que recentemente aceitaram a Jesus Cristo como Salvador da sua alma, venha visitar eles agora, nesta manhã, dando vitória para a Larissa e o Juan, meu Deus, em nome de Jesus. Opera, meu Deus, milagres desta manhã, Senhor, de sexta-feira, nós colocamos em tuas mãos os pedidos de oração, meu Deus, entra com providência na vida de cada pessoa que ora comigo agora, Senhor, visita, meu Deus, nesta oração, a Marlene, lá de Biguaçu, meu Deus, alcança ela com a providência, com milagre, em nome de Jesus Cristo, Pai, toca na vida da tua serva agora, cura, Senhor, sara e dá vitória, livramento, peleja por ela, porque ela diz aqui na mensagem, aleluia, ela crê no milagre, Senhor, ela crê, meu Deus, no milagre, faz a obra, faz o milagre, repreende o maligno e dá vitória em nome de Jesus, aleluia, visita, meu Deus, visita agora a irmã Maria Rosa, lá de Palmas, e Sérgio Ramos, dá livramento para ela, visita agora o irmão Taurino, dá vitória para o teu servo, providência, livramento na vida do irmão Taurino, em nome de Jesus Cristo, ó Pai.
Visita, Senhor, nesta oração também a irmã Fernanda, presbítero Miqueias, toda a família no bairro Três Riachos. Visita agora, Senhor, em oração, a vida da irmã Laureni. Visita também seu esposo, o Gilmar. Visita agora a Luísa. Visita a Luana. Visita o Maurício, o Marcelo. Visita toda a família, Senhor. Dá o livramento agora. Peleja por a família da tua serva, dando vitória nesta manhã, em nome de Jesus. Meu Deus, visita agora. Visita agora, meu Deus, a irmã Castorina. Dá livramento para tua serva. Peleja por ela, Senhor, nesta manhã, meu Deus. Vai pelejando, vai consagrando, vai guardando, meu Deus, toda a família, vai dando livramento, meu Pai, pelo poder que é no sangue de Jesus Cristo. Abra as portas, Senhor, abre as portas, abençoa a viagem da tua serva, vai abençoando, vai guardando, vai livrando, meu Deus, em nome de Jesus Cristo, Pai. Entra com providência agora, repreendendo o inimigo, repreendendo todo o mal, Senhor. Peleja mesmo, em nome de Jesus Cristo, Pai. É no nome de Jesus nós te pedimos. Visita agora toda a família da tua serva, o Vilmar, a Marli, a Bárbara, o Igor, o Marcos, a Adriana, o Ademir, o Jair, a Vanussa e também a Andresa, a Ivonete, a Helenice, a Maria e a Castorina. Visita agora, Senhor, toda a família em nome de Jesus. Vai visitando, vai operando. Visita, meu Deus, a tua serva, a irmã Sônia. Visita ela agora, meu Deus, toda a família. Visita os seus filhos. Visita, meu Deus, a irmã Sônia, a Débora, a Mariana. Ah, meu Deus, visita também a Daiane. Visita o Mateus, toda a família em nome de Jesus. Visita agora, meu Pai, e garante a bênção na vida desta família, Senhor. Opera maravilhas, venha salvar, venha curar, venha pelejar, meu Deus, pela sua família, dando vitória, livramento aqui agora, em nome de Jesus, Senhor. Entra com providência, Pai, entra com providência, meu Deus, nos projetos, entra com providência na saúde, em nome de Jesus. Opera maravilhas, Senhor, opera maravilhas nesta manhã, em nome de Jesus. Jesus Cristo, Senhor, nós oramos e apresentamos a saúde da tua serva, a irmã Kátia Rodrigues. Ó Deus, peleja por ela, peleja pela sua saúde, peleja, meu Deus, pelo seu pulmão, Senhor. Venha restaurar o pulmão da tua serva, venha fazer um grande milagre nos seus pulmões. Meu Deus, visita mesmo a irmã Kátia Rodrigues, dando vitória nesta hora de oração, em nome de Jesus Cristo, nós te pedimos, ó Pai. Meu Deus, visita agora, visita, meu Deus, visita a tua serva, visita a irmã Lourdes, alcança ela com milagres, Senhor, com a providência, Pai. Nós apresentamos na tua presença, crendo no grande milagre, no teu agir, no teu mover, meu Pai, abençoando a tua serva, consagrando, operando maravilha neste pedido de oração, meu Deus, a qual o Senhor sabe e conhece todas as coisas. Nós cremos da vitória, nós cremos do milagre. Vai de encontro da tua serva, da sua família, e faz o milagre em nome de Jesus. Meu Deus, visita agora, visita agora, visita, meu Pai, a dona Ana, ali de Porto Belo. Visita ela, sua família, visita o projeto, visita a família, visita o Leonardo, Senhor. Visita agora o Leonardo, liberta ele, salva ele, faz uma obra poderosa no nome de Jesus. Nós pedimos agora, certo da resposta, em nome de Jesus. Visita, meu Deus, nesta oração, a irmã Eva Rodrigues, abençoa sua viagem para o Paraná. Visita sua família, visita toda a família da vitória, Senhor. Senhor, nós oramos agora
Nós pedimos, meu Deus, pela vida também, Senhor, da nossa irmã, meu Deus, visita agora, visita, Senhor, a vida, Senhor, da Ziza, a irmã da Ziza, Pai, que está em oração, meu Deus, visita agora, a irmã da Ziza, abençoando o projeto da tua serva, ó Deus. Abençoa, Senhor, a sua família, visita agora seu trabalho, a sua saúde, meu Deus, visita mesmo a irmã da Ziza e toda a família, visita, Senhor, também, meu Deus, a sua família, a larga distância, vai visitando, meu Deus, agora, vai repreendendo o mal, vai dando vitória nesta campanha, oramos pela Camila de Castro, oramos pela Marina, meu Deus, Castro, visita agora e repreende o mal e dá vitória na vida das suas duas sobrinhas, Senhor, repreende o mal e coloca paz em nome de Jesus, ó Deus, visita mesmo, visita, meu Deus, visita o pedido de oração da tua serva, a irmã Maria Helena, vai atendendo este pedido de oração, vai dando saúde, vai dando livramento para a tua serva e atende, Senhor, o pedido de oração, dando vitória para a vida desta pessoa, em nome de Jesus, oh glória a Deus, alcança, meu Deus, a tua igreja, alcança, meu Deus, o teu povo, venha libertar, venha salvar, meu Deus, venha pelejar por nós, visita, Senhor, o Tiago Castorino, visita agora o seu pai, o Joaquim, visita a Valmira, visita a Priscila, o Henrique, a Lara, a Zulemir, a Sara, a Esther, o Lucas, o Jonathan, visita toda a família do teu servo, nosso irmão Tiago Castorino, visita ele, o seu local de trabalho, abençoando, dando livramento lá, em nome de Jesus, meu Pai, visita agora e repreende o mal e dá vitória, em nome de Jesus eu te peço, ó Pai. Vai visitando a todos, Senhor, visita agora a toda a família, a todos que estão ligadinho conosco, aleluia.

Meu Deus, entregamos em Tuas mãos, Pai, nossos pedidos de oração. Visita mesmo, dando vitória, Pai, nesta manhã, abençoando o Teu povo e a todos que estão ligadinho com o rádio, a voz da libertação, nesta manhã, em nome de Jesus. Amém e amém, Jesus. E graças a Deus, louvado, engrandecido, seja o nome do Senhor Jesus. Obrigado, Senhor, por tudo neste momento, em nome de Jesus. Amém e amém, Jesus.

eu quero chamar a sua atenção. O Senhor está me incomodando desde mais cedo, que eu preciso convidar aqui 5 empresários agora. 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Você vai plantar, vai semear agora uma oferta de 10 mil reais. Não escandaliza não, ouvinte, é isso mesmo. 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E eu profetizo em nome de Jesus, que esses 10 mil reais, em nome de Jesus, virá para sua mão como 100 mil reais. Você vai entrar nesse propósito. O Espírito Santo está falando com alguém aí através do rádio. 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Esse mês vai ser o mês da virada. 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Eu creio que essa decisão, pela fé, vai produzir milagre na minha vida. Deus vai honrar a sua fé.

0: A paz do Senhor Jesus, ouvinte do programa Voz da Libertação. 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Venha e traga os doentes oprimidos, você mesmo que não consegue dormir à noite, você que precisa de uma libertação das mãos do Senhor Jesus, venha na Igreja Pentecostal Postal Deus e Amor, Avenida Mauro Ramos, 184, no centro de Florianópolis. 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Fique todos na paz do Senhor Jesus.
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1: Não cessou, o milagre não cessou. 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
2: Isso mesmo, pastor Samuel, amados ouvintes, pastor Joel, o milagre não cessou. É o dia do meu milagre. Neste dia haverá milagre sobre a sua vida. Você que está precisando do milagre de Deus, venha para cá. A partir das 18 horas, isso mesmo. A partir das 18 horas, na Avenida Mauro Ramos, número 184, centro de Florianópolis, o milagre vai acontecer. Você que está canceroso, paralítico, crê no milagre de Deus, aqui há milagre do Senhor. Estará no Santo Altar do Senhor, trazendo a mensagem, usado pelos dons do Espírito Santo. Deus vai tocar sobre este lugar. O céu vai ficar baixo, Florianópolis vai ficar pequeno. O povo já está confirmando presença. Então você chegue cedo, porque Deus tem um milagre para você. Vai estar no Santo Altar do Senhor, pastor Samuel Dolor, trazendo a mensagem, sendo usado pelos excelentes.

0: estes dons do Espírito Santo.
1: Não cessou.
2: Língua estranha. Já foi tocado por Deus. Pode andar. Deixa o homem, rapaz. Deixa o homem andar. Olha aí o homem andando. Segura aí. Levanta a cadeira de roda. Levanta a cadeira de roda. Isso aqui é Deus, é amor. Olha o homem andando aí. Olha o paralítico andando. Diga glória a Deus. Diga glória a Deus.
3: Qual é o teu nome, meu irmão?
4: João Vitor.
2: Cadê a dor? Cadê a dor?
4: Não tem, não.
3: Ah? Tá sentindo dor?
4: Não tem dor.
2: Anda mais aí, anda mais. Deixa o homem andar. Olha o homem voltando a andar aí, ó. O homem diz que a dor acabou. Joga a cadeira de roda aqui pra cima do altar. Deixa o homem andar.
3: Quanto tempo você estava assim, meu irmão?
4: Já faz mais de 40 dias.
3: 40 dias, o que é que aconteceu?
4: Tive um acidente de trabalho.
3: E agora, o que você está sentindo?
4: Agora eu não sinto nada.
2: Quem pode dar glória a Deus?
3: Em nome de Jesus.
2: Olha o homem andando aí, irmãos, ó. Se você cair, eu estou em pecado. Pode andar agora, rapaz. Eu sei o que, é que eu estou pregando aqui. Anda, pode andar. Quem vai cair é o diabo. Deus opera na igreja. Deus é amor. Tá feliz? Ah? Levanta as mãos e fala obrigado, Jesus.
4: Obrigado.
2: Fala, Senhor Jesus.
4: Senhor Jesus.
2: Eu entrego
4: a minha vida
2: nas tuas mãos.
4: Nas tuas mãos.
2: Eu confesso
4: que o Senhor é Salvador
2: da minha alma. Dá um abraço nele aí. Pode bater palma e dar glória a Deus.
0: Olha os milagres de Deus acontecendo aqui neste lugar. Você é convidado para este dia 12, sábado, a partir das 18 horas, isso mesmo. Não marque outra coisa, venha para cá, venha receber o milagre de Deus, venha ser impactado pela glória do Senhor. Deus está neste lugar. A igreja pentecostal, Deus e amor, ainda tem homens de fé, homens de oração, ainda tem acontecido os milagres neste lugar.
5: É, e nós teremos, queridos ouvintes, na oportunidade, essa oração de explosão de milagres. Já temos a expectativa que Deus vai operar, teremos obreiros posicionados para orar em seu favor. Pastor Joel Batista estará com a equipe de obreiros no posto volante, também já colhendo os testemunhos milagrosos, sobrenaturais, que Deus vai fazer nesse dia para a glória do nome dele. Quem nunca viu, vem ver o que Deus faz na Avenida Mauro Ramos, número 184, sábado, dia 12 de setembro. É, e teremos pela primeira vez, pisando aqui na terra de Florianópolis, na cidade dos Manezinhos da Ilha, ele mesmo, o cantor Ivan.

É, sábado, dia 12 de setembro, no horário das 18 horas, você não pode marcar nenhum compromisso. Alô, alô, povo de Deus de Balneário Camboriú, pastor Ed Wills. Povo de Deus de Itapema, Tijucas, Porto Belo, Bombinhas. Povo de Deus de São João Batista. Povo de Deus do Norte e Sul da Ilha. Vem pra cá, dia 12 de setembro, o dia do meu milagre. Cantou Ivan Luiz, louvando ao Senhor com belos louvores. Vamos ouvir louvores.

preparado para o dia do arrebatamento, que está perto de acontecer. Aleluias, aleluias.

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1: Jesus está te levando de cãibra, fazendo um milagre nos teus nervos, tu crê? Como é que é?
2: Tem vezes que eu não consigo quase levantar.
1: Tanta dor.
2: Dor. Braço, nas pernas, é muita dor. Tem vezes que eu não consigo quase subir a escada aqui.
1: Tu crê que Jesus curou agora?
2: Tenho certeza que Deus, eu vivo pedindo pra Deus.
1: Se revelou, não sabia de nada.
2: Com certeza, vou sair daqui, não vou mais sentir nenhuma dor. Amém. Em nome de Jesus.
1: Tá curada, minha irmã, tá curada. Quem revela é Jesus, irmão.
3: Tem uma pessoa aqui que você sente dor nas tuas pernas. O Senhor me mostra aqui um princípio de uma trombose chegando na tua perna, o sangue parando e a dor aumentando, e você sendo levado às pressas para o hospital. Causaria até uma amputação na perna, mas Jesus vai livrar. Recebe o livramento, irmã. Deus está livrando da perna travar, o sangue parar. Bate palma e dá glória a Deus.
4: Foi uma confirmação do Senhor ontem, do dia a dia, cansativo. Ontem eu senti o sangue como se ele fosse voltar, subir e descer, subir e descer. Eu falei para o Senhor: Senhor, me dá o livramento de eu ir para o hospital, ficar internada. Que o Senhor sabe que cada um de nós tem uma luta no dia a dia. E eu falei: amanhã estarei na obra do Senhor, ajudando e fazendo a obra do Senhor. E o Senhor me deu o livramento. E isso foi meia-noite. O sangue ficou parado nas minhas pernas, começou a inchar como se fosse uma bomba. E eu comecei a clamar: sangue de Jesus tem poder, sangue de Jesus tem poder. Me dá o livramento de um derrame para o Senhor me dar a vitória e a cura. E eu recebi, para a honra e glória do Senhor, já estou pagando o meu voto que o Senhor me deu. Amém, o livramento.
3: Olha aí, irmão, você crê no livramento de Deus? Deus revelou e confirmou. Tem 5 pessoas aqui que me revela o Espírito Santo de Deus. Deus está entrando na tua história, na tua vida, e está fazendo o impossível nesta manhã, nesse dia 11 de março. Deus diz que está mudando a tua história. Para você, não dá. Para você, é impossível. Para você, até parece que tem que se conformar e aceitar que é assim mesmo. Jesus ouviu a tua oração. Jesus viu a tua fé. E Ele está entrando na tua história e está mudando essa situação. Vem cá, jovem. Falta 4 pessoas. Onde estão as outras 4 pessoas? Você crê no milagre de Deus? Você vem cá, irmã, por gentileza. O irmão que levantou a mão também, vem na frente. Falta 2 pessoas. Jesus está entrando na tua história e está mudando a situação. Você acreditou, você creu na palavra. E o Senhor está dizendo que está entrando na tua história. Ele está trazendo cura, libertação, restauração na família, renovação espiritual. Onde está a outra pessoa? Vem, minha irmã, lá atrás, recebe a bênção. Bate palma. Bate palma e dá glória a Deus. Mas levante a mão, porque Deus está dando livramento para você, para a tua família. Livramento, livramento, livramento de ser frustrado, livramento de decepções, livramento no casamento, na vida financeira, livramento na saúde. Levante a mão, Deus está livrando você e a sua casa. Aleluia. No momento que você adentrou num propósito com Deus, é claro, que o inimigo vai tentar te intimidar com notícia ruim, com obstáculo, com problemas, para você não vir para a igreja, para você não orar, para você não fazer propósito com Deus. Porque se tem luta, tem vitória. Se tem peleja, é porque tem uma grande bênção vindo para a sua vida. Deus já está confirmando por meio da pregação a resposta da tua oração, a resposta do teu clamor.
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1: Como é que é o seu nome?
6: Sueli.
1: Irmã Sueli, como é que foi?
6: Fiz o voto, aí ele fez a entrevista, agora já telefonaram ontem, né? Agora ele vai ser contratado segunda-feira já.
1: Ele estava desempregado há quanto tempo?
6: Mais de 7 meses, né?
1: Uns 7 meses desempregado, a avó chegou aqui no culto, falou conosco aqui dizendo, pastor, ore pelo meu neto, porque está desempregado 7 meses. E Deus havia revelado, ouvintes, que Deus ia abrir uma porta tão grande, abençoada na vida dele. E ela aqui está contando a bênção.
6: Foi.
1: Está contratado já.
6: Tá.
1: Tá feliz, vó?
6: Tá ótimo, meu Deus, a família tá.
1: O que, que a vó disse para os ouvintes e os irmãos aqui presentes? Tem que ter fé?
6: Eu digo que tem que ter muita fé. Tem que orar e acreditar num pastor também, o servo do Senhor que está pregando aí.
1: Deus fala e cumpre.
6: Fala e cumpre.
1: Tem uma pessoa aqui entre nós que você sente dores no teu pé. Você me mostra aqui uma situação espiritual que está atingindo a sola dos teus pés. Você me mostra aqui uma obra maligna. Mas Jesus está repreendendo. Recebe aqui o milagre.
7: O que eu recebi aqui, meus irmãos, quando eu saía de casa, que eu andasse bastante, eu sentava em algum lugar e eu não conseguia colocar os meus pés no chão de tanta dor que eu sentia. E quando eu chegava em casa de noite, que eu ia dormir, eu não conseguia dormir, da dor nos meus pés, latejava. Tinha dia que eu tinha que levantar de noite para tomar remédio para passar dor, e ainda mesmo assim ainda não passava. E o outro dia de manhã cedo, quando eu acordava que eu ia levantar, eu não conseguia andar, eu tinha que andar segurando pelas paredes, porque a dor era intensa. E graças a Deus, agora nessa tarde, eu fui curada em nome de Jesus.
1: Cadê a dor, minha irmã?
7: Desapareceu, não estou sentindo mais nada.
1: Depois da revelação do Espírito Santo, Jesus tocou na irmã e fez um milagre.
7: Fez um milagre aqui nessa tarde, porque ainda a hora que eu cheguei aqui, eu estava sentindo. Agora eu não sinto mais.
1: Estava sentindo dores na sola dos seus pés, uma enfermidade constantemente sofrendo, veio com fé e foi tocada por Jesus.
7: E se eu não viesse, eu não tinha recebido esse milagre. E assim eu recebi, em nome de Jesus.
1: Estamos agradecidos, irmã, pelo seu depoimento de fé e contando essa bênção. Faça o seu convite para os ouvintes também participar desta campanha.
7: Meus irmãos, faça essa campanha, porque o Senhor vai dar vitória. Como Ele deu para mim, Ele vai dar para vocês também.
1: Que Deus te abençoe, minha irmã.
7: Amém.
1: Esta oferenda vai ser destruída. Levante a mão, igreja. Sai, Satanás. Não adianta se esconder. Tu quer matar ela, mas o Senhor te repreende você agora. Dá o teu grito de derrota, Satanás.
6: Yeah! Eu vou levar, filha dela.
1: Não vai, não vai. Levante a mão, diga queima ele. Grita queima ele. Não resista, Satanás. Em nome de Jesus. Vai ter que sair em nome de Jesus. Não adianta resistir. Levante a mão, grita queima ele. Em nome de Jesus, Satanás, eu te ordeno. De uma vez por todas. Saia. Sai da mente dela. Em nome de Jesus. Saia, sai, sai em nome de Jesus, está liberta. Jesus está libertando nesta manhã.
0: Jesus está libertando nesta manhã, sexta-feira. A sexta-feira da libertação total na sede estadual da Igreja Pentecostal Deus e Amor. 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Convido você, amado e dileto ouvinte, católico, espírita, evangélico, livre pensador, não sofras mais. Quem sabe você tem sofrido com obras malignas, vícios, depressões, desemprego, invejas, obras malignas que têm atuado na vida do teu esposo, da tua esposa, na empresa, no trabalho, na saúde, na área pessoal da sua vida, nos teus projetos, no contrato, esta causa jurídica, essa situação que não se resolve. É a sexta-feira da libertação aqui na Igreja Pentecostal Deus de Amor, às 9 da manhã. Eu mesmo, presbítero Joel Batista, estarei em santa consagração a Deus, orando ao teu favor, trazendo aquela palavra direcionada pelo Espírito Santo, a palavra da libertação. Tenha, ouvinte, tenha fé, porque Jesus, ele garante a tua vitória aqui na Igreja Pentecostal Deus e Amor. 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
10: E eu quero chamar a sua atenção. O Senhor está me incomodando desde mais cedo, que eu preciso convidar aqui 5 empresários agora. Empresários que estão com as portas fechadas. E Deus está te chamando para entrar no desafio com o tema, o Deus do impossível. Você vai entrar no desafio agora. 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
10: E eu quero chamar a atenção do povo de Deus, porque está chegando, já estamos em contagem regressiva. Está chegando o dia 12 de setembro, às 18 horas, a grande concentração com o tema O Dia do Meu Milagre. Atenção, atenção, atenção, você desenganado pela medicina, você que está na cadeira de roda, você que usa andador, depende de muletas, você que sofre com insônia, angústia, depressão, você que vê vultos, ouve vozes, dia 12 de setembro, às 18 horas, teremos a concentração O Dia do Meu Milagre. Eu mesmo, presbítero Samuel Dolor, estarei com a equipe de pastores em jejum. E nós iremos clamar pela tua vida. 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E também teremos a participação do cantor Ivan Luiz, pela primeira vez, estará na sede estadual, louvando o nome do Senhor, e também fazendo o lançamento do seu novo CD, e eu creio que nós seremos abençoados. Vamos acompanhar um pouquinho aí, como Deus usa o pastor Ivan Luiz louvando e exaltando o nome do Senhor. Acompanhe esse trechinho desse louvor.

0: Aí você acompanha o quanto será uma benção. 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
1: Em nome de Jesus, levanta e anda, porque Jesus te dá saúde agora. Levanta e anda, porque Jesus te dá uma coluna nova. Jesus toca na coluna desse homem, e ele vai receber um milagre agora. Eu repreendo toda a hérnia de disco e profetizo um milagre agora. Sai da coluna dele. Jesus restaura a tua saúde agora. Abre o corredor aí. Abre o corredor. Deixa o homem andar. Deixa o homem andar. Em nome de Jesus, anda, anda. Olha o homem aqui, ó. Levanta a cadeira de roda. Levanta. Levanta a cadeira de roda. Olha o homem dando glória a Deus aí. Olha o homem batendo palma. Pode andar agora. Anda, meu filho. Anda. Anda, anda. Olha o homem andando aí, ó. Poder de Deus. Olha o homem andando aí, falando em língua estranha. Já foi tocado por Deus. Olha aí o homem andando. Levanta a cadeira de roda. Levanta a cadeira de roda. Isso aqui é Deus e amor. Olha o homem andando aí. Olha o paralítico andando. Diga glória a Deus. Diga glória a Deus. Segura aí que é um demônio violento. E vai gritar aí. Pode gritar agora. Aí, ó. Diga, queima ele, Jesus! O espírito da morte! Tem outra aqui, ó. Solta o corpo dela agora, vamos! Solta a vida dela agora, espírito da morte! O diabo queria matar ela, diga, olha aí, ó. Diga, queima! Vem cá, minha filha, vem cá, traz ela aqui. Solta o corpo dela que eu te vi também aí. Pode dar seu grito de derrota agora. Seu grito de derrota, segura aí que é violenta. Olha a fúria dela aí, ó. Segura aí que o bicho é bravo. Diga queima. Isso aqui é Deus e amor. Diga queima. Aí, ó. Satanás, cala a boca. Você só fala quando eu mandar. Cala a boca, você bem me conhece diante de Deus. Você não gostou dessa campanha de 100 dias não, né? Fala. Você não gostou dos 100 dias de oração? Fala! Hã? Esse povo vai receber ou não vai? Fala! Diga queima ele, Jesus. Esse é o poder da oração e do jejum. Olha aí, ó. Estende a mão para cá e diga todo mal. Em nome de Jesus, sai! Não se espanta não, irmão. Deus é amor, é assim. É libertação, cura e milagres. Se não for assim, você está no lugar errado. Deus amou a igreja de fogo. Oh, lamassurianda, labaclama, labaia. Põe a mão na cabeça. Não abre os olhos, não tira a mão da cabeça. Porque o Senhor falou para mim que tem uma pessoa aqui. Vítima de um trabalho de bruxaria para destruir essa vida em 7 dias. Satanás tinha decretado o fim dessa pessoa em 7 dias. Só que a mão de Deus está visitando essa pessoa agora. A pessoa está passando mal aí, fica atenta aí, obreiras. A mão de Deus está decretando a libertação. Pode dar seu grito de derrota aí na poltrona agora. Em nome de Jesus, dá seu grito de derrota, Satanás. Solta o corpo dele, Satanás. Solta o corpo dele e dá seu grito de derrota. Pode soltar o corpo desse homem aí. Caiu lá, ó. Caiu lá, ó. Traz o homem pra frente. Olha lá, ó. Olha a fúria desse demônio. Pegou o homem lá. Segura aí, ó. Ajuda lá que é um demônio violento. Diga queima ele, Jesus. A revelação é de Deus, rapaz. Diga queima. Tem muita gente que fica torcendo pra dar errado. Não adianta. Eu sei o que eu tô falando aqui. Minha vida é na oração, aqui não tem engano não. Eu subo no altar sem nada debaixo do tapete. Eu sei o que Deus fala comigo. Orimikala Massúria, dá seu grito de derrota, Satanás. Você não gostou que ele veio aqui, né? Fala!
2: Não, desgraçado!
1: Você gosta de mim? Fala!
2: Não! Não!
1: Por que você não gosta de mim? Fala!
2: Sabe por que, desgraçado?
1: Você não está gostando da oração que é feita aqui esses 3 dias, de manhã, tarde e à noite, né? Nos 3 horários? Fala!
2: Tu sabe que não!
1: Quem dizime oferta aqui, prospera ou não prospera? Fala!
2: Tu sabe que sim!
1: Nós vamos fazer uma prova com Deus. Se eu subo nesse altar em pecado, se eu traio minha esposa e se eu sou pilantra, eu vou ser envergonhado. Agora, se eu subo aqui como homem de Deus, quando eu bater o pé, esse demônio sai. Fala amém?
2: Amém.
1: Quem pode aplaudir Jesus?
0: Dia 12 de setembro, você não pode perder. Atenção, atenção, toda a grande Florianópolis. Porque esse setembro de oração, uma decisão, vai produzir milagres. E no dia 12 de setembro, teremos a concentração, o dia do meu milagre. 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

0: 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Eu quero chamar a sua atenção, queridos ouvintes, porque também sexta-feira teremos quatro grandes concentrações, Pastor Maico. 9 horas da manhã, em santa oração e jejum. Joel Batista, ele vai estar aqui das 8 às 9 horas em oração, em jejum. Ele vai estar aqui no jejum da renúncia. E ele vai estar entregando esse jejum em favor de você que está oprimido, depressivo, amargurado. Jesus vai trazer libertação. A palavra do Senhor diz que tem castas de demônios que só sai com jejum e oração. O homem de Deus estará munido, municiado, carregado pelo jejum, pela oração, e ele vai ser usado por Deus. Meio-dia, Pastor Romildo, cheio de Deus, estará profetizando meio-dia que terá milagres na vida do povo de Deus que comparecer no culto do trabalhador. Às 14 horas, temos aquele culto maravilhoso, aquele culto de milagres, de revelação, de prodígios, com a presença do homem de Deus, Pastor Benedito João. Como Deus usa o Pastor Benedito, como Deus fala através do Pastor Benedito. O homem que tem intimidade com Deus estará no altar pregando a palavra de Deus. Às 19 horas, teremos a presença do homem que está em 40 dias no monte. 40 dias de oração, Pastor Joaci. Pastor Joaci tem uma fé tremenda, Pastor Maico. E ele está em 40 dias de consagração no monte. E ele estará sexta-feira à noite, em santo jejum, levantando um clamor pela resposta de Deus.
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3: Também temos, meus irmãos, nesta segunda-feira, toda a membresia da Igreja Pentecostal Deus é Amor, da sede estadual de Florianópolis, um convite mais do que especial, uma oportunidade de gratidão ao Senhor. Segunda-feira, em 3 horários, a Santa Ceia do Senhor. Pela manhã, a partir das 9 horas, Pastor Benedito João ministrando a Santa Ceia. A parte da tarde, segundo período, Pastor Joel Batista ministrando a Santa Ceia para você. E também às 19 horas, terceiro período, terceira oportunidade de gratidão ao Senhor, Pastor Samuel Dolor trazendo a mensagem e ministrando a Santa Ceia juntamente com o presbitério da Estadual de Florianópolis.

Então, segunda-feira, dia 14 de setembro, é o dia de cumprir com a justiça divina, culto de Santa Ceia do Senhor.

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2: Nós estamos, queridos ouvintes, numa poderosa campanha, uma campanha revelada, uma campanha levantada por Deus no mês de setembro com o tema Uma Decisão que Produz um Milagre. O Senhor colocou em meu coração que nesse mês de setembro nós precisamos redobrar as nossas forças em oração. Por isso nós estamos com a equipe de pastores, 8 horas da manhã, pastor Joel Batista, até 9 horas da manhã, em jejum, ao vivo aqui do estúdio em oração. 13 horas da tarde, eu estou mais o pastor Romildo no altar, até as 14 horas em oração. Também às 17 horas, eu estou abrindo a oração com alguns pastores, até às 18 horas. Das 22 horas, 10 horas da noite, até às 23, tem mais uma equipe de pastores orando. E meia-noite, eu estou aqui com 7 pastores orando até 1 hora da manhã. Inclusive, eu quero fazer uma convocação a todos os pastores centrais, pastores regionais, pastores locais. Vem orar conosco, obreiros. Vem para a sede estadual hoje, meia-noite, orar comigo aqui no altar. Eu vou estar em jejum meia-noite, em oração, até 1 hora da manhã, por 2 propósitos. Primeiro, o renovo espiritual na nossa vida. O renovo espiritual no campo de Florianópolis. O avivamento sobre essa cidade. E segundo, vamos clamar pela bênção de Deus. Porque essa campanha, no mês de setembro, ela tem um tema. E o tema é uma decisão que produz um milagre. A decisão em orar, a decisão em honrar a Deus com o seu voto, a decisão de colocar sua vida, seus anseios diante de Deus, vai produzir um milagre. Você pode decidir murmurar, você pode decidir duvidar, você pode decidir esperar cair do céu, você pode decidir pecar contra o Espírito Santo, mas você pode decidir tomar uma decisão agora e entregar sua vida a Jesus, reconciliar com Deus. Você pode tomar uma decisão de fé e entrar nessa campanha, porque nesse mês de setembro nós estamos orando afinco, nós estamos orando determinado em um propósito que Deus vai fazer coisas grandes na vida de 400 colunas que vão se levantar como mantenedores do programa Voz da Libertação. 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
2: E eu quero chamar a atenção do povo de Deus, porque está chegando, já estamos em contagem regressiva. Está chegando o dia 12 de setembro, às 18 horas, a grande concentração com o tema O Dia do Meu Milagre. Atenção, atenção, atenção, você desenganado pela medicina, você que está na cadeira de roda, você que usa andador, depende de muletas, você que sofre com insônia, angústia, depressão, você que vê vultos, ouve vozes, dia 12 de setembro, às 18 horas, teremos a concentração O Dia do Meu Milagre. Eu mesmo, presbítero Samuel Dolor, estarei com a equipe de pastores em jejum, e nós iremos clamar pela tua vida. Eu acredito que milagres irão acontecer, porque os sinais seguirão aos que crêem. E também teremos a participação do cantor Ivan Luiz, pela primeira vez, estará na sede estadual, louvando o nome do Senhor, e também fazendo o lançamento do seu novo CD, e eu creio que nós seremos abençoados. Vamos acompanhar um pouquinho aí, como Deus usa o pastor Ivan Luiz, louvando e exaltando o nome do Senhor. Acompanhe esse trechinho desse louvor.

0: Aí você acompanha o quanto será uma bênção. Cantor Ivan Luiz estará lançando o seu novo CD. Será uma noite de adoração e de milagres. Vamos acompanhar. Porque milagres acontecem na Igreja Deus e Amor.
1: Em nome de Jesus, levanta e anda, porque Jesus te dá saúde agora. Levanta e anda, porque Jesus te dá uma coluna nova. Jesus toca na coluna desse homem, e ele vai receber o milagre agora. Eu repreendo toda a hérnia de disco, e profetizo o milagre agora. Sai da coluna dele. Jesus restaura a tua saúde agora. Abre o corredor aí. Abre o corredor. Deixa o homem andar. Deixa o homem andar. Em nome de Jesus, anda, anda. Olha o homem aqui, ó. Levanta a cadeira de roda. Levanta. Levanta a cadeira de roda. Olha o homem dando glória a Deus aí. Olha o homem batendo palma. Pode andar agora. Anda, meu filho. Anda. Anda, anda. Olha o homem andando aí, ó. Poder de Deus. Olha o homem andando aí, falando em língua estranha. Já foi tocado por Deus. Olha aí o homem andando. Levanta a cadeira de roda. Levanta a cadeira de roda. Isso aqui é Deus e amor. Olha o homem andando aí. Olha o paralítico andando. Diga glória a Deus. Diga glória a Deus. Segura aí que é um demônio violento. E vai gritar aí. Pode gritar agora. Aí, ó. Fica, queima ele, Jesus! O espírito da morte! Tem outra aqui, ó! Solta o corpo dela agora, vamos! Solta a vida dela agora, espírito da morte! O diabo queria matar ela, diga, olha aí! Ó. Fica, queima! Vem cá, minha filha, vem cá, traz ela aqui! Solta o corpo dela que eu te vi também aí! Pode dar seu grito de derrota agora! Seu grito de derrota, segura aí que é violento. Olha a fúria dela aí, ó. Segura aí que o bicho é bravo. Diga queima. Isso aqui é Deus e amor. Diga queima. Aí, ó. Satanás, cala a boca. Você só fala quando eu mandar. Cala a boca, você bem me conhece diante de Deus. Você não gostou dessa campanha de 100 dias não, né? Fala. Você não gostou dos 100 dias de oração? Fala! Hã? Esse povo vai receber ou não vai? Fala! Diga queima ele, Jesus. Esse é o poder da oração e do jejum. Olha aí, ó. Estende a mão para cá e diga todo mal. Em nome de Jesus, sai! Não se espanta não, irmão. Deus é amor, é assim. É libertação, cura e milagres. Se não for assim, você está no lugar errado. Deus amou a igreja de fogo. Oh, lamassurianda, labaclama, labaia. Põe a mão na cabeça. Não abre os olhos, não tira a mão da cabeça. Porque o Senhor falou para mim que tem uma pessoa aqui. Vítima de um trabalho de bruxaria para destruir essa vida em 7 dias. Satanás tinha decretado o fim dessa pessoa em 7 dias. Só que a mão de Deus está visitando essa pessoa agora. A pessoa está passando mal aí, fica atenta aí, obreiras. A mão de Deus está decretando a libertação. Pode dar seu grito de derrota aí na poltrona agora. Em nome de Jesus, dá seu grito de derrota, Satanás. Solta o corpo dele, Satanás. Solta o corpo dele e dá seu grito de derrota. Pode soltar o corpo desse homem aí. Caiu lá, ó. Caiu lá, ó. Traz o homem pra frente. Olha lá, ó. Olha a fúria desse demônio. Pegou o homem lá. Segura aí, ó. Ajuda lá que é um demônio violento. Diga queima ele, Jesus. A revelação é de Deus, rapaz. Diga queima. Tem muita gente que fica torcendo para dar errado. Não adianta, eu sei o que eu estou falando aqui. Minha vida é na oração, aqui não tem engano não. Eu subo no altar sem nada debaixo do tapete. Eu sei o que Deus fala comigo. Orimikala Massúria, dá seu grito de derrota, Satanás. Você não gostou que ele veio aqui, né? Fala!
2: Não, desgraçado!
1: Você gosta de mim? Fala!
2: Não! Não!
1: Por que você não gosta de mim? Fala!
2: Sabe por que, desgraçado?
1: Você não está gostando da oração que é feita aqui esses 3 dias, de manhã, tarde e à noite, né? Nos 3 horários. Fala!
2: Tu sabe que não!
1: Quem dizime oferta aqui, prospera ou não prospera? Fala!
2: Tu sabe que sim!
1: Nós vamos fazer uma prova com Deus. Se eu subo nesse altar em pecado, se eu traio minha esposa e se eu sou pilantra, eu vou ser envergonhado. Agora, se eu subo aqui como homem de Deus, quando eu bater o pé, esse demônio sai. Fala amém?
2: Amém.
1: Quem pode aplaudir Jesus?
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4: A paz do Senhor Jesus, ouvinte do programa Voz da Libertação. Quem vos cumprimenta é o seu irmão em Cristo, presbítero Benedito João. Venho aqui fazer um convite especial a você e também a sua querida família para vir adorar a Deus conosco na campanha Libertação Total, todas as sextas-feiras no horário das 14 horas, onde eu mesmo, presbítero Benedito, estarei pregando a palavra de Deus, orando por todos pela cura divina e libertação, e ungindo a todos que ali comparecerem. Venha e traga os doentes oprimidos, você mesmo que não consegue dormir à noite, você que precisa de uma libertação das mãos do Senhor Jesus, venha na Igreja Pentecostal Deus é Amor, Avenida Mauro Ramos, 184, no centro de Florianópolis. Venha receber a tua vitória. Fique todos na paz do Senhor Jesus.
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0: eu quero chamar a sua atenção. O Senhor está me incomodando desde mais cedo, que eu preciso convidar aqui 5 empresários agora. Empresários que estão com as portas fechadas. E Deus está te chamando para entrar no desafio com o tema, o Deus do impossível. Você vai entrar no desafio agora. Você vai plantar, vai semear agora uma oferta de 10 mil reais. Não escandaliza não, ouvinte, é isso mesmo. O Espírito de Deus está convidando alguém para plantar fé, com atitude de fé, honrando a obra de Deus, com uma oferta de gratidão de 10 mil reais. E eu profetizo em nome de Jesus, que esses 10 mil reais, em nome de Jesus, virá para sua mão como 100 mil reais. Você vai entrar nesse propósito. O Espírito Santo está falando com alguém aí através do rádio. Você vai fazer agora essa oferta de 10 mil reais através do Pix da Igreja Deus e Amor. O Pix da Igreja Pentecostal Deus e Amor é o CNPJ 43-208-040-1000-36. 43-208-040-1000-36. 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Pode fazer com fé. Esse mês vai ser o mês da virada. Você vai enviar o comprovante aqui no nosso WhatsApp, DDD 48, número 3207-8283. 3207-8283, e você vai enviar a mensagem. Eu creio que essa decisão, pela fé, vai produzir milagre na minha vida. Deus vai honrar a sua fé.
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Santo Deus de Israel, nesta hora nós oramos, clamamos e buscamos a tua face adorada, como diz o hino da harpa. Senhor, te agradeço pela vida, te agradeço pela rica oportunidade de estarmos mais uma vez, como diz o Salmo 27 e verso 4, uma coisa pedi e a outra buscarei, que eu possa estar na casa do Senhor todos os dias da minha vida. E aqui estamos, Senhor, para agradecer, para louvar, para bendizer, para exaltar o nome do Senhor, porque só o Senhor é digno de toda honra e de toda glória.

no sangue, na pele, no osso, no nervo. Venha restaurar, meu Deus. Venha restaurar, Senhor, isto que é impossível. Nós colocamos na mão do Senhor. Tudo que é impossível está na mão de Deus, está na mão do Senhor. Essa causa jurídica, essa situação do INSS, esta perícia, esse dinheiro.

0: através da tua palavra é que nós te pedimos e certo estamos da resposta, em nome de Jesus, amém, Senhor, amém. Abra sua Bíblia no livro de 2 Crônicas, capítulo 20 e o versículo 1, para a glória de Deus. Nós estamos num grande propósito de campanha na quarta-feira, mover de Deus. A quarta-feira do mover de Deus. E nós estamos nesse propósito. Estava orando a Deus em pensamento, em espírito, né? Porque tudo que nós iremos fazer, nós temos que fazer debaixo da oração e da confirmação de Deus. Tem que ser direcionado pelo Espírito de Deus. E o Senhor me direcionou através dessa palavra. 2 Crônicas, capítulo 20. E o versículo primeiro, quem achou, diga glória a Deus. Diz assim, amados irmãos, a palavra de Deus no livro de 2 Crônicas, capítulo 20, versículo primeiro. E sucedeu depois disso, os filhos de Moabe, os filhos de Amon, e com eles alguns outros dos Amonitas, vieram a peleja contra Josafá. Então vieram alguns que deram aviso a Josafá, dizendo: vem contra ti uma grande multidão da além do mar da Síria, e eis que já estão em Zazon e Tamar, que é em Gedi. Então Josafá temeu e pôs-se a buscar o Senhor e apregou jejum em todo o Judá. E Judá se ajuntou para pedir socorro ao Senhor. Também de todas as cidades de Judá vieram a buscar o Senhor. E pôs-se Josafá em pé na congregação de Judá e de Jerusalém, na casa do Senhor, diante do pátio novo. E disse: ah, Senhor Deus de nossos pais, porventura não és tu Deus dos céus, pois tu és dominador sobre todos os reinos da gente, e na tua mão há força e poder, e não há quem possa resistir. Porventura, ó Deus nosso, não lançasse tu fora os moradores desta terra de diante do teu povo, Israel, e deste a semente de Abraão ao teu amigo para sempre? E habitaram nela, edificaram nela um santuário ao teu nome, dizendo: se algum mal nos sobrevier, espada, juízo, peste ou fome, nós nos apresentaremos diante desta casa e diante de ti, pois o teu nome está nesta casa, e clamaremos a ti na nossa angústia, e tu nos ouvirá e livrará. Amém? Levante a mão e diga: meu Deus, fala conosco através da sua palavra. Revela, Senhor, a tua palavra. Amém. Bate palma e dá glória a Deus. Quando nós não sabemos o que fazer, Deus entra na batalha. Sim ou não?
1: Sim.
0: E 2 Crônicas, capítulo 20, versículo 1 ao 22. Nesta peleja não tereis que pelejar. Parai-vos. Está em pé e vede a salvação do Senhor. Quem entendeu, diga glória a Deus. Josafá recebeu uma notícia assustadora. Uma grande multidão vinha contra Judá. Humanamente falando, a situação parecia impossível. Quem entendeu, diga glória a Deus. Uma situação impossível de enfrentar. Uma grande multidão. Podemos dizer no dia de hoje, grandes problemas vindo, uma situação impossível de enfrentar. Mas Josafá, ele tomou uma decisão. Em vez de confiar na força do exército, buscou ao Senhor. Quem entendeu, diga amém. Em vez de confiar na faculdade, no conhecimento, no colega, naquela pessoa que te conhece, você tem, né, até mesmo conhecimento e pode dar uma mãozinha, pode dar uma força, pode dar uma oportunidade. Confia no Senhor primeiro. Confia em Deus. Não confia na tua força, na tua inteligência, nas coisas terrenas. Abre mão de tudo isso. Confia no Senhor e tu estarás seguro. Aleluia. Crede nos seus profetas e você vai prosperar. Quem entendeu, diga glória a Deus. Há momentos em que a nossa maior vitória não começa quando enfrentamos os problemas, mas quando dobramos o joelho diante de Deus. Quem entendeu, diga glória a Deus. Uma grande batalha pode chegar até quem está servindo a Deus. Sim ou não? Não, pastor, eu sirvo a Deus, não pode vir coisa ruim para a minha vida, não. Não pode vir problemas, batalha, pode vir. Josafá era temente a Deus, Josafá estava servindo a Deus, Josafá era rei, né? Estava muito bem o seu reinado, não havia confusão, não havia conflito, não havia situação difícil, estava tudo certo, mas de repente chegou o enviado. Ó, tá vindo uma multidão aí. E eles vão entrar nessa cidade aqui, ó, e vão destruir tudo. O inimigo quer destruir sim, irmão. Porque Jesus diz no livro de João, capítulo 10, versículo 10, o ladrão não vem senão a matar, roubar e destruir. Mas Jesus diz: eu vim para dar vida, e vida com... Quem recebe Jesus, recebe vida, recebe força. Porque Romanos capítulo 8, 37 diz que em Cristo Jesus, nós somos mais que vencedores por aquele que nos amou, que é Jesus. Jesus te ama, você crê que Jesus te ama? Se Jesus te ama e você crê nisso, você vai vencer, você vai superar, você vai vencer esta batalha, esta peleja, essa luta não é sua. Deus está contigo nesta batalha. Quem crê, diga glória a Deus. Segunda Crônicas, capítulo 20. Josafá está fazendo o que era correto, mas mesmo assim enfrentou uma grande ameaça. Servir a Deus não significa ausência de lutas. A presença de uma batalha não significa ausência de Deus. O inimigo pode se levantar, mas Deus continua no controle. Quem crê, diga glória a Deus. A batalha pode ser grande, mas o nosso Deus continua sendo maior. Quem crê assim, diga amém. Ele continua sendo maior. Josafá teve medo, mas transformou o medo em busca. Aleluia. Não deixe o medo te travar. Não deixe o medo te paralisar. Porque no dia que eu recebi a notícia da situação que aconteceu com meu irmão, naquele mesmo dia eu preguei a palavra e 5 jovens, em pleno sábado à tarde, vieram para frente chorando aceitar Jesus. Não deixei de pregar a palavra. Não é a batalha, não é a situação, não é notícia ruim que vai nos parar. Você tem que entender que nesta vida ninguém está livre de passar por situações que muitas vezes faz nós chorar. Jesus chorou porque Lázaro morreu. Jesus também chorou. Jesus tem sentimento. Mas nós temos que crer que aquele que crê em Jesus, ainda que esteja morto, vai ressuscitar, vai viver, vai acontecer. Quem crê, levante a mão da glória a Deus. Em Cristo Jesus não há nada perdido. Em Cristo Jesus nós temos vitória. Nada se perde na presença de Deus. Nós só temos a vencer e a ganhar porque estamos com Cristo. E com Jesus nós somos mais do que vencedor. Quem entendeu, levante a mão da glória a Deus. A Bíblia diz que Josafá teve medo, mas não ficou paralisado. Ele fez 3 coisas. Ele buscou ao Senhor. Ele convocou um jejum. E ele reuniu o povo para orar. Quem entendeu, diga glória a Deus. O maior, meus irmãos, medo foi paralisado pela oração. O medo pode fazer fugir, mas levou para o maior, mais perto de Deus. O medo de Josafá fez ele se aproximar de Deus. A Bíblia fala, meus irmãos, no livro de Mateus, capítulo 14, versículo 30, e quando Jesus disse para Pedro, vem, ele desce do barco, ele anda por cima das águas, mas quando ele sente o vento soprar e vê as ondas, a Bíblia diz que ele teve o quê? Ele teve medo. E o medo fez Pedro parar sobre as águas. E quando ele para, ele começa a afundar. Deus não quer que você pare. Você pode até ter medo, mas desistir jamais. Você pode até ter medo de situações que aconteçam, assim como aconteceu com Pedro. Pedro olhou para as ondas, olhou para aquela situação, parou de olhar para Jesus e começou a perecer porque teve medo. Nós não podemos parar de andar em frente. Jesus deu a ordem para Pedro vir, ele veio, mas na metade do caminho ele perece por causa do medo, da dúvida. Quem entendeu, diga glória a Deus. Aquele que continua olhando para Cristo, nada vai paralisar ele. Se você estiver olhando para Cristo, buscando ao Senhor, nada vai te abalar. Nada vai te parar, nem a macumba, nem a feitiçaria, nem a inveja, nem a doença, nem o mal, nada vai te separar do amor que é em Cristo Jesus, aleluia, nada vai te deter. Se você crê na promessa de Deus e crê que Deus está contigo, você vai prosseguir caminhando em frente, porque o Senhor já deu a ordem da tua vitória. Quem entendeu, bate palma e dá glória a Deus. Aleluia! Não permita que aquilo que assusta você hoje afaste você de Deus. Faça da sua crise o motivo para buscar mais ao Senhor. Quem entendeu, dá glória a Deus. Eu pergunto e a igreja responde. Quem tem motivo para buscar Deus mais hoje? Aleluia! Ô glória! Aí, irmão. Tu tem motivo para buscar Deus. Aleluia! A situação aconteceu, pastor, aí que está, você tem motivo para clamar ao Senhor. Você tem motivo para estar hoje aqui, num desafio, numa decisão de oração e jejum, porque a peleja não é tua, Deus vai guerrear para você esta batalha. Quem quer bater palma e dar glória a Deus? Aleluia! Ô glória! Não desanime da oração, meu irmão. Josafá lembrou a Deus e ao povo quem Deus é. Na sua oração, Josafá declara: porventura, não és tu Deus dos céus? Aleluia! Ele começou a oração olhando para o tamanho de Deus, não para o tamanho do problema. Ele termina dizendo: não sabemos nós o que faremos, porém, os nossos olhos estão postos em ti, ó Deus. Quem entendeu, diga glória a Deus. Quando você se posiciona e olha para Deus, aleluia, Deus entra com ação, ó glória. Porque Josafá diz: Senhor, não sabemos o que fazemos, não sabemos o que vamos fazer, mas os nossos olhos estão posto em ti, Senhor, porque do Senhor, como diz o salmista Davi, eu olho para os montes, aleluia, da onde me virá o socorro? O meu socorro vem do Senhor, que fez o céu e a terra. Quem crê, levante a mão da glória a Deus, aleluia. Esta é uma das maiores declarações de fé do capítulo, aqui em 2 Crônicas, capítulo 20. É uma declaração de fé. Se ele diz: Senhor, eu não sei o que fazer, mas eu sei que tem que olhar para o Senhor. Senhor, eu não sei o que fazer, mas sei para quem olhar, para quem buscar e a quem recorrer, que é o Senhor. É o que você fez nesta manhã. Você olhou para várias situações e disse: eu vou para a igreja, sabe de uma coisa? Eu não vou me atrasar. Eu vou correr para a igreja, eu vou correr para os pés do Senhor Jesus. Quem entendeu, dá glória a Deus. Porque você sabe aonde recorrer. o Senhor nos garante a vitória. Não existe nenhuma causa que você coloque na mão de Deus que Ele não resolva. Não existe causa impossível para Deus. Tudo é possível para o nosso Deus. Quem crê, diga glória a Deus. Tudo. Se colocares na mão de Deus e confiares e acreditares e buscar, Deus fará para a glória do nome dEle. Não há nada impossível para Deus. Para você, para mim, pode ser. Mas Deus faz o impossível acontecer. Quando o povo não sabia o que fazer, Deus deu uma direção. E qual foi a direção, pastor? Deus levantou Jaziel, cheio do Espírito Santo, na presença daquele povo, na congregação. E ele entregou uma palavra, dizendo, não temais, nem vos assusteis. Aleluia. E depois, a peleja não é vossa, senão de Deus. Quem recebe, diga amém. É a profecia nesta manhã. Deus está falando a palavra e eu estou tomando posse da revelação. Eu estou tomando posse dessa profecia, porque Deus está profetizando, está falando através da palavra, e eu creio que a peleja não é mais minha, nem sua. Levante a mão e glorifica a Deus. A peleja não é tua, tome posse. Josafá precisava entender que aquela batalha não seria vencida pela força humana. Deus estava dizendo, não tenha medo, não desista, não abandone a sua posição, confia em mim. Quem entendeu, diga glória a Deus. Versículo 17, parai-vos, está em pé e vede a salvação do Senhor. Antes da vitória, eles adoraram. Quem entendeu, dá glória a Deus. Antes da vitória, devemos adorar a Deus. Antes da vitória, adore a Deus. A Bíblia fala no livro de Atos dos Apóstolos, capítulo 16, versículo 25. Que perto da meia-noite, Paulo, né, e Silas, eles oravam e cantavam hino de louvores a Deus. E os presos escutavam. E de repente, sobreveio um terremoto que moveu, que arrebentou as portas das prisões, e todos foram livres, todos foram libertos. Mas isso só aconteceu porque eles oravam e cantavam, eles oravam e cantavam. A mensagem desta manhã é a mesma. Ali quando Josafá com a igreja, com o povo de Judá e Jerusalém, eles faziam o quê? Eles oravam, e depois de receber a revelação, eles louvavam. Porque antes da vitória, nós devemos adorar. Deus está falando para você parar de murmurar, de reclamar, até mesmo de duvidar. É para você abrir a boca e dar glória. É para você levantar a mão e adorar. Adore, porque Deus opera, Deus cura, Ele liberta, Ele salva, Ele abre porta. Então glorifica, adore ao Senhor nesta manhã, em nome de Jesus. Pode glorificar a Deus, aleluia. Ô glória! Aqui está uma das partes mais poderosas. Ele ainda não tinha visto a vitória, mas já estava adorando. Aleluia. Adore a Deus sem ver a vitória. Aleluia. Deus está falando a palavra. Os levitas louvaram ao Senhor. E Josafá colocou os cantores à frente do exército. Isso parece loucura, mas a lógica humana. Isso parece loucura para a lógica humana, mas a mensagem era, nós não vamos para a batalha confiando nas nossas armas, vamos confiando no nosso Deus. A adoração foi uma declaração de fé. Deus ainda não fez, mas Ele continua confiando. Olha que coisa tremenda, você está confiando, aleluia. Deus não fez, pastor, mas eu continuo confiando. Deus lutou enquanto o povo louvava. Aleluia. Segunda Crônicas, capítulo 20, versículo 22 e 23. Quando começaram a cantar e louvar, o Senhor colocou emboscada contra os inimigos. Eles não precisaram vencer pela própria força. Deus pelejou por eles. aquilo que parecia uma derrota certa, tornou-se uma grande vitória. Quem crê, bate palma e dá glória a Deus. Aleluia! Não precisou falar nada. Não precisou puxar a espada. Não precisou ir lá testemunhar diante do juiz. Não precisou se justificar. Não precisou querer falar, não. Deus vai fazer a obra. Deus vai desbaratear o inimigo. Deus vai confundir o inimigo, ele mesmo vai cair no laço dele. Fica tranquilo, continua adorando, continua louvando, porque a peleja não é tua. Deus vai fazer a obra, Deus vai pelejar na situação, Deus vai dar vitória na situação. Quem crê, levante a mão e dá glória a Deus. Deus está pelejando, Deus já está fazendo a obra, não é amanhã, não é depois, já é nesta hora, é neste momento. Receba aí, receba, receba, glorifica o nome do Senhor Jesus. A peleja não é vossa, Deus pelejou por eles. Aquilo que parecia uma derrota certa tornou-se uma grande vitória. Deus pode transformar o lugar de batalha em lugar de bênção. Quem crê, diga glória a Deus. Quando Judá chegou ao campo de batalha, encontrou os inimigos derrotados. E havia tantos despojos que eles levaram 3 dias para colher. Aleluia! O que parecia ser ameaça virou vitória, o medo virou alegria e a batalha virou testemunho. Quem crê, diga glória a Deus. Segunda Crônicas, capítulo 20, nos ensina uma consequência poderosa. O problema apareceu, Josafá teve medo, o povo buscou a Deus, Deus deu uma palavra, eles creram, eles adoraram, Deus pelejou e a vitória chegou. Aleluia! Você crê na promessa de Deus? Palavra final. Olha só o que Deus diz. Talvez você esteja diante de uma batalha que não sabe como vencer. Você pode dizer hoje, eu não sei o que fazer, mas os meus olhos estão postos em ti, Senhor. Não abandone a oração. Não abandone a fé. Não abandone a adoração. Porque a batalha pode ser grande, mas a peleja pertence ao Senhor. Quem crê, levante a mão da glória. Quando nossos olhos estão em Deus, aquilo que parecia sem o fim pode se transformar no começo de um grande testemunho. Fique de pé toda a igreja. Nós vamos orar neste momento. Deus tem a vitória para a igreja. Deus tem um milagre para você, meu irmão, minha irmã. Levante as mãos ao céu.

Reunimos-nos aqui para a glória o Rei Jesus Senhor adorai Jesus. Levante a mão. De nós mesmos se esquecer e só pensar em Cristo Rei.

Deus. Senhor Deus e Pai, aqui está o teu povo, clamando, orando, buscando a tua face, assim como Josafá. Contempla, meu Deus, a oração, a lágrima, o voto, o jejum, o sacrifício, o propósito, a decisão que esta pessoa precisou tomar para estar aqui. Vai entrando com providência, vai abrindo as portas, vai jogando a macumba por terra, vai jogando a feitiçaria por terra, vai jogando o mal por terra, todo embaraço, toda legião, todos os demônios, sai agora, sai desta vida, espírito de loucura, demônio da depressão que quer tomar a mente desta pessoa.

É de Deus, e ele já está guerreando, já está pelejando pela fé, em nome de Jesus. Satanás já está batendo em retirada. Peleja, Senhor, peleja, peleja, peleja, peleja pelo teu povo, peleja pela tua igreja, peleja por este irmão, peleja por esta irmã, dá vitória para ele. Oricandalabaya, oricandalabaste, candalamanaya, oriandalabaste.

Oh, oh gloria. 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Recebe, Pai, e atende o pedido deste povo. Em nome de Jesus Cristo. Ori onda la paia. E clama la manaia. Manda fogo, Jesus. Manda fogo e realiza a tua obra. Em nome de Jesus, a igreja diz amém. Diga glórias ao Pai. Glória ao Filho, glória ao Espírito Santo de Deus, mas graças a Deus que já nos deu vitória por nosso Senhor e Salvador Jesus Cristo. Bate palma e dá glória a Deus, pode sentar.

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Fogo cai, está caindo. Só. Vai para o céu, fogo cai, está caindo. Fogo cai, está caindo. O salvo em Cristo sabe para onde vai. Vai para o céu, bate palma e dá glória a Deus. Aleluia! É uns hinos antigos, né, irmão? Mas tem que aprender, irmãos. Tem que voltar a cantar uns corinhos antigos dos anos 80, 90, 87, 98. É? Pastor, que corinho é esse? Esse é da década de 96, irmão. O fogo cai e está caindo. O salvo em Cristo sabe para onde vai. Vai para o céu. Amém? Quem entendeu, diga glória a Deus. Aqui tem 8 pessoas. Quando nós estávamos orando aqui, na oração. O senhor mostrou aqui em visão, irmão. O anjo de Deus visitando aqui, ó. O anjo de Deus enviado por Deus. Entregando na vida de 8 pessoas. A resposta da tua oração. 8 pessoas. Quando você orava na oração, após a palavra, após o louvor, nós estávamos orando. Essas 8 pessoas recebiam nas mãos um presente. E orando, orando, orando e perguntando o que significa isso. O Senhor diz, é a resposta. Eu estou entrando com providência e estou entregando a vitória para essas 8 pessoas. Aonde essas 8 pessoas? Vem, minha irmã, vem. Lá atrás também, falta 5 pessoas. Deus está agindo na situação que era impossível, que não tinha o que fazer. Deus está agindo. Aonde estão as outras 5 pessoas? Grande a vitória. Vem cá, irmã. O irmão de trás, a irmã também. Falta 2 pessoas. Não confirma. Onde está a outra pessoa? Ainda falta, não confirma ainda. Deus te dá vitória nesta manhã. Não é amanhã, não é depois. É hoje, quarta-feira. Dia 2 de setembro, marque essa data, é o dia da tua vida. Vem cá, jovem, Deus está pelejando numa situação impossível na tua vida, que aos teus olhos, às tuas condições, é impossível, mas Deus vai fazer, recebe. Falta mais uma pessoa. Grande é a resposta de Deus nesta batalha que você está enfrentando, que você está passando. Deus está pelejando. Cadê essa outra pessoa? Vem cá, dona Fátima. Isso, Deus peleja por você. Bate palma e dá glória a Deus. Aqui tem 2 pessoas que o Senhor vai te abençoar financeiramente. O Senhor mostra aqui uma porta se abrindo, que até o momento estava fechado na tua vida. E olha que você já tem corrido atrás, já tem batido na porta, já tem recebido palavras que parece ser sim, mas na verdade é só enrolação. Mas Jesus está entrando com providência. Está abrindo aqui 2 portas, são 2 pessoas. Deus vai te abençoar financeiramente. Cadê essas 2 pessoas? Que a bênção de Deus, que é o milagre? Levante a mão para Jesus confirmar. Vem cá, irmã. Não olha para trás, não. Olha para frente, vem para frente. Cadê a outra pessoa? Grande é a resposta de Deus. Deus abençoe, irmão. Mas a pessoa revelada não levantou a mão ainda. Que a vitória das mãos de Deus? Está difícil? Vem cá, irmão. Aqui tem uma pessoa que Jesus está te curando de uma enfermidade que tem no teu corpo, a qual você se preocupa. Que essa situação venha a ser grave e não venha a ter cura. Meu Deus, você se preocupa muito com essa situação de enfermidade que tem no teu corpo, no teu organismo. Jesus te revela para te dar saúde. Vem cá, irmã, corre para frente do altar. Aqui tem uma pessoa que vai chegar uma correspondência para você. E o Senhor diz que vai te dar vitória nessa correspondência. Está chegando, né, como de uma carta, um telegram, para uma pessoa aqui. Cadê essa pessoa? Você fez a tua parte. A bênção está vindo. Onde está a pessoa revelada? Deus vai te surpreender em algo. É impossível, não me confunda. Pela fé. Vem cá, irmão. Deus está pelejando por você. É isso mesmo. Diga glória a Deus. Aqui tem uma pessoa que Deus está livrando, uma pessoa da sua família. Essa pessoa seria brutalmente atingida por uma outra pessoa, usada pelo diabo. Deus está livrando de uma briga, de uma confusão. E essa pessoa da tua família, sem dever nada, seria atingida. Deus está livrando. O diabo está solto, mas o Senhor repreende ele, grita, queima ele. Quer o livramento para o teu familiar? Eu vejo conflito, briga. Esta pessoa da tua família
era atingido sem dever nada, sem participar de nada, e era atingido. Deus está livrando. Última vez eu chamo. Vem cá, irmão. Deus está livrando. É grande o livramento. Dá glória a Deus, igreja. Dá glória a Deus, irmão. Aqui tem uma pessoa que você teve um sonho. E neste sonho que você sonhou, foi tão real, que até agora você não esqueceu. Você fica repensando aquele sonho. Deus disse para você, acalma o teu coração, porque Deus já deu o livramento. Deus falou contigo na palavra, que a peleja não é tua. Deus está pelejando. Cadê esta pessoa? Te deu uma certa preocupação. Vem cá. Te deu uma certa preocupação. Ai, meu Deus, isso acontecer. Não vai acontecer. Deus já falou na palavra, a peleja não é sua. Diga glória a Deus. Bate palma e glorifica a Deus. Aleluia! Essa senhora aqui, levante a mão, senhora. Isso. Deus está visitando hoje uma situação na tua vida. E não vai. Deus está visitando hoje. E essa visita de Deus é para resolver. Recebe, viu? Deus está agindo através de um homem. Eu vejo um homem na visão de Deus, tocado por Deus. E ele é tocado a agir na situação e eu vejo resposta. Recebe, pode agradecer a Deus, pode vir para frente. Adore a Deus, glorifica o Senhor. Aleluia. Esta moça aqui, levante a mão, moça, que está com um negócio aqui no ouvido. Deus está entrando com providência na tua vida, viu? O inimigo tem uma inveja de ti. Se pudesse eliminar ou até mesmo te atingir. Mas Deus está entrando com providência em uma situação da tua vida. O Senhor diz, do jeito que está, não vai ficar, porque Deus está resolvendo hoje. Deus está agindo hoje nessa situação pessoal na tua vida e está entregando na palma da tua mão uma chave. Vai vir uma vitória para a tua vida. Recebe. Em nome de Jesus, bate palma e dá glória a Deus. Senhor Deus e Pai, nesta hora de oração, nós oramos com a igreja reunida neste altar, Pai. Entregamos tudo nas mãos do Senhor. Porque nós não queremos sair daqui, meu Deus, do mesmo jeito. Nós não queremos sair daqui com os problemas da nossa vida. E é por isso que nós viemos diante deste altar, para fazer a entrega.

Atende, meu Deus, as lágrimas desta mãe que chora pela sua filha, que ainda, meu Deus, não te serve. Visita agora esse rapaz, meu Deus, que está envolvido no tráfico de droga, que está, meu Deus, na boca de fumo, que está, meu Deus, vendendo. Repreende esse espírito de tráfico. Venha salvar esse jovem. Venha salvar esta moça das maus companhias. Venha trazer de volta para igreja, aquele que se afastou, meu Deus, liberta esta pessoa do vício da cachaça. Olha aí, meu Deus, esta pessoa que bebe e não consegue ser livre da bebida alcoólica, liberta, meu Deus, do vício, liberta da bebida, liberta do cigarro, liberta da cocaína, liberta, meu Deus, faz a obra. Oh, meu Deus, joga por terra o mal, joga por terra toda a potestade, todo espírito maligno de briga, de contenda, de conflito. Esta pessoa, meu Deus, que tem contemplado no meio da família a contenda, a briga, a competição, meu Deus, visita agora esta família que não se entende, este casal que não se entende, que briga. Repreende, meu Deus, o espírito da briga. Repreende agora, liberta esta família, liberta este irmão, liberta esta irmã, liberta a família, salva, traz paz para dentro desta família, Senhor. Traz paz

0: em nome do Pai, do Filho e do Espírito Santo de Deus, e a igreja diz amém. Levanta a mão, diga: com Jesus eu cheguei, com Jesus eu volto abençoado, em nome de Jesus. E a igreja diz amém. Três vezes: a paz do Senhor Jesus, a paz do Senhor Jesus e a paz do Senhor Jesus.
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0: Aí você acompanha o quanto será uma benção. 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
1: Em nome de Jesus, levanta e anda, porque Jesus te dá saúde agora. Levanta e anda, porque Jesus te dá uma coluna nova. Jesus toca na coluna desse homem, e ele vai receber um milagre agora. Eu repreendo toda a hérnia de disco e profetizo um milagre agora. Sai da coluna dele. Jesus restaura a tua saúde agora. Abre o corredor aí, abre o corredor. Deixa o homem andar, deixa o homem andar. Em nome de Jesus, anda, anda. Olha o homem aqui, ó. Levanta a cadeira de roda, levanta. Levanta a cadeira de roda. Olha o homem dando glória a Deus aí. Olha o homem batendo palma. Pode andar agora, anda, meu filho, anda. Anda, anda. Olha o homem andando aí, ó, poder de Deus. Olha o homem andando aí, falando em língua estranha. Já foi tocado por Deus. Olha aí o homem andando. Levanta a cadeira de roda. Levanta a cadeira de roda. Isso aqui é Deus e amor. Olha o homem andando aí. Olha o paralítico andando. Diga glória a Deus. Diga glória a Deus. Segura aí que é um demônio violento. E vai gritar aí. Pode gritar agora. Aí, ó. Diga, queima ele, Jesus! O espírito da morte! Tem outra aqui, ó. Solta o corpo dela agora, vamos! Solta a vida dela agora, espírito da morte! O diabo queria matar ela, diga, olha aí, ó. Diga, queima! Vem cá, minha filha, vem cá, traz ela aqui. Solta o corpo dela que eu te vi também aí. Pode dar seu grito de derrota agora. Seu grito de derrota, segura aí que é violenta. Olha a fúria dela aí, ó. Segura aí que o bicho é brabo. Diga queima. Isso aqui é Deus e amor. Diga queima. Aí, ó. Satanás, cala a boca. Você só fala quando eu mandar. Cala a boca, você bem me conhece diante de Deus. Você não gostou dessa campanha de 100 dias não, né? Fala. Você não gostou dos 100 dias de oração? Fala! Hã? Esse povo vai receber ou não vai? Fala! Diga queima ele, Jesus. Esse é o poder da oração e do jejum. Olha aí, ó. Estende a mão para cá e diga todo mal. Em nome de Jesus, sai! Não se espanta não, irmão. Deus é amor, é assim. É libertação, cura e milagres. Se não for assim, você está no lugar errado. Deus amou a igreja de fogo. Oh, lamassurianda, labaclama, labaia. Põe a mão na cabeça. Não abre os olhos, não tira a mão da cabeça. Porque o Senhor falou para mim que tem uma pessoa aqui. Vítima de um trabalho de bruxaria para destruir essa vida em 7 dias. Satanás tinha decretado o fim dessa pessoa em 7 dias. Só que a mão de Deus está visitando essa pessoa agora. A pessoa está passando mal aí, fica atenta aí, obreiras. A mão de Deus está decretando a libertação. Pode dar seu grito de derrota aí na poltrona agora. Em nome de Jesus, dá seu grito de derrota, Satanás. Solta o corpo dele, Satanás. Solta o corpo dele e dá seu grito de derrota. Pode soltar o corpo desse homem aí. Caiu lá, ó. Caiu lá, ó. Traz o homem pra frente. Olha lá, ó. Olha a fúria desse demônio. Pegou o homem lá. Segura aí, ó. Ajuda lá que é um demônio violento. Diga queima ele, Jesus. A revelação é de Deus, rapaz. Diga queima. Tem muita gente que fica torcendo pra dar errado. Não adianta. Eu sei o que eu tô falando aqui. Minha vida é na oração, aqui não tem engano não. Eu subo no altar sem nada debaixo do tapete. Eu sei o que Deus fala comigo. Orimikala Massúria, dá seu grito de derrota, Satanás. Você não gostou que ele veio aqui, né? Fala!
2: Não, desgraçado!
1: Você gosta de mim? Fala!
2: Não! Não!
1: Por que você não gosta de mim? Fala!
2: Sabe por que, desgraçado?
1: Você não está gostando da oração que é feita aqui esses 3 dias, de manhã, tarde e noite, né? Nos 3 horários? Fala!
2: Tu sabe que não!
1: Quem dizime oferta aqui, prospera ou não prospera? Fala!
2: Tu sabe que sim!
1: Nós vamos fazer uma prova com Deus. Se eu subo nesse altar em pecado, se eu traio minha esposa e se eu sou pilantra, eu vou ser envergonhado. Agora, se eu subo aqui como homem de Deus, quando eu bater o pé, esse demônio sai. Fala amém?
2: Amém.
1: Quem pode aplaudir Jesus?
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0: a rádio continue votando, que nós iremos contabilizar, tá? E mandar também um abraço para o pastor Isaías Lopes, lá de Goiânia, que já está conectado conosco, hein, pela rádio.
1: Abraço, pastor Isaías Lopes, Deus abençoe. E olha, dá tempo de votar, nós queremos hoje, no mínimo, 150 votos pelas redes sociais e 15 votos pelo rádio, é isso,
0: pelo rádio, pelo menos 15.
1: Pelo nosso WhatsApp. Vote, participe e aprenda mais da palavra de Deus. Olha só, antes do intervalo, nós estávamos falando aqui com o pastor lá da cidade de Tefé, no interior do estado do Amazonas. A gente estava tratando sobre Setembro Amarelo, a importância dos nossos pastores estarem inteirados sobre esses assuntos. E o pastor Adrien estava falando que eles estão organizando um culto com essa temática de Setembro Amarelo. Pastor Adrien, nós estamos de volta com você aqui. E, pastor, responda-me uma pergunta. Você é natural de Tefé, de outra cidade, outro estado?
2: Sou natural aqui da região mesmo. Sou filho da terra de Tefé.
1: Glória a Deus, que bênção. Olha, a equipe toda está aqui lhe parabenizando aí pelo seu trabalho, tá bom? Pela essa atitude de promover momentos como esse para a igreja. Reconheceu a importância desses assuntos, embora sociais, mas os cristãos, os nossos membros precisam desse momento. Pastor, enquanto o senhor falava anteriormente, nós víamos imagens de cultos não só na igreja, mas cultos em igreja mais simples, digamos assim, sem estrutura, por exemplo. Explica pra gente como é que é aí a atividade missionária, evangelismo. Vocês ficam só na cidade ou vocês vão pro interior, para as comunidades ribeirinhas? Como é que é esse processo missionário evangelístico?
2: Nós temos nossos cultos aqui na cidade, mas um final de semana sim, outro não. A gente monta uma caravana para ir para a comunidade.
1: Maravilha.
2: E às vezes, para chegar na comunidade, são cerca de 10 horas,
1: meu Deus,
2: um dia. E a gente monta um grupo que, principalmente as irmãs mais velhas, nos acompanham. Aí, nesse culto que a gente faz, a gente pega a palavra de Deus, faz visita. A gente convida a população da comunidade para com os comes e bebes. E assim, proclamar o amor de Jesus Cristo. Deus tem nos abençoado nessa obra missionária nas comunidades.
3: Glória a Deus.
2: Seja na seca ou na cheia, Deus tem sido bom conosco.
1: Glória a Deus. E confirma para mim, pastor, essas viagens que vocês fazem, alguns trechos são por estrada, no meio da floresta, às vezes pelos rios, ou tem outro tipo de trajeto que vocês fazem?
2: A nossa cidade é como se fosse uma ilha. Então, a gente vai de canoa, de rabeta, pelo rio mesmo.
1: Glória a Deus. E vale a pena, pastor, fazer todo esse trabalho? Você falou que tem viagens que duram 10 horas, outras duram um dia. Vale a pena todo esse esforço aí para alcançar essas almas?
2: Sim, vale a pena, que a gente vê a transformação de Deus. E tem uma certa comunidade que a gente foi fazer a obra, tinha um homem que ele ia se suicidar.
1: Meu Deus.
2: E quando a gente chegou na comunidade, Deus nos usou para dar livramento para ele.
1: Glória.
2: Não com uma oração, mas com uma visita, com um abraço.
1: Olha só. Mais uma vez a igreja servindo como esse apoio aí para almas, para vidas que estavam à beira da morte. Pastor Adrien, o senhor pode confirmar para mim, por favor, o endereço da IPDA de Tefé, por favor?
2: A nossa sede estadual fica localizada na Avenida Juruá, 463, Juruá, Tefé, Amazonas.
1: Muito bem. Deus abençoe, pastor Adrien. Muito obrigado pelo seu tempo. Continue exercendo esse trabalho excelente aí. Parabéns, inclusive. E em outro momento a gente volta com você para trazer atualizações, tá bom?
2: Tá bom. Pai do Senhor.
1: Glória a Deus. Deus abençoe. Olha, fiquei muito feliz com essa entrevista aqui.
0: Sim.
1: Pastor abençoado, maravilha. Setembro Amarelo, missões, evangelismos e muito mais. Tudo isso aqui define o que é a nossa igreja Deus e Amor. E você que está acompanhando aí, que é pastor, que lidera uma igreja, que está envolvido na liderança, o que você tem feito? O que você está fazendo? E eu quero que você coloque isso em prática e faça a tua parte. Eu percebi uma coisa, o pastor falou que principalmente as irmãs mais velhas são as que mais gostam de desbravar aquela região lá e levar a palavra de Deus.
3: Isso é missão, né? Eu quero parabenizar a igreja de Tefé. Eu fiquei muito feliz. E às vezes a gente vê pessoas então, pertinho da igreja, não vão congregar, não vão aos cultos. E o pessoal viajam, o Gabriel, 10 horas,
0: sim,
3: um dia inteiro. Vão lá, evangelizam, ainda levam alimentos para as pessoas.

0: trazem, e é o ganhar almas.
1: Sim, é missão, não tem idade, né?
0: Glória
1: desde da infância até como é que eu posso dizer, a se tornar um ancião, né? Não tem idade, e justo nós vemos, eu vejo na minha igreja, por exemplo, as senhorinhas, nossa, são as mais avivadas, são aquelas que ensinam a juventude. Então, parabéns a todos que estão se esforçando, ao pastor, meus parabéns, oxalá que tivéssemos mais pastores igual a você, com essa visão missionária e visão de reino, e oremos para que tenha, né? Deus abençoe.
0: Glória a Deus.
2: Glória a Deus, que bênção, então, que sirva de exemplo para nós colocarmos em prática. Igreja não é composta só por jovem, não, hein? Você que tem esse pensamento, está totalmente errado. Igreja é composta por crianças, adolescentes, jovens, adultos e, inclusive, idosos. Reflita sobre isso. Eu quero convidar você agora a pegar a tua Bíblia. Nós chegamos ao momento do devocional do dia. E eu quero que você abra no primeiro livro dos Reis, capítulo 16, verso de número 26. Eu quero falar hoje sobre escolhas que quebram ciclos e mudam gerações.
1: Uau.
2: Escolhas que quebram ciclos e mudam gerações. Primeiro livro dos Reis, capítulo 16, verso 26, apenas diz o seguinte: e andou em todos os caminhos de Jeroboão, filho de Nebate, como também nos seus pecados, com que tinha feito pecar a Israel, irritando ao Senhor, Deus de Israel, com as suas vaidades. Você sabia que as tuas escolhas causam impacto nas pessoas que estão ao teu redor? Nesse único versículo que nós lemos, a Bíblia nos dá um aviso muito sério sobre um certo rei de Israel. O texto diz que ele andou em todos os caminhos de Jeroboão, ou seja, um rei anterior, e nos pecados com que este rei anterior tinha feito todo o país de Israel pecar, provocando a ira do Senhor nosso Deus. Nesse trecho do livro dos Reis de Israel, nós aprendemos que o mal, preste atenção, o mal e as más escolhas não param na gente. Eles se multiplicam. Jeroboão, por exemplo, cometeu muitos erros no passado. E anos depois, esse rei em questão não apenas repetiu esses mesmos erros, mas levou todo o povo a se afastar de Deus junto com ele. Ou seja, todo o país de Israel. Sabe o que isso significa? A forma como você vive, as atitudes que você toma dentro da sua casa, a maneira como você fala no seu trabalho, criam uma espécie de trilho para onde os outros também vão caminhar. Quando você escolhe a desobediência, o orgulho ou o rancor, você quase sempre ensina e autoriza as pessoas ao seu redor, principalmente os seus filhos e a sua família, a cometerem os mesmos erros. Por isso, pegue todo esse aprendizado aqui e aplique a tua vida. Não seja uma ponte para o erro de ninguém. Não seja um trilho para que outras pessoas caminhem nos mesmos erros. Interrompa os maus hábitos que você talvez tenha herdado do seu passado ou de outras pessoas. Escolha ser aquele que quebra o ciclo de distância de Deus na sua família. Escolha ser aquele que quebra ciclos de maldições no teu lar. Talvez a tua família, a tua casa, esteja dominada por maldições, por ciclos, consequências de erros feitos pelos teus pais, pelas gerações anteriores. Mas em você, Deus quer quebrar esse ciclo. Deus quer quebrar essas maldições, essas repetições de derrota, de pecado, de consequências. Então, seja diferente, siga Jesus, siga o exemplo do Senhor e coloque em prática a obediência, o perdão, o conserto, o temor a Deus, e você fará total diferença. Quando nós tomamos essa decisão de dar um basta nesses ciclos de maldição, nesses ciclos de erro, além de proporcionar uma nova vida para as próximas gerações, nós recebemos milagres para nós e para nossa casa. E nesse contexto de milagres, eu quero que você acompanhe comigo o testemunho da Patrícia de Jesus. Ela quer compartilhar com a gente uma cura que ela recebeu do Senhor na nossa igreja. Vamos acompanhar.
3: Em 2022, eu fiz alguns exames médicos e no resultado dos meus exames tinham dado que eu tinha um nódulo na minha mama esquerda. E eu fiquei bastante preocupada. Só comentei com meu esposo, não falei com mais ninguém. E nós estávamos numa campanha na igreja. E eu orando a Deus, preocupada por ter que levar os resultados para o médico, né, que tinha pedido e tudo. E eu fui revelada naquele dia, que ali tinha uma pessoa que você estava com resultado de exames, você estava com nódulo, mas se cresse que o Senhor Jesus estava te curando e quando você fizesse um novo exame, não seria nada. E aí eu criei que o Senhor Jesus estava fazendo essa cura na minha vida. Quando eu fiz novos exames, deu que era um nódulo que não era benigno, nem maligno, não era nada. Era somente um pequeno nódulo de gordura.
2: Muito bem, glória a Deus. Isso demonstra muito quando nós estamos no centro da vontade do Senhor, Levi. Orando, temendo e servindo a Deus, Ele nos livra até dos possíveis diagnósticos que os médicos poderiam dar.
0: Glória a Deus é a fé, Ítalo. A fé faz com que alcancemos o inacessível. O inimaginável. A nossa querida irmã Patrícia, ela, quando soube daquele nódulo, ela colocou a fé em ação. Foi para a igreja, foi buscar a Deus. E lá na igreja, ela recebeu uma palavra da parte do Senhor. E creu naquela palavra. E quando veio o resultado, falaram, olha, fica tranquila, é um nódulo simples. E ela está aí glorificando o nome de Jesus.
2: Glória a Deus. Ô Gabriel, eu quero que você faça convite agora. Quem está em casa, que quer viver isso também, receber curas e milagres... Tem algum endereço, alguma igreja, assim, como é que é?
1: O endereço mais famoso do Brasil, Avenida do Estado, 4568, aqui na Liberdade, a entrada principal, marca aí na sua agenda, a entrada principal da nossa igreja é na Avenida Prefeito Passos, número 10. Te convido porque aqui é o lugar onde você vai encontrar o seu milagre e outra, testemunhar também o seu milagre.
0: Glória a Deus.
2: Olha só. E lembrando que tem IPDA em todo o Brasil e até outros países, né?
1: Com certeza.
2: Como é que dá para descobrir esses endereços, Levi?
0: Vai no Google, coloca lá, Igreja, Deus e Amor perto de mim. Rapidinho você vai encontrar. Ou então, no ipda.com.br, que é o site da igreja, /endereço, você vai encontrar a Igreja, Deus e Amor mais próxima da sua casa. Onde tem pessoas, tem uma Igreja, Deus e Amor. Nós temos aproximadamente 12 mil templos no Brasil.
2: Meu Deus, só no Brasil?
0: Só no Brasil.
2: Glória a Deus. Olha, tem um pastor, que ele pastoreou Santarém, o Romário Soares.
0: Acho Romário,
2: que
0: sim.
2: Conheço. Tem uma frase impactante. Onde tem uma alma... Tem IPDA.
0: Uma igreja.
1: Uau. Glória a Deus.
2: Você está convidado a cultuar com a gente. 11 horas e 18 minutos. Nós temos um momento especial agora, que é uma palavra do presbítero Davi Miranda Neto. Nós estamos aí ainda...
0: Impactados
2: pela Conferência Jovem 2026, que aconteceu nos dias 4 e 5. E ele chega com a gente agora para trazer essa palavra. Vamos acompanhar.
4: Eu falo que a gente não precisa ser Deus para ver a maldade no coração do ser humano. Basta a gente olhar o apedrejamento público, o cancelamento nas redes sociais, os grupos de fofoca no meio das igrejas, a divisão no meio do povo de Deus, aqueles que dizem que são salvos, que são santos, pessoas que estão matando em nome de Deus. Assassinos da fé. Pessoas que talvez nunca pegaram uma arma de fogo em suas mãos, mas sua língua já faz esse trabalho. Esse é Saulo. Esse é Paulo. Que está indo a Damasco. Eu trago ênfase de quem Paulo era, porque isso mostra o quanto que é tudo pela graça. O quanto que é graça sobre graça. Enquanto ele está ali, numa posição de matar em nome de Deus, como um assassino da fé, ele está indo numa direção contrária àquilo que Deus desejaria para ele naquele momento da sua vida. Mas aí Paulo e Saulo, ele se depara com a soberania de Deus. Ele se depara de que nós entendemos o mundo olhando somente pela nossa ótica. Aliás, a grande parte do mundo como um todo, a sociedade, a humanidade, 98% olha somente para o seu umbigo. E eles não conseguem enxergar que existe uma ótica superior, existe uma visão sobrenatural, a visão do nosso Deus, cujos olhos de fogo veem todas as coisas. E deixa eu te falar que os olhos de fogo estão voltados à nossa igreja hoje, aqui essa noite. Se você pode sentir a presença do Espírito Santo, exalta o nome do Senhor Jesus, porque Ele certamente está em nosso meio nesse exato momento. Aleluia!
2: Trecho da ministração do presbítero Davi Miranda Neto, no segundo dia da conferência, que foi no dia 5, né, de setembro, ali no Templo 1 da sede mundial. Exato. E pregando sobre pessoas que matam em nome de Deus, Gabriel. Isso é, infelizmente, é realidade, né?
1: Sim, sim. Só que assim, Paulo, ele acreditava estar fazendo certo. Ele perseguia falando que estava defendendo uma fé. Só que de forma muito errada. E da mesma forma, muitas pessoas nós conhecemos na nossa igreja que, por falta do conhecimento da verdade, criticam jovens, criticam adultos, criticam pessoas de outros ministérios, como se isso fosse valer de alguma coisa, visto que depois que Paulo é convertido, você não vê mais essa perseguição. Muito pelo contrário, você vê ele anunciando Cristo da forma correta, anunciando o céu da forma correta.
2: Glória a Deus. Então, para que as pessoas evitem matar pessoas em nome de Deus,
1: sim,
2: conhecer a Cristo, estudar a palavra,
1: exatamente,
2: viver uma verdadeira conversão, conhecer, sim, a graça, para não ficar criticando criança, jovem, adulto e até os idosos também.
1: Exato,
2: né?
1: Exato.
2: Então fica aí para você esse conselho bíblico. Procure conhecer mais a Deus antes de criticar, conhecer mais a palavra, ter uma experiência mais íntima com o Senhor, para que você não acabe fazendo como Saulo, no caso, né? Atacando aqueles que estavam vivendo a vontade de Deus. Olha só, tem uma informação muito interessante que nós estamos animados para compartilhar com você, que é o resultado, Levi, da arrecadação de alimentos do Agosto Verde. Saiu, acho que foi ontem,
0: saiu,
2: né? Foi ontem.
0: Foi ontem.
2: Ontem, o número de arrecadação do Agosto Verde.
0: Eu estou muito empolgado, quero agradecer aqui as milhares de pessoas que contribuíram, né? A nossa irmã evangelista Eliana Miranda fez uma live, foi antes de ontem, passando o resultado. E eu fiz questão de copiar, o Ítalo, para passar aqui para os nossos internautas. Nós tivemos 1.255.371 quilos de alimento.
2: Meu Deus.
0: Eu vou repetir porque vale a pena. 1.255.371 quilos de alimentos que foram arrecadados durante todo o mês de agosto, no Agosto Verde. E isso é o resultado de todos nós, de toda a Igreja Pentecostal Deus e Amor, de todos os ministérios, porque todo mundo contribuiu para que possamos ajudar o pobre, o carente e o necessitado.
2: Muito bem, glória a Deus. A meta era de uma mega tonelada.
0: Uma mega, passou.
2: São 1 milhão de quilos e, sim, passou mais de 255 mil quilos.
0: Sim.
2: Mas olha só, vamos acompanhar um trecho do vídeo dessa live? Vamos lá. O pastor Paulo Martins e a evangelista Eliana Miranda. Vamos acompanhar um trecho desse vídeo aí.
5: Vamos lá? Contagem regressiva. Eita Deus, glória a Deus, aleluias, ultrapassamos em muito uma mega tonelada, 255 toneladas, 300, passou, apagou antes, 371 71 quilos de alimento. O Brasil trabalhando em prol do necessitado. O Brasil fazendo o que sabe fazer de melhor. Demonstrando amor, demonstrando carinho ao próximo. E é por isso a nossa alegria. Sabe de uma coisa, pastor?
6: Sim.
5: A minha fé está lá no alto.
6: Glória a Deus, a minha também.
5: A minha está lá no alto.
6: Também.
5: Eu acho que o ano que vem a gente chega em 1.500.000, hein?
6: Em nome de Jesus.
5: Em nome do Senhor Jesus. Está lançado o desafio para 2027.
2: Glória a Deus, que maravilha, parabéns à Fundação Reviver, parabéns à nossa Igreja de Deus é Amor, parabéns à nossa presidente Erini Miranda, pastor Jorge Tenório, a toda a equipe envolvida, Deus abençoe vocês e a meta para o próximo ano já é de 1.5 milhão de quilos, hein?
0: Se Deus quiser, em nome de Jesus.
2: Vamos abraçar essa ideia. Será que tem alguém comentando com a gente aí, Gabriel? Alegre, respondendo enquete, parabenizando a Fundação Reviver.
1: Temos muitas pessoas, desde o começo, né? A Viviana Santos, ela deixa a paz dela, falou assim, ó, hoje foi a vez do Ítalo tomar o café que derruba o macaco do galho. E saiu bem a fenda enxada. Está de parabéns, olha aí, ó. Também tem o Ricardo Monteiro. Ele pede oração porque está afastado há 9 anos. Aí ele fala assim, ó. Toda vez que tento voltar, vem sobre mim um furacão forte, uma força maligna terrível. Esse é um dos maiores motivos para você voltar. Se você sabe que tem uma força vindo contra você, é porque você sabe que voltar é a decisão correta. Deixa esses 9 anos para trás, vem para Jesus. A Ana Paula Souza, ela manda assim, ó. Quando a dor é na alma, tudo que nós desejamos é alguém que escute e demonstre amor e compaixão por nós. Óbvio que sobre a oração não é nem necessário falar, ela é indispensável.
0: Glória
1: sobre a matéria do nosso repórter Tiago. E também a Jussara Rimold, ela manda a paz ao Senhor e ela fala que a enquete é Uri, ela é de Paraí, do Rio Grande do Sul. Sou de Jussara de Paraí, do Rio Grande do Sul. Temos também pela rádio nós temos o João Gilberto mandando mensagem, deixando a resposta dele, a resposta da letra C. O Judinei Souza mandando a paz para todo mundo e fala que eu acho que foi o rei Jeroboão. E também temos, ó, Natiel Reis participando aqui conosco, vindo pela rádio mandando a mensagem. E a professora Fabiana Ribeiro também respondeu pelo Instagram. Pelo Instagram, ela mandou. Maravilha. Ou seja, quem responde pelo YouTube, quem responde pelo WhatsApp, quem responde pelo Instagram, tá tudo aqui.
0: Tá valendo. Oi, Ítalo, e eu quero mandar um abraço, um beijo especial para uma pessoa que está nos assistindo.
2: Quem?
0: A minha esposa, Fernanda.
2: Rapaz.
0: É... Deus abençoe, meu amor. Amém?
2: Muito bem. Olha só, nós recebemos também um áudio aqui para contribuir com o nosso programa. Vamos acompanhar o Daniel. E olha, esse áudio é maravilhoso, hein? Opa. Fala lá de Maringá, Paraná. Vamos lá, Daniel, pode falar, varão.
7: A paz do Senhor, queridos amados ouvintes.
2: Amém.
7: A paz do Senhor, irmãos aí do programa A Voz da Libertação. Acabei de ouvir o testemunho da minha mãe contando aí.
2: Glória a Deus.
7: Minha mãe Levina.
2: Olha.
7: Eu sou este milagre.
2: Glória.
7: Eu sou este
2: Deus.
7: Milagre vivo. Meu recebido
2: Deus.
7: Dos céus.
2: Glória a Deus. Glória a Deus.
7: A bênção de vocês na minha vida é muito grande mesmo.
2: Meu Deus
7: do céu. E eu só tenho motivo de agradecer a Deus por ter essa mamãe, primeiramente por ter Deus em nossas
2: glória
7: vidas,
2: glória a Deus,
7: né?
2: Aleluia.
7: E segundo, por ter essa mamãe que orou e clamou por mim.
2: Uau.
7: Fiquem todos na paz, Senhor Jesus.
2: Amém, Deus, Daniel. Amém.
0: Glória
2: Olha,
0: a Deus.
2: Ele é o filho, você lembra da Levina?
0: Sim,
2: lógico,
0: da Levina,
2: né?
0: Sim.
2: Ela contou o testemunho do filho e tal.
0: Sim, sim.
2: Ele é um milagre.
0: Glória a Deus.
2: Olha
0: que
2: aí,
0: maravilha.
2: Aí, quer prova maior do que essa? Ele mandou o áudio falando que está bem. Glória a Deus. Então ele tá vivo, né?
1: Tá vivo.
0: Glória a Deus.
1: Vive bem.
2: Para quem duvida, Deus honrou aí.
0: Ressuscitou.
2: Exato. Glória a Deus. Olha, Deus está fazendo milagres aqui na nossa igreja, então vem com a gente, não perca oportunidade não, hein? 11 horas e 28 minutos, momento de encerramento da nossa enquete. E Gabriel, já quero saber, sem mais espera, qual a resposta da enquete de hoje?
1: Bom, com mais de 150 votos, né, nós iríamos contabilizar, mas vamos direto à resposta. A resposta correta é Uri, isso, a letra C. Como é que eu sei disso? Primeiras Reis, Primeiro livro dos Reis, capítulo 16, verso 24. 24 em diante, você que está em casa, lê adiante. Eu vou ler só o 24 e 25. E de Semer comprou um monte de Samaria por 2 talentos de prata e edificou no monte. E chamou o nome da cidade que...
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8: 11 horas e 29 minutos.

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1: Deus abençoe ouvintes, internautas do programa Voz da Libertação, que comunica com todos vocês, seu irmão em Cristo, Diácono Lindenberg Araújo. Tenho imenso prazer de saudá-los com a paz do Senhor. Sejam todos bem-vindos. Desde já compartilhe esta programação, esta live, esta oração. Divulgue ao máximo de pessoas possíveis para que eles também possam receber esta graça do Senhor, esta bênção, esta dádiva de Deus para todos no nome de Jesus. Eu quero ler uma palavra, um verso da palavra de Deus antes de começarmos a oração. Está escrito em Salmos de número 41 e o verso de número 13. Salmos 41, verso 13, que diz assim: Bendito seja o Senhor, Deus de Israel, de século em século, amém e amém. Leremos novamente. Bendito seja o Senhor, Deus de Israel, de século em século, amém e amém. Louvado seja Deus. Nós bendizemos ao nosso Deus, século em séculos. O nosso Deus seja entronizado nas alturas. E nós glorificaremos a este Deus pelas ricas bênçãos que Ele tem nos dado e continuará concedendo para a sua igreja. Portanto, ouvintes, internautas, convido a todos vocês, orem juntamente comigo. Poderoso Deus, maravilhoso, bendito e eterno Pai, Senhor Deus de Israel, Deus bom, Deus fiel e justo e verdadeiro, glorificamos a Ti, ó Deus, nesta manhã, nesta tarde, em no nome de Jesus Cristo, e já queremos, ó Deus, nos humilhar diante da Tua presença, Te glorificando, Te exaltando, ó Deus, na beleza da Tua santidade, porque o Senhor é rico em misericórdia. Senhor, a Tua benignidade dura para todo sempre. Pai, rogamos ao Teu Espírito, pelo Teu amor, pela Sua graça e misericórdia. Perdoai, ó Pai, as nossas falhas, ofensas, nossos pecados. Senhor, tudo aquilo que nos impede de recebermos esta presença gloriosa. Senhor, tira agora. Tira do nosso coração a rapina, a mácula. Senhor, a mágoa, a rancor. Ó Deus, tudo aquilo também que impede das nossas orações serem ouvidas. Pai, nós queremos Te louvar e Te engrandecer, ó Deus, de amor e de verdade. Suplicamos ao Teu Espírito a Tua bênção, a Tua graça. Meu Deus, renova, meu Pai, o Teu povo, a Sua igreja. Ó Deus de amor e misericórdia, Senhor, alcança, meu Pai, este coração. Alcança, meu Deus, esta vida agora. Que clama o Teu Espírito, Senhor, pelo fortalecimento espiritual, pela Tua graça, pela Tua presença, pela Sua misericórdia. Quantos agora, meu Deus, não conseguem, ó Pai, clamar, não conseguem, ó Pai da glória, suplicar ao Teu Espírito, porque não tem forças, não tem esta ousadia, Senhor, não tem esta alegria no coração. Mas o Senhor nos diz, ó Pai, que a alegria do Senhor é a nossa força. E eu quero, Senhor, interceder por estas vidas, estas pessoas que estão clamando e orando, para que o Senhor possa fortalecer, restaurar, restituir a fé, restituir, Senhor, as forças desta pessoa que está se perdendo por causa das provações, por causa das lutas, por causa, meu Pai, das pelejas. Mas o Senhor é o Deus que nos encoraja a prosseguirmos nesta caminhada. Senhor, em no nome de Jesus Cristo, o Espírito Santo da verdade, tributamos ao teu Espírito toda a honra e toda a glória. Bendito seja o Senhor, Deus de Israel, de séculos em séculos. Amém e amém. Senhor, bendito é o Senhor, meu Pai. Digno é o Senhor, e de louvor e de toda adoração. Meu Deus, renova, meu Pai, a vida deste ouvinte, deste internauta que clama ao Senhor neste momento, por este pedido de oração, por este pedido, ó Pai, que esta pessoa tem orado e clamado pela libertação do seu familiar, pela libertação do seu parente, de perto e de longe, ó Pai. Restaura, Senhor, mesmo a saúde, restaura a fé, restaura, meu Pai, para que ele possa glorificar o nome do Senhor e desfrutar das bênçãos, ó Senhor, do Senhor para ele e para a família, ó Pai. Em nome de Jesus Cristo, o Salvador, meu Deus, envia agora o grande livramento para esta pessoa, o grande milagre para esta vida agora, Senhor, que está, ó Pai, pensando, meu Deus, em dar cabo da sua própria vida. Mas eu repreendo agora, em nome de Jesus Cristo, toda investida do inimigo, toda investida satânica do adversário que está lutando, que está agora oprimindo, que está perturbando a mente desta pessoa, que caia por terra, que saia agora desta vida, que saia agora desta pessoa, em nome de Jesus Cristo. Meu Deus, eu creio, ó Pai, na manifestação do teu Espírito, ó Pai da glória, na vida deste internauta, na vida deste ouvinte que está em casa clamando, que está angustiado, que está lutando agora contra, ó Pai, contra as astutas ciladas do inimigo. Senhor, é na base da oração, na base do clamor, meu Deus, em meio à consagração, jejum, que nós venceremos estas batalhas, porque o Senhor é a minha rocha. Ó Deus, o Senhor é o nosso rochedo, Pai da glória, Espírito da verdade. Eu creio nisto, ó Pai, que o teu Espírito clama, Abba Pai, Senhor, e nós clamamos a ti agora, clamamos ao teu Espírito Santo, para que realize este milagre, para que realize esta obra sobre esta vida, sobre esta casa. Senhor, que a tua glória possa encher este templo, que a tua glória possa encher esta casa, possa encher este povo que suplica agora pela tua presença, pelo teu Espírito, pela manifestação das tuas maravilhas. Senhor, envia agora a tua bondade, a tua misericórdia, o grande livramento. Te calamassuri me clama, Senhor, eu suplico ao teu Espírito Santo, Pai, para que o teu Espírito envie o socorro, envie a libertação, a cura, o milagre para esta vida que estava desenganado, recebera, Senhor, este diagnóstico, mas agora está angustiado, agora, Senhor, está afligindo a sua mente por causa deste resultado. Mas eu clamo, ó Pai, eu clamo a ti agora, que o Senhor vá ao encontro destes hospitais, desta casa. Meu Deus, quantos irmãos, ó Pai da igreja, quantos servos de Deus, servas de Deus, estão agora clamando, Senhor, pedindo o teu perdão, pedindo agora, Senhor, a cura, o milagre. Meu Deus, querem receber o milagre, a cura desta enfermidade. Meu Deus, tem misericórdia, tenha compaixão desta vida, tenha misericórdia desta pessoa que clama ao teu Espírito agora, meu Pai. Te cantori me clama lá maci. Ó Deus, eu creio, ó Pai, que o Senhor traz de volta a saúde, a essência do teu Espírito Santo. Meu Deus, louvamos ao teu nome, ó Pai, louvamos ao teu nome, Senhor, nesta tarde gloriosa, neste momento de oração, de súplica. Nós clamamos ao Teu Espírito. Abençoa, meu Pai, a Santa Ceia do Senhor. Abençoa, meu Pai, os Teus servos que estarão presentes para glorificar, para Te agradecer pelas oportunidades, pelas bênçãos infalíveis. Senhor, por esta graça, por este favor imerecido, ó Senhor Jeová, abençoai, ó Deus, este povo desta grande São Paulo, Senhor, do templo da glória de Deus, Pai desta nação brasileira. Envia, Senhor, o Teu Espírito sobre cada estado, sobre cada cidade. Faz, meu Pai, a Tua obra por completa. Faz, Senhor, salvação de almas. Que haja, meu Deus, libertações, transformações, ó Deus, na vida daquelas pessoas que estão oprimidas, que estão no vício, que estão agora, Senhor, nas trevas, porque está escrito na Sua palavra, porque Deus ama o mundo de tal maneira que deu Seu Filho unigênito, para que todo aquele que nele crer não pereça, mas tenha a vida eterna. E nós clamamos ao Teu Espírito, porque o Senhor, meu Pai, também disse na Sua palavra, porque Deus veio ao mundo, não para que condenasse o mundo, mas para que o mundo fosse salvo por Ele. Salva, meu Pai, salva esta nação, salva este mundo perdido, salva mesmo, meu Deus, para que esta juventude, para que este povo possa contemplar a Tua glória, possa glorificar a Ti, ó Deus, porque todo joelho se dobrará e toda língua confessará que Jesus é o Senhor, o Salvador. Ó glória a Deus, ó glória a Deus, eu creio, ó Pai, na libertação desta vida. Eu creio, Senhor, na libertação desta pessoa que está orando agora, meu Pai, por seu familiar, por seu parente. Meu Deus, rogamos pela Tua misericórdia, não deixa que este jovem venha perecer, não deixa, meu Pai, que este jovem permaneça perdido, meu Pai, nas trevas, meu Pai, nas drogas, nas bebidas. Senhor, em nome de Jesus, e conhecereis a verdade, e ela vos libertará. Eu oro com fé, Senhor, que esta vida agora, que está ouvindo esta oração, que está clamando e orando conosco nesta tarde gloriosa, eu oro, ó Pai, para que o Teu Espírito alcance esta vida, para que o Teu Espírito Santo possa alcançar esta pessoa agora e realizar a Tua grande obra. Em nome de Jesus Cristo, Senhor da Glória, abençoa toda a nossa diretoria, Senhor, nossa diretoria deliberativa e a nossa diretoria executiva, Senhor, a nossa presidente Ereni Miranda, Senhor, em nome de Jesus, dai saúde, dai vigor, dai, meu Pai, a Tua graça, a Tua bênção completa, em nome de Jesus Cristo. Direciona-nos, ó Deus, nesta caminhada, Senhor, em nome de Jesus Cristo, neste trajeto, ó Pai, que o Senhor possa dar-nos direcionamento. Ah, Senhor, nos conduza à Tua vontade, à luz das Santas Escrituras, porque sim, meu Pai, lâmpada para os meus pés é a Tua palavra, e luz para o meu caminho. Deus, é a Sua palavra que nos dá direção, é a Sua palavra que nos dá equilíbrio, é a Sua palavra que nos limpa, que nos alegra, que nos alimenta, que nos purifica, que nos transforma. Meu Deus, a Tua palavra, ela é a verdade, ela é a nossa regra de fé e prática, e devemos, ó Pai, obedecê-la, devemos, ó Deus, cumpri-la. Ó Pai, o que está escrito na Sua palavra, sim, meu Deus, alimenta, meu Pai, este povo que está sedento para ouvir a Tua palavra, para receber a Sua palavra em seu coração. Clamamos ao Teu Espírito agora, traz o avivamento, Senhor, aviva esta pessoa, aviva agora, meu Pai, esta vida que está clamando, que está buscando pela Tua presença. que está clamando pelo Teu Espírito, ó Deus, em nome de Jesus Cristo. Desperta-nos, ó Pai, para clamarmos. Desperta, Senhor, este povo para buscar pelo Teu poder, pelo Teu avivamento. Ó Senhor, meu Deus e Pai, o Senhor derramara o Teu poder, a virtude do Teu Espírito Santo, para que a igreja clamasse, a igreja deveria buscar, a igreja deveria buscar pelo revestimento, para que o Senhor derramasse o Teu poder e a Tua glória. Desperta-nos, ó Pai, desperta esta vida, desperta esta pessoa, Pai, dai-nos também sensibilidade para ouvirmos a Sua voz e discernimento, ó Pai, para compreender aquilo que vem de Ti, Senhor meu Deus e meu Pai, dai-nos sabedoria, sim, meu Deus, em meio à Sua palavra, ó meu Pai da glória, que o Senhor cresça e nós diminuímos. Ó Deus, em nome de Jesus Cristo Salvador, abençoai, ó Pai, a cada um que está clamando e orando, e que todas as enfermidades caiam por terra agora, todo o poder das trevas, todo o poder opositor, todo o poder maligno, pelo poder que há no sangue do Cordeiro de Deus, que caia por terra agora, que sai desta casa, sai desta vida, sai desta pessoa, sai da mente agora, em nome de Jesus Cristo, toda obra do diabo, toda obra de Satanás, toda obra do inimigo contra esta vida, contra esta pessoa, sai agora, depressão, ansiedade, sai, barreira, impedimentos, câncer, tumores, angústias, em nome de Jesus Cristo, cai por terra agora, sai da vida desta pessoa, sai agora, te calamas, te clama lamassurimi comaná, queima meu Deus, queima, meu Pai, a fúria do inimigo, queima, meu Senhor, a fúria do adversário contra esta vida, contra esta pessoa, sai agora, sai desta casa, sai deste casamento, sai desta pessoa, sai agora, em nome de Jesus Cristo, meu Deus, eu creio no livramento, eu creio na libertação, eu creio na providência desta vida, desta pessoa, que está clamando e orando pelo Teu amor, clamando por Ti, ó Pai, clamando pela Sua misericórdia, clamando pela Tua presença, e é por isto, Senhor, que nós queremos Te louvar, Te agradecer pela Sua graça, pela Sua bondade e misericórdia. Confirma, meu Deus, confirma a Tua bênção, confirma, meu Pai da glória, porque eu creio no poder da oração do Seu povo, da Sua igreja, porque a oração do justo pode muito em seus efeitos. Eu glorifico ao Senhor por esta oportunidade. Eu glorifico ao Senhor por este momento de oração. Glorifico ao Senhor por cada ouvinte internauta que está orando conosco agora. Glorificamos ao Senhor no nome de Jesus Cristo. É o que pedimos ao Senhor, Pai. E desde já também te agradecemos em nome de Jesus Cristo, o Salvador, Jesus Cristo. Amém e amém, Senhor Jesus. Glória a Deus. Que Deus abençoe ouvintes, que Deus abençoe internautas, vocês que oraram com fé, vocês que clamaram ao Espírito Santo, Deus abençoe a todos vocês. Mas eu quero já, desde já, convidá-los neste momento para você agora que está afastado dos caminhos do Senhor. Você que se encontra desviado dos caminhos de Deus, hoje Deus quer te salvar. Não deixe para amanhã. Jesus te salva, Jesus te cura, Ele te liberta. Depende agora você dar o primeiro passo. Volte para Jesus hoje. Volte para Cristo. Você que ainda não reconciliou, você ainda que não aceitou Jesus, faça essa oração agora de confissão, de fé. Repita essas palavras comigo. Senhor Jesus, eu estou reconciliando na Sua presença. Senhor Jesus, eu Te aceito como meu Salvador. Perdoa os meus pecados, as minhas falhas, as minhas iniquidades. Perdoa-me, ó Deus, porque sou falho e pecador, mas preciso do teu perdão. Senhor Jesus, me ajuda a permanecer firme na tua presença, na tua casa. Senhor Jesus, escreve o meu nome lá no céu, no livro da vida, e sela com teu sangue, em nome de Jesus. Amém? Seja muito bem-vindo à família Deus e Amor. Você que está em outro estado, em outra cidade, em outro país, procure uma igreja mais próxima de sua casa, congregue, seja membro, participe do corpo de Cristo e nós o receberemos de braços abertos, em nome de Jesus. Vocês que aceitaram a Cristo, entre em contato conosco para o DDD, prefixo 11 950 94 46 45. Vocês poderão enviar agora sua mensagem através da rádio também Deus e Amor para o número 11 98292 3392, e o e-mail queroaceitarjesus@ipda.com.br. Nós estaremos prontamente dispostos para lhe receber, lhe aconselhar e dentre outras mais. Que Deus abençoe. Lembrando que daqui a pouco, às 15 horas, pastor Kleber de Oliveira pregando a palavra de Deus aqui em nossa sede mundial, onde estamos localizados na Avenida do Estado, 4568 Liberdade, entrada principal, Avenida Prefeito Passos, número 10. Vem para cá adorar a Deus, porque esta sexta-feira será uma sexta-feira de milagres. Quem orou com todos vocês? Seu irmão em Cristo, Diácono Lindenberg Araújo. Que Deus abençoe, fiquem com Deus e a paz do Senhor Jesus.
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2: Está chegando na sua casa mais um programa Mensagens Cantadas. O seu sermão em Cristo, pastor Lorival de Almeida, bem-vindo. 1h30 de coisas boas para o seu coração. 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Hinos, reflexões, meditações, dicas, é tudo de bom para você. Pai do Senhor, Débora.
3: A paz do Senhor, Lorival, tudo bem?
2: Graças a Deus, estamos levando.
3: Graças a Deus, né? Aqui estamos em mais um dia, Mensagens Cantadas já está no ar. E sejam bem-vindos à nossa programação, onde estaremos com vocês até às 14 horas. Vamos, Gino? Começando? Vamos lá. Nós vamos abrir o nosso programa com o hino Grande Vitória e eu e você vamos cantar.
2: Eu vou tentar, né?
3: Não, já tá gravado, né? Ouçamos Grande Vitória, CD Toque da Cura.

0: Na nossa reflexão de hoje, a nossa mensagem poderia, pelo título, eu gosto de títulos às vezes assim meio que espalhafatosos, né? Poderia dizer que a mensagem, a nossa mensagem de hoje, reflexão na verdade, poderia ser, olha, não é da sua conta. Não é da sua conta. Viva a sua vida. Mas como assim? É, a Bíblia fala no Evangelho de São João, né, que Senhor, deste o que será? Que te importa isso? Segue-me tu. Essa pergunta foi feita por Pedro ao Senhor Jesus. E numa conversa, né, de reabilitação que Jesus teve com Pedro, né, depois da sua ressurreição. Depois de Jesus ter dado a conhecer a Pedro que segui-lo não é tarefa fácil, pois, claro, aflições, incompreensões, contrariedades e até morte, né? O discípulo ficou assim mais preocupado com o ministério de João, que era o discípulo amado, do que com a obra que o mestre lhe estava confiando, estava colocando nas mãos dele. Então, Pedro se volta para o Senhor assim, Débora, contra qualquer tipo de perspectiva, como eu sempre gosto de dizer, né? Não tem uma explicação para isso. O Senhor falando, olha, Pedro, tal, e olha, mestre, e João? O que será de João? O que vai acontecer com ele? O que, que ele vai fazer?
1: Pedro assim, né?
0: Pois é. Então, contra qualquer prognóstico, ao invés de Pedro, ah, Senhor, então vou passar luta, tribulação, então mas o Senhor vai estar comigo, tal, não. E João? Basicamente, o que Jesus respondeu para ele foi, olha, rapaz, estou falando contigo, toma conta da tua vida. Deixa João para lá. Eu não estou falando com você.
1: É mais ou menos isso, né?
0: Não é? Segue-me tu. Segue-me tu. Deixa-me de... Ou seja, deixa-te de perguntas de coisas que não são da sua conta, nem te interessam, poderia ter sido a resposta. Porque, na realidade, é a questão do foco, né? Às vezes nós nos deparamos com superficialidades. E, às vezes, o próprio inimigo põe na nossa mente coisas, não que não tenham valor, mas coisas que, naquele momento, são irrelevantes, porque elas têm o seu tempo, elas têm a sua resolução. E, na realidade, nós é que somos os que estamos sendo tratados naquele momento. Deus está tratando conosco naquele momento. Mas a falta de foco nos faz, às vezes, olhar a vida dos outros e deixarmos de olhar a nós, mesmo em estado de recomposição, Débora.
1: E é verdade, o ser humano é assim.
0: Recomposição, não decomposição, né?
1: Mas você sabe que nós somos assim?
0: Pois é.
1: Sempre queremos ver e culpar os outros. Os outros são assim, nós não, né?
0: Não é?
1: Essa é a nossa natureza pecaminosa.
0: Então, olha, ouvinte, é assim, nós sabemos que todas as vidas têm o seu valor, né? Sabemos que devemos amar o nosso próximo como nós mesmos, né? Mas nós temos que deixar o Senhor Jesus ser o Senhor Jesus, e quando Ele está falando conosco, Ele está falando conosco, e nós não vamos nos interferir na vida de pessoas que estão fora daquele momento, das questões que estão sendo tratadas. Ou seja, não é porque nós nos interferimos na vida de outras pessoas fora de momento, fora de hora, não é? Então, é isso que nós estamos falando aqui. Quando Deus está tratando contigo, Ele está tratando contigo. Mas eu quero me alongar. Quero aqui abrir vertentes. Às vezes nós vemos muito a vida dos outros e nós não conseguimos ver a nossa. Às vezes Deus está falando com a gente e a gente... Eu já contei para vocês a experiência de um pastor, né? A gente nunca acha que Deus está falando com a gente quando a palavra não é aquilo que a gente quer ouvir. Débora conhece já essa história. Um pastor do interior, pastor que foi pastor nosso, né? Naquele tempo tinha muito aquele negócio de profecia. E as pessoas iam aos cultos e sempre tinha uma profecia e tal. E tinha dia que o profeta se levantava e falava, eis que abençoarei o grande servo, né? E ele, opa, vendo que Deus falou comigo hoje, amém? Graças a Deus.
1: É pra mim.
0: É. Depois, eis que tu precisas de conserto, que eu estou te vendo, servo infiel. É, Deus está falando com alguém aqui, não é comigo não. Então é assim, a gente tem essa coisa, né? De, às vezes, acharmos que as coisas boas são pra gente e só naquele momento é que quando nós estamos ouvindo coisas que precisam ser movidas por nós de alguma maneira para melhorarmos, a gente sempre acha que é com os outros. Então a gente tem que cuidar um pouquinho mais da vida da gente, né, gente? Cuidar um pouquinho mais da vida da gente. Pararmos um pouco de interferir na vida do nosso irmão. Não vamos querer ser mentores e deixar, não é? O irmão às vezes em maus lençóis. Jesus vai falar com ele também. Jesus vai operar na vida dele também. Nós temos algo a, ou seja, nós temos algo a fazer na vida do nosso irmão, que seja orar por ele, que seja carregar juntamente com ele os seus fardos, ajudá-lo nos momentos difíceis, e não às vezes tentar trazer diretrizes para a vida do irmão, quando na verdade Deus está dando diretrizes para a nossa vida. Sejamos servos íntegros, honestos, operantes, consagrados, sempre prontos a responder à chamada e sempre olhando mais para a nossa vida. E se for para olhar para a vida do nosso irmão, que seja para estender a mão. Não vamos gastar o nosso tempo com, não sei se devo dizer, banalidades, né? Nem complexos, mas vamos deixar que o Espírito Santo nos guie na jornada de seguir o Senhor, apacentando as suas ovelhas, buscando ovelhas perdidas, e que acalentemos as ovelhas desanimadas, conselhemos as tristes, e que reconduzamos ao aprisco aquelas que estão distantes. E vamos olhar para a nossa vida, para a nossa missão, porque Deus está falando conosco. E quanto a João, o que será? O que vai acontecer com ele? Isso não importa a você. Ou seja, deixa Deus agir. Isso aí não é da sua conta, vai.
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0: quem fala é a irmã Fátima de Mogi das Cruzes. E o quadro que eu mais gosto é a Sessão das Danças e o quadro Minha Vida no Passado.
1: Quem vos fala aqui é a irmã Sebastiana. Eu moro na Chácara das Mansões, Campo Grande, Mato Grosso do Sul. Quero dizer para os irmãos a historinha da criança. Eu acho muito lindo mesmo, irmã. Lindo demais, emocionante. Eu amo muito. Enfim, tem sido uma companhia para mim.
2: Aqui quem fala é a Rayane, de Mato Grosso. É sempre um prazer ouvir vocês. Grande abraço.
3: Aqui quem vos fala é a Glenda, de Barão de Cocais. Amo ouvir o programa Mensagens Cantadas, o qual tem me edificado bastante. Que Jesus abençoe vocês cada dia mais.
4: Eu amo o programa de vocês, Mensagem Cantada. Estou sempre ouvindo e tenho aprendido muito sobre família. E eu obrigada, agradeço por o programa de vocês, Mensagens Cantadas.
5: Muito obrigada a todos vocês que estão mandando o seu recadinho, a sua mensagem de voz aqui para o nosso WhatsApp. Mande a sua mensagem também para 98292-3392. DDD 11 98292-3392 e desde já o nosso agradecimento.
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5: Nós vamos neste momento falar um pouquinho sobre saúde. A gente sempre fala... A gente sempre traz algo, não somente para preencher o quadro aqui do programa, mas que possa ser utilizado por vocês. A gente já falou de tantos assuntos e uma vez nós já falamos aqui no programa, mas como a gente sempre tem novos ouvintes e a gente acaba se esquecendo das coisas que às vezes são faladas e são muito importantes, nós vamos falar de como armazenar o remédio, né? Inclusive essa semana eu dei uma limpa lá em casa e tirei todos os medicamentos que estavam vencidos, né? E claro que eu não joguei no vaso sanitário e dei descarga, não. Não queimei, não incinerei nada. Coloquei tudo num saco e procurei na internet um centro de saúde, né? Um posto de saúde para receber os remédios vencidos. E encontrei perto da minha casa, hoje mesmo vou levar até lá. Como que você pode fazer com que o remédio não vença antes da data? Porque às vezes a data está lá, né? Daqui um ano, mas se você deixar o seu medicamento num lugar inadequado, ele vai vencer. Ele não vai ter a sua ação efetiva, né? De acordo com o especialista, o lugar ideal para você guardar um medicamento é onde você vai conseguir, né, mantê-lo longe de altas temperaturas, longe da umidade e da exposição à luz. Por isso, o armário do quarto pode ser uma ótima alternativa. Você vai separar uma caixinha com os medicamentos e colocar dentro do seu guarda-roupa, onde estarão seguros. É claro que existe exceção para tudo, né? A exceção fica para os que devem ser guardados na geladeira, porém nunca na porta dela, né? Neste local, existe contato com o ar externo e oscilação de temperatura. Se seu medicamento deve ser armazenado na geladeira, então nunca na porta da geladeira. Nesse caso, eles devem ser guardados dentro das gavetas de legumes e verduras que são especiais para alimentos sensíveis. Agora, a melhor forma de armazenar os medicamentos ainda é mantê-los em sua embalagem original, na medida do possível, para que se evite o contato direto com micro-organismos do nosso corpo e com a luz. As embalagens dos remédios são pensadas para eles, de forma a conservá-los da maneira correta. Um estudo é realizado para saber qual delas é a mais adequada para a conservação daquele medicamento. Por exemplo, o algodão que acompanha um remédio não está lá por acaso. Além de amortecer o impacto das cápsulas, ele as protege contra o contato com oxigênio, que é um agente externo que age sobre o medicamento. Isso eu não sabia, Lorival, que aquele algodão que fica dentro... Em alguns frascos de remédio, é para realmente amortecer o impacto das cápsulas e também proteger contra o contato com o oxigênio externo, né? Então, às vezes, você compra um medicamento, joga fora o algodão, ah, não vou precisar. Não, tudo foi milimetricamente pensado e projetado para que aquele remédio durasse aquele tempo que está na caixinha, tá certo? Falamos um pouquinho de saúde aqui no MC. Poder do Sangue, nós vamos ouvir Cristina cantando o álbum do mesmo título.

0: É, o mundo vem atravessando, infelizmente, eu acredito que na sua maior escala, uma falta de caráter inacreditável, né? Todo lado que você olha, falta de caráter daqui, falta de caráter dali.
1: Corrupção aqui, ali, né?
0: É, e desde as coisas que parecem ser tão pequenas, uma fofoquinha aqui, aqueles olhos maus ali, ensinamentos errados aqui, a mente com o intuito de enganar ali, amizades interesseiras aqui, busca de benefícios, isso em todos os aspectos da sociedade, não é? A gente vê isso aí no meio político, a gente vê nos trabalhos, a gente vê nas igrejas. Aí a coisa vai mais profunda, né?
1: É, porque supostamente não poderia acontecer isso no meio evangélico.
0: Mas, né? Infelizmente, Débora, falta de fidelidade está tomando conta de tantas vidas que estão indo para o abismo, né? Pessoas que sabem que estão caminhando para o inferno.
1: Exato.
0: Mas acabam trocando, né? Eu diria o que parece ser uma vida confortável por pouco tempo, uma vida de roubo, uma vida de engano. Uma vida de prometer e não cumprir, uma vida que não há transparência, pessoas que não assumem sua própria responsabilidade, pessoas que roubam dinheiro público, dinheiro das igrejas. É inacreditável o que tem de ladrão dentro das igrejas. A verdade, ouvinte, é que ninguém quer ter uma pessoa sem caráter ao seu lado. Quem
1: é
0: que quer ter uma pessoa sem caráter ao seu lado? Quem é que quer ter um pastor sem caráter? Quem é que quer uma ovelha sem caráter? Cabe a nós ensinar, cabe a nós falar, cabe a nós estar sempre alertando as pessoas no que diz respeito a sermos transparentes, porque Deus nos vê de uma forma transparente, né? É impossível haver um relacionamento entre a criatura e o Criador quando não há sinceridade nessa aliança, quando não há caráter. É impossível. Por isso a Bíblia deixa claro que uma pessoa sem caráter provoca, com o tempo, a própria destruição. Você que, infelizmente, vive essa vida totalmente sem caráter, sem Deus, sem um pingo de temor, de nada. A Bíblia fala para você que a sinceridade dos íntegros os guiará, mas a perversidade dos aleivosos os destruirá. A perversidade dos sem caráter os destruirá. Então, olha, pense bastante antes de praticar uma atitude que vai denotar a sua falta de caráter, a sua falta de integridade, porque mesmo que as pessoas não vejam, Deus está vendo. E Deus, a seu tempo, vai permitir que venha sobre ti a consequência. Não que Deus esteja enviando. Pelo contrário, você é quem está provocando consequências que podem ser letais para a sua própria vida. Fale cada um a verdade. Fale cada um a sua verdade. Seja cada um honesto. Para consigo, para com Deus, para com as pessoas. Cumpra o que você prometeu. Para com essa fofoca. Tira a mão daquilo que não te pertence. E você vai ver que Deus vai te abençoar, porque a sinceridade dos íntegros os guiará. É o que diz a palavra de Deus.
1: Dorival, você sabe que isso é muito importante para que os ouvintes estejam atentos. Ficamos sabendo de que um membro entregou um dinheiro na mão de um pastor e o pastor acabou que por colocar no seu bolso. A gente vê que tem pessoas simples e que acreditam que todos são sinceros. Esse era o nosso desejo, né? Que todos fossem sinceros, honestos diante de Deus, né? Então, até vocês que estão nos ouvindo, que sejam membros ou não, coloque sempre a sua oferta, o seu voto dentro do cofre, ou deposite o seu dízimo na conta da igreja, porque vai ficar muito mais seguro.
0: É, né? Claro. E aqueles que reclamam podem ter certeza que estão tendo algum proveito em não permitir com que você faça uma coisa direta e segura.
1: Mais uma faixa musical chegando para nós, é Assim Que Adoro, Débora Miranda, CD do mesmo título.

0: Nós vamos aos nossos prefixos, já já voltamos.
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1: Irmã Débora e Pastor Lorival, aqui quem fala é Maria Aparecida. Eu ouço o seu programa, que é maravilhoso. A gente aprende muito dentro da palavra de Deus e também, assim, o dia a dia, né? A gente precisa. Eu ouço vocês aqui de Jardim Bartira.
2: A paz do Senhor, irmã Débora, irmã Lorival, aqui é a Fabiana, do bairro Bandeira Branca, em Jacareí, São Paulo. Eu gosto de todos os quadros, amém? Principalmente o quadro das crianças, na quarta-feira. Que Deus abençoe vocês, em nome de Jesus.
3: Eu sou o Zacarias, da cidade do Jacareí. Esse programa é uma benção, minha vida.
4: Aqui quem fala é o irmão Tiago, da cidade de Jaboticabal, interior de São Paulo. Essa programação tem sido uma bênção aqui na minha casa. Deus abençoe todos vocês.
5: É, muitos lugares, né?
6: É, do Brasil inteiro, as pessoas acompanhando o MC. Agora nas mídias, não é? Fica fácil ouvir, né?
5: É verdade.
6: Na internet você ouve qualquer
5: aplicativo,
6: rádio,
5: né?
6: Aplicativos,
5: na,
6: né?
5: Palma da mão, né? No celular fica fácil. Lorival, nós vamos agora ao momento da família.
6: Vamos?
5: Eu queria falar sobre, hoje no momento da família, sobre perdão. Porque tem uma, tipo assim, uma confusão sobre isso, né? Que, eu não perdoei porque eu não esqueci do acontecido. Eu não me esqueci daquilo que aconteceu, né? Há pessoas que realmente perdoam, mas não conseguem.

0: E esquecer mentalmente, por isso acham que nunca perdoaram. Mas na realidade, aquilo que aconteceu conosco está arquivado para sempre em nossas mentes. Nós não passamos por uma lavagem cerebral. Mas é importante, acima de tudo, você saber distinguir, né? É necessário fazer distinção entre esquecimento emocional e esquecimento mental. Lembrar a ofensa. Tudo bem, a gente lembra a ofensa. Mas lembrar essa ofensa de modo que ela continue afetar o relacionamento, isso é não perdoar. Entendeu? Se você lembra de algo que aconteceu e lembra sem ressentimento, sem dor, aí você perdoou. Então, perdoar não é esquecer. Porém, lembrar a ofensa como um fato consumado e você não sente aquela dor, sem aquele efeito negativo, isso é perdoar, né? E podemos dizer também que o perdão, ele não é voltar ao passado, trazer o passado de volta, né? Porque isso é um exercício de destruição, é destrutivo, porque não há nada que se possa fazer, né, para mudar o que já aconteceu. Perdão também não é exigir mudanças da outra pessoa antes do nosso perdão. Olha, eu vou perdoar você com essa condição, se acontecer isso e aquilo. Então você está julgando quem o ofendeu? Você não acha que isso seja falta de confiança na capacidade de Deus em mudar o coração desta pessoa? Preste atenção, cuidado. A amargura, ela é destrutiva demais. É claro que perdoar é difícil. Ele, às vezes, não é instantâneo. Tem um tempo para que a pessoa se recomponha, né? Para que haja a cura desta ofensa. Perdoar é muito difícil. Mesmo sendo difícil, é o que Deus quer de nós. Você já meditou atentamente no quanto custou para Deus perdoar você? Perdoar a mim? O seu filho, o seu único filho, que alto preço, você já meditou isso? E é claro que perdoar também vai custar o seu orgulho. Ah, se vai. E muito. Perdoar é não exigir seus direitos. É não se vingar. É não querer que o ofensor pague pelo seu pecado. Dê a liberdade a você mesmo. Alguém te ofendeu? Pediu perdão? Perdoe. Agora, se você não perdoou, agora você é o responsável pela ofensa. Isso é forte. Prosseguir como se nada tivesse acontecido é falta de maturidade, falta de entendimento sobre o perdão de Deus em sua vida. Saiba que nós seremos perdoados por Deus se perdoarmos primeiramente aquele quem nos ofendeu. Então, é uma coisa que é o toma lá da cá, né? Olha, eu te perdoo, meu filho, diz Deus, mas você perdoou o ofensor? E para terminar, se nós não perdoarmos, há consequências. E as consequências de não perdoar são desastrosas. Eu leio aqui para vocês em Salmos 32. Versículos 3 e 4. Enquanto eu me calei, envelheceram os meus ossos pelo meu bramido em todo dia. Porque de dia e de noite a tua mão pesava sobre mim. O meu humor se tornou em sequidão de estio. Agora veja, para terminar, após a confissão do pecado. Versículo 5 diz: Confessei-te o meu pecado e a minha maldade não encobri, dizia eu. Confessarei ao Senhor as minhas transgressões e tu perdoarás a maldade do meu pecado. Que Deus abençoe, em nome de Jesus.
1: Nós vamos ouvir neste momento o Sangue de Jesus, do CD Coração Adorador, André Alexandre.

0: recentemente em nossa programação nós falávamos a respeito do respeito ao pastor. Todo bom pastor tem que ser respeitado e tem que ser amado pela congregação. Todo bom pastor, ele tem que ter o carinho das pessoas. O que muitas pessoas não sabem, Débora e ouvintes, é que pastores, ministros de uma forma geral, né, são seres humanos.
1: É.
0: E que sofrem qualquer tipo de doença, inclusive as doenças mentais, não é? Quando eu digo doenças mentais, não estou dizendo que a pessoa está com uma debilidade, mas a pessoa tem algum problema que,
1: emocional,
0: psicológico e até psiquiátrico, não é? Como qualquer pessoa, o pastor também tem os mesmos, a mesma situação. Da mesma forma que você pega uma gripe, o pastor também pega a gripe. Da mesma forma que qualquer membro, qualquer pessoa pode contrair qualquer enfermidade, também o pastor, não é? E nós temos observado, Débora, infelizmente, um crescente número de pastores no mundo inteiro que não suportando a luta, a depressão, a ansiedade, que são coisas próprias do sacerdócio, acabam, algumas delas, praticando o ato extremo, não é? E dá uma pena, dá uma pena. Você que não sabe, que às vezes é uma pessoa altamente crítica, todos os pastores, qualquer pastor que chega na sua igreja, a primeira coisa que você procura é algo para atacá-lo, para criticá-lo. Existem pressões que são únicas do ministério, do pastorado, que você não entende. Então, você tem que ajudar o seu pastor. Débora, grande maioria dos pastores fiéis que eu conheço sofrem de solidão.
1: Uhum.
0: Porque a fidelidade, infelizmente, afasta muitas pessoas. Não é todo mundo que gosta de ficar perto de um fiel, não. As pressões são espirituais, as pressões são emocionais, as pressões são psicológicas, as pressões são físicas, as pressões podem levar ao esgotamento, à depressão, a outro tipo de doença. E pode se associar com outra coisa que a pessoa já tenha e fazer com que esse pastor esteja sob uma pressão inacreditável, talvez a pressão maior que você possa imaginar, mesmo porque a própria ciência pontua que a profissão, ou seja, a vocação pastoral, está entre uma das coisas mais estressantes que existe em forma de trabalho em todo o planeta.
1: E toda essa pressão emocional que o pastor sente diariamente, ela é explodida, vamos dizer assim, numa doença física. De repente o pastor, não é que ele está somente triste, depressivo, mas ele está com uma úlcera enorme. Ele está com um problema de coluna. Tudo vem dessa pressão emocional, que ele convive, vive com ela todos os dias, né?
0: Vamos lançar uma campanha aqui, Débora?
1: Qual seria?
0: Ame o seu pastor.
1: Bonito.
0: Ame o seu pastor. O seu pastor, ele, quando é bom pastor, né? Claro. Ele não se esquece de você, ele não se esquece dos membros da sua igreja, ele não se esquece de preparar uma boa mensagem, ele não se esquece de fazer a visita, ele não se esquece das contas da igreja, ele não se esquece das coisas da igreja. Ame o seu pastor. O seu pastor, sendo um homem fiel, ele é digno de todo respeito, ele é digno de todo carinho. Ame o seu pastor, ajude o seu pastor, porque não é fácil ser pastor. Eu posso garantir isso aos irmãos. E não tenho nem um pingo de vergonha de dizer aos irmãos que já passei pelo vale da depressão, já passei pelo vale da ansiedade. E às vezes, e digo até hoje, não tem um culto sequer que eu vou fazer que eu não tenha ansiedade pré-culto.
1: É verdade. Sempre tem aquele negócio de mão gelada, né?
0: Porque você,
1: responsabilidade,
0: você tem a responsabilidade, né, de transmitir às pessoas. São pessoas diferentes. A mensagem é a mesma. Mas você tem que pedir a Deus, rogar ao Espírito Santo, que mesmo a mensagem sendo a mesma, as pessoas sendo diferentes, que cada coração seja alcançado, cada necessidade seja alcançada. E vem gente, Débora, em desespero. Quantas pessoas desesperadas por doença dos filhos, por tanta coisa que dói, e você se sente assim, meu Deus, não é? Então, isso é uma carga que a gente tem. Lança a campanha, Débora. Ame o seu pastor, falei.
1: E realmente essa campanha que a gente está lançando aqui é uma campanha realmente, que eu quero dizer, verdadeira. Não é um tipo, uma frase de efeito. E é claro que nós estamos falando de amar o verdadeiro pastor. Aquele que é fiel, aquele que...
0: E são muitos, viu, Débora?
1: Que luta pela igreja, e são muitos, é verdade. Eu sei que muitos pastores estão nos ouvindo agora e estão de acordo com o que nós estamos falando. Eu tenho, vamos dizer assim, propriedade de falar. Eu convivo com o pastor. Ele é o meu esposo. convivi muito com meu pai nos últimos anos de sua vida. Eu convivi muito de perto com ele nos últimos 10 anos. Eu estive ao lado dele o tempo todo. E eu sei o que você está dizendo, Lorival. E realmente é uma verdade. Ame o seu pastor. Não o critique. Se ele está com problemas, tal, vamos tentar saber a razão. E não passar adiante e tentar fofocar e tentar destruí-lo e tentar tirá-lo da frente da igreja. Calma. Vamos amá-lo. Vamos orar por ele. Vamos ter paciência, porque a carga emocional que ele está levando, talvez ele não possa compartilhar com ninguém, a não ser com Deus.
0: Ame o seu pastor, portanto. Você que é pastor e você sabe que você é fiel. Todo mundo sabe que se é ou não é fiel, não é verdade? Você sabe se você é um pastor de Deus, pastor fiel ou não. Que Deus abençoe você e que a sua congregação ame você e que você nunca fique sozinho. Você seja uma pessoa amada, que você seja uma pessoa que receba o carinho da sua congregação, dos seus jovens, das suas crianças, e que Deus abençoe você. E nós queremos dizer a você que esse ministério, Ministério Pentecostal Deus e Amor, valoriza o bom pastor e ama o bom pastor e sabe a carga que ele carrega.
2: Ah, a fiança! Mensagem bonita na voz de Daniela Balabem.

Eu aprendi que duas pessoas discutindo não quer dizer que se odeiam. Aprendi que duas pessoas felizes não quer dizer que se amam. Que o mundo dá voltas e a vida é uma sequência de desafios. Aprendi que algumas feridas saram, outras não. Aprendi que quem vive do passado é museu. Que quem vive o futuro não vive, sonha. Aprendi que com a pessoa certa, uma vida é pouco tempo. E que com a pessoa errada, um minuto é muito. Que mesmo acompanhado, ainda posso me sentir sozinho. Aprendi que caráter vem do berço e não se compra. Que amor não se exige, se dá. Que meus amigos eventualmente vão me machucar, pois são humanos. Aprendi que um ato pode mudar toda uma vida. Que nem toda uma vida pode mudar alguns dos nossos atos. Aprendi que o importante para mim não é para os outros, e isso não é um defeito. Que a decência é uma prática diária. Aprendi que humilhar é a pior das covardias. Que a capacidade de amar é nata. Não depende de terceiros. Aprendi que a beleza está na alma, que nada é para sempre. E que ainda tenho muita coisa para aprender.

Ouvintes, nós vamos seguindo daqui a pouquinho. A gente já está se preparando aqui, né, para o quadro. E a gente volta a rogar aos irmãos que, por favor, escrevam a história de vida de vocês, de conversão. Nós estamos precisando, por favor, né, please, envie aí os seus testemunhos. Nós temos aí milhões de ouvintes, né? Nós temos milhares e milhares de ouvintes em cada cidade. E cada um com um testemunho maravilhoso, né? Nós precisamos do testemunho de vocês, por isso estamos colocando nas terças-feiras também a historinha, né, da sessão da criança, porque as cartas chegam, mas a maioria é bem difícil de a gente colocar no ar, às vezes é muito curtinha, às vezes é só contando uma bênção. Nós precisamos do relato de como foi sua vida no passado e como você teve o encontro com Cristo. Escreva hoje para o quadro Minha Vida no Passado. Você pode mandar pelo computador, né, pelo e-mail, pela internet, para programa mc@ipda.com.br. Programa mc@ipda, quer dizer Igreja Pentecostal Deus e Amor.com.br. Ou então, pela cartinha mesmo, você que tem dificuldade de mexer aí no computador, você pode mandar a sua cartinha para a Caixa Postal 204, Correio Central, São Paulo, capital. Mais um hino chega, nós vamos ouvir com Davi Leia, Oração no Santuário, o hino É Preciso Esperar.

Amado ouvinte, nós temos aqui a carta da Lúcia Helena Sampaio, que estamos escrevendo da capital paulista, estado de São Paulo. Tenho imensa alegria em poder compartilhar com todos, escrevendo para este abençoado programa, e assim compartilhar este maravilhoso testemunho. Eu digo maravilhoso porque realmente Deus atuou em minha vida de uma forma extraordinária. Eu posso dizer que eu tive uma experiência com Deus. Durante uma fase da minha vida, eu, Lúcia Helena Sampaio, me encontrava muito obesa. Para que vocês tenham uma ideia, a minha estatura é de 1,60 m. E eu estava pesando, nesta época, 132 quilos. Assim, da noite para o dia, bem de repente mesmo, eu comecei a sentir uma espécie de cólica. Uma cólica no baixo ventre, e aquilo começou a me incomodar porque as dores começaram a se intensificar. Comecei a realização de exames e lá estava o diagnóstico. Pedra na vesícula. Irmã Débora, eu não pude operar imediatamente. Conforme a orientação médica, para que eu fosse operada, eu teria que emagrecer um pouquinho. Eu teria que me ajustar a um peso que eu não corresse tanto risco, porque o meu quadro poderia se agravar. Irmã Débora, foi algo terrível para mim. E eu fiquei angustiada, porque eu já estava com muita dificuldade de emagrecer devido às dores, eu não tinha ânimo. E eu então, ouvindo do médico que eu tinha de perder pelo menos 14 quilos, eu falei para ele: olha, eu acho que vai ser uma missão impossível, porque eu não tenho conseguido perder peso mesmo fazendo uma dieta restrita. Então o médico começou a traçar uma estratégia, porque afinal de contas eu estava com dores e o meu apêndice poderia estourar de uma hora para outra. Então ele sentou comigo e disse: Lúcia, eu pensando aqui, a gente não pode realmente correr risco, mas que tal a gente fazer uma cirurgia bariátrica, redução do seu estômago? E assim eu já faria, na mesma hora, a retirada do apêndice. Aquela notícia me deixou muito apreensiva. E como eu tenho e sirvo um Deus vivo, um Deus poderoso que pode todas as coisas, eu comecei a orar ao Senhor. Não somente eu comecei a comunicar com os santos nesta minha necessidade. Como diz a palavra de Deus, fui até a igreja e comuniquei aos irmãos que orassem, que colocassem o meu nome no círculo de oração. E assim, comecei também a me preparar. Comecei a fazer exames, porque logo seria a minha cirurgia. Chegou o dia marcado e lá estava eu, bastante ansiosa, mas confiante em Deus que tudo daria certo. E aconteceu então assim como eu havia pensado.
Graças a Deus, tudo correu muito bem. E assim os dias iam passando e eu, a cada dia, perdendo um pouquinho do meu peso. Logo em seguida, eu comecei a ver que aquele dreno que estava no meu abdômen começou assim me causar desconforto, sabe? Aquela coisa incômoda quando eu me mexia. Mas logo consegui superar tudo isso e assim em seguida, após esse período de observação, de UTI, eu recebi alta e fui para casa. Fui para casa, mas para voltar logo em seguida, porque surgiu uma infecção e os pontos do meu abdômen se romperam. Em virtude desta infecção, comecei a ter febre, mas febre alta. E então os médicos começaram a aplicar antibióticos de todos os tipos e parece que nenhum surtia efeito. E então aquele médico que havia me operado decidiu juntar-se a uma equipe médica para averiguar o que estava acontecendo, porque eu poderia ter uma infecção generalizada e morrer. Eu fiquei assim, bastante desesperada, pois afinal de contas, se uma equipe médica se reúne, é que realmente eles já estão sem recursos, sem já uma ideia do que fazer. E esta era a minha situação. A infecção estava lá. A equipe médica se reunindo e assim chegaram a uma decisão. Eles iriam me submeter a uma câmara hiperbárica. Uma câmara hiperbárica seria um tratamento onde eu iria inalar oxigênio puro em pressão ambiente. E é de 2 a 3 vezes esta pressão atmosférica ao nível do mar. E ali, esse tratamento provocaria um aumento espetacular na quantidade de oxigênio que é transportado pelo nosso sangue. E eu, inicialmente, eu fiquei abalada porque eu nunca tinha ouvido falar disso. Praticamente, eu estaria isolada numa bolha de oxigênio, para que eu pudesse não ter contato com ninguém e para que meu corpo pudesse reagir sob o tratamento de ar puro, de oxigênio. Mas eu continuava clamando a Deus, confiante nesta palavra que é fiel e verdadeira e não volta atrás. E eu comecei a meditar no Salmo 23... Ainda que eu andasse pelo vale da sombra da morte, não temeria, não, eu não posso temer mal algum, porque tu, Senhor, estás comigo. E assim eu continuei crendo, porque a oração da igreja era constante em meu favor. Ai, no momento de angústia, quantas vezes me lembrei que Pedro estava na prisão. E a Bíblia fala que a igreja fazia constante oração por Pedro, para que Deus o libertasse daquela prisão. E eu sabia que a oração da igreja estava subindo ao trono de Deus. Eu já havia perdido 67 quilos. Exatamente. 67 quilos. E a equipe médica estava muito feliz, porque eu estava me recuperando, estava já me superando e tudo estava correndo bem. De repente, eu fui diagnosticada por hepatite B. Ah, Senhor! Só o Senhor poderia me valer neste momento e naquele instante, diante daquele quadro
crônico, horrível. Eles já não sabiam mais que medicação me aplicar. Então toda a equipe reunida decidiu que o ideal seria realizar um transplante de fígado. Quando eu ouvi aquilo, eu pedi para que meu esposo continuasse em oração e falasse com a igreja, que as orações fossem dobradas, que agora eles jejuassem diante de Deus em forma de humilhação ao Senhor por mim, porque naquele momento eu não poderia me humilhar diante de Deus através de um jejum, mas eu me humilhava diante de Deus através das minhas pequenas e humildes orações, súplicas. Ah, irmã Débora, eu estava numa situação horrível. Eu estava vendo que eu estava tendo complicações devido à minha operação bariátrica. E os dias iam se passando e eu comecei a perder forças. Eu tinha muito sono, eu tinha vontade de ficar deitada o dia inteiro e o médico, vendo que eu estava naquela inércia, naquela estagnação, ele começou a pedir mais exames de sangue. E para minha surpresa, eu estava anêmica. Irmã Débora, minha situação estava complicada. Os médicos arrumavam uma coisa, operavam um lado e parecia que meu organismo estava todo sensível, estava todo infeccionado, porque a retirada do apêndice realmente havia tirado aquelas dores, mas agora o meu fígado estava totalmente, já quase sem forças para trabalhar. A hepatite estava tomando conta dele todo e não havia mais recursos, não tinha mais remédios. E agora o que vamos fazer? Ah, quanto sofrimento! Medicações, medicações. E o médico então chega até mim e ao meu esposo e diz: nós não temos mais nada o que fazer. Não havia mais esperança. Imediatamente, o meu esposo se dirigiu à igreja onde nós congregávamos, a Igreja Pentecostal Deus e Amor. E ali, naquela situação bastante triste, ele chamou o pastor e disse: pastor, eu estou angustiado. A minha esposa foi desenganada dos médicos. Ela praticamente, eles disseram que ela vai morrer. E eu estou aqui, eu queria que o Senhor falasse comigo, orasse por mim, que o Senhor fosse a minha casa, porque ela está indo embora para casa, porque o hospital está cheio, não tem mais recursos, e o médico mandou que ela ficasse em casa para morrer. E aquele pastor tão amoroso, ele foi à minha casa. E ele foi falar com meu esposo em minha residência e também a mim, para nos trazer conforto. Palavras de esperança, palavra de Deus. Ah, irmã Débora, logo toda a minha vizinhança já estava sabendo da minha situação. E eles aguardavam que a qualquer momento eu estaria morta. Eles estavam aguardando a notícia da minha morte. Aleluia. Irmã Débora, eu continuava clamando. Eu falei: ah, Senhor, Tu conheces a nossa vida. Tu conheces todas as coisas. E o Senhor realmente nos faz passar pelo vale. Termos experiência contigo para sermos melhores. Sermos aprovados, se assim permanecermos na Tua presença, confiando e crendo na vitória. O meu esposo, sempre que podia, ele estava ali na igreja orando por mim, juntamente com os irmãos, com as irmãs do círculo de oração. E no entanto, um dia ele estava ali cultuando ao Senhor, e o nosso dirigente,
o pastor Maurício, usado pelo Espírito Santo de Deus. Ele olhou para o meu esposo e, trazendo uma mensagem vinda do próprio Deus, ele disse assim: a enfermidade de sua esposa não é para a morte. Ela vai viver para glorificar e exaltar o nome do Senhor. Aleluia! O Senhor nos visita trazendo bálsamo. E aquelas palavras foram realmente como um remédio para minha alma, para o meu coração. Ah, ouvintes, vocês não podem imaginar como aquelas palavras do Senhor fortaleceram e alegraram o meu coração e o coração do meu esposo. Sim, aquela esperança viva de que eu sairia com vida daquele hospital, aquela chama não havia se apagado. Aleluias! No livro de Salmos, capítulo 9, versículo 10. Em ti confiarão os que conhecem o teu nome, porque tu, Senhor, nunca desamparaste os que te buscam. Aleluias! Aquela palavra do Senhor, ela foi fiel e sempre será, e elas se cumpriram. Ouvintes, vocês não podem imaginar o que aconteceu. Após a visita daquele dirigente com aquela mensagem divina, o meu quadro começou a se alterar para melhor. Aleluias! A oração feita por um justo, ela pode muito em seus efeitos. E quando eu recebi aquela notícia de que tudo estava bem, eu havia voltado ao hospital e naquele momento eu recebi a alta, não somente eu chorei, mas muitos que estavam ali acompanhando a minha situação, que aguardavam a minha morte, choravam de emoção, porque não acreditavam que eu iria sobreviver, mas eles reconheceram o Deus de milagres, o Deus verdadeiro. Ah, que coisa linda quando os justos clamam, porque o Senhor os ouve e os livra de todas as suas angústias. Que coisa maravilhosa é quando o povo de Deus se reúne em oração. E nós estávamos crendo que aquela tempestade iria passar. E a nossa esperança continuava viva, que o sol da justiça iria raiar, iria brilhar. Estou grata a Deus, e através desta carta eu glorifico mais uma vez o nome de Jesus, o nome do nosso Deus. Hoje estou completamente curada, não tenho nada, não sinto nada. Voltei a andar perfeitamente, sem dores, bem como a minha alimentação, ela se processa normalmente. Estou aqui para glorificar, para testificar o poder do Senhor. Todas as veredas do Senhor são misericórdia, ouvintes. São verdade para aqueles que guardam a sua aliança e guardam os seus testemunhos. Glorificado seja o Senhor. Que Deus maravilhoso é esse que nós servimos. Até mesmo nas minhas fraquezas e falta de fé, o Senhor estava comigo em sua infinita misericórdia. Ele veio e me curou. Obrigada, irmã Débora, pastor Lorival, pela oportunidade. E aqui estou glorificando ao Senhor, já me despedindo, desejando que a paz e a graça do nosso Senhor Jesus estejam com todos os ouvintes, desde agora para todo sempre. Escreve Lúcia Helena Sampaio, São Paulo, capital.

Muito obrigada, Senhor, por esta oportunidade. Muito obrigada, Senhor, por mais uma vez estarmos na Sua presença. Queremos Te agradecer pela Sua provisão. Senhor, não tem faltado nada para o Seu povo, para a Sua igreja. Queremos Te agradecer pela Sua proteção, pois eu sei que o Senhor está guardando o Seu povo. Ah, meu Deus, neste momento eu também quero pedir que o Senhor venha salvar, transformar, que a Sua palavra chegue às famílias, aos países, às nações que ainda não Te conhecem. Eu sei, Senhor, que o Senhor tem poder de levantar servos que possam falar de Cristo nesses países, ó Deus, onde nós não podemos fazê-lo. As portas estão fechadas para o Evangelho, mas o maior interessado é o Senhor para realizar a obra redentora, a obra de salvação. Meu Deus, eu quero orar por aquelas pessoas que estão internadas agora. Talvez, meu Deus, com um vírus terrível, o vírus da morte, a peste perniciosa, que diz a Tua palavra, Senhor, salva esta vida. Eu oro também por estas famílias que estão talvez isoladas, ilhadas, não podendo sair de seus países. Ó Deus, visita os presidiários, os encarcerados, que possamos nos lembrar deles como nós estivéssemos presos com eles. Meu Deus, é só o Senhor agora. É só o Senhor agora que pode resolver a situação que vivemos, de calamidade, de violência, de enfermidades, de pestes. Ah, Senhor, livra o Seu povo, livra a Sua igreja. É o que nós Te pedimos, no nome santo de Jesus Cristo, o nosso Salvador. Graças Te damos, em nome de Jesus. Amém, Senhor. Amém. Eu estou aqui aguardando também a sua experiência com Deus. Conte-nos agora, escreva. Aproveite que você está em casa hoje e escreva para nós. Escreva a experiência que fez com que você tivesse...

0: essa sua fé aumentada em Cristo Jesus. O nosso endereço para você mandar o seu e-mail é Programa MC, ou seja, Programa Mensagens Cantadas, né? Programa MC arroba ipda.com.br. Programa MC arroba ipda.com.br. E desde já agradecemos a sua sintonia. Também esteve conosco aqui Pastor Lorival de Almeida. E nós dois nos despedimos de todos vocês. Fiquem na paz de Cristo e até amanhã, se Deus quiser.
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7: No ar, espaço Eu e Mais Um, 5 minutos de discipulado, um projeto de discipulado da Igreja Deus e Amor. Eu estou aqui de novo, sou a irmã em Cristo Débora Miranda, onde nós vamos estar com vocês, orientando, apoiando, tirando suas dúvidas. Nós começamos falando na última programação e fizemos até uma introdução sobre o preparo para o serviço ao Senhor. E hoje a gente continua falando que o serviço ao Senhor é o discipulado, né? É você servir o próximo, é servir a Deus, é amar a Deus, é amar o próximo como a si mesmo. Você que aceitou Jesus vai ter que realmente compartilhar o evangelho que você recebeu. De graça recebestes, de graça dai. É claro que um discipulado tem um custo, o discipulado cristão. Primeiro, negar a si mesmo. É claro que, como eu falei na introdução da aula passada, que não há somente um custo, mas também há uma recompensa. E Jesus disse que aquele que quer ser discípulo dele precisa negar a si mesmo. Uma certa pessoa disse uma vez, meu pior inimigo sou eu mesmo. Ou seja, ela estava falando do conflito interno que havia nela. E isso acontece com a gente. Nós, discípulos de Jesus, temos que aprender a dizer não a muitas coisas que o nosso coração quer fazer, das paixões carnais. Às vezes, temos que renunciar a compromissos, convites que possam atrapalhar o desenvolvimento do nosso serviço cristão ou da nossa comunhão com Deus. O egoísmo, por exemplo, é contrário a vontade de Deus. O verdadeiro discípulo tem que abandonar tudo, tudo aquilo que não agrada ao seu mestre. Não somente isso, a segunda prova do discipulado verdadeiro é levar sua própria cruz. Jesus continua dizendo ainda em Lucas capítulo 9, versículo 23. Se alguém quer ser meu discípulo, negue-se a si mesmo e leve a sua cruz. Desde a morte de Jesus, a cruz passou a ser símbolo de carga e sacrifício pessoal. Mas o discípulo não tem que levar a cruz de Cristo como se a salvação fosse por obras, não. Ou sacrifícios humanos. Tampouco é uma cruz de morte ou juízo. Não, a cruz do discipulado é de serviço a Deus e de amor sacrificial. Não somente negamos a nós mesmos, levamos a nossa cruz, mas seguimos o nosso mestre. É claro que a vida cristã tem aí os seus custos, podemos dizer, mas ela também tem as suas recompensas. A vida cristã não é somente de negação, proibições, ser privado disso ou daquilo, não. Há um caminho que nós temos que percorrer, não é verdade? A Bíblia diz, se alguém quiser ser meu discípulo, Jesus dizendo, me siga. Há tantos mestres por aí, tantas filosofias.

0: dias, tantos caminhos, mas o crente vira as costas para tudo isso, para seguir a Jesus Cristo. Não somente isso, mas uma prova do discipulado é consagrar a sua vida. As perseguições, os ataques do inimigo são muitos no serviço cristão. O diabo não vai atacar a crentes ociosos, nem aqueles que se escondem atrás de paredes do templo ou na intimidade do lar, não. É claro que essas pessoas tampouco podem esperar alguma coisa de Deus. Mas veja que aquele que se separa das coisas que não agradam ao Senhor estão consagrando a sua vida e terão uma recompensa. Eu creio que até este ponto, esta altura da sua vida cristã, eu creio que você tem passado por isso e muitas vezes nem tem sabido como agir. É claro que não quer dizer que você, agora passando a ser um crente, você não terá mais tribulações, tudo será um mar de rosas. Não. A diferença é que você tem agora um ajudador, um consolador, que é o Espírito Santo. Na próxima programação, vamos continuar falando sobre este ponto do preparo para o serviço ao Senhor. O nosso contato é 11 982 92 3392. Um forte abraço. Se despede Débora Miranda e até a próxima edição.
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0: sobe aos céus do seu rádio receptor o programa Voz da Libertação, 24 horas, levando a palavra de Deus. 14 horas com 15 minutos, eu sou seu irmão, servo e amigo, presbítero Samuel Dolor. Nós estamos aqui felizes, reunidos, alegres, porque hoje é a sexta-feira, e sexta-feira nós já sabemos, pastor Joel Batista, pastor Maicon de Oliveira, acontece sinais, milagres e maravilhas na Igreja Deus e Amor.
1: Com certeza, pastor Samuel, eu já quero cumprimentar aqui os amados ouvintes, pastor Samuel Dolor, pastor Joel Batista, que está juntamente conosco aqui. Na sexta-feira é a sexta-feira da libertação, é sexta-feira de milagres, é sexta-feira de resposta de Deus. A palavra de Deus, ela vai alcançar a sua vida, o seu lar e a sua família, e haverá transformações. O programa Voz da Libertação, ele anuncia a palavra, proclama a fé e anuncia a voz de Deus para o povo. Então tenha certeza que hoje é dia de milagre para a sua vida.
0: E eu quero chamar a sua atenção, queridos ouvintes e internautas, atenção, porque hoje é sexta-feira e sexta-feira milagres acontecem na Igreja Deus e Amor. Hoje é sexta-feira do milagre, sexta-feira da libertação, e logo mais às 15 horas teremos a presença do homem de Deus, pastor Benedito João, orando, pregando. E Deus usa o pastor Benedito João de uma maneira tremenda. Libertações acontecem. Satanás não resiste ao poder de Deus. Vamos acompanhar esses flashes aí. Libertações que acontecem na sexta-feira da libertação total.
2: O Espírito Santo de Deus está dizendo aqui, ó, que ele quer dar um livramento para a Rose. Lá para tua filha, que o negócio, o inimigo quer fazer um desastre lá. Então pede as tuas forças, Satanás. Sai do corpo dela, sai lá da filha dela. Sai, que tu estás fazendo assim. Sai em nome de Jesus, Satanás. Pede as tuas forças, demônio. Em nome de Jesus.
3: Eu te odeio!
2: Eu sei, mas Jesus me ama. Sai! Sai! Pronto, já foi. Lá foi. Louvado seja Deus. O Espírito Santo está dizendo aqui para chamar 11 pessoas. E você está com uma angústia no corpo, uma coisa ruim. Vem você. Vem a irmãzinha ali. Levanta. A outra. Vem, querida. Vem receber de Deus uma bênção para a tua vida. Vem receber. A Cristina. Cristina, vem, Cristina. Aquela moça lá, Sara. Paulinha. Vem, Paulinha. Jesus vai apagar as velas agora. Tem gente acendendo vela para você. Aleluia. Receba o milagre de Jesus. Glória a Deus.
0: Aí você acompanha como o Espírito de Deus trabalha através do pastor Benedito João. Esse que logo mais às 15 horas vem para cá o norte e o sul da ilha. Ah, pastor, mas está chovendo. Não, não. A chuva não vai impedir a chuva de bênçãos que será derramada na Avenida Mauro Ramos, número 184, no coração de Florianópolis. Eu lembro que agora, cedo, eu saindo lá de casa, vindo para cá, eu peguei uma chuva pesada. Mas eu falei, nada vai impedir de eu estar ali na igreja, clamando, incomodando o inferno e seus demônios, orando pelo povo de Deus, e nós já estamos aqui em oração. Agora, das 13 às 14 horas, eu estive no altar com o pastor Maico orando. 8 horas da manhã, presbítero Joel Batista estava orando até as 9 horas da manhã, pregando a palavra de Deus. Foi uma benção. Não tem crise, não tem tempestade, não tem clima desfavorável. Quando Deus é nosso Senhor, Ele está no mar e Ele está no barco. E quando Ele diz, mar, calma-te, vento, quieta-te, a bonança chega. Então, não veja a chuva como impedimento. Essa chuva, ela é uma benção de Deus. Você vai vir aqui e a chuva de Deus vai ser derramada. A bênção de Deus vai alcançar a sua vida. Avenida Mauro Ramos, número 184, no centro de Florianópolis.

0: Deus abençoando poderosamente o seu lar. E eu também já quero convidar você para essa sexta-feira, isso mesmo, a partir das 19 horas. Pastor Joacir estará no Santo Altar de Deus. 40 dias, ele vem de 40 dias no monte orando, clamando pela resposta de Deus para a sua vida. O seu dia será impactado pela glória de Deus. Então você é convidado especial. A partir das 19 horas, hoje, a partir das 19 horas no Santo Altar de Deus, Pastor Joacir. Veja a forma que Deus tem trabalhado através do seu servo.
1: Aí que tá sentindo dores fortes de cabeça, vem aqui pra frente e toca nesse altar agora. Tem duas pessoas que tá sentindo forte dor no braço, vem pra frente e toca no altar que o Senhor vai curar. Tem duas pessoas aí que não tá conseguindo firmar o pé no chão, o Senhor tá curando. O Senhor tá curando, vem tocar no altar. Tem três pessoas aí, o Senhor tá curando de dores nas tuas costas. Se você crê, tu vai vir aqui e vai tocar nessa coluna de fogo. É uma coluna de fogo que tem aqui na frente. Tem quatro pessoas aqui, que você tá sentindo sintomas de tontura, vem aqui, toca nesse altar e tu nunca mais vai sentir nada. Tem três pessoas aqui que você tá sentindo uma queda terrível nos teus cabelos, vem aqui, toca aqui nesse altar que o Senhor vai curar, vai sarar o teu couro cabeludo e não vai mais cair. Meu Deus, tá curando. Quatro pessoas com problema de visão e você já não tá enxergando mais direito, o Senhor quer te curar. Meu irmão, minha irmã, vem pra frente, toca nesse altar, essa coluna de fogo. Tem quatro pessoas que você tá com problema na tua mão, você vem sentindo esse desgaste na tua mão e o Senhor quer te curar. Vem pra frente, vai tocando nesse altar tem fogo. Tem quatro pessoas aí que está aí sentada, o Senhor tá te curando de um coágulo que você nem entendeu ainda no teu cérebro. Você sente uma fisgada na tua cabeça, mas o Senhor Deus está te curando. Se tu crer, tu verás a glória de Deus. Vem pra frente e toca aqui nesse altar. Toca aqui nesse altar e recebe o teu milagre. Tem duas pessoas que está com dificuldade de urinar. O Senhor está agindo no teu rim. O Senhor está restaurando o teu pâncreas. Vem aqui pra frente e toca nesse altar. Creia no milagre. Tem uma criança que o Senhor está dando um livramento do intestino dessa criança. Você já percebeu? Vem aqui, toca nesse altar que o Senhor vai agir nessa criança. Vai batendo palma aí, dando glória a Deus.
2: Segura, Florianópolis será impactada. Hoje, às 19 horas, Avenida Mauro Ramos, número 184, no coração de Florianópolis. Vem pra cá, porque aqui Deus faz, Deus opera, Deus trabalha com grandes sinais, prodígios e milagres. Nós já vamos ouvir a confirmação do pastor Joacir, ele que vem, pastor Maico, de 40 dias de oração no monte, e vai estar hoje à noite sendo um instrumento nas mãos de Deus.

0: queridos ouvintes do programa Voz da Libertação, internautas que nos acompanham na programação da Voz da Libertação, motivo de alegria e satisfação, aonde eu venho através dessa oportunidade a mim conceder, fazer um convite especial para você, querido ouvinte que está passando pelo vale, o vale da decisão, o vale dos problemas, o vale que você acha que não tem mais solução. Sexta-feira, 19 horas, dia 11 de setembro, aonde eu mesmo, juntamente com a minha esposa, pastor Joacir Gonçalves, juntamente com a minha esposa Marcele Gonçalves, estarei da parte de Deus, levando uma palavra profética, uma palavra direcionada aos vossos corações, aonde um culto especial de libertação total, aonde você, querido ouvinte, está passando problemas que muitas vezes você acha que não tem solução, problemas espirituais, no âmbito espiritual, na área espiritual, na área sentimental, na área financeira, aonde você já bateu em várias portas, já procurou vários locais para ajuda, psiquiatra, psicoterapeuta, terapias alternativas, você procurou tanta coisa para se libertar de algo que está te prendendo. Mas eu quero dizer para você, querido ouvinte, nessa sexta-feira, 11 de setembro, 19 horas, não marque outro compromisso. Mestre da Galileia, o especialista em libertação. Eu lembro que quando aquele homem, possesso de demônios, ele olha para Jesus e aquela legião que estava manifestada no corpo dele, suplica para o mestre da Galileia para que autorize a entrar naquela manada de porco. E sexta-feira não vai ser diferente, meu irmão. Sexta-feira não vai ser diferente, minha irmã. Você que acha que não tem mais solução teu problema, vítima de obra de feitiçaria, macumbaria, vítimas de problemas espirituais, eu quero que você venha nessa sexta-feira. Eu quero fazer uma oração especial de libertação. Eu quero fazer uma oração poderosa, onde Deus, o Todo-Poderoso, Jesus Cristo de Nazaré, o Mestre da Galileia, vai estar de braços abertos te esperando para completar a libertação total. Teremos revelações, o profundo, o oculto, o escondido, orações poderosas, louvores poderosos que libertam. Não marque outro compromisso, ouvinte. Já sinto a graça de Deus manifestada em nossos corpos mortais. E é nessa sexta-feira, aonde eu mesmo quero fazer uma oração de libertação total, de quebra de maldição na tua vida. Avenida Mauro Ramos, número 184. Todos os caminhos levam na sexta-feira a esse local. Avenida Mauro Ramos, 184. Jesus estará lá, presente, de braços abertos, esperando para completar a tua bênção, para completar a tua libertação. Que você venha ser um novo homem ou nova mulher, lavado, remido no sangue de Jesus. E que você venha ter a tua paz interior que você sempre procura. O Espírito Santo da Verdade vai dar o refrigério necessário para a tua alma, querido ouvinte. Avenida Mauro Ramos, número 184. Fiquem todos na gloriosa e doce paz do Senhor Jesus.
1: Aí está o convite do homem de Deus, bem detalhado, bem fático, do que vai acontecer hoje às 19 horas. Vem para cá você oprimido, tribulado, depressivo, você que vê vultos, ouve vozes, você que está com a vida financeira travada e espiritual, você que está afastado dos caminhos de Jesus, todos os caminhos te conduzem a Cristo, aqui na Avenida Mauro Ramos, número 184. No centro de Florianópolis, vai ser uma noite, pastor Maicon, marcada pela palavra, pelo poder de Deus.
2: Com certeza, pastor Samuel, o povo não pode ficar de fora dessa, o povo precisa vir para cá para receber o milagre. Haverá grandes milagres, os sinais serão notórios neste lugar, então você é convidado especial. Deixe qualquer outra coisa de lado e venha para cá. Para a Igreja Pentecostal Deus e Amor, na Avenida Mauro Ramos, número 184, no centro de Florianópolis. Hoje é o dia de milagre para a sua vida.
1: Falando em milagres, queridos ouvintes, nós vamos acompanhar testemunhos de fé que acontecem diariamente na sede estadual da Igreja Deus e Amor.

0: Jesus está te levando de cãibra, fazendo um milagre nos teus nervos, tu crê?
1: Como é que é?
2: Tem vezes que eu não consigo quase levantar.
1: Tanta dor.
2: Dor. Braço, nas pernas, é muita dor. Tem vezes que eu não consigo quase de subir a escada aqui.
1: Tu crê que Jesus curou agora?
2: Tenho certeza que Deus, eu vivo pedindo pra Deus.
1: Se revelou, não sabia de nada.
2: Com certeza. Vou sair daqui, não vou mais sentir nenhuma dor. Amém. Em nome de Jesus.
0: Tá curada, minha irmã, tá curada. Quem revela é Jesus, irmão.
3: Tem uma pessoa aqui entre nós que você sente dores no teu pé. Você me mostra aqui uma situação espiritual está atingindo a sola dos teus pés. Você me mostra aqui uma obra maligna, mas Jesus está repreendendo. Recebe aqui o milagre.
4: Ana Maria, o que eu recebi aqui, meus irmãos, quando eu saía de casa, que eu andasse bastante, eu sentava em algum lugar, eu não conseguia colocar os meus pés no chão, de tanta dor que eu sentia. E quando eu chegava em casa de noite, que eu ia dormir, eu não conseguia dormir, da dor nos meus pés, latejava. Tinha dia que eu tinha que levantar de noite para tomar remédio para passar dor. E ainda mesmo assim, ainda não passava. E o outro dia de manhã cedo, quando eu acordava, que eu ia levantar, eu não conseguia andar. Eu tinha que andar segurando pelas paredes, porque a dor era intensa. E graças a Deus, agora nessa tarde, eu fui curada em nome de Jesus.
3: Cadê a dor, minha irmã?
4: Desapareceu, não estou sentindo mais nada.
3: Depois da revelação do Espírito Santo, Jesus tocou na irmã e fez um milagre.
4: Fez um milagre aqui nessa tarde, porque ainda a hora que eu cheguei aqui, eu estava sentindo. Agora eu não sinto mais.
3: Estava sentindo dores na sola dos seus pés, uma enfermidade constantemente sofrendo, veio com fé e foi tocada por Jesus.
4: E se eu não viesse, eu não tinha recebido esse milagre. E assim eu recebi, em nome de Jesus.
3: Estamos agradecidos, irmã, pelo seu depoimento de fé e contando essa bênção. Faça o seu convite para os ouvintes também participar desta campanha.
4: Meus irmãos, faça essa campanha, porque o Senhor vai dar vitória. Como Ele deu para mim, Ele vai dar para vocês também.
3: Que Deus te abençoe, minha irmã.
4: Amém.
3: Como é que é o seu nome?
5: Sueli.
3: Irmã Sueli, como é que foi?
5: Fiz o voto, aí ele fez a entrevista, agora já telefonaram ontem, né? Agora ele vai ser contratado segunda-feira já.
3: Ele estava desempregado há quanto tempo?
5: Mais de 7 meses, né?
3: Com 7 meses desempregado, a avó chegou aqui no culto, falou conosco aqui dizendo, pastor, ore pelo meu neto, porque está desempregado 7 meses. E Deus havia revelado, ouvintes, que Deus ia abrir uma porta tão grande, abençoada na vida dele. E ela aqui está contando a bênção.
5: Oi.
3: Tá contratado já.
5: Tá.
3: Tá feliz, vó?
5: Tá ótimo, meu Deus, a família tá...
3: O que, que a vó disse para os ouvintes e os irmãos aqui presentes? Tem que ter fé?
5: Eu digo que tem que ter muita fé. Tem que orar e acreditar no pastor também, no servo do Senhor que tá pregando aí.
3: Deus fala e cumpre.
5: Fala e cumpre.
6: Aí você acompanha os testemunhos que acontecem na Igreja Deus e Amor. Porque a Igreja Deus e Amor é uma igreja de milagres. A Igreja Deus e Amor acredita nos sinais do Espírito Santo. Deus vai falar, Deus vai agir. Hoje, às 14 horas, deu-se início ao culto, aonde às 15 horas, pastor Benedito vai estar pregando, e também às 19 horas, pastor Joacir Gonçalves, diretamente do Santo Monte da Oração, vai estar cheio do Espírito Santo, pregando a palavra de Deus. Será uma noite marcada pelo poder de Deus. Eu creio, pastor Maico, que Deus vai operar maravilhas, tanto agora à tarde, quanto também no culto à noite.
7: Isso mesmo, pastor Samuel, e a expectativa é grande. É muito grande dos sinais e maravilhas e os milagres acontecerem. E você, amado ouvinte, que está nos acompanhando aí, você que já tem o costume de acompanhar o programa Voz da Libertação neste horário, venha para cá, vem receber o teu milagre. Você que caiu por um acaso nessa programação, você também é convidado. Se você caiu aqui, não foi assim, uma mera coincidência, foi Deus te chamando para este milagre sobre a sua vida. E quando vem milagre na minha vida, quando vem milagre... Ao meu pensamento agora, pastor, eu também lembro que nós estamos numa campanha poderosa neste mês de setembro. É uma campanha do setembro de oração, uma decisão que produz milagre. Já tomou a tua decisão para produzir milagres sobre a tua vida? Eu quero convidar você agora, um convite mais que especial, um convite que chega aos teus ouvidos neste momento e ele rompe barreiras e chega ao teu coração. e a levanta, ele acrescenta, movimenta, faz com que você venha ter fé diante da presença do Senhor. Isso mesmo. Nós já acompanhamos testemunhos de milagres que aconteceram e agora eu quero convidar você não somente a ser um ouvinte, mas ser um praticante. Tomar uma decisão agora que vai produzir milagres sobre a sua vida. Você vai levantar agora um propósito de decisão na presença de Deus. Isso mesmo. Um propósito de decisão na presença de Deus. No valor de R$100. Isso mesmo. Você vai levantar aí uma decisão na direção de Deus. E você vai enviar para o nosso Pix, que é o CNPJ oficial da Igreja Deus e Amor. De número 43-208-040, 1000 ao contrário 36. Vai tomar uma decisão agora. Vai abrir aí seu aplicativo do banco. E vai enviar um Pix, uma decisão de R$100 agora com Deus. Para o nosso WhatsApp, para o nosso CNPJ, 43-208-040, 1000 ao contrário, 36. E você vai enviar o comprovante para o WhatsApp de DDD 48, número 3207-8283. Vai enviar para o nosso WhatsApp o comprovante, que nós vamos pegar o teu nome, nós vamos estar orando em 4 períodos de oração pela tua família, pelo teu propósito, por esta decisão que você está tomando na direção de Deus. DDD 48, número 3207-8283. E você vai ver o milagre que vai produzir na tua vida através dessa decisão de abençoar a igreja e o programa A Voz da Libertação.
6: E nós já vamos ouvir um belo louvor enquanto você se programa aí para honrar a obra de Deus com essa oferta de gratidão, na voz da cantora Ângela Gonçalves, ao som da oração.

0: 14 horas com 41 minutos. Nós cremos que a oração vai mexer o céu por dentro, vai trazer resposta. Por isso nós estamos em 5 períodos de oração. Das 8 às 9 da manhã, pastor Joel Batista está no altar em oração, pastor Michael. Eu fico alegre, meu coração se alegra em saber que a Igreja Deus de Amor é uma igreja que está em constante oração, porque nós cremos no nosso Deus, e o nosso Deus responde oração. Até porque nosso modelo é Jesus, e Jesus, ele era um salvador que orava. Ele orava no monte, ele orava no templo, ele sempre estava em constante oração. E nós estamos em oração das 8 às 9 da manhã. Teve oração das 13 às 14 horas. Pastor Maico e eu estivemos ali orando. Às 17 às 18 horas tem oração. Das 22 às 23 tem oração. Meia-noite tem oração. Está chovendo lá fora, mas as bênçãos de Deus estão chovendo numa igreja que ora.
1: Isso mesmo, pastor Samuel, nós oramos e Deus responde, nós clamamos e Deus derrama os milagres e as maravilhas, porque quando nós depositamos fé em oração, os sinais acompanham aqueles que crê, e nós cremos que orando os milagres acontecem. E eu já quero chamar a sua atenção, isso mesmo, os milagres de Deus não param. Continuando falando em milagre, amanhã, sábado, a partir das 18 horas, nós temos um culto mais do que especial para a tua vida. Isso mesmo, é o dia do meu milagre. E vai estar no Santo Altar do Senhor, pastor Samuel Dolor. Isso mesmo, e mais outros pastores em jejum, buscando a presença de Deus, aonde o milagre vai chegar sobre a tua vida. Você que é cadeirante, você que está usando muleta, você que está oprimido, você que está precisando de um milagre, a Igreja Pentecostal Deus e Amor, na Avenida Mauro Ramos, 184, é canal de milagre para a sua vida. Você é convidado para esta data a partir das 18 horas, amanhã, sábado, a partir das 18 horas, na Avenida Mauro Ramos, número 184, centro de Florianópolis. Pastor Samuel Dolor com a palavra. Acompanhe o que Deus já fez e tem feito neste lugar.
0: Estamos em jejum aqui hoje. Nós vamos entregar o nosso jejum agora, em favor de toda a igreja, mas em favor dos que estão enfermos. Esse rapaz na cadeira de rodas, chega aqui na frente. O que foi que te colocou na cadeira de rodas?
2: Hérnia de disco.
0: E aí não consegue andar?
2: Não.
0: Dói bastante?
2: Dói muito.
0: Você crê no milagre?
2: Eu creio.
0: Chegou o dia.
2: Amém.
0: Estende a mão para cá, igreja. Estende as mãos para cá. Quem nunca viu, vai vendo o que Deus faz na Igreja Deus de Amor. Os pastores que estão de jejum, estende a mão para cá, para a multidão. Os irmãos, estende a mão para cá agora. Jesus opera na Igreja Deus de Amor. A Igreja do Glória começa dando glória, glória, glória, glória, glória, glória, glória, glória, glória a Deus. Começa dando glória, glória, glória, glória a Deus. Pai amado, nós entregamos os 7 pastores o jejum agora pelas causas impossíveis. Eu creio no Deus que faz milagre agora. Os pastores podem pôr a mão na cabeça do povo e começar a orar. Meu Deus, vai trazendo saúde. Vai fazendo o impossível na vida do seu povo agora. Vai fazendo o impossível. Em nome de Jesus, eu creio no milagre. Eu creio no milagre. Em nome de Jesus, levanta e anda, porque Jesus te dá saúde agora. Levanta e anda, porque Jesus te dá uma coluna nova. Jesus toca na coluna desse homem, e ele vai receber o milagre agora. Eu repreendo toda a hérnia de disco e profetizo o milagre agora. Sai da coluna dele. Receba o milagre, ajuda ele a levantar, a igreja. Deus está te curando, meu filho. Olha para mim, Jesus está te dando saúde hoje. Hoje ele te dá saúde. Hoje ele te dá, tira o pé dele aí da cadeira. Ajuda ele, porque Jesus está restaurando ele hoje. Jesus está restaurando. Jesus, Deixa ele andando aí, deixa ele andando. Jesus, restaura a tua saúde agora. Jesus, hoje ele te cura, meu filho. Isso, abre o corredor aí, abre o corredor. Abre o corredor. A dor vai embora, você crê? Isso. Firma os golpes, vai andando, segura aí. Deixa o homem andar, deixa o homem andar. Deixa, abre o corredor e deixa o homem andar, igreja. Deixa o homem andar aí, sai daí, irmão. Pode andar agora, irmão, anda. Em nome de Jesus, anda, anda. Olha o homem aqui, ó. Levanta a cadeira de roda, levanta. Levanta a cadeira de roda. Olha o homem dando glória a Deus aí. Olha o homem batendo palma. Pode andar agora, anda, meu filho, anda. Anda, anda. Olha o homem andando aí, ó, poder de Deus. Olha o homem andando aí, falando em língua estranha. Já foi tocado por Deus. Pode andar, deixa o homem, rapaz. Deixa o homem andar. Olha aí o homem andando, segura aí. Levanta a cadeira de roda pela... Levanta a cadeira de roda. Isso aqui é Deus e amor. Olha o homem andando aí. Olha o paralítico andando. Diga glória a Deus. Diga glória a Deus.
2: Qual é o teu nome, meu irmão?
3: João Vitor.
0: Cadê a dor? Cadê a dor?
3: Não tem, não tem, não.
2: Tá sentindo dor?
3: Não tem dor.
0: Anda mais aí, anda mais. Deixa o homem andar, olha o homem voltando a andar aí, ó. O homem diz que a dor acabou. Joga a cadeira de roda aqui pra cima do altar, deixa o homem andar.
2: Quanto tempo você estava assim, meu irmão?
3: Já faz mais de 40 dias.
2: 40 dias, o que é que aconteceu?
3: Eu tive um acidente de trabalho.
2: E agora, o que é que você está sentindo?
3: Agora eu não sinto nada.
0: Quem pode dar glória a Deus?
2: Em nome de Jesus.
0: Olha o homem andando aí, irmãos, ó. Se você cair, eu estou em pecado. Pode andar agora, rapaz. Eu sei o que é que eu estou pregando aqui. Anda. Pode andar. Quem vai cair é o diabo. Deus opera na igreja. Deus é amor. Tá feliz? Levanta as mãos e fala obrigado, Jesus.
3: Obrigado.
0: Fala, Senhor Jesus.
3: Senhor Jesus.
0: Eu entrego. A minha vida, nas tuas mãos,
3: eu confesso
0: que o Senhor,
3: Salvador,
0: é Salvador da minha alma. Dá um abraço nele aí. Pode bater palma e dar glória a Deus.
1: É amanhã o dia do seu milagre, isso mesmo. Amanhã a partir das 18 horas, venha preparado para receber o milagre de Deus para a sua vida. E também, neste mesmo dia, nós teremos pela primeira vez aqui, né, Pastor Samuel, nosso cantor Ivan Luiz.
4: Cantor Luiz, pela primeira vez, na sede estadual de Florianópolis, pisando em Floripa. Está muito feliz, muito alegre. Ontem ele esteve conversando comigo, falou, pastor, nós estamos jejuando. E eu creio que Deus vai operar através do louvor. E nós cremos que vai ser uma bênção. Vamos ouvir aí um pouquinho do homem de Deus louvando o nome de Jesus.

Aí você acompanha os louvores na voz do cantor Ivan Luiz, ele que também vai louvar aquele louvor que todos os irmãos ouvintes gostam, que é o fogo na seara do inimigo.

0: O milagre não cessou e não vai cessar, porque a Igreja Deus e Amor é palco dos maiores milagres de Deus. E amanhã, permitindo o Senhor, o Espírito Santo, mais uma vez, para a honra e glória do seu nome, irá fazer uma grande obra na Avenida Mauro Ramos, número 184, no centro de Florianópolis. Vem, porque a bênção é garantida, Pastor Maico.
1: Isso mesmo, Pastor Samuel, é amanhã, o dia do meu milagre e também a noite do lançamento do novo CD do cantor Ivan Luiz. Então você é convidado especial para estar juntamente neste dia de festejo, de adoração ao Senhor e o milagre descendo dos céus para a sua vida. É amanhã, a partir das 18 horas, na Avenida Mauro Ramos, número 184, no centro de Florianópolis.
0: E eu quero chamar a atenção de todo o povo de Deus do norte e também do sul da ilha, nossos irmãos de Bombinhas, nossos irmãos de São João Batista, nossos irmãos de Balneário Piçarras, Balneário Camboriú, nossos irmãos de Itapema, nossos irmãos do Porto Belo, Tijucas, nossos irmãos de Governador Celso Ramos, nossos irmãos de Palhoça, Biguaçu, São José, Areias, nossos irmãos também do Ratones, irmãos dos Ingleses, nossos irmãos de Ponta das Canas, Canas Vieiras. Atenção norte e sul da ilha, porque nesse sábado, dia 12 de setembro, o dia do meu milagre.

0: Deus abençoe seu lar, Deus abençoe sua vida. Se programe para estar conosco agora às 15 horas, na sexta-feira da Libertação Total. Nós já vamos ficando por aqui. Despede de vocês seu irmão presbítero Samuel Dolor. E permitindo o Senhor, nós voltaremos às 17 horas, diretamente do altar, orando a larga distância por todos os ouvintes.
1: Que Deus abençoe a sua vida e o seu lar. Despede de vocês, vosso irmão em Cristo, Diácono Maicon de Oliveira.

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19: Tem tentado contra a minha vida. Eu preciso que o Senhor faça o grande milagre acontecer. Vai dando glória, glória, glória, glória, glória. Vai dando glória, glória, glória, glória, glória. Meu Deus, meu Deus, meu Deus, meu Deus e meu Pai. Eu oro, eu oro, eu oro, Senhor. Eu oro pelos teus filhos. Eu oro pelos teus servos. Eu oro, Senhor, aqui nesta tarde, meu Pai, porque nós precisamos de um milagre e de uma bênção, de uma vitória. vitória e de um favor. Espírito Santo, quantas vezes temos lutado, quantas vezes, Pai, temos batalhado, quantas vezes temos guerreado, Senhor, e sem explicação, tudo tem desabado, tudo tem ido à ruína, tudo tem desmoronado. Quantas vezes, meu Pai, estamos no caminho certo, começamos a conquistar, Senhor, aquilo que é promessa, e o diabo vem e encontra fragilidade, e encontra, Senhor, um coração às vezes cansado, e encontra, meu Pai, uma família cansada, e ele começa a destruir. Mas em nome de Cristo, essa obra satânica vai cair por terra hoje. Em nome de Cristo, essa obra maligna é destruída hoje. Em nome de Cristo, esse mover do diabo hoje encerra, hoje cai por terra, porque Deus vai entrar com poder, Deus vai entrar com unção, Deus vai entrar, meu Pai da glória, sim, e o Senhor vai mudar o cenário desta vida, vai mudar, vai mudar, vai mudar, vai mudar. Oh glória, oh glória, oh glória, aquilo que tem sido, Pai, motivo de dor, de tristeza, de choro e de lamento, haverá mudança pelo sangue de Cristo agora. Espírito Santo, aonde o diabo tem entrado, onde o diabo tem lutado, aonde o maligno tem guerreado, o Senhor vai entrar, meu Pai, meu Deus. É uma conquista hoje e amanhã se perde, é uma alegria hoje e amanhã tristeza, é felicidade hoje e amanhã, meu Pai da glória, é angústia. Oh meu Senhor, oh meu Pai, é uma porta que se abre hoje e amanhã se fecha, é uma saúde que vai bem hoje e amanhã, meu Pai da glória, corremos para o hospital. É sempre assim, é sempre assim. É a família que começa a conquistar e de repente perde, é o filho que conquista e de repente desaba, e a fé vai embora e a luta venha, mas em nome de Jesus Cristo, o Deus da Bíblia Sagrada vai entrar nesta causa agora e vai quebrar essa obra de Satanás. Oh glória, orienta-me, clama aleluia. O Deus da Bíblia

aleluia. Orianta e me clama a glória, oh, aleluia. Oh, meu Deus, eu sinto a presença do Senhor. Eu sinto a presença, oh, glória. Orianta e me clama a glória. Ele me anda e me clama, sei. Eu sinto a graça. Oh, meu Pai, fica conosco, no nome de Jesus. Levanta a mão para o céu, diga: meu Deus, a minha batalha, a minha guerra, eu entrego em tuas mãos, e creio com mais fé, e creio na minha vitória. Quem grita amém, bate palma e dá glória para Cristo, aleluia. Oh glória, oh glória, oh glória. Eu quero pedir aos irmãos obreiros agora, as irmãs obreiras, vão passar o voto. Você vai fazer o seu propósito com Deus. Você vai entregar agora e vai pegar o seu voto. E você vai fazer o seu propósito com Deus. Senhor, eu creio no meu milagre, na mudança da minha história e da minha vida. Eu sei que o Senhor vai entrar na minha família. Eu sei que o Senhor vai entrar nessa causa. Aquilo que parecia perdido, o Senhor vai restaurar. Deixa eu contar para você um testemunho meu particular. Senta um instante, enquanto você pega o voto. Faça o voto. E daqui a pouquinho, o nosso cantor já vai se preparar. Eu vim em 2007 fazer a minha faculdade aqui no Brasil. Escute. Eu vim fazer a minha faculdade. Só que o meu país, Moçambique, estava em uma situação política complicada. Então, o meu passaporte era um passaporte emergencial. O prazo era muito curto. Eu cheguei no mês de fevereiro e no mês de julho, tive que voltar. Nesse intervalo, fui até o Paraguai e tentei renovar o visto de estudante, não deu certo. E aquilo que Deus me havia prometido é que eu iria pisar em terras estranhas. Quem me entende, diga glória a Deus. E o diabo queria atrapalhar a minha vida. Eu fui ao Paraguai, não deu certo, fui mal atendido, mal recebido, praticamente descartado. Voltei ao Brasil, daqui peguei o avião, voltei para minha terra, Moçambique. Cheguei lá, irmão, não havia passaporte. Pastor Humberto, não havia documento, o governo não estava a emitir nada. Eu não murmurei, eu não blasfemei, só fui dobrar o joelho e falei: Senhor, eu estou à espera do meu milagre. Meio-dia era o culto de todos aqueles que estavam desempregados, aflitos, eu estava lá. Meio-dia, com meu voto na mão, orando ao Senhor. Eu não vou lhe explicar como, o governo também não sabe dizer como, apareceu o passaporte que, olha, que o vento levava. O meu nome estava lá, consegui emitir meu passaporte, peguei o meu visto a tempo, a documentação da faculdade estava em dia, não precisou pedir mais nada. O dinheiro estava guardado, Deus preparou tudo. Fui à embaixada, entreguei os documentos. No mês de agosto, estava no avião de volta para cá, para terminar os estudos e glorificar a Deus, o Pai, aleluia. Deus completa a obra. E vou dizer mais. Eu ouvi gente falar: ah, pensa que vai ser doutor, pensa que vai ser alguma coisa na vida. Hoje tem que olhar para mim e falar: eita, conseguiu, digo, Jesus conseguiu por mim. Então eu quero que você faça o seu propósito com Deus hoje, porque você não pode terminar o ano do jeito que você começou. Jesus tem a mudança para a sua vida. Diga amém. Diga amém. Vamos adorar o Senhor, vamos cantar, vamos adorar o Senhor, vamos receber com palmas bem alegres para Jesus, dando glória, dando glória, dando glória, dando glória.

0: nome de Cristo Jesus, fala do meu Senhor.
1: Glória, bate palma e glorifica o nome santo do Senhor. Aleluia, eu cumprimento o povo de Deus com a paz do Senhor Jesus. Amém. Quem já sente a presença de Deus aqui neste lugar? Aleluia. Glórias a Deus, é tarde de vitória para a nossa vida, é tarde de bênção, e eu quero te convidar para louvar ao Senhor aqui nesta tarde, amém? Aleluia, glória a Deus, dá um lá maior, aleluia, glória a Deus, bendito seja o nome do Senhor, aleluia, cante assim, ó.

0: vida. Quem crê? Aleluia! Santo é o nome do Senhor. Dê uma salva de palmas para Jesus. Grande Deus. Oh, glória! Glória! Vai dando glória para Jesus. Vai dando glória. Enquanto você glorifica, Jesus trabalha por você do outro lado. Quem crê nisso? Quem crê? Aleluia. Enquanto você dá glória aqui, Jesus está visitando a sua casa, o seu lar, a sua família nessa tarde. Aleluia. Oh, glória. Isso, vamos louvar ao Senhor.
1: Eu sou o grande Deus que fechou a boca dos leões da cova de Daniel.
0: Você crê nisso?
1: E ao gigante.

povo que está presente, pelos testemunhos que eu ouvi, está fraco. Saúdo a todos os presentes com a paz do Senhor Jesus. Ouvintes que estão em casa, recebam a paz de Cristo Jesus também. Hoje é uma sexta-feira especial, daqui a pouquinho mais um grande culto. Vigília da madrugada, já preparando a nossa alma para Santa Ceia do Senhor. Quem está preparado para participar da Santa Ceia do Senhor, diga glória a Deus. Dia 11 de setembro, o dia em que todas as nações da terra não se olvidam, como dizem os espanhóis, não se esquece de uma das maiores catástrofes que aconteceu. Mas nós estamos em privilégio, vivos para glorificar ao Senhor. Pode ficar de pé, por gentileza. Eu quero apresentar o 11º dia. Quem sabia que nós estamos em 21 dias de jejum e oração pela tua família? Diga glória a Deus. Diga comigo, meu Deus, mais forte, diga, meu Deus, a minha casa, a minha família não irá sucumbir diante das guerras e das lutas que se levantam para destruir a minha casa e o meu lar. Daqui a pouquinho o pastor José Manuel ministrando também aqui. Levante as mãos, levante as mãos, levante as mãos. Vamos orar com a querida audiência. Eu sei que você já orou, mas agora é a oração da campanha. Comece dando glória, glória a Deus, com autoridade, com liberdade, com unção do Espírito. Deus Todo-Poderoso, Deus maravilhoso, Deus tremendo na batalha, Deus de glória, Deus de vitória, Deus de amor. O que seria da nossa vida se não fosse o Senhor, ó Pai? O que seria desta igreja se não fosse o teu amor? O que seria, Pai, da vida espiritual desta mulher, da vida espiritual deste homem, se o teu Espírito Santo não estivesse presente, ó Pai, operando, jogando por terra as trevas, repreendendo o mal? E é por isso que nós oramos.

glória espiritual que o Senhor tem para dar a todos. Ó Deus maravilhoso. Ó Deus santo, agora nós oramos pela querida audiência, oramos pelos ouvintes de

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0: Mi canta la maya, eri mi canta la baste, canta la basuria, alla baste canta la manaya, che coisa tremenda papai, che coisa gloriosa Spirito Santo, orienta la bacanda la baia, abre os teus céus para abençoar, em nome de Jesus, aleluia. Pode levantar as tuas mãos em glorificação. Adore a Ele com palmas, com glória, com louvor. Adore ao Senhor, adore ao Senhor, adore ao Senhor. Aleluia. Queridos, a Bíblia, a palavra de Deus, ela nos garante que a nossa luta, a nossa guerra, não é contra a carne e o sangue. Melhorou, tá bom aí. Porque a Bíblia diz que a nossa luta é contra as potestades do inferno. Levante as tuas mãos, diga: sai, legião. Irmãos, e neste domingo, domingo 13, eu estarei com vocês em um jejum especial. É o jejum para a renovação do amor e da comunhão com Deus e com a família. Diga comigo: renovando o amor e a comunhão. Se não tem amor, não tem comunhão, o que que tem? Briga, intriga, desavenças. Quem veio no domingo passado, levante as mãos. Agora eu vou te... E se chover? Hã? Não, e se chover? Que a pergunta é o seguinte: ai, pastor, e se chover? Irmão, se chover, você levanta a mão e agradece. O Deus é o Deus da chuva. Você levante as mãos e agradece. Irmãos, eu vou entregar para aqueles que ainda não entraram. Neste domingo eu estarei com vocês. No próximo domingo, presbítero Jessé. No último domingo, o pastor Davi Filho vai estar, Davi Neto vai estar encerrando a campanha. E claro, com ele também, pela manhã, orando, vai estar o pastor Davi Filho orando aqui. Ele vai estar pela manhã e o presbítero Davi Neto encerrando no último domingo, o domingo especial desta campanha, que será para receber todas as bênçãos do jejum e da oração. Quem entendeu, diga glória a Deus. É, pastores, obreiros, chame lá os pastores, obreiros para nós. Nós vamos entregar o formulário, esse formulário. Você não vai colocar qualquer coisa. Eu quero uma casa, um chocolate, um sorvete. Não, não, não, não. Você vai levar esse formulário, vai orar a Deus e vai pedir: Senhor, o que eu devo colocar diante de Ti? O que é mais importante agora, para que domingo eu apresente lá no altar, como Ana apresentou o gemido dela para Deus operar. Quem entendeu, diga glória a Deus. Queridos, se nós não fazermos isto, a Bíblia diz que nós continuamos anos e anos e anos como Ana estava e não alcançava nada. Presta atenção, tem pessoa que está levando 5, 10. Não, não. Entrega na mão um para a pessoa. Pastor, mas eu vou trazer a minha família, um para cada um da família. A família vem domingo e retira. Você teve a ousadia, você teve o trabalho, você teve a decisão de estar aqui. Então vai entregar nas mãos um para cada um. E no domingo agora, domingo à tarde, diga comigo: domingo à tarde. Ih, mas aí tocou no teu estômago, hein? Vai sacrificar maionese com macarronada. Ei, o frango assado com farofa. E agora, pastor Humberto? E a maionese? E o frango com farofa? Vale a pena jejuar para Deus salvar a nossa casa? Sim ou não? Sim. Agora sumiu um pouquinho o som do salão, hein? Traga o meu aqui, querido. Eu peguei, já perdi, não orei sobre ele e eu quero orar já hoje à noite. Famílias, o clamor da igreja pela família. Quem crê que a família é o que Deus quer cuidar para nós, levante as mãos. Então, levante o teu formulário agora, levante nas mãos. Eu vou entregar o voto do livramento também com esse. Os pastores estão aí? Já. Vamos entregar o voto do livramento. Quem quer o livramento de Deus, diga glória a Deus. O papai vai estar aqui, mas o inimigo vai estar conflitando lá. Então, neste domingo de Santa Ceia, nós teremos o culto pela manhã. Pastor Davi Filho vai estar aqui. Nós teremos a Santa Ceia, 11 da manhã. Começa a oração às 10, ali no salão de número 1. E nós teremos também o culto à tarde, que é o culto de salvação e milagre. Está conosco o pastor José Manuel. Levanta lá, traz o voto do livramento. Vamos lá, leva para o povo, porque nós vamos orar agora. Diga comigo, meu Deus. Mais alto, diga, meu Deus. Eu creio que o Senhor já está operando o grande livramento na minha casa, no meu lar, na minha família. Agora você vai orar só pela família. Soberano Santo, maravilhoso Pai, quantas famílias foram destruídas, quantas famílias foram assoladas, arruinadas pelas drogas, arruinadas, ó Pai, ó Deus, pelas setas da maldade, arruinadas pelas redes que foram colocadas, os abismos que foram abertos diante deles, Pai. Mas nós estamos aqui para pedir, ó Deus, pelo matrimônio, pelo lar, pela casa, pela família. Pai, livra aquela família da separação, do divórcio, da assolação. Pai, livra a nossa casa das obras infernais, das obras espirituais, das obras da bruxaria, das obras da feitiçaria. Dá o livramento, papai, em nome de Jesus. Quem pegou o seu voto, diga glória a Deus. Já está conosco o pastor José Manuel, e ele vai trazer a palavra de Deus, e eu vou tratar aqui, nas nossas limitações mesmo de interpretá-lo, e você vai entender tudo, porque o espanhol que ele maneja é clarito, e Deus vai nos abençoar. Guarda este voto, guarda o voto por gentileza, e nós vamos receber o pastor José Manuel, todos de pé por gentileza. Quem tem orado pelo pastor José Manuel, diga glória a Deus. Então nós vamos recebê-lo como? Com tristeza ou com alegria? Então, com um aplauso bem forte para Jesus.
1: Mais forte, mais. Oh, glória. Saludo la iglesia con la paz del Señor Jesús.
0: Saúda a igreja com a paz do Senhor Jesus.
1: Quem recebe a paz de Cristo, levante suas mãos.
0: Quem recebe a paz de Cristo, levante as suas mãos.
1: Yo pregunto en esta tarde.
0: Eu pergunto nessa tarde.
1: ¿Quién quiere ser libre?
0: ¿Quién quiere ser libre?
1: Los días viernes.
0: Nos dias de sexta-feira.
1: A nivel mundial. La brujería.
0: A bruxaria,
1: La hechicería.
0: A feitiçaria.
1: Usan este día para dañar y destruir.
0: Usam esse dia para destruir as vidas.
1: Y yo creo que Brasil no es la diferencia.
0: Eu creio que no Brasil não é diferente.
1: En todos los países donde he estado.
0: Em todos os países aonde nós estamos.
1: Los días viernes.
0: Os dias de sexta-feira.
1: Son usados para esta clase de fechorías.
0: São usados para esta classe de realizações.
1: Mas no hay ningún poder satánico mayor al poder de Dios.
0: Não há nenhum poder satânico maior do que o poder de Deus.
1: El poder de Dios es mayor.
0: O poder de Deus é maior.
1: Y está aquí hoy en esta tarde.
0: E ele está aqui hoje nessa tarde.
1: Para hacerte libre.
0: Para te fazer livre.
1: Ahora muchas personas.
0: Agora muitas pessoas.
1: Creen que liberación.
0: Que libertação.
1: Es solamente expulsar demonios.
0: Creem que é somente expulsar demônios.
1: Pero no es así.
0: Não é desse jeito.
1: Hay cristianos.
0: Há cristãos.
1: Que necesitan ser libres.
0: Que necessitam ser livres.
1: Pero no de demonios.
0: Não de demônios.
1: De depresión.
0: De depressão.
1: De angustia,
0: das angústias,
1: de desespero,
0: dos desespero.
1: Entonces no encajonemos la palabra liberación.
0: Então não limitemos a palavra libertação.
1: A brujería,
0: a bruxaria.
1: A demonios,
0: a demônios.
1: No,
0: não.
1: Liberación viene es más trascendente.
0: A libertação é muito mais transcendente do que isso.
1: Yo conozco cristianos.
0: Eu conheço cristãos
1: que oram,
0: que oram,
1: que ayunan,
0: que jejuam,
1: que leem a Bíblia,
0: que lê a palavra de Deus.
1: Pero están llenos de resentimiento.
0: Estão cheios de ressentimento.
1: Necesitan ser libres de resentimiento.
0: Necesitan ser libres de este resentimiento.
1: Conozco hombres de Dios.
0: Conheço homens de Deus.
1: Siervas de Dios.
0: Servas de Deus.
1: Que son tremendas en oración.
0: São tremendos na oração.
1: Pero han venido a mí a pedirme oración.
0: Têm vindo até a mim pedir oração.
1: Porque no pueden dejar de odiar a su pareja.
0: Não pode deixar de sentir ódio pelo seu matrimônio, pelo seu cônjuge.
1: Entonces necesitamos liberación.
0: Necesitamos de libertação.
1: De una u otra manera necesitamos que Cristo.
0: De uma e de outra maneira nós necessitamos que Cristo
1: nos ajude a salir adelante.
0: Nos ajude a sair adiante.
1: En medio de todo lo que nos ataca.
0: Em meio de tudo isso que tem nos atacado.
1: Y yo pregunto en esta tarde.
0: E eu pergunto nesta tarde.
1: ¿Quién necesita una liberación de parte de Dios?
0: Quem necessita de uma libertação da parte de Deus?
1: Quizás estoy hablando con un hijo de Dios.
0: Sabe que estou falando com um filho de Deus.
1: Que está endeudado.
0: Que está endividado.
1: Usted no prospera.
0: Você não prospera.
1: Su vida económica.
0: Sua vida econômica.
1: Está atada.
0: Está presa.
1: Está estancada.
0: Está estancada.
1: Y usted es un hijo de Dios.
0: E você é um filho de Deus.
1: No está endemoniado.
0: Não está oprimido.

0: brujería.
1: No tiene brujería.
0: No tiene brujería.
1: Pero hay una atadura.
0: Mas tem uma prisão.
1: En tu economía.
0: Na tua economia.
1: Pero Cristo te hace libre hoy.
0: Mas Cristo te faz livre hoje.
1: ¿Cuántos lo creen? Diga gloria a Dios.
0: ¿Cuántos creen? Levante a mão e dá glória a Deus.
1: Entonces,
0: antes de orar,
1: vuelvo a preguntar.
0: Eu volto a perguntar.
1: ¿Quién necesita el toque
0: necesita
1: liberador de Cristo?
0: O toque libertador de Cristo.
1: Haga así con su mano.
0: Faz assim, chacoalhe as suas mãos.
1: Entonces levante las dos manos para Dios.
0: Então levante as tuas mãos para Deus agora.
1: Pídale a Dios.
0: Peça a Deus agora.
1: Que te liberte.
0: Que te liberte.
1: Sea o no sea.
0: Seja ou não seja.
1: Brujería.
0: Bruxaria.
1: Demonios.
0: Demônios.
1: Sea lo que sea.
0: Seja o que seja.
1: Cristo te hace libre.
0: Cristo te faz livre.
1: Levante esas dos manos.
0: Levante as tuas mãos.
1: Yo vine a adorar a Dios.
0: Eu vim adorar a Deus.
1: Yo vine a adorar al Señor.
0: Aleluya.
1: La adoración trae libertad.
0: Adoração traz libertação.
1: Canta conmigo un momento al Señor.
0: Cante comigo.
1: Canta así conmigo.

0: todos cantando, una vez más.
1: Vine a adorar.
0: Louva o Senhor, mais forte.

0: arriba. Vai recebendo aí a vitória. Vamos, reciba aí. Las cadenas se rompen. Se rompen los yugos. Gracias, Señor.
1: Obrigado, Señor.
0: Aleluya.
1: Aleluya.
0: ¿Cuántos creen que el Señor está aquí?
1: ¿Cuántos creen que el Señor está aquí?
0: Mientras cantábamos al Señor,
1: cantábamos al Señor,
0: cadenas estaban siendo rotas.
1: Correntes estaban se arrebentando.
0: Yugos estaban siendo destruidos.
1: Yugos estaban siendo destruidos.
0: Mientras estábamos cantando,
1: enquanto nós estávamos cantando,
0: el Espíritu Santo ya estaba revelando.
1: O Espírito Santo já estava se revelando.
0: Que aquí hay personas.
1: E aqui tem pessoas
0: que no tienen paz.
1: Que não tem paz.
0: No puede dormir.
1: Não pode dormir.
0: Vive como un desespero.
1: Vive como si un desespero.
0: Como si algo le fuera a pasar.
1: Como si algo fuese a acontecer.
0: Y el Señor te está libertando.
1: Y el Señor está te libertando.
0: Eso no es vida.
1: Eso no es vida, no es vida.
0: Vivir a la defensiva.
1: Viver sempre na defensiva.
0: Dios hoy te trajo para ser libre.
1: Jesus hoje te trouxe para te fazer livre.
0: Quiero darles una palabra.
1: Eu quero te dar, entregar uma palavra.
0: Y después voy a comenzar a orar por estas personas.
1: E depois vou começar a orar por estas pessoas.
0: Que Dios va a libertar.
1: Que Deus vai libertar.
0: Si trajo su Biblia, abra su Biblia.
1: Se você trouxe a tua Bíblia, abra a sua Bíblia.
0: En el libro de Juan, capítulo 8, verso 36.
1: No livro de João, capítulo 8, versículo 36. Evangelho de Jesus, segundo escreveu João, capítulo 8, versículo 36.
0: Mientras buscan,
1: enquanto você busca,
0: ¿dónde está esa persona que usted vive desesperado?
1: Essa pessoa que sempre vive, você vive desesperado. Onde está?
0: Não sabe o que hacer.
1: Você não sabe o que fazer, está sem direção.
0: ¿Dónde está esta persona?
1: Aonde você está? Dá um sinal com as suas mãos.
0: Levante sua mão.
1: Dá um sinal com as suas mãos.
0: Há uma mulher aqui. Quem mais está assim?
1: Quem mais está assim nesta situação?
0: Que você está sem direção.
1: Você está sem direção.
0: Em angústia.
1: Em angústia.
0: Passa isso com o Senhor?
1: Passa isso contigo, com o Senhor?
0: Deus te dá a vitória.
1: Jesus te dá a vitória.
0: Preste atenção a lo que Deus vai falar.
1: Preste atenção no que Deus vai falar conosco.
0: Bem. Disse assim a palavra.
1: Disse assim a palavra de Deus. Assim que,
0: se o Filho do Homem, se o Filho os libertare,
1: se o Filho do Homem vos libertar,
0: sereis verdadeiramente livres.
1: Sereis verdadeiramente livres.
0: Uma vez mais,
1: assim que,
0: se o Filho os libertare,
1: se o Filho vos libertar,
0: sereis
1: verdadeiramente
0: livres.
1: Livres.
0: Quantos lo creem? Diga glória a Deus.
1: Quantos creem nisso? Diga glória a Deus.
0: Diga, Senhor, meu Deus.
1: Senhor meu Deus,
0: habla mi corazón.
1: Fala o meu coração.
0: Através de tu palavra.
1: Da tua palavra.
0: Amém.
1: Amém.
0: Tome assento.
1: Pode tomar os seus assentos e glorificar.
0: E se gosta, pode glorificar ao Senhor.
1: E se você gosta, pode glorificar a Deus.
0: Quero ser muito concreto.
1: Eu quero ser bastante direto,
0: porque Deus vai falar a muitas pessoas.
1: Porque Deus vai falar com muitas pessoas
0: que necessitam liberdade.
1: Que necessitam liberdade.
0: Vocês nem se imaginam quanta gente vive bajo maldição.
1: Você nem se imagina quantas pessoas vivem debaixo de uma maldição.
0: Bajo ataduras.
1: Debaixo de prisões.
0: Há pessoas que não conseguem ter liberdade.
1: Há pessoas que não conseguem ter liberdade.
0: Há pessoas que conseguem dinheiro.
1: Há pessoas que conseguem o dinheiro.
0: Conseguem um status social alto.
1: Conseguem um alto status social.
0: Pero não conseguem ser livres.
1: Mas não conseguem ser livres.
0: Muitos deles.
1: Muitos deles.
0: Tendem a quitarse en la vida.
1: Tem vontade até de tirar a própria vida.
0: Porque aunque consiguen muchas cosas materiales,
1: ainda que consigam muitas coisas materiais,
0: no consiguen la libertad de su alma.
1: Não consegue a libertação da sua alma.
0: Y nosotros los seres humanos,
1: e nós os seres humanos,
0: somos seres espirituales.
1: Nós somos seres espirituais.
0: Viviendo una experiencia terrenal.
1: Vivendo uma experiência terrenal.
2: Levante la mano derecha.
1: Levanta as tuas mãos direita.
2: E diga comigo: soy un ser espiritual.
1: Sou um ser espiritual.
2: Viviendo una experiencia terrenal.
1: Vivendo uma experiência terrenal.
2: Usted no es ese cuerpo que tiene ahí.
1: Você não é este corpo que você tem aí.
2: Usted vive dentro de ese cuerpo.
1: Você vive dentro deste corpo.
2: Usted es un espíritu.
1: Você é um espírito.
2: Que tiene alma.
1: Que tem uma alma.
2: Y vive dentro de un cuerpo.
1: E vive dentro de um corpo.
2: Y hay personas
1: y há pessoas
2: que no entienden eso,
1: que não entende isso,
2: y por eso no pueden ser libres.
1: E por isso não pode ser livres.
2: Porque ellos están buscando,
1: porque eles estão buscando
2: la libertad,
1: a liberdade
2: de las circunstancias,
1: das circunstâncias.
2: Sin embargo,
1: sem embargo,
2: Jesús no vino solamente a cambiar nuestras circunstancias.
1: Jesus não veio só para mudar as nossas circunstâncias.
2: Vino a transformar.
1: Ele veio para transformar
2: y liberar
1: e nos libertar
2: nuestro corazón.
1: O nosso coração.
2: Hay personas que quieren ser libres.
1: Há pessoas que querem ser livres.
2: De la droga.
1: Da droga.
2: De la brujería.
1: Da bruxaria.
2: De la ansiedad.
1: Das ansiedades.
2: De la depresión.
1: Das depressões.
2: Etcétera.
1: Y etcétera.
2: Muchos quieren ser libres de las circunstancias que les rodean.
1: Muchos quieren ser libres das circunstâncias
2: que les rodean,
1: que estão cercando a ele.
2: Pero la liberación,
1: mas a libertação
2: empieza,
1: ela começa
2: dentro de mí.
1: Ela começa dentro do ser, dentro de mim.
2: No espere que Dios cambie las circunstancias.
1: Não espere que Deus mude as circunstâncias.
2: Sin primero cambiar tu corazón.
1: Sem primeiro mudar o seu coração.
2: La liberación,
1: a libertação,
2: empieza dentro de mí.
1: Ela começa dentro de mim.
2: Si yo no entiendo esto,
1: se eu não consigo entender isso,
2: me voy a desanimar.
1: Eu vou me desanimar.
2: Y voy a andar de iglesia en iglesia.
1: Eu vou começar a buscar de igreja em igreja.
2: Para que oren para que mis circunstancias cambien.
1: Para que as minhas circunstâncias mude.
2: Cuando el verdadero problema,
1: cuando el verdadero problema
2: está dentro de mí,
1: está dentro de mí.
2: ¿Quién está entendiendo ahí?
1: ¿Quién está entendiendo esta palabra?
2: La verdadera libertad,
1: la verdadera libertad,
2: no consiste en hacer todo lo que yo quiero,
1: no consiste en hacer todo aquello que yo quiero,
2: sino en dejar de ser esclavo,
1: mas sí en dejar de ser escravo
2: de aquello que me domina,
1: daquilo que me domina.
2: Aquello que me quita la paz.
1: Aquilo que me tira a paz.
2: Ser libres.
1: Ser livres.
2: Es ser completamente dominado.
1: É ser completamente dominado.
2: Por el Espíritu Santo.
1: Pelo Espírito Santo de Deus.
2: Yo tengo una pregunta para todos los que están aquí.
1: Eu tenho uma pergunta para todos aqueles que estão aqui.
2: ¿Qué áreas de tu vida están siendo dominadas?
1: Quais são as áreas da sua vida que estão sendo dominadas?
2: Que coisas te estão dominando?
1: Quais são as coisas que estão te dominando?
2: Que te estão quitando a
1: saúde? Que está te roubando a saúde?
2: Que está destruindo tua família?
1: Que está destruindo a sua família?
2: Tua vida econômica?
1: A sua vida econômica?
2: Identifica-las
1: agora. Identifique-as agora.
2: Há pessoas que dizem: "Eu não quero seguir bebendo álcool."
1: Há pessoas que dizem: "Eu não quero continuar vivendo desse corpo."
2: Yo no quiero seguir fumando.
1: Eu não quero viver fumando.
2: Pero no pueden.
1: Mas elas não conseguem.
2: Están dominados completamente.
1: Eles estão dominados, controlados completamente.
2: Por los vicios.
1: Pelos vícios.
2: Hay personas que su hogar es un desastre.
1: Há pessoas que o seu lar é um desastre.
2: Por su carácter.
1: Por causa do seu caráter.
2: Y ellos dicen: "Yo quisiera no pelear."
1: Ele diz: "Eu não, eu gostaria de não ficar lutando."
2: Quisiera estar más tranquilo.
1: Eu quero estar mais tranquilo.
2: Pero hay algo que los está dominando.
1: Mas tem algo que está ali dominando.
2: Y los lleva a la ira.
1: E leva-os à ira.
2: A los golpes.
1: Aos golpes, a violência.
2: Y esto ha traído problemas dentro de la casa.
1: E isso tem trazido muitos problemas dentro da casa.
2: Identifica ahora.
1: Identifique agora.
2: ¿Qué es lo que te está dominando?
1: O que é que está te dominando?
2: Que tú no puedes vencer.
1: Que o que você não pode vencer.
2: De eso Cristo te hace libre.
1: É disso que Cristo vai te fazer livre.
2: Es ahí donde Dios quiere romper las cadenas.
1: É aí que Jesus quer romper todas as correntes.
2: Yo conocí un joven.
1: Eu conheci um jovem.
2: En uno de los países donde estuve pastoreando.
1: Em um dos países que eu estive pastoreando.
2: Y este joven no podía dormir.
1: E este jovem não conseguia dormir.
2: Sus calificaciones en la universidad.
1: As suas qualificações na universidade.
2: Eram desfavoráveis.
1: Eram desfavoráveis.
2: Él vivía con ataques de ansiedad.
1: Él vivía siempre con ataques de ansiedad.
2: Ataques de pánico.
1: Ataques de pánico.
2: Y él siempre venía a los cultos.
1: Él siempre vinha aos cultos.
2: Para que Dios lo libertara.
1: Para que Deus o libertasse.
2: Del pánico.
1: Do pânico.
2: De la ansiedad.
1: Da ansiedade que ele tinha.
2: Él quería dormir bien.
1: Ele queria dormir bem.
2: Era un joven de 24 años.
1: Jovem de 24 anos apenas.
2: Y yo me pregunté.
1: E eu me perguntei.
2: ¿Por qué un joven está así?
1: ¿Por qué este joven está así?
2: Si conoce a Cristo.
1: Si conhece a Cristo.
2: Si viene a la iglesia.
1: Si vem à igreja.
2: Y él decía, no puedo dominarme.
1: Ele não pode, ele dizia, eu não posso dominar isso.
2: Y tuve una consejería con él.
1: Eu tive um aconselhamento com ele.
2: Y oramos al Señor.
1: E nós oramos juntos a Deus.
2: Y le pedimos al Señor que nos mostrara la raíz de su atadura.
1: E eu pedi ao Senhor que mostrasse a raiz da sua prisão,
2: porque el Espíritu Santo,
1: porque o Espírito Santo
2: nos muestra,
1: ele nos mostra,
2: nos lleva a la raíz,
1: ele nos leva é a raiz
2: de lo que nos tiene atado,
1: daquilo que nos tem presos.
2: E quando estávamos orando,
1: e quando nós estávamos orando,
2: el Espíritu Santo reveló,
1: o Espírito Santo revelou
2: que ele estava completamente dominado.
1: Él estaba completamente dominado
2: por la lujuria.
1: Pela luxúria.
2: Él pasaba horas y horas frente a la pornografía.
1: Ele passava horas e horas diante de uma tela vendo pornografia.
2: Y llevaba muchos meses atado a la lujuria.
1: E já levava há muitos meses assim aprisionado no espírito da luxúria.
2: Y yo le pregunté, ¿hace cuánto usted sufre de ataques de pánico?
1: E eu perguntei, faz quanto tempo que você sofre esses ataques de pânico?
2: Él me dice, más o menos un año.
1: Ele disse, mais ou menos um ano.
2: Y también le pregunté, ¿hace cuánto usted consume pornografía constante?
1: Faz quanto tempo que você consome pornografia constantemente?
2: Y él me dice, un año.
1: Faz um ano exatamente.
2: Entonces pude entender.
1: Então eu pude entender
2: que esa lujuria,
1: que essa luxúria,
2: que esa adicción a la pornografía,
1: que este vício à pornografia,
2: esse pecado había traído en él.
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26: 16 horas e 4 minutos.
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27: Comienzan un libro y no lo terminan.
28: Comienza a leer un libro y no consigue concluirlo.
27: Usted necesita liberación.
28: Você precisa de libertação.
27: Usted necesita ser libre.
28: Você precisa ser livre, sim.
27: Hay algo allí en tu corazón que necesita ser tocado por el Espíritu Santo.
28: Tem algo no teu coração que precisa ser tocado pelo Espírito Santo.
27: ¿Será que te está dominando?
28: ¿Será que está te dominando?
27: La pereza,
28: a preguiça.
27: ¿Será que te está dominando el mal genio?
28: ¿Será que é um mau gênio que está te dominando?
27: Por favor, identifica con el Espíritu Santo.
28: Por favor, através do Espírito Santo, identifique agora.
27: Y si el Espíritu de Dios te logra identificar.
28: Se o Espírito Santo agora consegue te mostrar.
27: El siguiente paso es renunciar.
28: O seguinte passo é renunciar.
27: A lo que nos está esclavizando.
28: Aquilo que está nos escravizando, nos dominando.
27: Y Dios nos da ese poder.
28: E Deus nos dá esse poder.
27: En Santiago capítulo 4 verso 7.
28: Em Santiago capítulo 4 versículo 7.
27: Dice: someteos pues a Dios.
28: Submetei-vos pois a Deus.
27: Resistí al diablo.
28: Resistí al diabo.
27: Y él huirá de vosotros.
28: E ele fugirá de vós.
27: Pero fíjense que la Biblia dice.
28: Olhe bem o que a Bíblia diz.
27: Sométanse a Dios.
28: Temos que submeter a Deus.
27: Y ese sometimiento,
28: y este submeter-se,
27: demanda de renunciar.
28: Ele requer a renúncia
27: para que él pueda traer liberación.
28: Para que ele possa trazer a libertação.
27: En el 2012,
28: em 2012,
27: estuve pastoreando en México.
28: Eu estive pastoreando a igreja de México.
27: E chegou uma mulher com um câncer no seno.
0: E chegou uma mulher que estava com câncer nos seios.
27: Incluso membro de nossa igreja.
0: E também era membro da igreja.
27: E esta irmã sempre orava e chorava para Deus sanar esse câncer.
0: E ela sempre estava orando, chorando para que Deus curasse aquele câncer.
27: Ela sempre fazia suas campanhas com diligência.
0: Sempre fazia suas campanhas ali fielmente.
27: E me acuerdo tanto que numa vigília.
0: E eu me lembro bem que numa vigília.
27: Ela se acercou a mim.
0: Ela se aproximou a mim.
27: Porque ella recibió esta instrucción.
0: Porque ela recebeu essa instrução, essa orientação.
27: Señor, déjame ver la raíz de mi problema.
0: Permita-me olhar e enxergar a raiz do meu problema.
27: Hay enfermedades que son genéticas.
0: Há enfermidades que são genéticas.
27: Hay enfermedades que son naturales.
0: Há enfermidades que são naturais.
27: Hay enfermedades que son puestas por obras de brujería.
0: Há enfermidades que são postiças, são colocadas por obras de bruxaria.
27: Pero también hay enfermedades emocionales.
0: Porém há enfermidades que são emocionais.
27: Que se desarrollan por problemas que hay en el alma.
0: Que se desenvolve através de problemas que temos na alma.
27: Esto significa que no todo es demonio.
0: Isso não significa

0: Y número tres. Cuando renuncio a todo aquello que me ha traído en opresión.
1: Cuando renuncio a todo aquello que veio trazido ao meu coração.
0: Debo permanecer.
1: Eu devo permanecer
0: en Cristo.
1: En Cristo.
0: Hay personas que vienen a la iglesia y son liberados.
1: Tem pessoas que vêm na igreja e são libertos.
0: Se sienten bien.
1: Se sente bem.
0: Pero al mes de nuevo con lo mismo.
1: Volta com o mesmo problema.
0: Y no disfrutan su libertad.
1: E não consegue desfrutar da sua libertação.
0: De nada sirve que Dios te liberte hoy.
1: De nada vai servir se que o Senhor te liberte hoje.
0: Si usted no permanece en Cristo.
1: Se você não permanecer em Cristo.
0: Si usted no hace una decisión de estar en Cristo.
1: Se você não toma uma decisão de estar em Cristo.
0: Porque hay males que se van.
1: Tem maus que são tirados, se vão.
0: Pero regresan.
1: Eles voltam.
0: Si usted tiene su corazón vacío.
1: Se você tem o seu coração vazio.
0: Por eso hay veces,
1: veo
0: que la liberación es muy delicada.
1: Eu vejo que a libertação é muito delicada.
0: La Biblia dice que si un espíritu sale de un cuerpo,
1: a Bíblia diz que se um espírito sai do corpo,
0: se va por lugares secos.
1: Ele começa a andar por lugares áridos.
0: Pero después dice,
1: depois disse,
0: volveré a la casa de donde salí.
1: Eu voltarei para a casa de onde eu saí.
0: Pero no vuelve solo.
1: Ele não volta só.
0: Viene con siete espíritus peores que él.
1: Ele vem com sete espíritos piores do que ele.
0: Y el estado de la persona.
1: E o estado daquela pessoa.
0: Passa a ser peor que el primero.
1: Passa a ser pior do que o primeiro estágio.
0: Como pastor les confieso.
1: Como pastor eu te confesso.
0: Me da miedo a veces orar por liberación.
1: Me dá medo até de orar por libertação.
0: Porque hay personas que quieren ser libres.
1: Porque tem pessoas que querem ser libertas.
0: Pero no quieren renunciar a su pecado.
1: E elas não querem renunciar ao seu pecado.
0: Quieren experimentar la bendición de Dios.
1: Elas querem experimentar a bênção de Deus.
0: Pero no quieren compromiso con Dios.
1: Elas não querem um real compromisso com Deus.
0: Y el mal retorna.
1: E aquele mal que saiu retorna.
0: Y el estado de la persona.
1: E o estado da pessoa.
0: Después es peor.
1: Depois é pior
0: que al principio.
1: Do que o princípio como realmente estava.
0: Por eso yo pregunto en esta tarde.
1: Por isso que eu pergunto nesta tarde.
0: ¿Realmente usted quiere ser libre?
1: Realmente você quer ser livre? Aleluya.
0: Voy a volver a preguntar.
1: Vou voltar a perguntar.
0: ¿Realmente usted quiere ser libre?
1: Realmente você quer ser livre?
0: Entonces cuida lo que Dios te da.
1: Então cuida aquilo que Deus te dá.
0: Hoy es tarde para renunciar a aquello que me ha traído problemas.
1: Hoje é tarde para renunciar aquilo que ha trazido problema.
0: Y usted poder permanecer en el Señor.
1: E você poder permanecer no Senhor.
0: En Juan capítulo 8 verso 31.
1: Em João capítulo 8 versículo 31.
0: Dice el Señor.
1: Diz o Senhor.
0: Si vosotros permaneciereis en mi palabra.
1: Se vocês permanecerem na minha palavra.
0: Ustedes van a ser realmente libres.
1: Vocês vão ser realmente livres.
0: El Señor quiere que permanezcamos en él.
1: O Senhor deseja que nós permaneçamos nele.
0: ¿Esto qué significa?
1: Isso que significa?
0: Que la libertad no es un momento de emoción en el culto.
1: Ah, não é um momento de emoção a libertação no culto.
0: La libertad.
1: A libertação.
0: Debe convertirse.
1: Ela deve transformar.
0: En una forma de vida.
1: Em uma forma de vida.
0: Que usted tenga contacto continuo con la palabra de Dios.
1: Que você possa ter contato contínuo com a palavra de Deus.
0: Una vida de oración.
1: Uma vida de oração.
0: Una vida de comunión con Cristo.
1: Uma vida de comunhão com Cristo.
0: Una vida de obediencia.
1: Uma vida de obediência.
0: Una vida apartada del pecado.
1: Uma vida retirada do pecado.
0: Es ahí donde la liberación total.
1: É aí que a libertação total.
0: Usted la va a experimentar.
1: Você vai experimentar.
0: En Gálatas 5:1,
1: no livro de Gálatas capítulo 5 versículo
0: dice,
1: 1,
0: estar pues firmes.
1: Estáis pois firmes.
0: En la libertad.
1: En la liberdade.
0: Con que Cristo.
1: Com que Cristo
0: nos hizo libres.
1: Nos fez livre.
0: Debo permanecer en libertad.
1: Eu devo permanecer em liberdade.
0: Aquel que pone la mano en el arado.
1: Aquele que põe as mãos no arado.
0: No mire hacia atrás.
1: Não pode olhar para trás. Aleluia.
0: Hoy
1: Hoje,
0: o Espírito Santo nos está falando diretamente.
1: Está falando diretamente.
0: E le digo a los cristianos.
1: E disse aos cristãos.
0: No crea que esta palabra es solamente para los nuevos.
1: Não creia que esta palavra é somente para os novos.
0: Para los que están poseídos por demonios.
1: Para os que estão possuídos pelos demônios.
0: Esta palabra es para todos.
1: Esta palavra é para todos nós.
0: Porque lo voy a repetir.
1: Porque eu vou repetir.
0: Hay cristianos.
1: Os cristãos.
0: Que necesitan
1: libertad. Liberdade.
0: Gloria a Dios. Hay cristianos,
1: a cristãos,
0: que por la apariencia,
1: que pela aparência,
0: uno cree que no necesita ser libre.
1: Você não crê que ele necessita.
0: Pero hay arrogancia.
1: Eles têm muita arrogância.
0: Hay orgullo.
1: Tem orgulho.
0: Son personas que pelean con todo el mundo.
1: São pessoas que brigam com todo mundo.
0: Usted necesita ser libre.
1: Você precisa ser livre.
0: Cristianos que viven una vida de miseria.
1: Cristãos que vivem uma vida de miséria.
0: Yo no digo que ser pobre sea pecado.
1: Eu não estou dizendo que ser pobre é pecado.
0: La Biblia dice que el evangelio es predicado a los pobres.
1: A Bíblia diz ao contrário que o evangelho é pregado aos pobres.
0: Pero otra cosa es la miseria.
1: Outra coisa é a miséria.
0: La ruina.
1: A ruína.
0: Y hay creyentes que viven en ruína.
1: E tem cristãos que vivem em ruína.
0: En escasez.
1: Em escassez.
0: Y creen que eso es la voluntad de Dios.
1: E ele crê ainda que isso é vontade de Deus.
0: Lo que pasa es que usted necesita ser libre.
1: O que acontece é que você precisa ser livre.
0: Para que usted pueda tener una vida fructífera.
1: Para que você possa ter uma vida frutífera.
0: Una vida de bendición.
1: Uma vida de bênçãos.
0: Para que bendigas a los que están a tu lado.
1: Para que você possa abençoar aqueles que estão ao teu lado.
0: Y la obra de Dios.
1: E a obra de Deus também.
0: Entonces, hoy en esta tarde quiero dejar claro.
1: Então hoje nesta tarde eu quero deixar bem claro
0: que la liberación,
1: que a libertação,
0: no es solamente brujería,
1: não é somente bruxaria,
0: no es solo demonios,
1: não é só demônios,
0: hay ataduras,
1: há prisões,
0: hay cadenas,
1: há cadeias,
0: que hay veces se enredan,
1: que às vezes
0: entram en la vida del cristiano,
1: entram na vida do cristão.
0: Creyentes que no duermen bien.
1: Crees que no consegue dormir.
0: Creyentes que vienen del pasado.
1: Crees que vienen de un pasado.
0: Con ataduras fuertes.
1: Con prisiones terribles. Fortísimas.
0: Traumas.
1: Traumas.
0: Yo conozco hermanos que no duermen con la luz prendida.
1: Yo conozco hermanos
0: con la luz apagada, perdón.
1: Que no duermen con la luz si ella no estuviera acesa.
0: Y son hermanos de la iglesia.
1: Y son hermanos de la iglesia.
0: Pero viven llenos de miedo.
1: Viven cheios de miedo.
0: Miedo a la muerte.
1: Tem medo da morte.
0: Miedo de viajar.
1: Medo de viajar.
0: Miedo de estudiar.
1: Medo de estudar.
0: Miedo de tener una relación porque creen que van a fracasar.
1: Medo de tener un relacionamiento porque creen que van a fallar.
0: Usted necesita ser libre de esos traumas.
1: Precisa ser livre desses traumas. Aleluia.
0: E hoje você pode confessar a Deus.
1: E hoje você pode confessar a Deus.
0: Todos esses temores.
1: Todos estes temores.
0: Todas essas angústias.
1: Todas estas angústias.
0: E dizer-lhe: Senhor, faz-me livre.
1: Senhor, faça-me livre.
0: Para a glória de Tu
1: nome. Para a glória do Seu nome.
0: Oh glória!
1: Aleluia, glória!
0: Alabado seja Deus.
1: Louvado seja o nome do Senhor.
0: Voy a parar la palabra.
1: Eu vou parar a palavra.
0: Porque voy a orar.
1: Porque eu vou fazer uma oração.
0: Não obstante. Escute aqui.
1: Escute aqui.
0: Em 2 Coríntios 5:17.
1: Em 2 Coríntios 5:17.
0: É um versículo muito conhecido.
1: É um versículo muito conhecido.
0: Se algum está em Cristo.
1: Se alguém está em Cristo.
0: Nova criatura é.
1: Nova criatura é.
0: As coisas velhas passaram.
1: As coisas velhas já se passaram.
0: E aqui todas são hechas
1: novas. E todas são feitas novas.
0: Cuando venimos a Cristo,
1: cuando nos vamos a Cristo,
0: nuestra alma es salva.
1: Nossa alma é salva.
0: Pero de ahí empieza un camino.
1: Só que aí começa uma caminhada
0: de perfeição,
1: de aperfeiçoamento.
0: Cuando el Señor Jesús,
1: cuando o Senhor Jesus
0: ressuscitou a Lázaro,
1: ressuscitou a Lázaro.
0: Lázaro salió de la tumba.
1: Ele saiu ali da tumba,
0: envuelto
1: en
0: sábanas,
1: enrolado em fitas.
0: La cara tenía un paño.
1: O rosto dele estava amarrado com um pano.
0: La Biblia dice que las manos y los pies estaban atados.
1: A Bíblia diz que as mãos e os pés estavam presos.
0: Esto quiere decir.
1: Isto quer dizer
0: que Lázaro prácticamente salió saltando de la tumba.
1: Que Lázaro teve que sair saltando da tumba.
0: Pero lo que me encanta de esa parte,
1: o que me encanta de esta pasaje,
0: que después que Jesús lo resucitó,
1: después que Jesús resucitó,
0: Jesús no va y le quita las ataduras.
1: Jesús no fue a tirar las ataduras.
0: Jesús lo resucitó.
1: Jesús resucitó.
0: Y le dio la orden.
1: Y dio una orden
0: a los que estaban allí.
1: A los que estaban allí con él.
0: Quítenle las ataduras.
1: Tiren todas las prisiones.
0: Y déjenlo ir.
1: Y déjenlo ir.
0: El Señor nos resucita para salvación.
1: El Señor nos resucita para salvación.
0: En Efesios capítulo 2 verso 1 dice.
1: En Efesios 2:1 dice.
0: Cuando estabais muertos en vuestros delitos y pecados.
1: Cuando você estava morto nos seus delitos e pecados.
0: Él os dio vida.
1: Ele vos deu a vida.
0: Nos dio salvación.
1: Ele nos deu a salvação.
0: Pero de ahí en adelante,
1: mas daqui para frente,
0: hay un proceso,
1: temos um processo,
0: donde el Espíritu Santo,
1: aonde o Espírito Santo
0: va libertándonos,
1: vai libertando-nos
0: de ataduras,
1: de prisões,
0: de cosas que trajimos del mundo,
1: daquilo que trazíamos do mundo.
0: Y para eso está la palabra.
1: Y por eso, es por eso que está aquí la palabra.
0: Conoceréis la verdad.
1: Conoceréis la verdad.
0: Y la verdad te hará libre.
1: Y la verdad te fará livre.
0: La palabra nos liberta.
1: A palavra nos liberta.
0: La palabra nos ayuda a identificar.
1: Ela nos ajuda a identificar.
0: Lo que nos está atando.
1: Aquilo que está nos aprisionando.
0: Y aquí hay creyentes, pastor.
1: Y aquí tem cristão, pastor.
0: Que ya son salvos.
1: Já são salvos.
0: Pero hoy.
1: Hoje.
0: Usted necesita ser libre.
1: Ou você precisa ser livre.
0: De alguna atadura.
1: De algumas ataduras.
0: De tu mal carácter.
1: Do seu mau caráter, do seu mau gênero.
0: De tu mal conducta.
1: Das suas más condutas.
0: Pastor, no consigo trabajo.
1: Yo no consigo trabajo.
0: Pero usted llega tarde a las citas.
1: Você chega tarde quando você marca as tuas senhas.
0: Usted no hace las cosas con diligencia en el
1: você
0: trabajo.
1: Você não faz as coisas com diligência no trabalho.
0: Usted necesita liberación.
1: Você precisa de uma libertação.
0: Que el Señor corrija eso de tu carácter.
1: Para que o Senhor possa corrigir isso da sua vida, do seu caráter.
0: Y para eso usted vino aquí.
1: E foi para isso que você veio.
0: Para que el Espíritu Santo.
1: Para que o Espírito Santo.
0: Por medio de la palabra.
1: Através da palavra.
0: Te liberte de esas cosas.
1: Te liberte de todas estas coisas.
0: Para que tú puedas cumplir el propósito.
1: Para que você possa cumprir o propósito.
0: Por el cual Dios te mantiene vivo hasta el día de hoy.
1: Por Deus te mantém vivo até o dia de hoje.
0: ¿Sabe por qué me estás escuchando?
1: ¿Sabe por qué você está me ouvindo?
0: ¿Sabe por qué me estás viendo ahora?
1: ¿Sabe por qué você está me vendo agora?
0: Porque aún Dios tiene un propósito contigo.
1: Porque Deus ainda tem um propósito com você. Aleluya.
0: Pero lo más triste, pastor.
1: Mas o mais triste, pastor.
0: Es que muchos no están cumpliendo ese propósito.
1: Muitos não estão cumprindo esse propósito na sua vida.
0: Porque usted está atado.
1: Porque você está preso.
0: Usted necesita libertad.
1: Você precisa de liberdade.
0: ¿Cuántos quieren cumplir el propósito por el cual Dios te tiene vivo?
1: ¿Cuántos quieren cumplir el propósito por el cual Dios te mantiene vivo? Levante las manos. Oh, glória.
0: En vez de usted esperar que te ayuden,
1: en vez de você ficar esperando que alguien te ayude,
0: Dios te va a ser un bendecidor.
1: Dios va a hacer você un abençoador.
0: Pero usted necesita ser libre.
1: Você precisa ser livre.
0: De toda atadura que está dañando tu economía.
1: De toda prisión que está prejudicando a su economía.
0: Y ahora es el momento de orar.
1: Y ahora es el momento de gente orar.
0: Y antes de la oración.
1: Antes de la oración, porém.
0: Quiero hacer una pregunta, pastor.
1: Yo quiero hacer una pregunta, pastor.
0: ¿Habrá alguien aquí?
1: ¿Será que tem alguém aqui?
0: Que mientras predicábamos.
1: Que enquanto eu pregava.
0: Dios habló a tu corazón.
1: Deus ministrou ao teu coração.
0: Y usted necesita confesar algo a Dios.
1: E você precisa confessar algo a Deus.
0: Usted necesita arrepentirse.
1: Você precisa se arrepender de algo.
0: Quizás el Espíritu Santo te trajo a la memoria.
1: Quem sabe o Espírito Santo na hora da palavra te trouxe a tua memória.
0: Algo que usted debe renunciar hoy.
1: Algo que você tem que deixar renunciar hoje.
0: Pedir perdón a Dios.
1: Pedir perdão a Deus.
0: Y tú sabes que eso es lo que te tiene así.
1: E você sabe que é isso que está te prejudicando assim.
0: Este es el momento.
1: Esse agora é o momento.
0: El que confiesa y se aparta alcanza misericordia.
1: La Biblia dice que aquel que confiesa y deja alcanza misericordia.
0: Y yo siento que aquí hay varias personas.
1: Yo siento que hay varias personas que están aquí así.
0: Que necesitan hoy entregarle su vida a Jesús.
1: Que necesita hoy entregar completamente a su vida.
0: Renunciar al pecado.
1: Renunciar a todo pecado.
0: Y comenzarás a experimentar la verdadera liberación.
1: Y va a comenzar a experimentar la verdadera libertación.
0: Usted está esperando que yo ore.
1: Você está esperando que eu ore.
0: Que yo expulse.
1: Que eu expulse.
0: No.
1: Não.
0: Primero lo primero.
1: Primero, vamos do começo.
0: Identifica.
1: Identifique
0: ¿Qué es lo que te tiene atado?
1: O que é que está te aprisionando?
0: Renuncia.
1: Renuncia
0: a essa atadura.
1: Esta prisão, esta atadura.
0: E seja livre.
1: E seja livre.
0: Te estou esperando aqui adiante.
1: Te estou esperando. Pode levantar e se vir, por gentileza. Se você está nesta condição, vem, o pastor vai orar. Aleluia.
0: Usted solo va a confesar para Dios.
1: Você vai confessar somente para Deus.
0: Usted no va a confesar para mí, no.
1: Você não vai confessar nada para
0: Deus. Usted va a confessar para Dios.
1: Você vai confessar para Deus.
0: Venga.
1: Venha, venha. Isto. Pode vir.
0: Usted sabe.
1: Você sabe.
0: Y no olvide que ser libre.
1: Não se esqueça que ser livre.
0: No es solamente de demonios.
1: Não é somente de demônios.
0: Hay creyente que va a pasar aquí adelante.
1: Há crentes que vão vir aqui à frente.
0: Porque sabem que hoje chegou o dia de tua liberdade.
1: Que hoje que chegou o dia da sua libertação.
0: Em alguma área de tua vida.
1: Em alguma área da sua vida você precisa ser liberto.
0: Pastor Kleber, estão vindo ao altar.
1: Sim, uma multidão passando à frente, pastor.
0: Deus falou nesta tarde.
1: Deus falou conosco nesta tarde, igreja.
0: Aleluia.
1: Oh, glória.
0: Deus te bendiga, Deus te bendiga.
1: Que Deus te abençoe, que Deus te abençoe.
0: Venha aqui delante de
1: Deus. Venha aqui diante de Deus.
0: A confessar a Deus,
1: a confessar ao Senhor
0: todo ódio, todo rencor,
1: todo ódio, todo rancor,
0: toda atadura,
1: toda prisão,
0: todo vício,
1: todos os vícios,
0: todo lo que está mal delante de
1: Deus, tudo aquilo que te coloca mal, está mal diante de Deus,
0: e que lhe dá entrada,
1: e que está dando entrada
0: ao inimigo,
1: ao inimigo.
0: Venha aqui adiante, por favor.
1: Venha aqui adiante, por favor.

0: Yo siento la presencia de Dios. Yo siento que Él está aquí. Pastor, aquí hay personas aquí adelante que están confesando a Dios,
1: que ya están confesando para Dios
0: cosas que ellos ya habían olvidado,
1: cosas que ellos tinham até esquecido.
0: Y el Espíritu Santo trajo a su memoria.
1: E o Espírito Santo hoje trouxe a sua memória.
0: Para ellos pedir perdón.
1: Para que vocês pedissem perdão.
0: Y renunciar.
1: E se renunciar
0: a ese pecado.
1: A esse pecado.
0: ¿Quién entendió la palabra? Levante la mano.
1: ¿Quién entendió
0: la
1: palabra hoje?
0: Yo no sé, pero yo estoy sintiendo.
1: Eu não sei, mas eu estou sentindo.
0: Que aquí hay personas que aún tienen que venir aquí adelante.
1: Que ainda tem pessoas que não vieram e precisam vir aqui adiante.
0: Deja el orgullo atrás.
1: Deixa o teu orgulho para trás.
0: Porque muchos dicen, ¿qué pensarán que tengo demonios?
1: Muitos começam a pensar, o que vão dizer? Vão dizer que eu tenho demônios.
0: Pero no.
1: Não, não.
0: Hay veces no son demonios.
1: Não, eles não são demônios.
0: Hay cosas que están ahí en tu alma.
1: Hay cosas que están ahí en tu alma.
0: Que necesitas ser tratadas por el Espíritu Santo.
1: Que necesitas ser tratadas pelo Espíritu Santo.
0: Venga acá adelante.
1: Ven aquí adiante, ven.
0: Ven a ser libre.
1: Ven a ser libre, liberto.
0: Ser libre de esa melancolía.
1: Ser libre de esta melancolía, de esta tristeza.
0: Usted que está aquí adelante.
1: Você que está aqui na frente.
0: Míreme un momento, mira.
1: Olhe para mim num momento.
0: Usted que está aquí al frente.
1: Você que está aqui de frente, aqui na frente.
0: Ustedes identificaron.
1: Vocês identificaram.
0: ¿Quién identificó?
1: ¿Quién identificó?
0: Este es el momento de confesar.
1: Este é o momento agora de confessar.
0: Yo les voy a ayudar.
1: Eu vou te ajudar agora.
0: Cierren sus ojos.
1: Feche os teus olhos, por gentileza.
0: Y levante sus manos.
1: E levante as tuas mãos.
0: Le voy a ayudar a orar.
1: Eu vou te ajudar a orar neste momento.
0: Pero tu oración va dirigida a Dios.
1: A tua oração vai ser dirigida agora a Deus.
0: Usted que nos ve a través de las redes.
1: Você que está nos acompanhando através das redes sociais.
0: A través de la radio.
1: Através das redes de rádio.
0: Haga esta oración conmigo también.
1: Faça esta oração também comigo agora.
0: Confiesa a Dios.
1: Confessa agora a Deus.
0: Tus pecados.
1: Confessa a Deus os seus pecados.
0: Identifícale al Señor.
1: Identifique agora ao Senhor.
0: ¿Qué es lo que te tiene dominado?
1: O que está te dominando, controlando?
0: ¿Qué es lo que no puedes ya dominar?
1: O que é aquilo que você não pode mais controlar e vencer?
0: Y te está matando.
1: Está te matando.
0: Te está destruyendo.
1: Está destruindo a tua vida.
0: Este es el momento de confesar.
1: Este é o momento de confessar.
0: Diga conmigo.
1: Diga comigo agora.
0: Señor mi Dios.
1: Señor meu Deus.
0: Muchas gracias.
1: Muito obrigado.
0: Por tu palabra.
1: Pela tua palavra.
0: Señor.
1: Señor.
0: Yo creo ahora.
1: Eu creio que agora.
0: En tu grande poder.
1: Em teu grande poder.
0: Hoy reconozco.
1: Hoje eu reconheço.
0: Que dentro de mí.
1: Que dentro de mim.
0: Necesito.
1: Necesito
0: tu toque.
1: O toque, o teu toque.
0: Tu libertad.
1: A tua liberdade.
0: Reconozco.
1: Reconheço
0: mis pecados.
1: Os meus pecados.
0: Reconozco.
1: Eu reconheço.
0: Que hay cosas.
1: Que tem coisas.
0: Que necesito confessar.
1: Que necessito confessar.
0: E tu já las sabes.
1: E o Senhor já sabe.
0: E agora las confieso delante de ti.
1: E agora eu confesso todas diante do Senhor.
0: E te pido perdão, Senhor.
1: E eu te peço perdão, Senhor.
0: Perdóname, Senhor.
1: Perdoa-me, Senhor.
0: Reconozco, Señor,
1: reconheço, Señor,
0: que estas cosas,
1: que estas coisas
0: me ha traído problemas,
1: que tem me trazido problemas,
0: enfermedades,
1: enfermidades,
0: ataduras,
1: prisões,
0: miseria,
1: miseria.
0: Mas nesta hora,
1: mas nesta hora,
0: perdóname, Señor,
1: perdoa-me, Señor,
0: me limpia,
1: me limpa
0: con tu sangre preciosa,
1: com teu sangue precioso,
0: Señor mi Dios,
1: Señor meu Deus,
0: te doy mi vida,
1: eu te dou a tua minha olhada,
0: todo mi ser,
1: todo meu ser,
0: libertame, Señor,
1: libertame, Señor,
0: en esta tarde,
1: en esta tarde,
0: quiero salir de aquí hoy,
1: eu quero sair daqui hoje,
0: a vivir un nuevo tiempo,
1: a para viver novo tempo,
0: una nueva vida,
1: uma nova vida,
0: completamente livre,
1: completamente livre.
0: Diga comigo, Señor,
1: Señor,
0: dame tu espíritu,
1: dá-me o teu espírito,
0: dame tu espíritu,
1: dá o teu espírito,
0: para permanecer,
1: para permanecer
0: en ti, Señor,
1: en ti, Señor,
0: dame
1: amor
0: por tu palabra,
1: pela tua palavra, dame paixão
0: por la oración,
1: pela oração,
0: Señor,
1: Señor,
0: yo
1: quiero permanecer
0: completamente libre,
1: completamente livre,
0: Señor,
1: Señor.
0: aquí estoy.
1: Aquí estoy.
0: Haz de mí.
1: Faz de mim
0: uma nova criatura.
1: Uma nova criatura.
0: Em nome de Cristo.
1: Em nome de Cristo.
0: Em nome de Cristo.
1: Em nome de Jesus.
0: Dá glória a Deus, igreja.
1: Glória a Deus. Glória a Deus. Glória a Deus. Glória a Deus.
0: Oh, glória. Dá glória, dá glória. Agora.
1: Agora.
0: Quede aqui adelante.
1: Fique aqui adiante.
0: Venga, a senhora.
1: Sim, a senhora.
0: Acerca cá.
1: Vem aqui por acá.
0: Deus vai libertar agora.
1: Deus vai começar a libertar agora.
0: Em um momento eles vão pedir seus nomes.
1: Em um momento nós vamos pedir o nome de vocês
0: para orar por ustedes.
1: Para cuidar e orar por vocês.
0: Porque você agora lhe pertence a Cristo.
1: Porque agora a partir de agora você pertence a Cristo.
0: E agora Cristo te liberta.
1: E agora Cristo te liberta.
0: E vou aproveitar que estão aqui adiante.
1: Eu já vou aproveitar que vocês estão aqui diante.
0: Para que você seja liberado.
1: Para que você seja libertado.
0: Lo crees?
1: Você crê?
0: Crê, meu irmão, que Deus
1: te liberta. Você crê nisso, meu irmão?
0: Deus te vai libertar hoje.
1: Deus vai te libertar hoje.
0: Deus te vai libertar.
1: Deus vai te libertar.
0: Este é o momento de liberação.
1: Este é o momento da libertação.
0: Se você está já ao fundo.
1: Se você está lá no fundo.
0: E necessita ser livre.
1: E necessita ser livre.
0: Passe aqui adelante.
1: Venha aqui à frente.
0: Junto com eles.
1: Venha junto com eles aqui agora. Passe
0: este à frente. É o momento de rompimento de cadenas.
1: Esse é o momento para romper todas as cadeias.
0: Deus te trajo para libertar.
1: Deus te trouxe você hoje para te libertar.
0: Venga.
1: Vem aqui.
0: Deus te trajo para ser-te livre.
1: Deus te trouxe
0: levante
1: para te fazer
0: suas manos.
1: Levante as tuas mãos, por gentileza.
0: As duas mãos.
1: As duas mãos.
0: Deus te vai libertar.
1: Deus vai te libertar.
0: De toda atadura,
1: de toda prisão,
0: todo espírito de
1: morte, de todo espírito da morte.
0: Levante suas mãos.
1: Levante as tuas
0: mãos. Você que não pode dormir.
1: Você que não pode dormir.
0: Você que vive desesperado.
1: Você que vive desesperado.
0: Angustiado.
1: Angustiado.
0: Acerca aí. Acerca.
1: Vem aqui, se aproxime, se aproxime aqui.
0: Vamos orar por liberação.
1: Vamos orar agora por libertação.
0: Há poder no nome de Jesus.
1: Há poder no nome de Jesus.
0: O Senhor te liberta, minha irmã.
1: Jesus te liberta, minha irmã.
0: Deus sabe o teu problema.
1: Jesus conhece o teu problema.
0: A luta que estás passando
1: dentro de
0: tua casa.
1: A luta que você está passando dentro da sua casa.
0: É muito forte.
1: É muito forte.
0: Mas Deus te trajo para romper essas cadeias.
1: Jesus trouxe você para romper todas essas cadeias.
0: Levante as tuas mãos.
1: Levante as tuas mãos.
0: Igreja, levante as mãos.
1: Levante as mãos, igreja, junto conosco.
0: Não sei que atadura tenha você.
1: Eu não sei quais as ataduras que você tem.
0: Mas o Senhor rompe as cadeias.
1: Jesus vai romper todas as cadeias agora.
0: Todos dando glória, glória, glória,
1: clamando
0: glória.
1: Ao Senhor, igreja.
0: Glória, glória, glória, glória. Senhor, tua palavra ha sido predicada. Siga orando. Glória, glória. Oh, Espíritu de Dios. Rompe las cadenas ahora. Rompe las ataduras, Señor. Quema, Jesús. Salga toda obra de hechicería. Salga. Salga todo espíritu de muerte. Salga todo espíritu malo que está destruyendo, que está matando a esa familia. Fuera en nombre de Jesús. Se va. Señor, trae libertación de vicios.

0: quema Jesús. Fuera, fuera, cae por tierra brujería, cae por tierra hechicería. Sale ahora, salga, salga, salga, salga, salga espíritu malo, salga espíritu malo, salga ahora. Fuera todo espíritu malo que está dañando ese hogar, esa familia. Salga del estómago, salga de la cabeza, toda atadura se va. Quema Jesús, quema. Salga diablo, salga, salga diablo, salga. Sale ahora, salga diablo, salga. Hay jóvenes siendo libres, personas siendo libertadas por el poder de Dios. Siga orando, iglesia, gloria, gloria, gloria. Salga, salga, salga, salga toda atadura, salga, salga todo espíritu inmundo, toda brujería blanca, toda brujería negra, todo lo que está dañando a esa familia, salga ahora. Fuera, fuera, fuera, fuera, fuera. Salga, salga, espíritu de insomnio, salga, espíritu de enfermedad, salga. Cuidado, colaboradores, salga. Quema, quema, quema, quema, quema. Quema, quema, quema, quema. Señor, liberta ahora. Liberta, liberta de la depresión, de la angustia. Liberta, Señor, esta persona que no tiene paz, Señor. Liberta a esta persona que no puede prosperar. Pasa tu mano poderosa, pasa tu mano de gloria. Rompe esa cadena, Señor. En el poderoso nombre de Cristo, comience a ser libre. Sé libre, sé libre, sé libre, sé libre. Sal en nombre de Jesús. Gracias, Señor. Amén y amén. Aplausos al Señor. Vamos, iglesia.
1: Vamos, iglesia.
0: Da gloria a Dios.
1: Da gloria a Dios. Da gloria a Dios.
0: Reciba libertación.
1: Receba libertación.
0: Reciba liberación.
1: Receba libertación.
0: En nombre de Jesús.
1: En nombre de Jesús.
0: Amén.
1: Amén.
0: Les bendigo en el nombre de Jesús.
1: Eu vos abençoo em nome de Jesus.
0: A partir de hoy.
1: A partir de hoje.
0: Toda atadura.
1: Todas as prisões.
0: Foram rotas.
1: Foram arrebentadas.
0: E te levantas a partir de hoje.
1: E você se levanta a partir de hoje.
0: Como te sientes?
1: Como você se sente agora?
0: Venga aqui um pouco. Pastor.
1: Sim.
0: Fala com ela. O que passava com uma irmã?
2: É, eu tava com muito dor no útero.
1: Sentia muitas dores.
2: Revelou.
1: É no útero, é as dores?
2: Aham, uhum, muito forte, com torcer, assim, muito forte.
1: De tanta dor?
2: Sim.
1: A Laíde e o pastor que tinham um dolor tão forte que se contorcia.
0: E como se sente agora?
2: Agora bem.
0: Um aplauso ao Senhor, livre dessa enfermidade.
3: Pastor, essa senhora estava com muita dor de cabeça. Sim. E através da oração, agora se encontra sarada. Meu irmão, seu nome?
4: É Sueli. Eu cheguei aqui com muita dor na cabeça, parecia que eu tinha levado muitas pancadas na cabeça. E eu pisei aqui e agora estou bem melhor.
3: Sumiu as dores.
4: Sumiu tudo.
3: Está curada.
4: Estou curada. Aleluia. Em nome de Jesus.
0: Aplausos, mal saiu, Senhor.
4: Mal saiu.
0: Aún todavía no hacemos la oración por sanidad.
1: Ainda nós nem fizemos a oração pela cura divina.
0: Esta solamente fue una oración de liberación.
1: Foi somente a oração da libertação.
0: Mas quantos creem que o Senhor rompeu as cadenas?
1: Mas quantos conseguiram crer que Jesus rompeu as cadeias?
0: Já vou chamar umas pessoas por revelação.
1: Já chamaram algumas pessoas por revelação?
0: Porque Deus está sanando também as enfermidades.
1: Porque Deus está curando também as enfermidades.
0: Pero antes, eu quero orar por todos os que fizeram seus votos.
1: Antes, eu quero orar por todos aqueles que fizeram seus votos,
0: suas ofrendas,
1: as suas ofertas.
0: Quando ofrendamos ao Senhor,
1: quando nós ofertamos ao Senhor,
0: isto é uma arma contra os demônios.
1: Isso é uma arma poderosa contra os demônios.
0: É uma arma terrível contra as ataduras.
1: É uma arma grandíssima contra todas as ataduras.
0: Quando ofrendamos,
1: quando nós ofertamos,
0: nossa ofrenda se converte.
1: Na nossa oferta se transforma
0: em adoração.
1: Em adoração.
0: E aonde há adoração?
1: E aonde chega a adoração?
0: Há liberdade.
1: A liberdade.
0: Levanta sua ofrenda aí.
1: Levanta a sua oferta aí. Levanta.
0: Vamos fazer esta ofrenda.
1: Vamos fazer esta oferta
0: em pro de tua casa, de tua família.
1: Da sua casa, da sua família.
0: Levanta aí, por favor.
1: Levanta, levanta a sua oferta, por gentileza.
0: Levanta aí.
1: Isso, levante nas tuas mãos.
0: Senhor, bendice a todos os que apoiam tua obra. Prospera tua igreja, Senhor. A todos os que apoiam, Senhor, com amor e com alegria. Recompensa, Señor, su ofrenda, sus diezmos, sus votos, Señor. Tu palabra dice que tú bendices al dador alegre. Recompensa, Señor, para la gloria de tu nombre. Bendice, oh Padre. Bendice, Señor, multiplica en el nombre de Cristo. Amén y amén.
1: Aleluya.
0: Mis hermanos, pueden ofrendar. Pode entregar aí.
1: Irmãos, agora vocês podem entregar a sua oferta, pastor. Temos também o QR Code na tela. Ouvintes que estão nos acompanhando agora, quem sabe você não tenha aí a oferta, pastor, como nós em efetivo aqui não temos, mas olhe para cá. Você pega o teu celular, dá dois toquezinhos no ecrã e você já aponta aqui na máquina e já faz a sua oferta. Sabe por quê? Através do seu ofertar, a obra de Deus vai continuar gerando respostas e resultados na vida de muitos. Quem já levantou a sua oferta, por gentileza, pastor, todas as sextas-feiras nós entregamos este votão que é o grande livramento. Diga comigo, meu Deus, bem alto, diga, meu Deus, eu creio no grande livramento do Senhor para minha alma. Será que fará falta ou não? Quem tem ofertado e não tem feito falta? O QR está na tela. Se você quer ajudar, não tem o dinheiro, tem aí no teu celular as irmãs de vermelho, de jaleco vermelho. Isso, elas vão passar aí para recolher. Que Deus te abençoe em nome de Jesus. Que Deus te prospere em nome de Jesus. Que o Senhor te livre de toda má obra em nome de Jesus. Recebe o nosso voto, Jesus. Glória a Deus.
0: Um aplauso para o Senhor. Dá glória a Deus.
1: Dá glória a Deus.
0: Vamos cantando um coro e já vou orar por revelação do Espírito Santo.
1: Oh, glória. Vamos louvar ao Senhor.

0: Amém.
1: Eu louvarei.

0: Yo quiero llamar una persona.
1: Eu quero chamar uma pessoa.
0: Que Deus está sanando
1: tu ombro. Que Deus está te curando no ombro. Teu ombro.
0: Não sei se você golpeou.
1: Não sei se você sofreu uma batida.
0: Caiu, golpeou.
1: Ou se foi uma queda, ou se foi um golpe.
0: Pero el brazo quedó como inmovilizado.
1: O teu braço ficou como se tivesse imobilizado.
0: El Señor sana tu ombro.
1: Deus cura o teu ombro agora.
0: Esto te imposibilita de muchas cosas.
1: Isso está te impossibilitando de fazer muitas coisas.
0: ¿Dónde estás?
1: Aonde está esta pessoa?
0: Venha. Venga, Señor.
1: Venha, por gentileza. Pode vir, Senhor. Venha adiante.
0: O Espírito Santo está revelando.
1: O Espírito Santo está me revelando.
0: Duas pessoas.
1: Que tem duas pessoas.
0: Que Deus vai sanar de la cervical.
1: Que Deus vai te curar da tua cervical.
0: Usted está luchando ya mucho tiempo con este problema de la cervical.
1: Você já está lutando faz muito problema com muito tempo com esse problema na tua cervical.
0: Y Dios te dará victoria.
1: Deus vai te dar agora a vitória.
0: Pase adelante.
1: Venha adiante, venha, venha. Levante as mãos e venha.
0: Ese dolor en la parte de atrás de su cabeza.
1: Esta dor que você sente na parte de trás da sua cabeça.
0: Y en su espalda.
1: E também nas tuas costas.
0: Todos estos síntomas de problemas en la cervical.
1: Todos estes sintomas é sintomas de um problema na cervical.
0: Venga acá adelante.
1: Venha aqui à frente, venha.
0: El Señor te da salud.
1: O Senhor vai te dar saúde.
0: Eu quero chamar um varão aqui.
1: Eu quero chamar um irmão aqui.
0: Que o Senhor está sanando tu próstata.
1: Deus está curando a sua próstata.
0: Há uma inflamação na próstata.
1: Você tem uma infecção na sua próstata.
0: E o Senhor está fazendo um milagre ali.
1: E o Senhor está fazendo um milagre.
0: Passa ali. Aqui adelante.
1: Vem adiante.
0: Um aplauso ao Senhor.
1: O aplauso é forte para Cristo.
0: Cristo sana.
1: Jesus cura.
0: Há uma irmã aqui.
1: Tem uma irmã que está aqui.
0: Que o Senhor está sanando de quistes em seu seno.
1: Que o Senhor está curando você de um quistes que você tem no seu seio.
0: Duele muito.
1: E você sente muitas dores.
0: Se você mueve o braço, duele-me.
1: Se você movimenta o seu braço, você sente a dor.
0: O Senhor te dá
1: saúde. Jesus te dá saúde agora.
0: Quem é esta irmã?
1: Quem é esta irmã?
0: Passe adelante.
1: Venha adiante. Venha receber o milagre. Glória a Deus.
0: Venha cá, por favor.
1: Oh, glória.
0: Aqui há uma pessoa.
1: Aqui também tem uma pessoa
0: que por causa de você fumar um tempo atrás.
1: Porque você fumava no passado.
0: Que deu um problema em tus pulmões.
1: Gerou um problema nos teus pulmões esse.
0: E o Senhor está sanando.
1: E Jesus está sanando. Oh, glória.
0: Venga, vem, adelante.
1: Já levantou
0: passe,
1: as mãos.
0: Passe aqui. Passe um aqui aplauso adiante. Ao Senhor. Oh, glória.
1: Oh, glória.
0: Espírito Santo está revelando.
1: O Espírito Santo está revelando.
0: Sete pessoas.
1: Sete pessoas.
0: Que o Senhor está tocando tu sangue.
1: Que o Senhor está tocando no teu sangue.
0: Há problemas em tu sangue.
1: Há tem problemas no teu sangue.
0: E o Senhor está limpando.
1: E o Senhor está limpando teu sangue.
0: E você vai ver como a diferença será grande.
1: E você vai ver como a diferença será grande a partir de agora.
0: Venha cá adelante. São sete pessoas.
1: Vem sete pessoas. Vem aqui adiante. Venha.
0: Isto já está constatado por los médicos.
1: Isso já está constatado até pelos médicos.
0: Venga acá adelante.
1: Vem aqui adiante do altar.
0: Aqui há uma
1: pessoa. Aqui tem uma pessoa
0: que você já não tem apetito para comer.
1: Você já não tem vontade mais de se alimentar.
0: Te duele muito o estômago.
1: Você por devido a uma dor que você tem no teu estômago.
0: E você toca o estômago?
1: E você tocando o seu estômago.
0: Também você toca o abdômen.
1: Você toca o abdômen.
0: E é como se tivesse um vulto ali.
1: É como se tivesse um caroço aí, um vulto.
0: Você está um pouco assustado.
1: E você está um pouco assustado.
0: Por isso que te passa.
1: Pelo que está acontecendo com você.
0: O Senhor te dá vitória.
1: O Senhor te dá vitória.
0: Quem é esta pessoa?
1: Quem é esta pessoa?
0: Passe.
1: Isso, venha adiante, venha, venha, venha.
0: Esse irmão que vem aí.
1: Isso, é esse irmão que vem aí.
0: Oh, glória.
1: Oh, glória.
0: Dá glória a Deus, igreja.
1: Dá glória a Deus, igreja.
0: Cristo sana ou não sana?
1: Cristo cura ou não cura?
0: Cristo sana ou não sana?
1: Ele cura ou não cura?
0: Aqui há uma
1: pessoa. Aqui tem uma pessoa
0: que o Senhor está operando uma sanidade.
1: Que o Senhor está operando um milagre.
0: Em las conjunturas de tus huesos.
1: Nas conjunturas dos seus ossos.
0: El dolor es muy fuerte.
1: As dores são muito fortes.
0: En las coyunturas.
1: Nas conjunturas.
0: Usted va a sentir hoy la sanidad.
1: Hoje você vai sentir a cura divina.
0: Porque esta enfermedad es una enfermedad degenerativa.
1: Porque esta é uma enfermidade degenerativa.
0: E o Senhor toca essa área.
1: E Jesus toca agora esta área.
0: Passe aqui adelante.
1: Pode passar aqui adiante os revelados.
0: Venha por essa vitória.
1: Venha pela tua vitória. Pode vir. Glória a Deus.
0: Venha cá em nome de Jesus.
1: Venha aqui em nome de Jesus.
0: Espírito Santo está revelando.
1: O Espírito Santo está me revelando.
0: Que aqui há uma pessoa jovem, uma mulher.
1: Aqui tem uma pessoa jovem, uma mulher.
0: Que você tem um problema no cuello uterino.
1: Que você tem um problema no pescoço uterino.
0: Y el Señor te da la sanidad.
1: Y el Señor va a te dar a cura agora.
0: Porque esto se puede convertir.
1: Porque isso pode se converter.
0: En un cáncer.
1: Em um câncer.
0: Y es una persona joven.
1: E é uma pessoa jovem.
0: Y el Señor te sana.
1: E o Jesus te cura.
0: ¿Quién es esta hermana?
1: Quem é esta moça? Quem é esta irmã?
0: No me confirma el Señor.
1: Levantou as mãos, mas não me confirma o Senhor. Venha.
0: No.
1: Não ainda.
0: En cuello uterino. El Señor te da salud. Tampoco. Hay cuatro personas levantando la mano.
1: Quatro pessoas já levantou as mãos e a pessoa revelada. ¿Dónde está esta mujer? Aonde está esta mulher?
0: ¿O será que no vi ainda?
1: Ou será que eu ainda não consegui ver?
0: Ese dolor en el vientre bajo.
1: Esse dor que você sente no teu ventre baixo.
0: Es un problema en el cuello uterino.
1: É um problema no teu pescoço uterino.
0: El Señor da victoria.
1: O Senhor te dá vitória agora.
0: ¿Dónde estás?
1: Aonde você está?
0: Sí, allá está.
1: Vem.
0: Venga. Isso. Pase aquí adelante.
1: É você mesmo.
0: Da glória!
1: Dai glória a Deus!
0: Levanten las manos, iglesia.
1: Levante as tuas mãos, igreja.
0: Cristo sana ou não sana?
1: Jesus cura ou não cura?
0: Hay una persona.
1: Há uma pessoa
0: que en el cuello,
1: no pescoço,
0: usted siente como un bulto.
1: Você sente como se um caroço,
0: bulto. E quando usted mueve la cabeza,
1: siente mucho dolor. Quando você movimenta a cabeça, você sente muita dor.
0: E o Senhor te dá saúde.
1: O Jesus te dá saúde agora.
0: Onde está essa pessoa?
1: No teu pescoço. Aonde está esta pessoa?
0: Aqui, la hermana, prepara
1: isso.
0: Há saúde para ti agora.
1: Prepara aí que tem saúde para você hoje.
0: Quero chamar três pessoas.
1: Eu quero chamar três pessoas.
0: Espírito Santo está revelando.
1: Espírito Santo está revelando
0: que você está em tratamento médico.
1: Você está num tratamento médico.
0: Pero parece que não avança.
1: Parece que não avança, não progressa.
0: Pero a partir de agora.
1: Mas a partir de agora.
0: Você verá a diferença.
1: Você vai ver a diferença.
0: Onde estão estas três pessoas?
1: Aonde estão essas três pessoas?
0: Repito, este tratamento.
1: Repito, esse tratamento.
0: É como que está detenido.
1: É como que se está parado.
0: Você não está vendo nenhuma evolução.
1: Você não está vendo nenhuma evolução nesse tratamento.
0: Mas Deus vai poner sua mão.
1: Mas Jesus vai colocar as suas mãos. Aleluia.
0: Onde estão estas três pessoas?
1: Aonde estão essas três pessoas?
0: Aqui há uma.
1: Aqui tem uma.
0: Dois.
1: Falta, duas ali.
0: Falta
1: um irmão. Está faltando um irmão.
0: Falta um irmão. Aí isso. Está.
1: Venha,
0: venha
1: cá.
0: Um aplauso ao Senhor.
1: Aplausos.
0: Deus põe sua mão.
1: Jesus põe as suas mãos.
0: Se você ainda não foi revelado.
1: Se você ainda não foi revelado.
0: Creia que Deus te vai curar agora.
1: Creia que Jesus vai te curar agora.
0: Levante essas mãos.
1: Levante as tuas mãos.
0: Você que foi revelado por
1: você
0: Espírito
1: que foi
0: Santo,
1: revelado pelo Espírito Santo de
0: ponga
1: Deus.
0: Ponga a mão aí onde tem a enfermidade.
1: Põe a tua mão onde você tem a enfermidade. Põe as tuas mãos no local da enfermidade.
0: E prepare-se para receber.
1: E prepare-se agora para receber.
0: Sua sanidade.
1: A sua saúde.
0: Pessoas com problema de migraña.
1: Pessoas com problema de dor de cabeça.
0: Passe adelante.
1: Venha adiante também.
0: Venga.
1: Venha, por favor.
0: O Senhor te hace livre.
1: O Jesus te faz livre agora.
0: Oh, aleluia.
1: Oh, glória a Deus.
0: Veja que o Senhor está revelando, pastor.
1: Vê que o Senhor está revelando
0: que aqui há uma pessoa que você está perdendo a vista.
1: Que você está perdendo a sua visão
0: de uma maneira exagerada.
1: De uma maneira exagerada, não é normal.
0: O Senhor vai tocar.
1: E o Senhor vai tocar agora na sua visão. Cadê esta pessoa? Está perdendo a visão.
0: De uma maneira exagerada.
1: De uma maneira agressiva você está perdendo a sua visão.
0: Algo está atacando tua visão.
1: Algo está atacando a sua visão.
0: E você vai ver agora o toque de Deus.
1: E você vai viver o toque de Deus agora na sua visão.
0: Onde está essa pessoa?
1: Aonde está esta pessoa? Levante as mãos. Aleluia.
0: Não confirma, Senhor.
1: Ainda não confirma o Senhor. Levante as tuas mãos.
0: Isso está perjudicando o seu trabalho.
1: Isso está prejudicando você até no teu trabalho.
0: Por causa de el problema de su vista.
1: Por causa deste problema nas tuas vistas.
0: ¿Dónde está esta persona?
1: Aonde está esta pessoa?
0: Pase adelante.
1: Venha adiante, isso, Senhor.
0: Venga,
1: venha receber. Glória a Deus.
0: Cierra sus ojos ahora.
1: Feche os teus olhos agora.
0: Vamos orar para Dios sanar.
1: Vamos orar para Jesus curar agora.
0: Si Dios te cura,
1: se Jesus te cura,
0: usted testifica.
1: Você vai testemunhar.
0: ¿Quién promete?
1: Quem promete testemunhar se Jesus te curar?
0: Al menos en 30 segundos.
1: Ao menos em 30 segundos.
0: Usted va a decir lo que Dios.
1: Você vai dizer o que Deus
0: hizo ahora en ti.
1: Fez em você agora.
0: Porque Dios es un Dios de milagros.
1: Porque Deus é um Deus de milagres.
0: Cristo sana ou não sana?
1: Cristo sana ou não sana? Cura ou não cura?
0: Cierra sus ojos.
1: Fecha os teus olhos agora.
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17: Invade esse lugar com a tua glória, Senhor. Invade essa igreja com a tua glória, Senhor. Invade esse lugar com a tua glória, meu Deus. Invade esse lugar com a tua glória, Senhor. Tem misericórdia, nos ajuda. Nos ajuda, Senhor, a vencer as tribulações. Ajuda, Senhor, o teu povo a vencer as batalhas. Ajuda, Senhor, os teus filhos a vencer as guerras. Ó Deus, ajuda os teus servos a vencer as pelejas. Guia o teu povo na presença de Deus. Aviva o teu povo na presença de Deus. Tem misericórdia, Senhor. Opera milagres nessa noite, Pai. Usa o pastor Joacir de uma maneira poderosa nesse lugar. Deramacalabassúria. Ó Deus, abençoa os ouvintes do programa A Voz da Libertação. Abençoa os ouvintes. Renova os ouvintes, ó Pai. Derrama a glória de Deus nesse lugar. Traz a vitória, meu Pai, nesse lugar. Envie a paz do Espírito Santo nesse lugar. Derrama a presença de Deus sobre a igreja, Deus e amor, em Florianópolis. Guia-nos, Senhor. Guarda-nos, Senhor. Capacita-nos, Senhor, reveste-nos, Senhor, de palamacalabassúria, renova, Senhor, a irmã Tereza, Pai, dá saúde à tua serva, dá saúde para nosso irmão Jacir, para o nosso irmão Romildo, vencer as batalhas, vencer as lutas, ó Deus. Nos ajuda, Senhor, nos cobre com teu sangue vermelhinho. Nos livra no meio da batalha, Senhor. Nos livra no meio das guerras e tribulações. Ó Deus, ajuda teu povo a vencer as maiores batalhas, as maiores guerras. Guia nossos passos, Senhor. Guia nossos caminhos, Senhor. Guia nossa vida, Senhor. Tem misericórdia, Senhor, tem misericórdia, tem misericórdia, Senhor, batalha por nós, batalha pelo nosso lar, ó Deus, batalha pelo nosso irmão Joel Batista, ser com ele, cobre ele com teu sangue, usa o teu filho como instrumento, na obra do Senhor, como vaso nas mãos do oleiro, ó Pai. Faz uma obra no nosso meio. Faz uma obra nesta igreja, porque essa igreja é uma bênção. Ó Deus, vai renovando esse lugar de oração, ó glória. Vai renovando a tua igreja, Senhor. Consagra a tua igreja, capacita a tua igreja, batalha pela tua igreja. Vai enchendo esse lugar com a tua graça. Vai enchendo esse lugar com a tua glória. Encha a minha vida com o seu fogo, encha a minha vida com a sua presença, guia os nossos passos, ó Deus, orimianda lamaçu e de calabás, guia os nossos caminhos, Não deixa teu povo desfalecer diante das emboscadas, das tribulações, das lutas, ó Pai. Não deixa teu povo desanimar diante das crises. Peleja pelos teus filhos, Espírito Santo, peleja pelos teus servos, Espírito Santo, aviva os teus filhos diante da tua presença. Tem misericórdia, Senhor.

faz a obra em favor dos teus servos, faz a obra pelo povo de Deus. Faz a obra nesse lugar, derrama, orianda, labai, a glória de Deus nesse lugar, derrama o poder de Deus no nosso meio. Ó Deus, nesta tarde de oração, humildemente eu peço, opera sinais, prodígios nesta igreja. Usa nessa noite, assim como o Senhor usou à tarde o pastor Benedito, usa o pastor Joacir com poder do Espírito Santo. Em oração, nesta live de oração, com os ouvintes do programa A Voz da Libertação, eu peço, envie a bênção de Deus nessa igreja. Envie a bênção de Deus sobre a vida da Rose Alves, que está acompanhando a live pelo Facebook. Envia, Senhor, a bênção de Deus a larga distância para os obreiros e obreiras, Senhor. Ó Decalamassúria, enche-me com seu poder, enche-me com a glória de Deus.

Derrama a glória de Deus nesse lugar, abençoa essa equipe de obreiros que tem orado incessantemente, Senhor. Abençoa nosso irmão, pastor Joel Batista, que tem orado diariamente das 8 às 9 horas da manhã, com o teu povo na campanha, uma decisão que produz um milagre. Abençoa às 13 horas da tarde, o segundo período de oração, até às 14 horas, aonde meu pai, o pastor Maico e eu estamos em oração, clamando ao Senhor. Abençoa também a oração das 17 horas, aonde nós estamos com a equipe de homens de Deus, até às 18 horas, clamando pelo socorro divino. Abençoa o presbítero Jessé da Glória e nosso irmão Jacir, nosso irmão Ailton, que estão das 22 às 23 horas, clamando, meu Deus, orando. Abençoa, meu Pai, a minha vida e os obreiros que estão comigo, da meia-noite até 1 hora da manhã, em oração, clamando pela decalamassúria, vitória, pela labacalamassúria, bênção do Senhor. Visita, Senhor, a irmã Guiomar, entrega na vitória. Abençoa o irmão Adriano Freitas, entrega a vitória dentro do seu lar. Abençoa a irmã Neuza Flores, a irmã Iraci Siqueira, ó Deus, a irmã Sandra Rocha, ó Deus, vai entregando o milagre do Senhor, a irmã Inadi Soares, a irmã Guiomar de Farias, vai fazendo milagre sobre a vida das tuas servas, ó Deus, vai fazendo, orimianda, labas, o milagre sobre o teu povo. Cremos que o milagre não cessou. Cremos nas promessas de Deus. Cremos nas bênçãos de Deus. Iramanda Labás, peleja por nós. Peleja por nós. Peleja pelos obreiros. Peleja, Senhor, pelos pastores, ó Deus. Ó Deus, ó Deus, batalha pelos pastores, batalha pelas irmãs dirigentes, batalha pelos pastores, dando vitória, livramento. Nossas irmãs dirigentes, batalha por elas, livrando, guardando, pelejando, renovando. Abençoa a irmã Margarete, a irmã Cida, abençoa os pastores, abençoa as irmãs, ser com teu servo e as tuas servas, ó Pai. Na frente da batalha, peleja pelo teu povo. Na frente da batalha, peleja pelo teu povo. Ó Deus, abençoa os ofertantes.

0: ofertantes e dizimistas dessa obra. Ó Deus, visita o Daniel, o Nalto, a Benedita, a Eliane, a Elza, o Bruno. Visita o Rogério, o Serginho, a Tamires, a Sandra, a Emília, o Juarez, o Paulo, o João, a família. Toma em tuas mãos, guardando, livrando, cobre com teu sangue. Cobre essa igreja de Palamassúria com seu sangue. Cobre o lar dos irmãos e das irmãs com seu sangue, meu Deus. Derrama a glória de Deus nessa igreja. Usa o teu servo, pastor Joacir, nessa noite. Faz a obra nesse lugar. Faz uma obra gloriosa na sede estadual da igreja Deus é Amor. Pai amado, visita a minha esposa, Senhor. Cobre a minha esposa, a irmã Letícia, com teu sangue. Cobre o meu filho Braia com seu sangue, livrando e guardando e abençoando. Ó Deus, blinda o teu povo, protegendo o teu povo, Senhor. Protege o teu povo, meu Deus. Pai amado, guarda os presbíteros. Ó Deus, guarda os presbíteros da obra de Deus. É tarde de clamor, é tarde de oração, e eu peço, guarda os presbíteros, Senhor, livra os presbíteros, renova de calamassúria os presbíteros, cobre os presbíteros com teu sangue, carmesim. Visita Maria, Senhor, que pede oração, vai curando, vai livrando, vai batalhando, vai pelejando. Peleja, Senhor, põe nas mãos sobre o teu povo. Peleja, Senhor, cortando o laço e quebrando a lança, corta o laço do inimigo. Ó Deus, abençoa meia-noite a oração, aonde o Romildo vai estar comigo aqui. Com os obreiros orando, porque a oração não pode parar, é a campanha, o meu milagre já virou notícia, porque uma decisão produz milagre na igreja, produz milagre na vida desta pessoa que está carente do socorro de Deus. Socorre os ouvintes do programa Voz da Libertação. Socorre os obreiros, os irmãos e as irmãs. Vai socorrendo com o livramento do Deus Pai. Socorre o teu povo com o milagre das tuas mãos, ó Deus. Ó Deus, socorre os obreiros. Socorre em mais um período de oração as obreiras, vai socorrendo os pequenininhos do Pai, socorre de calamanda labaia, os pequenininhos de Deus, livrando e abençoando meu Pai. Tem misericórdia, nos socorre, socorre esta igreja, Senhor, socorre o teu povo, meu Pai, cobre o teu povo com seu sangue, cobre a tua igreja com teu sangue, visita Maria José Silva, entrega o milagre, a vitória, aonde ela estiver, através da oração, cremos no milagre do Senhor, eu creio no milagre de Deus. Eu creio nas promessas de Deus. Pai amado, visita o irmão Alberto, estende as mãos para curar, para renovar, guardando o seu lar, põe as mãos em seus projetos, confirmando a tua vitória, Senhor, confirmando o milagre urgente, ó Pai. Cremos em ti, decanda, labás, declama, labás. Cremos no milagre do Senhor. Cremos, ó Deus. Eu creio, é tarde de oração. Eu creio que em mais um período de oração, a vitória alcança o teu povo, a vitória alcança o irmão Robson, alcança a vida familiar, alcança a conta financeira, com prosperidade, com livramento, com portas abertas. Ó Deus, alcance esse irmão e essa irmã, com o socorro do Senhor. Me socorre, me santifica, me purifica. Santifica a tua igreja viva, a tua igreja, Espírito de Deus. Aviva o teu servo e a tua serva. Visita o irmão Oscar, a irmã Marinei Xavier, trazendo vitória. Visita o Sérgio, visita o seu lar, visita a Aline Freitas, a Adrenalina Freitas, a Simone Silva, a Suzana Silva. Entrega o milagre, Senhor. Cremos no milagre de Deus. De la banduribi calabas. Cremos nas promessas de Deus. Que a promessa de Deus alcance o nosso lar, trazendo resposta. Traga livramento sobre nós. Cumpre tuas promessas, ó Pai, sobre nós. Cumpre as tuas promessas sobre nós. Ó Deus, peleja nessa tarde pelo nosso irmão cantor Ricardo. Peleja pelo teu servo, dando saúde, dando a ele força, dando a ele vitória em meio ao caos, em meio às batalhas, em meio às tribulações. Abençoa, meu Pai, amanhã, sábado, dia 12 de setembro, a grande festa espiritual, a grande concentração com o tema, o dia do meu milagre. Faça milagres na sede estadual da Igreja Deus e Amor. Me usa para pregar a sua palavra. Usa o cantor Ivan Luiz para louvar o seu nome. Faz a obra, Senhor. Ó Deus, visita o Leonardo Gomes, peleja por ele. Ó Deus poderoso, faz a obra aí agora. Ó Deus, faz a obra em favor do teu povo. Faz a obra em favor da tua igreja. Tem misericórdia, Senhor. Tem misericórdia, Senhor. Faz a obra sobre nós. Faz a obra. Abra a janela dos céus e derrama a bênção, unção, proteção divina sobre a igreja do Senhor. Abre a janela dos céus, decanta alabás e derrama a presença de Deus. Envie a glória de Deus, envie a graça de Deus sobre nós. Aviva-nos, Senhor, aviva-nos, Senhor. Eu creio na medicina de Deus, eu creio no poder de Deus, eu creio na glória de Deus, eu creio, Senhor, na presença de Deus. Eu creio, Senhor, no poder do Espírito Santo. Aviva a tua igreja. Aviva Labacalabassúria. Aviva. Olha aí o povo recebendo renovo. Olha o renovo. Receba em nome de Jesus o renovo de Deus, o milagre do Senhor. Cura, Senhor, os enfermos, liberta das enfermidades, liberta da enfermidade a larga distância, os que estão enfermos, de palabras e de calabas, faz o milagre, Senhor, em favor da tua igreja, Pai. É, meu Deus, o Senhor cuida dos obreiros aprovados. Os obreiros aprovados, cuida, Rabanda, Labás, dos teus obreiros, cuida dos obreiros da obra de Deus. Tem misericórdia, Senhor, cuida de nós, nos livra, Senhor, guarda nosso deitar, o nosso levantar. queima, queima toda maldição contra a nossa vida. Queima, queima todo embaraço contra essa igreja. Queima, Senhor, toda a fúria do inimigo contra os teus obreiros. Vai queimando toda a obra de Satanás contra o povo de Deus. Vai queimando toda a fúria maligna contra o povo de Deus. Derrama, Senhor, a glória de Deus nesse lugar. Derrama, Senhor, a glória de Depalabas e Decalabas. Derrama a glória de Deus na nossa vida. Derrama, Senhor, a glória de Deus sobre nós. Venha nos ajudar. Venha nos ajudar. Venha nos renovar. Venha nos fortalecer. Venha nos guiar na tua presença. Visita a irmã Rosinha Flores. Entrega a vitória. Ó Deus, entrega a benção. Vai queimando as enfermidades. Responde o clamor da tua filha. Tua palavra diz: tudo que pedirdes na oração crendo, recebereis. Eu creio que eu vou receber o milagrão. Eu creio que os irmãos vão receber o milagrão. Fogo, unção, visão, revelação. Abençoa os irmãos que já têm doado, Senhor, as caixinhas de chocolate, os pacotinhos de sonho de valsa, também os pirulitos para o dia 3, ó Pai, de outubro, na festinha, Senhor, do pequeno Galileu, no dia das crianças. Vai recompensando, vai enviando, vai tocando. Ó Deus, toca no coração do teu povo para ajudar. Vai abençoando e recompensando, fortalecendo, meu Deus, o teu povo, meu Pai. Cremos no agir de Deus, cremos na vitória do Senhor, cremos que o Senhor vai ao encontro dessa igreja, trazendo vitória para o povo de Deus. Oh glória, origalabas, envia socorro divino na igreja, Deus e amor, envia a bênção divina na igreja, Deus e amor. Dá saúde para teu povo, Senhor. Dá vitória para o teu povo, Senhor. Dá o livramento, decanta a labassúria para o teu povo. Faz o milagre na vida do teu povo. Faz a obra na vida do teu povo. Peleja, Senhor, pelo teu povo. Batalha, decanta a labassúria pelo teu povo. Fortalece, fortalece, fortalece a fé da igreja. Encha a igreja de fogo, unção, poder de Deus. Coloca o poder de Deus na minha vida. Coloca o poder de Deus no campo de Florianópolis. Coloca o poder de Deus na vida dos irmãos obreiros, obreiras. Abençoa todos os departamentos da sede estadual, guardando, capacitando, honrando os teus servos, as tuas filhas, ó Deus poderoso. Confirma, Senhor, a vitória. Quem manda a vitória é Deus. Quem manda a resposta é Deus. Quem manda a prosperidade ainda é Deus, ó glória. Rica lamaço e delabas. Ó Deus, vai visitando o teu povo que está entrando no propósito, o propósito da oração, nesta campanha gloriosa, nesta campanha maravilhosa. Dá saúde para o teu povo, Senhor. Dá saúde para o teu povo, ó Deus. Tem misericórdia, cremos no teu agir, cremos no mover do Senhor. Visita a irmã Marlene Santos, lá de Ponta das Canas, abençoando, livrando e renovando o Senhor. Nosso irmão Ismael vai entregando a bênção e a vitória para o teu filho, Espírito de Deus. pois cremos no teu grande agir, cremos no teu grande operar. Ó Deus, opera nessa igreja, abençoa o nosso irmão pastor Romildo, que vai prosseguir a larga distância em oração, clamando, porque a oração não pode parar. Não deixa, Senhor, a enfermidade atingir a nossa vida, atingir o nosso lar. Nos liberta das doenças. Visita o familiar dessa irmã, esse marido, esse filho. Ó Deus, essa esposa vai trabalhando, vai libertando, vai pelejando. Palamaçu e decalabas, confirma o milagre. Ó Deus, responde a oração das irmãs, responde, responde o clamor, entrega a vitória, entrega o milagrão. O milagre vem de Deus, o milagre vem do Senhor, o milagre vem do Espírito Santo.
1: Sim, meu Deus, em concordância com o teu filho, pastor Samuel, prosseguimos aqui neste propósito. Aleluia, aleluia, meu Deus. Mês de setembro de oração, aleluia, aleluia, aleluia. Uma decisão que produz milagre, aleluia, meu Pai. E uma multidão está conosco aqui neste mesmo propósito. Deus de milagres, Deus de vitória, alcança, Senhor. Olha esta pessoa aqui, só o milagre do Senhor para levantar a vida desta pessoa que está acamada e no leito deste hospital. Deus de glória, aleluia, misericórdia, Senhor meu Deus. Aleluia, crendo na resposta do céu, resposta que vem do Senhor. Aleluia, nem tudo está perdido. Deus te levantará, aleluia, aleluia. Deus restaurará a sua vida, aleluia, aleluia. Glória a Jesus, Deus tem milagre para a sua vida. Recebe milagre de Deus nesta tarde de sexta-feira. Aleluia, aleluia, hoje dia 11 de setembro. Aleluia, oh glória, tem milagres acontecendo agora. Visita o Oscar que entrou em contato aqui, Senhor. Aleluia, aleluia, ajuda o teu filho, toda a família. Oh, meu Deus, vai confirmando milagres. Aleluia, Guiomar de Farias também, Rose Alves, aleluia. Oh, meu Pai, visita Ana do Amaral, Deus de poder, aleluia. Marinês também, aleluia. Eliseu Franco, glória, aleluia. Oh, glória a Deus, Deus de vitória, as tuas mãos estão estendidas, Senhor, neste momento em que estamos aqui no terceiro período da oração, já desta sexta-feira. Glória a Jesus, sem ti nada nós somos, aleluia, mas graças a Deus, aleluia, a união faz a força, aleluia, e reunido junto com esta multidão que está aqui no mesmo propósito, visita Marinês, meu Deus, aleluia, glória e aleluia, visita Daniela, visita Amanda, visita a Mariana, visita Talita, Deus de glória, visita Fernanda, o Robson, aleluia, tem misericórdia, Senhor da glória, aleluia, visita o Adriano, ó Rei Jesus, põe as tuas mãos de poder, fogo da glória, tem fogo, tem unção, tem glória descendo dos altos céus, aleluia, visita cada departamento dentro desta empresa, glória a Jesus, os irmãos empresários, os irmãos micros, pequenos, empresários, empreendedor, aleluia, os que trabalham de CLT, Deus de glória, uma multidão, Senhor, conosco no grande desafio desta sexta-feira, aleluia, glória a Jesus, crendo no milagre, o milagre que faz a diferença, maravilha, meu Deus, graças a Deus, graças a ti te damos, aleluia, visita o Sandro do Amaral, aleluia, o Natanael e família na cidade de Biguaçu, aleluia, Santo Deus, maravilha, lá em Três Riachos, a irmã Benta, a Sueli, a Simone, o Miqueias, a Fernanda, aleluia, o Domingos, aleluia, toda a sua família, aleluia, aleluia, meu Deus, glória a Jesus, aleluia, poderoso Deus, cremos na resposta, aleluia, presbítero Jócio, Nicodemos Martins, a Silvana, meu Deus, visita também o irmão Arcanjo, toda a sua família, glória a Deus, pastor, aleluia, visita, Senhor, o pastor Arcanjo, aleluia, vai dando vitória para o teu servo, glória a Deus, glória e aleluia, glória, visita também o pastor Joacir, que logo mais à noite vai estar conosco pregando a palavra, aleluia, na sexta-feira da libertação total, visita o Vilmar, que acabou de entrar em contato conosco aqui pelo zap da rádio, Deus de Abraão, aleluia, aleluia, aleluia, glória a Jesus, Santo Deus, Rosinha também, aleluia, Natanael de Biguaçu está em contato conosco também aqui pelo zap da rádio, aleluia, visita, Senhor, visita agora, aleluia, pelo sangue de Jesus, Deus de vitória, aleluia, glória, visita também, Senhor meu Deus, Ivan Medeiro, toda a família, glória e glória, crendo nas bênçãos do céu, visita também, Senhor meu Deus, o presbítero Benedito, que pregou aqui à tarde agora, aleluia, aleluia, toda a família do teu servo, a irmã Kelly, Cristine, glória a Jesus, a irmã Wanda, aleluia, aleluia, Senhor, a irmã Camila, o irmão Davi, aleluia, a irmã Inadir, glória a Jesus, oh meu pai querido, o presbítero Jessé da glória, sua esposa, seu filhinho, aleluia, cooperador Jacir, sua esposa também, toda a família do teu servo, a empresa, funcionário, aleluia, glória, e aleluia, o Osmar também, e família, empresa, funcionários, visita agora, Rei da glória, Deus de milagres, aleluia, Senhor, aleluia. Os irmãos lá da cidade de Blumenau, da cidade também de Joinville, aleluia, da cidade de Chapecó, de Criciúma, aleluia, Concórdia, aleluia, Senhor, Lages, Deus de poder, aleluia, Itajaí, os irmãos de Itajaí, aleluia, pastor Adriano Peron, aleluia, glória a Jesus, aleluia, meu pai querido, Deus de glória, Noemi, Ana Laura, o João Pedro, glória a Jesus, presbítero Joel Batista, Denilce, a Gabriele, aleluia, o irmão Adão, a Jurema, aleluia, Senhor, toda a família, derrama as bênçãos agora, glória a Jesus, põe tuas mãos de poder, glória a Deus, o irmão Valdir, toda a família, aleluia, pastor Valdir, lá em Ponta das Canas, aleluia, a igreja, todo o povo de Deus ali em Ponta das Canas, nos ingleses, aleluia, Senhor, vem para cá, Espírito Santo, vem confirmar milagres, aleluia, oh glória a Deus, é crendo na resposta do Senhor, Jesus querido, Deus de glória, Silvio do Amaral, a irmã Rose, toda a família ali, aleluia, Augusto de Ratones e toda a família, aleluia, aleluia, Denise também, acabou de entrar em contato conosco aqui pelo zap da emissora, glória a Jesus querido, Santo Deus de Israel, aleluia, uma multidão no propósito nesta tarde de sexta-feira, glória a Jesus, visita o presbítero Rodrigo Coelho e família, aleluia, Rony Ramos, a irmã Nelly, aleluia, Senhor, os irmãos que apresentam o programa, Aleluia, momento do presidiário. Glória a Deus, os heróis da fé. Confirma, Senhor, a vitória. Milagres, meu Deus, aos ouvintes, aos nossos ouvintes que estão em sintonia. Aleluia, das nossas emissoras que transmite o programa A Voz da Libertação. Aleluia, aleluia, Deus de glória. Aleluia, Jacira também, aleluia. Visita a irmã Jacira, meu Pai. Deus de glória, aleluia, aleluia. Aleluia, glória a Deus. A irmã Vera, na cidade de Biguaçu e família. Glória a Jesus, aleluia. Vera Rosa também, aleluia. Que todos os domingos à tarde está aqui pregando a palavra de Deus no culto da família. Shirley também acabou de entrar em contato conosco aqui no zap da rádio. Deus de poder, Deus de glória, Deus de misericórdia. Aleluia, Espírito de Deus. Garante a bênção, meu Deus. Aleluia. Confirma o milagre. Visita o Guilherme. Visita, Senhor. Aleluia, o Lucas e toda a sua família. O Ailton. Aleluia, aleluia, meu Deus. Elvis e esposa, vai abençoando. Aleluia, visita o departamento, a Wake. Aleluia, a Camila, o Davi que está na frente ali dos adolescentes, ensinando, orando junto com os adolescentes, o Davi. Aleluia, Senhor, abençoa o teu servo. Aleluia, cooperador Elvis, também sua esposa que está ali junto do Awake. Aleluia, abençoa a irmã Tereza, a Giovana que está aqui conosco na oração. Glória a Jesus, aqui no interior da igreja. Glória a Deus, o Alexandre também. Deus de glória, Deus de poder. Confirma, Senhor. Traz o povo daqui a pouquinho na poderosa campanha, sexta-feira da libertação, às 19 horas, o último culto. Glória a Deus, são 4 cultos diários aqui na igreja Deus e Amor. 4 cultos, 4 horários também, aleluia, de oração. Aleluia, 4 horas de oração. Aleluia, já estamos indo para a terceira hora. Aleluia, aleluia, Senhor. Aleluia, meu Deus. Visita as autoridades competentes, civis, militares, eclesiástica, o GCM, o Corpo de Bombeiro. Aleluia, Senhor, visita agora, visita, meu Deus, os agentes penitenciários. Aleluia, aleluia, aleluia, aleluia, Senhor, os agentes da saúde também, os médicos. Aleluia, oh meu Deus, glória a Jesus, este paciente que teve, oh meu Deus, que passar por uma cirurgia. Aleluia, outros tiveram que ser entubado. Aleluia, sedado. Deus de glória, aleluia. A saúde pública, meu Deus, aleluia, abençoa, visita. Aleluia, visita os agentes públicos. Glória a Jesus, aleluia. Glória a Deus, misericórdia. A tua misericórdia é tão grande, meu Deus. O salmista Davi afirma, a misericórdia do Senhor é tão grande, a causa de não sermos consumidos. Aleluia. Em nome de Jesus Cristo, visita esta pessoa agora. Alcança o pastor Samuel, a irmã Letícia. Aleluia, aleluia, o Braia. Aleluia, abençoa o Braia, meu Deus. Aleluia, abençoa. Aleluia, o teu filho, derrama poder. Visita o pastor Maico, sua esposa, seu filho também. Glória a Jesus, o pastor Telmo, a irmã Neide. Aleluia, Deus de vitória. Aleluia, o pastor Marquinhos, aleluia, lá no Dona Lídia, esposa, toda a equipe de apoio ali da igreja pentecostal Deus é Amor. Aleluia, pastor Oséias em Biguaçu. Aleluia, aleluia, Senhor da glória, Deus de vitória, a irmã Cida ali no Rio Tavares, todo o povo de Deus da igreja Deus e Amor, também Morro das Pedras. Aleluia, lá na Tapera, Jesus querido, aleluia, no bairro Abraão. Aleluia, Senhor, aleluia, aleluia, oh meu Pai, Deus de misericórdia, ali em São José, na Palhoça, Santo Amaro da Imperatriz. Aleluia, aleluia, Antônio Carlos, governador Celso Ramos, Tijucas, Itapema, Balneário Camboriú, glória a Jesus, aleluia, Porto Belo, Bombas, Bombinhas, aleluia, Igreja Deus e Amor espalhado por todo canto, são mais de 60 igrejas, aleluia, aleluia Senhor, aleluia, as igrejas Deus e Amor espalhada por todo o estado de Santa Catarina, Rio Grande do Sul e todo o Brasil, aleluia, aleluia, aleluia, Igreja Deus e Amor está em quase todo o mundo, aleluia Senhor, aleluia, como cresceu esta obra de evangelização e o programa A Voz da Libertação, meu Deus, visita agora os fiéis depositário do dízimo, da oferta, aleluia, aleluia, do propósito, tanta gente que entrou no propósito, glória a Jesus, aleluia, Espírito Santo, vem Senhor, os irmãos internauta, aleluia, que estão conosco pelo Instagram, Facebook, por esta live de oração, aleluia, Rei da Glória, Deus soberano, eu sei que Deus já está ouvindo e respondendo o propósito, aleluia, aleluia, aleluia, visita o irmão Heraldo, aleluia Senhor, oh meu Deus, visita Senhor os instrumentistas, os irmãos, aleluia, que louvam o seu nome, aleluia, com os instrumentos, glória a Deus, aleluia, dia 14 se aproximando, o cantor Ivan Luiz, da gravadora MC Music, aleluia, e o pastor Samuel, na incumbência da palavra, neste sábado, a partir das 18 horas, aleluia, aleluia, Senhor, Rei da Glória, visita o Ismael, Senhor, aleluia, que está pedindo oração também, glória a Deus, aleluia, aleluia, presbítero Abimael também, aleluia, oh meu Deus, glória a Jesus, a irmã custodinha lá na costa de cima, Maria, aleluia, aleluia, Fabiana, Deus de glória, Deus de poder, a Ana, oh Rei Jesus, põe tuas mãos forte, a Maria e família também, Rei da Glória, Deus soberano, Altíssimo, Poderoso, aleluia, meu Pai, Vânio e família, empresa também, põe tuas mãos, Senhor, garante o milagre, eu creio na vitória, a resposta vem do céu, vem lá da glória, que maravilha, aleluia, aleluia, visita o irmão André também, Senhor, dá vitória para o teu servo, aleluia, aleluia, visita o Mateus, Jesus querido, Claudinez da Veiga, aleluia, aleluia, aleluia, a Jane, a Carol, o Mateus, abençoa, Senhor, confirma a bênção, o Valério e toda a família, oh Deus de milagres, a Ruth também, Senhor, aleluia, aleluia, Deus de poder, Deus de glória, visita agora o teu povo que está aqui conosco, no propósito da oração, Senhor Jesus, diante da tua presença, diante da tua santidade, nós prosseguimos aqui na oração, em favor do teu povo, aleluia, aleluia, aleluia, glória a Deus, visita o circo de oração, Jardim de Deus, grupo de homens e mulheres de fé, aleluia, equipe valorosa de obreiros, aleluia, levanta uma nova safra de homens e mulheres de Deus, jovem cheio do Espírito Santo para levar a mensagem de poder, aleluia, aleluia, Rei da Glória, Deus de milagres, visita esta pessoa que está internada, Senhor, na UTI, aleluia, aleluia, esta criança, quantas crianças, meu Deus, hospitalizada ali no infantil, aleluia, lá no CEPOM, quanta situação, Senhor, aleluia, Rei da Glória, os hospitais aqui em Florianópolis, em Santa Catarina, glória a Deus, aleluia, visita a família do campo, aleluia, aleluia, lá da fazenda, do sítio, da chácara, aleluia, aleluia, que semeia na terra em abundantemente, com certeza terá uma colheita repleta de vitória. Prepara para contar a bênção, o milagre, para aumento da fé do povo de Deus. Aleluia, Senhor, aleluia. Quem semeia em abundância, também colherá em abundância. Aleluia, Deus prospera tudo. Deus vai prosperando tudo. Aleluia, aleluia. Todos aqueles que trabalham, aleluia, oh meu Deus, de vendedor ambulante, tem seus próprios negócios, a sua loja, aleluia, aleluia, aleluia, os que trabalham por aplicativo também, aleluia, meu Deus, os caminhoneiros, taxistas, glória a Jesus, tem muita gente que trabalha, meu Deus, aleluia, aleluia, noturno, glória a Jesus, aleluia, noite noturna, glória a Jesus, aleluia, aleluia, também, Senhor, muitas pessoas trabalham, aleluia, em área de risco, aleluia, e o Senhor tem dado tantos livramentos, oh, meu Deus, aleluia, Senhor, aleluia, Senhor, oh, meu Deus, aleluia, quantas pessoas desempregadas, eu oro em favor deste povo, aleluia, que clama pelo teu santo nome de dia e de noite, pedindo o milagre das portas abertas, aleluia, e a qualquer momento, o Senhor, aleluia, vai realizar os seus sonhos, aleluia, o Senhor, meu Deus, Ele é especialista em realizar sonhos, glória a Jesus, aleluia, Ele é o dono da vida, Ele disse, minha é a prata, meu é o ouro, e nós somos filhos de Deus, se somos filhos, somos logo herdeiro, aleluia, glória a Jesus, aleluia, aleluia, usa o teu povo nesta tarde de sexta-feira, para entrar no grande desafio, aleluia, aleluia, e ser um mantenedor do programa, a voz da libertação, aleluia, Senhor, a nossa rádio que é alugada, Senhor, meu Deus, aleluia, o programa Voz da Libertação precisa tanto das nossas ajudas, aleluia, aleluia, aleluia, Espírito de Deus, até aqui tem nos ajudado o Senhor, aleluia, aleluia, Senhor meu Deus, aleluia, Rei da Glória, Rei da Glória, Deus de vitória, Deus Altíssimo, põe tuas mãos fortes, põe tuas mãos ensanguentadas, estamos pedindo, crendo, Senhor, aleluia, no milagre, é o Senhor quem é o dono dos milagres, glória a Jesus, confirma a bênção, responde Senhor, só tem uma oração que o Senhor não responde, aquela que não é feita, aleluia, que maravilha, Deus de poder, Deus de misericórdia, aleluia, quantas pessoas que vivem em situação de rua, meu Pai, quem sabe não tomou nem o cafezinho da manhã até agora, ó Deus de milagres, socorre essas vidas, aleluia, o Senhor é socorro bem presente na hora da angústia, aleluia, repreenda a angústia, o desespero, aleluia, quem sabe o desespero, aleluia, bateu sobre esta empresa, esta família, sai todo mal, Jesus declara vitória, resposta vem do céu, resposta vem de Deus, aleluia, recebe a presença de Deus nesta tarde de sexta-feira, aleluia, aleluia, aleluia, aleluia, Senhor, confirma, meu Deus, o grande livramento para o teu povo, esta pessoa aí dentro deste hospital gritando por socorro, socorre agora, socorre agora, Espírito Santo, socorre agora, Deus soberano, Deus de poder, tem misericórdia, Senhor, eu creio no livramento para esta vida, aleluia, nem tudo está perdido, Deus entra com providência e repreenda esta dor, esta enfermidade, este mal, vai embora, sai em nome de Jesus, sai em nome de Jesus Cristo, confirma a bênção, usa o teu filho, Senhor, usa, usa poderosamente, aleluia, será uma noite de vitória, aqui hoje as janelas do céu serão abertas, Deus vai descortinar, aleluia, aleluia, as comportas do céu serão abertas e milagres estarão acontecendo, aleluia, aleluia, aleluia. Visita a Bernadette, que acabou de entrar em contato conosco aqui. Visita a família dela, seus negócios. Aleluia, Deus vai fechar negócio para a tua vida. Aleluia, Deus vai trazer mistério. Aleluia, esta pessoa precisa de vender algo. Precisa de adquirir algo. Aleluia, Senhor. Entra no desafio e Deus vai te surpreender. Aleluia, pelo sangue de Jesus, responde, Senhor. Responde a cada desafio nesta hora, pelo sangue de Jesus Cristo, o Salvador. Amém, Senhor. Amém, Senhor Jesus Cristo. Graças a Deus. Diletos e amado ouvinte, você que está conosco aqui pelo Instagram, pelo Facebook, pelas ondas amigas das nossas emissoras, glória a Deus, tenha certeza que Deus, Ele ouviu e também já respondeu o seu propósito, sua oração, seu sacrifício. Daqui a pouquinho você vai estar gravando depoimento de milagres, e Deus chama todos nós para um grande desafio neste momento. 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Deus abençoe ouvintes, irmãos internauta, orou com todos vocês nesta tarde de sexta-feira, seus irmãos em Cristo, pastor Samuel Dolor, e esse quem vos despede de toda a amada audiência, amados ouvintes, irmãos internauta, seu irmão em Cristo, Romildo Alves. Deus vos abençoe a todos.

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0: face do nosso Deus com fé, e Ele nos ouvirá.
1: Vamos por esta pessoa, ó Pai, que está cansado de ver o lar dele, o lar dela, caindo aos poucos, ó Pai, sendo destruído aos poucos. Senhor, ela tomou uma decisão, ele tomou uma decisão, que é buscar a Tua presença, porque não aguenta mais ver o inimigo agindo com liberdade dentro da casa, dentro do seio da família ao qual esta pessoa faz parte. Ó Deus, por isso ela tomou essa decisão, ó Pai, de se posicionar perante a Tua face, de se posicionar perante a Tua presença em oração, ó Pai. Eu uno a minha fé, a fé desta pessoa, pedindo que, ó Deus, esses espíritos imundos que têm tido legalidade, ó Pai, nas pessoas da família deste que ora comigo agora, que esses espíritos imundos batam em retirada. Sim, que eles peguem as bagagens deles e batam em retirada da casa, da família, sim, da mente, do coração, ó Pai, e que essas pessoas, a partir de hoje, sejam livres, sejam libertas da operação do mal, sim, da influência e da legalidade, ao qual o adversário havia encontrado na vida dessas pessoas. Que o Teu Espírito Santo venha gerar o desejo, ó Pai, nesta pessoa, o desejo no seio desta família, ó Pai, de buscar o Senhor, ó Deus, Criador dos céus e também da terra. Buscar a Tua face, buscar a Tua presença, sim, que o Teu Espírito gere esse desejo, ó Pai, na alma desta pessoa, porque só assim, ó Pai, só assim essa casa vai começar a ser reconstruída, esse lar será reconstruído só na Tua presença, porque uma vez que alguém vem até o Senhor, ele é transformado, ela é transformada. O Senhor transforma a partir do entendimento. O Senhor abre a visão espiritual. O Senhor transforma o caráter. O Senhor, ó Pai, regenera, sim, a alma, o caráter e todo o ser de um indivíduo que vem até o Senhor. O Senhor faz a obra por completo. E nós oramos, Pai, para que o desejo seja, ó Pai, gerado no coração de pais, no coração de filhos, no coração, ó Pai, de esposas, sim, no coração de pessoas, ah, Papai, que estão vendo, mas não têm forças de buscar a Tua presença, estão vendo a casa, o lar, a família, o casamento sendo destruído pouco a pouco, mas não tem forças, Pai, para buscar, não tem forças para invocar o Teu nome, mas que a partir de hoje o Teu Espírito dê a ele, o Teu Espírito dê a ela a condição, a força, a capacidade

pouco aos poucos nos vícios. O vício da bebida alcoólica, do vício do tabagismo, nos vícios dos jogos de azar, nos vícios, ó Pai, das drogas ilícitas, meu Senhor. Essa mãe não suporta mais ver o filho, Pai, nessas condições. Ó Deus, essa esposa não suporta mais ver o marido, ó Deus, caído, embriagado, Senhor. Ela não suporta mais, mas ela é sábia porque ela está em oração. Ah, Senhor, esse esposo, esse filho está em oração porque ele entende que o Senhor tem o poder, ó Jesus Cristo, para quebrar os grilhões, para destruir as cadeias, ó Pai, que aprisionam essa pessoa nesses vícios, ó Pai. Sim, e nós pedimos ao Senhor aqui agora, vai atendendo, vai respondendo, o propósito desta pessoa que está sendo colocado diante do Senhor. Vai atendendo, meu Pai, a oração desta pessoa que está clamando e buscando em intercessão pelo seu ente querido, pelo seu familiar. Vai se compadecendo, meu Pai, sim, dando ordem a esses espíritos opressores. Damos ordem no nome de Jesus Cristo para que esses espíritos opressores batam em retirada, levando consigo esses grilhões de vícios, sim, que batem retirada nesta tarde, no nome de Jesus. Que esta pessoa tenha a consciência, ó Pai, do estado em que ela se encontra e possa tomar uma atitude enérgica para buscar a mudança, para mudar o seu estilo de vida, ó Pai. Sim, que até este presente momento, o estilo de vida ao qual ela tem levado está matando ela pouco a pouco, meu Pai. Mas eu creio que a partir de hoje, eu creio que a partir desta oração, ao qual essa mãe, ao qual esse pai, ao qual esta pessoa faz em intercessão por esse ente querido. Ah, Pai, eu creio que a partir desse momento, ó Deus, essa pessoa receberá uma nova direção. Ela converterá, ó Deus, o caminho ao qual ela tem seguido, tem sido um caminho de destruição e morte. Mas a partir de hoje eu quero crer que ela faz uma conversão, uma mudança de rota, uma mudança de caminho. Ah, Pai, ela sai do caminho da morte e entra para o caminho da vida abundante. Ela sai do caminho da perdição e vem para o caminho da reconciliação. Eu creio, meu Pai, que ela sai do caminho da condenação e vem para o caminho da vida eterna. Ah, ó qual está em ti, ó Cristo Jesus, porque tu és o caminho, tu és a verdade e também a vida. Sim, meu Pai, eu creio que a mudança já está sendo gerada. A consciência que estava cauterizada pelo pecado já está recebendo a vida, já está sendo chamada a vida e a mudança de hábito. Sim, Pai, uma nova história o Senhor já preparou, o Senhor já escreveu. Oh, meu Pai, o que tem sido uma história até este presente momento, uma história de dor, uma história de lágrimas, uma história de sofrimento. Eu quero crer que a partir desse momento, segundo a tua visitação, Espírito Santo, segundo, ó Pai, o chamamento do Senhor, uma nova história está sendo escrita.

0: Eita, ó Pai, não mais de dor, não mais de lágrima, não mais de sofrimento, mas uma história, ó Pai, que sim, haverá dificuldades, haverá, ó Deus, lutas e batalhas a serem travadas, mas haverá também, meu Pai, ó Deus, a verdadeira paz, a verdadeira felicidade, o verdadeiro contentamento que está em Ti, está em Te servir, está em Te adorar, ó Deus. Vai abençoando, vai atendendo esta súplica, vai atendendo este clamor para a glória e também para o louvor do Teu santo nome, porque só Tu podes fazer, só Tu podes realizar, só Tu podes, ó Deus, mudar e transformar o entendimento humano. Senhor, vai abençoando não só estes pedidos de orações, Pai, que são por libertação, mas eu também quero orar pelos pedidos de orações, meu Pai, que dizem respeito, ó Deus, a cura de uma enfermidade psicossomática, uma enfermidade, ah, meu Deus, na mente, na alma, quantas almas, ó Pai, estão adoecidas, quantas pessoas estão adoecidas pelos seus sentimentos, ó Pai. Esta pessoa que está amargurada, esta pessoa que está tomada pelo sentimento do ódio, esta pessoa que está tomada pelo sentimento da vingança. Oh, meu Deus, nós oramos para que esses sentimentos, ó Pai, que corroem e adoecem a alma do ser humano, oramos para que esses sentimentos, ó Pai, esses pensamentos doentios, ó Pai, malignos, de procedência diabólica, ah, Deus, que esses sentimentos, Senhor, sejam extintos da vida desta pessoa, que no lugar do ódio, ela dê lugar, ela dê ocasião ao amor, que no lugar da vingança, ela coloque, ah, Senhor, diante do Teu altar, o pedido, ó Deus, da Tua justiça, sim, que no lugar, meu Pai, ó Deus, do rancor, da amargura, entre outros sentimentos, pensamentos que, ó Deus, afligem e atribulam a alma do ser humano, que todas essas situações em sentimentos, ó Pai, batam em retirada e dê lugar ao fruto do Espírito, dê lugar, ó Deus, aquilo que é proveniente, ó Pai, de uma vida de comunhão, de uma vida de intimidade para com a Tua presença, meu Deus. Nós oramos para que estas enfermidades, ó Deus, no sentimento e na mente, sejam repreendidas e batam em retirada e deem lugar àquilo que é gerado pelo Teu Espírito, Senhor. Oramos para que enfermidades físicas, sim, enfermidades, ó Pai, que são de origem natural, Senhor, essa enfermidade que sobreveio a este irmão, a esta irmã, a este indivíduo, meu Pai, ao qual tem tirado a paz, ao qual tem trazido dor, ao qual tem trazido sofrimento, ao qual tem impedido esta pessoa de ter, ó meu Deus, uma qualidade de vida normal, Senhor, nós oramos para que a raiz desta enfermidade seja arrancada agora, sim Espírito de Deus, enquanto nós oramos, enquanto nós clamamos, enquanto nós pedimos, vai agindo o Espírito Santo, vai arrancando desde a raiz este mal, Senhor, que esta pessoa seja agora tocada, seja agora visitada pelo teu Espírito, e esse mal seja colocado para fora agora, no nome de Jesus, que esta obra, Pai, a Deus, que não é de origem natural, essa enfermidade que não é de origem natural, mas procede de uma raiz espiritual, essa pessoa que foi vítima, Senhor, de um trabalho, ó Deus, oferecido a espíritos imundos, Senhor, que esta enfermidade desapareça agora, que este mal saia agora, no nome de Jesus, da vida desta pessoa, da casa desta pessoa, da família desta pessoa, em nome de Jesus Cristo, que este mal bata em retirada e seja extirpado para a glória do teu nome, Senhor. Vai abençoando, vai confirmando, Espírito de Deus, vai confirmando, Espírito da verdade, a mão amiga, a mão bendita, a mão poderosa do Senhor, vai confirmando a operação nesta tarde. Pela fé, eu creio que o Senhor está operando em lares, operando em famílias, operando em vidas que estão dentro de um hospital, acamadas, em vidas que estão agora dentro do sistema prisional brasileiro, mas estão sendo tocadas pelo teu Espírito, e estão sendo tocadas pela presença maravilhosa do Senhor. Pessoas que estão, meu Pai, dentro dos seus automóveis, no trânsito, voltando para casa, mas estão em espírito de oração. Eu creio que o Senhor já está tocando, arrancando o mal desde a sua raiz. Ó Pai, e essa pessoa, a partir de agora, não será mais a mesma, porque o Senhor já está curando, o Senhor já está restaurando, o Senhor já está levantando. Sim, esta pessoa que não podia se locomover sem ajuda de um terceiro, eu quero crer que a partir de agora, pelo teu nome, ó Jesus Cristo de Nazaré, esta pessoa já está se levantando, já está se pondo em pé, sem ajuda de nenhum terceiro, mas está agora em pé e caminhará para a glória do teu nome. Senhor, vai abençoando aqueles que estão, ó Pai, ó Deus, enfermos espiritualmente, pessoas que, ó Deus, adoeceram a ponto de não conseguir orar, a ponto de não conseguir, Senhor, se prostrar diante da tua presença, a ponto de não conseguirem vir a um culto aonde o teu nome é adorado e bendito, Deus. Senhor, estende as suas mãos, que essa frieza espiritual, que esse espírito da frieza bata em retirada, que no teu nome, Jesus, esse mal não se sustente, mas caia por terra, e esta pessoa volte ao fervor do teu Espírito, volte à comunhão, à intimidade. Sim, essa pessoa que dedicava horas do dia em oferta de comunhão ao Senhor, essa pessoa que dedicava-se na oração, dedicava-se, ó meu Pai, na meditação da Tua Palavra, mas por algum motivo ela acabou se esfriando, ela acabou, ó Pai, deixando de lado, priorizando outras coisas e deixando o que verdadeiramente importa para terceiro plano. Sim, ajuda-nos, Espírito, ajuda-nos a fazer como Maria, que escolheu a boa parte, ó Deus. Marta estava afadigada com muitas coisas, mas Maria havia escolhido a boa parte, ao qual o Senhor disse que não seria tirado dela. Ajuda-nos, meu Pai, a escolher a boa parte, a parte que verdadeiramente importa, que diz respeito à comunhão, que diz respeito à intimidade, que diz respeito a uma vida devocional para com o Senhor. Ajuda-nos, Espírito, ajuda aquele que tem esse desejo, sim, de ter o coração totalmente entregue, não só o coração, como corpo, alma, espírito, por completo, sem reservas, entregue ao Senhor, para que a chama do teu espírito, possa arder de maneira contínua na vida dele e na vida dela. Senhor, nós te damos graças por esses minutos de oração e cremos, ó Pai, que o Senhor fez o que nós não podíamos fazer e que nessa tarde, diante do teu nome, coisas extraordinárias já estão acontecendo. Pedimos e agradecemos pela fé, tão somente no nome de Jesus. Que Deus abençoe você que orou juntamente comigo. Eu quero fazer um convite muito mais do que especial. Você que ainda não tomou a decisão de reconhecer Jesus como seu Salvador, esse é o momento, essa é a hora. E você também que está afastado, mas deseja reconciliar, eu quero que você faça comigo a oração de confissão a Deus, repetindo as seguintes palavras. Senhor Deus e Pai, diante da Tua face eu estou arrependido. Confesso os meus pecados. Peço ao Senhor perdão, ó Pai. Reconheço que este perdão tem aceitação mediante a fé, ao qual eu acabo de professar, no nome bendito de Jesus Cristo de Nazaré. Reconheço que a morte dele foi a morte em meu lugar. E peço ao Senhor que o teu Espírito Santo, ó Deus, seja me dado. Que ele venha fazer morada em mim, para que eu tenha condições de permanecer nesta fé, até que Jesus venha buscar a sua igreja. Pedimos, ó Pai, pela fé no nome de Jesus. Parabéns você que aceitou a Jesus, você que reconciliou. Já está disponível os endereços ao qual você pode entrar em contato. Anote: quero aceitar Jesus @ipda.com.br. Esse é o nosso e-mail. Ou o nosso WhatsApp, DDD 11 9 5094 4645, é o WhatsApp onde você também pode mandar a sua mensagem dizendo: eu aceitei a Jesus, eu reconciliei e eu quero congregar, eu quero receber orientação para que eu tenha condições de permanecer na fé em Jesus. Faça isso e será um prazer te receber na família da Igreja Pentecostal Deus e Amor. Bom, eu vou ficando por aqui. Esse quem orou com você foi o seu irmão em Cristo, Diácono Douglas Almeida. Lembrando, se você estiver aqui na região central de São Paulo, ainda dá tempo de você estar conosco na Sexta da Libertação Total. Às 19 horas, eu mesmo, Diácono Douglas Almeida, estarei no altar pregando a palavra, orando por todos, e eu convido você. O endereço é fácil: Avenida Prefeito Passos, número 10, bairro da Liberdade, aqui mesmo, no coração da capital paulista. Que Deus abençoe, eu te aguardo, quero te ver aqui. Fique todos na paz de Jesus. Se Jesus nos permitir, em uma outra oportunidade, a gente volta. Fiquem com Jesus.
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3: Amados e diletos ouvintes, mais uma vez, aceite a gloriosa paz de nosso Senhor e Salvador Jesus Cristo. Que prazer, que alegria, que felicidade nesse exato momento estar falando com todos vocês para convidar a todos estarmos conosco domingo, dia 13 de setembro. Nós estaremos iniciando a grande campanha do Ministério da Oração e do Ministério do Jejum. Serão 3 domingos, das 10 horas da manhã até o meio-dia. Vai ser aqui na sede mundial das nossas igrejas, Deus é Amor. Estamos aqui muito felizes. Qual é o motivo? Sabendo que você vai participar desta campanha, que você vai vir estar conosco. E aqueles que não puderem estar conosco, estará também ouvindo e assistindo a transmissão ao vivo. Estaremos no altar de Deus, orando, clamando, e estaremos juntos nesta fé. Jesus disse, tudo o que nós pedirmos em oração, crendo nós receberemos. Estamos nesta fé, nesta comunhão, porque dia 13 começa a campanha de 3 domingos, Pai, Filho e Espírito Santo. Assim está escrito na palavra de Deus. Pedir e dar-se-vos-á. Buscai e encontrarei. Batei e abri-se-vos-á. Porque aquele que pede, recebe. O que busca, encontra. E o que bate, abre-se-lhe-á. Eu tenho certeza, você que está me acompanhando nesse exato momento, vão ser várias orações. Estaremos orando para o Senhor revestir a igreja com poder e glória. Lembra em Atos dos Apóstolos, capítulo 2, a partir do versículo 1, quando todos estavam reunidos naquele lugar, o Espírito de Deus se apoderou daquele povo. Línguas estranhas, aonde eles falavam em mistério, e todos foram cheios do Espírito Santo. Da mesma forma vai acontecer domingo, dia 13. Nós vamos começar esta campanha. Serão 3 domingos de oração, das 10 da manhã até o meio-dia. E eu tenho certeza que esta campanha vai ficar guardada em teu coração. O motivo é por quê? Porque Deus vai se manifestar com poder e grande glória. Estaremos também orando para Deus fazer milagres. Você que crê que Jesus é capaz de fazer, então venha. Convidamos também pessoas que estão debaixo de tanta maldição, estaremos fazendo a oração da libertação. Pessoas oprimidas, pessoas que estão encarceradas espiritualmente, amarradas espiritualmente, cadeias vão ser abertas, correntes serão quebradas e algo sobrenatural Deus vai fazer. Você que me escuta agora, me acompanha nesse exato momento, que alegria saber que você está conosco nesta fé. Venham todos. Você mesmo de outras igrejas também, você que me acompanha, todos estão convidados. Vai ser o trabalho de um culto de oração. Vamos sim orar para Deus batizar com fogo e com o Espírito Santo. Por isso, serão 2 horas de oração. Oração, e eu tenho certeza que nós vamos buscar os dons do Espírito Santo. Ninguém pode perder. Estamos deixando bem claro para você. Vai ser de uma fé muito grande, vai ser de uma comunhão muito maravilhosa. Vamos unir a nossa fé, vamos dar as mãos erguidas aos céus clamando, misericórdia, Senhor. Não esqueça, dia 13 de setembro, às 10 da manhã até o meio-dia. Eu quero chamar a sua atenção para você estar conosco em jejum. Eu tenho certeza que você vai ver as maravilhas que Deus vai fazer, os sinais que vão acontecer. Algo sobrenatural. Que Deus abençoe, amados ouvintes. No decorrer desta programação, retornaremos a falar com vocês. para que vocês não se esqueçam do trabalho da Igreja Deus e Amor. Estamos unidos na fé e na coragem e no amor. Que Deus vos abençoe, amados ouvintes.
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0: dia hoje não foi aquele dia tão agradável como você gostaria. As coisas não aconteceram como planejado. E é por isso que nós estamos aqui para dizer para você: o dia ainda não acabou. Ainda vai dar tudo certo. Deus ainda está trabalhando a seu favor. E você não vai dormir enquanto você não der aquele sorrisão. Aquele sorriso dizendo, tá tudo bem, vai tudo bem comigo, sabe? Lembra lá da mulher que perdeu o filho? Estava a situação da... Pera um pouquinho, já vou contar essa história, já.
1: Mas olha, enquanto, não tem nem como não sorrir já, né?
0: Não tem nem como não sorrir, né? Porque a situação é tipo assim, vai tudo bem, tá tudo
1: vai
0: bem.
1: Tudo bem.
0: Ciro Gameiro, vamos cumprimentar o povo com o quê, Ciro?
1: Com a paz do Senhor.
0: Com a paz do Senhor, que a paz do Senhor Jesus invada a sua casa, a sua vida, o seu coração e que você distribua paz onde quer que você passe, porque se tem algo que eu não abro mão é de ter a paz de Jesus na minha vida, na minha casa, na minha família, aqui no estúdio. Porque vocês sabem que além de mim, além de Cido Gameiro, tem mais alguém aqui, Cido?
1: Tem a senhorita Larissa.
0: Tem o eu aqui, gente.
1: Tem o eu é a Larissa, gente.
0: Exatamente. O tempo não nos espera, estamos aí nessa fase aí de horário eleitoral, então nós precisamos falar rápido. E sabe de uma coisa, Cido?
1: É.
0: Eu gosto de falar mais calmamente, porque as pessoas falam assim, irmã Eliana, quando você fala, entra uma paz. Então, é o que eu falo assim, as pessoas não me viram bravas.
1: Ela brava deve ser assim, gente, eu tô nervosa. Mas olha, emana paz, isso
0: emana
1: é essencial.
0: Também, ela já me viu brava.
1: É, ela já viu.
0: Como que eu sou brava.
1: Ela fala assim, olha, eu tô nervosa.
0: É assim, não é qualquer coisa que me tira do sério. É difícil me tirar do sério. Mas quando me tira... Porque assim, ó, eu tenho o lado emocional e o lado racional.
1: Certo.
0: Então, assim, o meu lado emocional é mais aflorado, sabe?
1: É.
0: Ele é mais, como dizer assim, ele passa na frente do lado racional.
1: Então, bom, né?
0: Então, eu preciso ter um equilíbrio. Porque às vezes eu até quero compadecer das pessoas num momento que a pessoa precisa de uma dura, sabe?
1: Ah, sim!
0: Eu quero ter aquela dosinha, mas naquele momento... Aí tem aqueles dias, assim, que a gente já... Né? Já passou por várias coisas, daí chega, não, peraí, eu preciso dizer pra essa pessoa, porque eu sou muito tolerante, eu sou aquele tipo de pessoa assim, que quando eu vou e digo pra pessoa, peraí, você precisa pensar de outra forma, você precisa ver a outra perspectiva da situação, é porque já deu na tampa.
1: Já
0: sabe?
1: Deu teto, né? Mas é assim, e é normal de todo mundo, né? A gente, na realidade, é uma autodefesa também.
0: Sim.
1: Porque você vai ouvindo e ficando quieto, não que tem que ofender, não é nessa linha que eu tô falando. Mas tem um momento que a gente fala, ó, pera um pouquinho, vamos olhar de uma outra perspectiva, porque senão acaba te prejudicando e muitas vezes passando a mão na cabeça, como o ditado popular, você não ajuda a pessoa.
0: E eu tenho uma questão comigo, que se eu preciso falar algo, né, e eu não falo, aquilo fica me corroendo.
1: Uhum.
0: E aí é onde eu acabo chorando, ficando mais sensibilizada. Por quê? Porque eu falo assim, tem duas coisas que me tiram do sério: injustiça e falta de respeito com outro ser humano. Essas duas coisas me tiram do sério. Se eu não posso falar, né? Porque às vezes você tá vendo que tá tendo ali uma falta de respeito, que tá tendo uma injustiça, e aí você não pode falar, porque se você falar, você acaba prejudicando mais ainda a pessoa ou situações assim, então isso me tira do sério de uma forma emocional.
1: E é uma coisa que tá fora do seu alcance,
0: tá fora,
1: né?
0: Exatamente. Então. Eu não consigo ver injustiça. Pra mim, assim, tira a minha... Me tira do
1: eixo, né?
0: Exatamente.
1: Mas e assim, muita gente passa por essa situação. E quantas vezes a gente se depara, a gente pergunta, Deus, por que está acontecendo isso? A gente tem os nossos porquês, né? Claro, não é mal, mas Deus sabe de todas as coisas e conhece o nosso coração, né? E quando a gente se compadece, por mais que tenha isso, isso é por quê? Porque tem amor no coração pelo próximo, né? E acaba se compadecendo.
0: Existem situações, Ciro, que está longe da nossa alçada, vamos dizer assim, e aí a gente tem que fazer o quê? A gente tem que usar o lado racional, de orar, esperar. E esse é o mais difícil, sabe? Esse é o mais difícil. Porque aí você vai orar e você vai esperar. Essa espera, muitas vezes, muitas pessoas são torturadas por essa espera. Mas é aquela situação, entregou para Deus, deixa que Deus vai cuidar. Ele vai te honrar na hora certa, ele vai te dar oportunidade para poder falar sobre o assunto na hora certa. Eu já fui muito emocional e irracional de... Ah, peraí, eu não posso falar isso agora, então eu vou usar a emoção e vou acabar chorando, porque é uma forma de eu me expressar. Hoje eu já tenho mais um controle desse emocional. Fala, peraí, não, tá nas mãos do Senhor, Deus sabe o que faz. E se eu tiver que chorar, eu vou chorar depois, mas eu mantenho firme ali. Então, assim, são coisas que a gente vai aprendendo vivendo, né?
1: Sem dúvida nenhuma.
0: E sabe de uma coisa? É muito importante, os nossos ouvintes de casa, é muito importante nos conhecermos. Nos conhecermos.
1: Verdade.
0: Então, quando, por exemplo, eu vou chamar a atenção de alguém, eu já sou o tipo de pessoa que eu detesto chamar a atenção de alguém. Porque eu faço tudo o mais correto possível para ninguém ter motivo para me chamar a atenção. Entende?
1: Sim.
0: Então, assim... Quando eu vou chamar a atenção de alguém, aquilo para mim não é uma situação legal. Mas eu já estudo o meu emocional naquele dia e já estudo o emocional da pessoa. Então, às vezes a pessoa precisa de um chega para lá, precisa, mas talvez ela tá tão sensível que aquele não é um momento de dar um chega para lá nela.
1: Muito bem pensado
0: então,
1: isso.
0: Então, eu já estudo a situação e penso, deixo para outro momento.
1: É.
0: Deixo para outro momento.
1: É a ação no calor dos acontecimentos, ela é perigosa,
0: exatamente,
1: né?
0: Exatamente, exatamente. E aí, às vezes, porque às vezes a gente quer ajudar e a gente acaba fazendo o quê? A gente acaba complicando a situação, porque se a pessoa já está sensibilizada, né? O emocional dela já está sensibilizado. E aí você vai e atinge ali, né? Às vezes vai explodir com você, sendo que você não tinha nada a ver com a situação.
1: Exatamente. Então, um exemplo disso, é grosseiro aqui, mas você está passando num caixa de supermercado e está sendo mal atendida, a pessoa não está nem olhando nos seus olhos, no seu rosto, está pegando ali, passando, vê que a pessoa não está bem. Aí fala, olha, não passo mais com aquela menina do caixa 10, aquela é mal educada. Mas ela estava num dia difícil. Já aconteceu comigo, assim, da pessoa estar atendendo mal, aí eu só falei, você tá num dia difícil, né, moça? Aí ela olhou com uma tristeza, ela falou assim, toma. Ela, sabe, quebrou ela ali na hora. Falei, ó, eu não tenho nada a ver com a sua vida, eu não posso nem, não me dá o direito de perguntar o que está acontecendo. Mas olha, o mesmo vento que trouxe essa tormenta, ele vai levar embora.
0: Pronto.
1: Já melhorou.
0: Você mudou o dia daquela
1: Exatamente.
0: Pessoa. Então, por isso que às vezes as pessoas falam isso pra mim. Então, outro dia, eu fui passar no supermercado. E assim, eu tava num dia assim, mais tranquilo, não tão tranquilo, porque eu tinha horários, né? Mas quando chegou na hora de passar a minha compra, o que que aconteceu? Aconteceu que o caixa travou.
1: Travou.
0: A cada 5 minutos ele passava um produto. Aí o rapaz chamou a outra moça lá e o rapaz ele ficou inquieto, sabe? E aí eu falei pra ele assim, fica tranquilo, eu tô de boa, eu tô de boa. Aí ele falou assim, mas o caixa tá travando, tá demorando. Eu falei assim, não tem problema, pode ser a internet, pode ser alguma coisa. E eu vi que ele ficou agoniado, sabe? Mas naquele momento eu falei assim, olha, não se preocupe quanto a mim. Se você achar necessário, eu vou pra outro caixa. Mas se você achar que vai melhorar, que dá pra passar aqui, aí ele ficou um pouco mais tranquilo. Então, assim, naquela situação, ele ficou nervoso.
1: Ele ficou.
0: Situação, E eu, que era para ter ficado
1: exatamente
0: nervosa, eu não fiquei.
1: Você acalmou.
0: Eu acalmei. E por fim, ele acabou até brincando com a situação. E ali eu falei para ele, olha, não se incomode. Aí ele ficou me olhando, né? Ele falou assim, não sei por que está acontecendo isso e tal. Eu falei assim, sabe por quê? Porque às vezes Deus está me dando um livramento.
1: Olha, você acabou de tirar as palavras da minha boca.
0: Eu falei isso para ele. Aí ele me olhou assim, arregalou os olhos, né? Ele falou assim, a gente não sabe, né, o que pode estar acontecendo. Acho que ele nem professa fé em Cristo, não sei. Aí eu falei, exatamente. Eu falei assim, eu já vi situações em que uma pessoa, ela foi, por ela ter chegado atrasada para pegar um voo por 5 minutos, esses 5 minutos salvaram a vida dela. Então eu falei assim, Deus, alguma coisa está trabalhando e tá tudo bem.
1: É, glória a Deus.
0: Aquilo mudou, sabe, assim, a situação entre nós dois ali. E realmente ficou tudo bem, e
1: então,
0: depois passou, e foi tudo certo.
1: E você vê, podia ter estragado o seu dia, estragado dele, porque exatamente, ele já fica preocupado, porque ele tem que falar, mas é um supermercado desse, como é que pode? Uhum. Que a gente, é comum, né? A pessoa tem um dia livre, mas ela faz questão de despejar ali um pouco de raiva,
0: isso,
1: um pouco de ira.
0: Isso, já era? É. 9 horas.
1: Olha!
0: Você acha que eu ia estragar a minha noite?
1: No final do dia? Para, né?
0: Não ia, não.
1: Mas é entendimento, é a sabedoria que Deus passa pra gente.
0: E aí você falou a palavra-chave, a sabedoria que Deus passa pra gente.
1: É.
0: Então, eu sou uma pessoa muito questionadora, mas o meu questionamento não é com os outros. O meu questionamento é com Deus.
1: Amém.
0: E eu questiono exatamente nisso, como ser uma pessoa melhor, como eu deixo que Ele me ensine. Se às vezes tem dia, porque ninguém é perfeito, né? Tem dia,
1: exatamente,
0: que eu tô um pouco mais assim. Então, eu já, né? Eu percebo que às vezes eu vou perder o meu autocontrole. Então, eu digo pra ele, Senhor, me controla. Porque hoje nem eu tô conseguindo me controlar.
1: Senhor, nem eu tô me aguentando.
0: Nem eu, Senhor Jesus.
1: Eu não vou nem cantar uma música que eu me irrito com a minha voz.
0: Não. Deixa eu ficar quieta.
1: Ai, ai, ai.
0: Nem falar. Fala por mim, Senhor Jesus.
1: Mas isso que a gente tá dividindo com você é parte da nossa vida, do nosso cotidiano, mas é o que acontece no cotidiano de todas as pessoas.
0: Exatamente.
1: Que isso sirva também como aprendizagem, porque toda informação é bem-vinda, e quando a gente pega uma informação boa e coloca em prática, a gente melhora a nossa vida e melhora a vida do nosso próximo também. Né?
0: E uma coisa que eu aprendi, tá?
1: É.
0: Não é o que você fala, mas na tonalidade que você fala.
1: Exatamente.
0: Não é o que você fala, mas a hora que você fala, sabe? Outro dia eu estava até dando um conselho relacionado a isso. Que um casal, né? E esse casal, o que aconteceu? O marido estava um pouco mais nervoso, gritou, e a mulher foi gritar também. E aí o conselho foi exatamente esse. Olha, a questão não é o que você falou, mas o momento em que você falou. Então, quando é assim... Porque é isso, gente, o relacionamento é isso. Quando um altera a voz, o outro se mantém. Depois que passa, você vai e fala a respeito daquilo, e aí sim vocês vão chegar num acordo. Mas na hora, se um gritar e o outro vai gritar mais alto e não vai dar certo.
1: Aí toma
0: então
1: uma proporção.
0: Não é o que você fala, mas é
1: verdade.
0: O momento. E então, você que está nos ouvindo agora, sabe de uma coisa. Esse programa existe por quê? Por causa das instituições Reviver. E você é responsável por isso, sabe como? Contribuindo com as nossas instituições. Manda ver aí, Cido Gameiro, porque o povo quer ajudar.
1: Opa!
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0: E agora estamos com o nosso horário contadinho, contadinho. Acho que eu falei demais hoje, sim. Mas é aquele nosso momento todo especial de meditarmos no nosso manual de vida na Terra. A Bíblia, a voz de Deus, a boca de Deus falando conosco. E hoje a minha Bíblia está aberta em 2 Coríntios, capítulo 4, versículo 16, que diz o seguinte. Vamos ler do 15. Eu sou sempre assim, eu gosto de um pouquinho mais. Então vamos ler do 15. Porque tudo isto é por amor de vós, para que a graça, multiplicada por meio de muitos, faça abundar a ação de graças para a glória de Deus. Por isso, não desfalecemos, mas ainda que o nosso homem exterior se corrompa, o interior, contudo, se renova de dia em dia. Porque a nossa leve e momentânea tribulação produz para nós um peso eterno de glória muito excelente. Que palavra maravilhosa, coroando aqui tudo o que nos foi dito, né? Então, muitas vezes, no nosso dia a dia, nós precisamos agir com o espírito e não com o eu. Porque o eu, ele quer ir lá tirar satisfação, o eu, ele quer ir lá acertar as contas, o eu, ele quer controlar a situação, ele quer mandar, ele quer fazer a vontade dele. Mas o Espírito, ele nos dá discernimento de como agirmos. Quando eu falava aqui sobre autocontrole, quando eu falava aqui, né, sobre pensar antes de falar, esse tipo de coisa, eu estava dizendo o seguinte, que muitas vezes o nosso eu, ele não sabe como ser transformado, ele não sabe como mudar, ele não sabe como administrar as situações. Mas quando eu venho para o Senhor Jesus e eu falo para Ele, Senhor, me controla hoje porque eu não estou podendo comigo mesma, quando esse momento eu estou freando o meu eu, freando o meu ser humano, estou dando liberdade para que o Espírito Santo de Deus venha agir em mim. Então, aquele momento que seria um momento para explodir, um momento para poder, né, brigar, para poder fazer aquilo que depois vai me trazer arrependimento, vai me trazer culpa, então eu deixo que o controle passa a ser do Espírito Santo. E quando o Espírito Santo controla a situação, ele vai fazer com que tudo termine de forma amável. Se uma discussão termina entre família, entre casal, entre vizinho, termina em bate-boca, fica aquele mal-estar. Mas quando nós damos lugar para o Espírito Santo de Deus agir em nós e Ele direcionar a situação, vai terminar em desculpa, em sinto muito, me perdoe, vai terminar a situação de uma forma leve, que não vai tirar a sua paz, não vai tirar do seu sossego, pelo contrário, vai te dar entendimento de que o nosso tempo aqui na Terra é momentâneo, é passageiro, daqui a pouco ele termina. Então, por que deixar os nossos dias tão pesados, tão sombrios, não é? Então, por isso que eu e Cido Gameiro, quando estamos aqui, o tempo está lá fechado, tudo nublado, frio, chovendo, né?
1: Mas está lindo.
0: Mas está lindo, está lindo. Sabe por quê? Porque é isso, nosso tempo aqui é contado e não vamos desperdiçá-lo com aborrecimentos do nosso dia a dia que podem ficar de lado. Deixe para lá, perdoe, se perdoa. Faça o bem, porque com certeza você colherá muitos frutos do bem que você produz.
1: Amém.
0: Terminamos aqui mais uma edição do nosso informativo Reviver. Lembrando, sim, segunda-feira tem mais e voltaremos, permitindo Deus. Eu volto, vocês voltam?
1: Oh, sem dúvida nenhuma. Amém.
0: Estar com vocês é uma alegria. Até lá, se Deus quiser.
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2: Eu sou sua irmã em Cristo, Lourival de Almeida.
3: Aqui quem fala com vocês é sua irmã em Cristo, Débora Miranda.
4: La paix du Seigneur Jésus, ici c'est le pasteur da Silva Nivaldo, de la Église Pentecôte de Otamu, de Paris, France.
5: Aqui quem vos saluda é o pastor Robert de Jesus, de la sede nacional Madrid, Espanha.
6: Queridos mino, e nai o tio pastor Erivel Tomatina, tutenai e capasti e viada.
7: Quem fala com todos vocês neste momento é o pastor Antônio Alexandre, aqui de Lisboa, Portugal.
8: Aqui é o pastor Adel, do país da Suíça.
9: E quem fala com os irmãos é o pastor Jonas Fernandes, pastor nacional do país da Holanda.
10: Aqui é o pastor Ismael Martins, de Luxemburgo.
11: Aqui é o pastor Ismael Rodrigues, responsável pelas igrejas Deus e Amor, no país da Alemanha.
12: Pastor Francisco de Assis Mendes, responsável pelo país de Trinidad e Tobago.
13: Aqui é o pastor Ismael Martins, de Luxemburgo.
14: Aqui é o pastor Elias de Almeida, da igreja de Pampano Beach, estado da Flórida.
15: Aqui quem fala é o pastor João Batista, responsável aqui da sede da Guiana Francesa, aqui em Itaiena.
16: Quem tem imenso prazer em cumprimentá-los é sua irmã em Cristo, irmã Ilza Rocha.
17: Quem cumprimenta a todos é o seu irmão em Cristo, pastor Marco Magno.
18: Aqui é a irmã Regiane Tinonim.
19: Falando com vocês, pastor Luiz Rubio.
16: Quem saúda a todos, sua irmã em Cristo, pastor Antônio Osmar de Oliveira.
7: Seu irmão, pastor Milton de Almeida.
4: Quem vos cumprimenta com a santa e gloriosa paz de nosso Senhor e Salvador Jesus Cristo, seu irmão em Cristo, pastor Roberto Marinho.
5: Amados irmãos, aqui vos fala a irmã Eleni Miranda. Deus vos abençoe. Todos são bem-vindos.
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3: Dezenove com dezesseis minutos, é o programa Voz da Libertação entrando mais uma vez no ar, na sua casa, no seu lar, na sua família. Que Deus te abençoe, que Deus te guarde, te livre nesta noite de sexta-feira de libertação total aqui na sede estadual de Florianópolis, Avenida Mauro Ramos, 184, centro da capital dos catarinenses. Estamos ao vivo para todo o sul, norte da ilha dos catarinenses, continente, Biguaçu, São José, Areias, os nossos irmãos de Tijucas, de Brusque também, os nossos irmãos do Vale do Itajaí, da Palhoça também aí, estão ligadinhos com o programa Voz da Libertação. Eu sou seu irmão em Cristo, Presbítero Gessé da Glória. Nós vamos até 23 horas com o programa de rádio local aqui de Florianópolis.

E hoje o culto é especial, culto de libertação total, e nosso irmão, pastor Joacir Gonçalves, daqui a pouco mais vai estar pregando a palavra de Deus ao coração de todo este irmão, a esta irmã que está ligado conosco, o programa Voz da Libertação, batendo na sua porta nesse instante.

hoje os parabéns vai para alguém muito especial aí que está ligado conosco no programa de rádio A Voz da Libertação 98.9. Ela está falando de Jesus ao teu coração. Os parabéns de hoje vai para ele, o nosso colega, nosso amigo, nosso patrão. É, doutor Neander, está de aniversário, que Deus te abençoe, que Deus te guarde, te livre, te dê vitória naquilo, nos teus projetos, que sejas uma bênção na vida de cada um que está ao teu redor, está na tua vida, que Deus concretize vitória na sua vida. Um grande abraço, são os votos aí da Rádio Deus e Amor, rádio que leva a mensagem de salvação ao coração de todo aquele que crê em Deus. Que Deus te abençoe, parabéns, doutor Neander, toda a família, um grande abraço aqui da Rádio Deus é Amor. Música.

Jesus. Tudo estava muito triste. Jesus havia morrido. As pessoas achavam que não havia mais esperança. Você pode imaginar o cenário triste que havia? Você pode se transportar para lá agora. Feche os olhos e se transporte para este lugar. Que clima sombrio. Uma mulher chorava. Era Maria Madalena. Ela estava chorando junto ao sepulcro de Jesus. De repente, ela viu dois homens. Eram dois anjos do Senhor vestidos de branco. E eles lhe perguntaram: mulher, por que você está chorando? E ela disse: eu estou chorando porque levaram meu Senhor embora e não sei onde o colocaram. Quando ela disse isso, ela olhou para trás e viu um homem, mas ela não reconheceu, não sabia quem era ele. Era Jesus que estava ali.

que eu lhe farei. Jesus olhou para ela e disse: Maria, Maria. Maria então reconheceu que era a voz de Jesus. Jesus havia ressuscitado dentre os mortos. Ela estava vivo. Jesus ressuscitou e está aqui em nosso meio agora. E ele pergunta:

Obrigado, Jesus! Obrigado, Jesus! Obrigado, Jesus!

Jesus olhou para ela e disse: Maria, Maria. Maria então reconheceu que era a voz de Jesus. Jesus havia ressuscitado dentre os mortos. Ela estava vivo. Jesus ressuscitou. E está aqui em nosso meio agora. E ele pergunta:

Muito bem, estamos ao vivo para toda a região de Florianópolis, Santa Amaro da Imperatriz. Que Deus abençoe os nossos irmãos em Santa Amaro da Imperatriz. Que Deus abençoe também a vida do nosso amigo Dr. Neander, que está de aniversário no dia de hoje. Parabéns, sucesso, muitos anos de vida. Que Deus abençoe seus projetos, né, seus sonhos, que Deus continue realizando grandes bênçãos, grandes vitórias, que você continue sendo esta bênção na vida de muitas pessoas que estão ao seu lado, que gostam da sua pessoa, que tem apreço, carinho. São os votos aqui da Rádio Deus e Amor 98.9, levando a mensagem de salvação e parabenizando o Dr. Neander no dia de hoje.

são exatamente aqui nos relógios, né, nos ponteiros da Rádio Deus e Amor, 19 horas com 44 minutos. Já vamos ouvir uma palavra, uma reprise da palavra de Deus que foi pregada nos dias anteriores a esta edição desta programação ao vivo. Que Deus te abençoe, amado ouvinte, amado irmão. Deus abençoe nossos irmãos ali do Bom Viver, ali de Serrarias, de Biguaçu também, né, que não conseguiram ir no culto hoje, estão ligados conosco, programa de rádio A Voz da Libertação, nossas irmãs, nossos irmãos que estão conosco na programação diária A Voz da Libertação. Hoje é sexta-feira de bênção. Deus abençoe a nossa irmã Vilma. Ah, paz do Senhor, pastor, preciso muito de oração, tá preciso, amém, vamos estar orando sim. Deus abençoe a nossa irmã, quem mandou aqui, nossa irmã Ana. A irmã Ana, peço oração para minha filha Ana Maria de Azevedo, o meu esposo Jair José e também a Maria CV de Azevedo, Maria alguma coisa, que Deus abençoe, nós vamos estar orando. O Fábio fez uma ligação, nós não estamos atendendo no momento. A irmã Shirley mandou aí pedido de oração para toda a família, João Vitor, Maria de Lourdes, Raquel, Mariana, Lizes. Que Deus abençoe. A irmã Denise lá de Penha também mandou oração, pedido de oração. Irmãs, irmãos, mande seu pedido de oração. Nosso irmão Natanael lá de Biguaçu também mandou aí o seu pedido de oração. Nós estamos na oração, no clamor a Deus, e é o programa Voz da Libertação. São 19 com 46 minutos.

Agora às 20 horas teremos a inserção política, teremos ali os comentários, né, o comercial político ali, então depois teremos a pregação da palavra de Deus. E Deus te abençoe, amado ouvinte, amado irmão, fica conosco até às 23 horas. Programação local A Voz da Libertação aqui de Florianópolis. Estamos ao vivo, manda seu pedido de oração, manda seu comentário, fala conosco aqui na Rádio Deus é Amor. Vamos entrar na programação, na palavra de Deus. Deus tem palavra, bênção, milagres para a sua vida. Deus abençoe nosso irmão Francis, a paz do Senhor, irmão Jessé, aqui irmão Francis, peço oração por minha família, esposa, amém, vamos estar orando, daqui a pouco mais já vamos ter oração também, palavra de Deus, Deus abençoe irmão Francis, um grande abraço, fica na paz de Cristo Jesus.

Deus abençoe também a nossa irmã Jurema. A nossa irmã Jurema é lá de Bombinhas. Está aqui conosco também na programação. A Voz da Libertação. Que Deus abençoe, povo de Deus aí de Bombinhas, do Zimbro, de Bombas, de Porto Belo. É, estamos ligados com o programa Voz da Libertação. Um grande abraço a todo o povão bonito daí. Estão tendo culto nesse momento. Deus abençoe.

Deus abençoe a nossa irmã Vilma Soares. Amém. A vitória já é sua em nome de Jesus. É o Senhor quem garante a vitória para nossas vidas, irmã Vilma. Fica firme no propósito. Fica firme na presença de Deus. Entrega tudo. Descansa o teu coração. Deus está contemplando. Deus está vendo a sua situação. Deus está respondendo com vitória. É bênção de Deus, irmã Vilma. Fica conosco até as 23. Deus abençoe nosso irmão. Nosso irmão Natanael mandou seu pedido de oração. Ele pede oração pela neta Ana Júlia, que está muito enferma. Em nome de Jesus, Deus já entrou com providência, irmão Natanael. Deus abençoe sua vida, sua família. Deus já entrou com providência. Curas e milagres vão chegar sobre a sua casa, sobre a sua vida, sobre a sua família.

Deus abençoe também o nosso irmão Davi Pires, que fez contribuição aí no Pix, pelo Pix, né? Mandou sua oferta de gratidão a Deus. Que Deus abençoe, servo de Deus, nossa irmã Vilma glorificando. Deus abençoe também o povo de Deus ali, é de Porto Belo. Porto Belo que está ligadinho conosco. Não recebi mais áudio aqui da irmã Maria José. Cadê a irmã Maria José? Não, continua ouvindo nós aqui na rádio, Deus é amor, será? Manda um áudio para nós, irmã Ana Maria José, sempre estava ligadinha, participando aqui dos programas de rádio A Voz da Libertação, dupla Pedras Vivas, está, aleluia, esse hino é muito bonito, eu vou deixar você ouvindo este louvor, e depois voltaremos com a Palavra de Deus.

Muito bem, amados ouvintes, vamos prosseguindo com o programa de rádio A Voz da Libertação. São exatamente aqui na Rádio Deus e Amor, 19:56. Também hoje é o aniversário da nossa irmã Neireide. Deus abençoe, Deus confirme vitória. Alcance milagre, alcance bênção. Muitos anos de vida, irmã Neireide, que Deus te abençoe. Realize o sonho e desejo do seu coração. E Deus alcance vitória naquilo, nos teus projetos, no de vida, no, na tua vida pessoal, na tua vida profissional. Em nome de Jesus, que as bênçãos de Deus sejam com a tua vida.

Muito bem, amados ouvintes, 19:59, nós vamos para a inserção política e daqui a pouco a gente volta. Vamos voltar aí com a palavra de Deus. Depois tem a hora da Voz do Brasil. Você sabia que a Voz do Brasil mudou? Agora não é mais às 19 até às 20, é das 21 às 22 horas. Estamos aí com esta nova mudança, novo horário da Voz do Brasil a partir dessa semana. Até Jesus decidir que sim, que não. É isso aí. Então tá bom. Nós vamos para o prefixo, a identificação da rádio. Depois vamos para os spots da política. Depois a pregação da palavra de Deus no seu coração. Depois a Voz do Brasil. E depois voltamos com programação local, a Voz da Libertação aqui ao vivo.

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2: Diga graças a Deus. Cumprimenta a igreja com a paz do Senhor Jesus. Levanta as mãos aos céus. Vim para adorar-te. Vim.

chão e diga que Ele é santo, poderoso e glorioso nessa noite. Adore o nome do Senhor, porque Ele está trabalhando entre nós. Ô glória, ô glória, ô glória.

Levanta a mão e aplaude a Jesus Cristo. Isaías capítulo 53. Ele é digno de honra e glória, é ou não é? Isaías capítulo 53, nós vamos ler o versículo 4.

versículo 5 e versículo 6. É o culto de Santa Ceia do Senhor, é noite de nós cumprirmos com a justiça de Deus. Isaías capítulo 53, vamos ler o verso 4, verso 5 e verso 6. Isaías capítulo 53, versículo 4, 5 e 6. Verdadeiramente Ele tomou sobre si as nossas enfermidades, as nossas dores levou sobre si. Nós o reputamos por aflito, ferido de Deus e oprimido. Mas Ele foi ferido pelas nossas transgressões, moído pelas nossas iniquidades. O castigo que nos traz a paz estava sobre Ele, e pelas suas pisaduras fomos sarados. Todos nós andávamos desgarrados como ovelhas, cada um se desviava pelo seu caminho, mas o Senhor fez cair sobre Ele a iniquidade de todos nós. Diga, meu Deus, eu creio no poder da Sua palavra. Senta, quem pode aplaudir, Jesus é digno de honra, glórias e louvores. O capítulo 53 de Isaías é uma visão profética do sofrimento do Messias, Jesus de Nazaré. Assim disse um grande teólogo um dia: parece que foi escrito debaixo da cruz, parece que foi escrito Isaías 53, tendo uma visão no Gólgota. Martinho Lutero, o grande reformador cristão, que marcou a sua época, que revolucionou a nossa fé, afirmou que todos os crentes deveriam recitar de cor o capítulo 53 do profeta Isaías. O Messias do capítulo 53 do profeta Isaías, na visão de Martinho Lutero, é aquele que estava disposto a dar a sua vida em sacrifício pelo povo de Israel e por todas as nações, cumprindo nele, em si, o seu ministério de sacerdote, como Hebreus 9, 23, como profeta que ensinara as nações, descrita em Isaías 42, das seções dos versículos 1 ao 7, e como rei que reinaria sobre todo o mundo, como o próprio Isaías descreve no capítulo 9, das seções dos versículos 7 ao 8. A coluna principal do Evangelho para a base desse tema que nós iremos falar é a suficiência do sacrifício de Cristo. Diga comigo: Cristo é suficiente. Jesus é suficiente porque sua morte, irmãos, e ressurreição é o marco da nossa salvação e do nosso perdão. O profeta Isaías, ele descreve de forma profética o ministério árduo e trabalhoso de Jesus na Palestina, nas seções dos versículos 4 ao 7 do capítulo 53. O profeta descreve de forma real, em cores vivas, o sofrimento de Cristo no Calvário, a partir do versículo 7 ao 12 de Isaías 53, pois sua vez, Isaías vai descrevendo como Jesus se doou voluntariamente por nós. Ele vai descrevendo de forma profética sua morte, sua ressurreição e o trabalho de intercessão que Jesus realiza pelos pecadores como sumo sacerdote diante de Deus, porque Jesus nos representa diante de Deus. Em 1 Coríntios capítulo 2, versículo 2, Paulo tecerta dizendo, e ele deixa bem claro, que a bandeira principal da pregação, ela consiste na crucificação de Jesus. Ele diz: porque nada me propus saber entre vós, senão Jesus Cristo e este crucificado. E 1 Coríntios, ele vai falando sobre esse Cristo crucificado. E em 1 Coríntios 15, das seções dos versículos 3 ao 4, Paulo deixa bem claro que o seu principal credo era o seguinte: porque primeiramente vos entreguei o que também recebi.
que Cristo morreu pelos nossos pecados, segundo as Escrituras, e que foi sepultado e que ressuscitou ao terceiro dia, segundo as Escrituras. Sabe por quê? O cristianismo não é baseado em achismo, em filosofias ou em dogmas humanos. A base do cristianismo, da nossa fé, é as Escrituras, é a palavra de Deus, oh glória! Nós estamos firmados no que está escrito. Diga para alguém do seu lado, se não está escrito, não serve para nós. Em 1 Coríntios capítulo 15, versículo 3 ao 4, Paulo fala sobre isso. Já em Gálatas 6, 14, Paulo diz, mais longe esteja de mim gloriar-me, a não ser na cruz de nosso Senhor Jesus Cristo, pela qual o mundo está crucificado para mim e eu para o mundo. Em Atos capítulo 8, das sessões dos versículos 27 ao 35, Lucas descreve que o eunuco da Etiópia lia Isaías 53, o Evangelho, quando o evangelista Filipe lhe anuncia Jesus Cristo, porque a obra realizada na cruz foi completa, e ela é suficiente, porque Jesus é o substituto que entende a nossa dor e que perdoa nossos pecados. O sacrifício realizado por Jesus na cruz foi completo e suficiente para a remissão do pecador. As religiões não precisam acrescentar mais nada. Jesus e o seu sacrifício é suficiente. Não precisa mais matar carneiro, não precisa matar pombinho, não precisa degolar bode, não precisa acender vela.

de Jesus, ó glória. É suficiente. Colossenses 2, do versículo 14 ao 15, Paulo resume a obra realizada na cruz, dizendo: havendo riscado a cédula que era contra nós nas suas ordenanças, a qual de alguma maneira nos era contrária, atirou do meio de nós, cravando-as na cruz, despojando os principados e potestades, os expôs publicamente deles, triunfou em si mesmo. Hebreus capítulo 10, do versículo 11 ao 12, o escritor explica a suficiência do sacrifício de Jesus, dizendo uma simples frase: e assim, todo sacerdote aparece cada dia, ministrando e oferecendo muitas vezes o mesmo sacrifício. Na antiga aliança, o sacerdote apresentava várias vezes o mesmo sacrifício: sangue de bode, sangue de animais, sangue de ovelha. Era o mesmo sacrifício, só que aquele sacrifício não tinha a eficiência do sangue de Cristo. Eles ofereciam, o sacerdote, muitas vezes o mesmo sacrifício, só que nunca podia tirar pecados. Mas este Jesus, o escritor diz, havendo oferecido o único sacrifício pelos nossos pecados, ele está sentado para sempre à destra de Deus. O sacrifício de Jesus foi perfeito. Em Hebreus capítulo 10, versículo 10, nós lemos que na qual vontade temos sido santificados pela oblação do corpo de Cristo, feita uma vez. Não precisou Jesus morrer duas, três, quatro, cinco, seis, sete, oito. Ele morreu uma vez, o céu se abriu, o véu se rasgou, e nós fomos perdoados e reconciliados com Deus. Ei! Não precisa vender a geladeira e entregar o dinheiro na igreja. Não precisa entregar a chave do carro na igreja. Não precisa fazer empréstimo para dar dinheiro na igreja. O sacrifício de Jesus já garantiu perdão. O sacrifício de Jesus já garantiu misericórdia para cada um de nós. O sacrifício foi perfeito lá na cruz. Oh, glória! Em Hebreus 9, 12, lemos ainda que Cristo, nem por sangue de bodes ou bezerros, mas pelo seu próprio sangue, entrou uma vez no santuário, efetuando uma eterna redenção. O sangue de Jesus e o sacrifício de Jesus é suficiente. Você não precisa se automutilar, não precisa pagar promessas subindo escadas de joelho. O sangue de Jesus é suficiente. Primeira epístola de João, capítulo 2, versículo 2. O sacrifício de Cristo na cruz foi perfeito, completamente suficiente para a redenção humana. Nada mais é necessário. Olha o que o texto diz: ele é a propiciação pelos nossos pecados, não somente pelos nossos, mas também pelos de todo o mundo. Jesus é suficiente, o sangue dele, para perdoar todo mundo. Pastor, mas eu sou rico. Não tem problema. Ser rico não tem problema. O sangue de Jesus salva o rico, purifica o rico também. Mas eu sou pobre, o sangue de Jesus alcança o pobre, alcança todas as classes, etnias, todo mundo pode ser alcançado pelo sangue de Jesus. Vou repetir. A suficiência do sacrifício de Cristo. Diga comigo assim: Jesus é o substituto perfeito. Porque olha para mim, primeiro, ele entende a nossa dor. Diga para alguém do seu lado, com respeito e carinho: Jesus entende você. Jesus não foi apenas um observador. Jesus se tornou, irmão, um homem de dores, para poder nos representar. Nos versículos 4, nos versículos 5 e no versículo 6, o ministério, ou o mistério da substituição acontece,
Porque a essência da mensagem é que ele carregou aquilo que pertencia a nós. O texto vai usar três verbos. Quantos verbos? O texto diz: ele tomou, ele levou, ele foi ferido. O texto diz no versículo 4: verdadeiramente ele tomou sobre si as nossas enfermidades. E as nossas, no plural, as nossas dores levou sobre si no singular. Foi tudo nele. Era nosso, mas foi tudo nele. Ele segurou a bronca tudo sozinho. O que o texto está dizendo é que ele levou sobre si o que era nosso. Oh, glória. Quando Jesus, o nosso substituto perfeito, morreu por nossos pecados foram creditados na conta de Jesus, e a sua justiça foi creditada na nossa conta. Ele nos perdoou, e ele nos amou quando ninguém nos amava. Jesus foi o nosso substituto, porque no tribunal divino, nós não somos as vítimas, nós somos os réus. No tribunal de Cristo, nós somos culpados. Só que o texto diz: o castigo que nos traz a paz estava tudo sobre ele, e por causa das suas feridas, oh glória. A Bíblia é clara em Romanos 6, 23, que o salário do pecado é a morte. Nós merecíamos a separação de Deus. Nós merecíamos a ira de Deus, o castigo de Deus. Mas Jesus trocou de lugar com cada um de nós. Aquela cruz era minha. Os espinhos eram nossos. Aquela chibatada era nossa. Aqueles cravos na mão era nosso, aquela humilhação era nossa, mas ele levou os cravos que era nosso, ele levou os espinhos que era nosso, ele levou a cruz que era nossa, ele levou, oh glória, toda a dor que era nossa. Aleluia. E diferente de cada um de nós que tentamos justificar os nossos erros, desculpa a expressão popular e vulgar, tampar o sol com a peneira, o substituto perfeito Jesus, em silêncio, como um cordeiro levado ao matadouro, não abriu a boca. Pastor, é invenção sua? Não é. Isaías 53, oh glória, versículo 7, ele foi oprimido, mas não abriu a boca, como um cordeiro foi levado ao matadouro, e como ovelha muda perante os seus tosqueadores, ele não abriu a boca. A gente abre a boca toda hora e diz: levantaram

Pilato chega a dizer: você não sabe que eu tenho poder de te soltar? E ele abre a boca uma vez só e ele diz: você não teria poder nenhum contra mim se do céu não lhe fosse dado. Porque ele está na cruz, mas ele ainda é Senhor. Ele está na cruz, mas lá na cruz ele diz: Pai, perdoa-lhes. Pai, perdoa-lhes. Pai, perdoa-lhes. Ele está na cruz, mas lá na cruz ele perdoa. Lá na cruz ele salva. Lá na cruz ele é o caminho, a verdade e a vida. Oh, glória. O nosso Jesus, queridos irmãos, o seu Jesus, o nosso Jesus é suficiente. Então eu quero começar a falar algumas verdades aqui. O que nós precisamos é de Jesus. Não precisamos de mais um carro, de mais uma casa. Não precisamos de mais um diploma. Não precisamos de mais uma conquista. A grande pergunta é: ele fez tudo por você, e o que você está disposto a fazer por ele? O quanto você está disposto a sofrer por ele? A renunciar a sua vida, seus prazeres por ele? O quanto você está disposto a renunciar por amor a ele? Eu vou dar um conselho de Deus: não abra mão daquilo que ele te deu, porque ele está ferido, mas ele não solta a cruz. Ele está ferido, mas ele carrega a cruz. O autor diz que algumas horas ele cai, mas ele pega, se levanta e vai carregando a cruz pesada. Ele não abre mão da cruz. Se ele solta a cruz, é o nosso fim. O sonho do diabo, eu vou conjecturar, a vontade do inferno é que ele desce da cruz. Alguém cheio de demônio olha para ele e diz: prova que tu és Deus, desce daí agora e creremos. Ele não desce. Ele diz: eu não posso descer, estou conjecturando, eu tenho que ficar.

ela vai ser cheia agora, agora. Recebe, recebe, recebe, recebe, recebe o alimento sólido que vem do céu. Está sendo tomado pela glória de Deus esse lugar. Receba a glória de Deus aí, minha filha.

ao ambiente, olha o ambiente, olha o ambiente sendo tomado pela glória de Deus. Aleluia. Não repara não, irmão, eu ainda sou pentecostal, eu ainda falo lá

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0: Levante a mão e vai adorando. Oh, glória a Deus, só em ti.

Levanta a mão e diga glória a Deus. Eu quero perguntar se tem alguém entre nós que está afastado. Corre para Jesus e volta para Jesus hoje. Jesus está te chamando, volta para Jesus. Você que ainda não entregou sua vida a Jesus, vem aqui diante do altar reconciliar. Jesus está te chamando agora. Esse encontro é para isso, é para voltar para Jesus. Volta para Jesus, Jesus está te chamando, vem. Você que está afastado, volta correndo para Jesus. Você que por algum motivo hoje saiu da presença do Senhor, volta para Jesus hoje, volta depressa. Depressa Ele te chama hoje para receber o perdão. Tem alguém? Alguém afastado que quer voltar para Jesus? Agora é a hora. Alguém que ainda não entregou a sua alma, a sua vida a Jesus. Hoje Ele está te dando essa oportunidade. Hoje Ele está batendo aí no seu coração e está dizendo: volta. Pastor, mas eu estou fraco. Ele vai te dar força. Reconcilia. Hoje Ele está te chamando. Está te voltando, te chamando. Já está vindo chorando. Quem

0: Dê mais alguém e volta agora para Jesus.
1: Filho, vem ser meu. Filho, eu quero ser teu Deus.
0: Amém? Qual que é o seu nome, meu filho? Seu nome? Está chorando, pode chorar. Bem-aventurados que choram, porque serão consolados. Qual que é o seu nome, meu filho? Gabriel, está reconciliando? Estende a mão para cá, igreja. Senhor Jesus, eu apresento essa alma preciosa, o Gabriel, que com lágrimas de arrependimento, dadas por ti, se rendeu ao evangelho e à mensagem da cruz, porque Jesus, ele entendeu que é suficiente para ele, meu Deus. Meu Deus, recebe essa alma, escreve o nome dele no livro da vida. Fala comigo, Gabriel. Senhor Jesus, perdoa meus pecados. Escreve meu nome no livro da vida. Dá um abraço nele, obreiro. Dá um abraço nele. Quem pode aplaudir a Jesus, ele é digno. Seja bem-vindo, Gabriel, ao reino dos céus. A paz do Senhor, meu querido. Seja bem-vindo ao reino de Cristo. Ele vai pegar seu telefone, seu WhatsApp. Nós vamos te acompanhar. Conduz ele além do canto. Diga glória a Deus. Irmãos, nós temos rapidamente aqui. Já quero convidar os presbíteros para lavar as mãos. Agora são 8 horas e 48 minutos. 8 e 48, até 9h10 nós vamos acabar. Enquanto os presbíteros lavam as mãos, eu quero convidar as duas obreiras que serão apresentadas a obreiras. Cadê as duas obreiras lá do Abraão? Eu sei que uma é a mãe do Rodrigo, a outra é a irmã, né? Olha aí, ó, que lindo! Ah, pastor, mas é Santa Ceia, não tem problema. Essas duas irmãs terminaram, concluíram o CFO, né? E elas têm um bom testemunho. Cadê a irmã dirigente? E elas vão ser agora, né, separadas a obreiras da igreja Deus e Amor. Quem crê que é de Deus, diga glória a Deus. Nós vamos, pega o azeite, pastor Alexandre, por gentileza. Irmãos, nós vamos orar pelas duas servas do Senhor, que já estão também chorando, emocionadas, é um privilégio. Deixa eu falar para vocês, esse capa pesa, viu? Mas é um privilégio usá-lo. Qual que é o nome da irmã? E a irmã? Não está aguentando, está chorando. Irmã Fátima e irmã Bárbara. Vamos orar por elas também? Após o pastor Alexandre ministrar a unção e nós orarmos, nós já vamos aproveitar e vamos apresentar a ceia do Senhor. Estende as mãos para cá. Espírito Santo, apresentamos as tuas servas que concluíram, meu Pai, satisfatoriamente o curso de formação de obreiros, tendo um bom testemunho, sendo assistida pela a dirigente, e elas agora estão sendo separadas ao corpo de obreiro da igreja Deus e Amor, com a imposição de mão do presbítero, Senhor. Depois a elas nessa caminhada. Nós também estamos diante da mesa de Cristo, diante do Senhor, meu Pai. E apresentamos o simples pão que nós cremos, meu Pai, que agora é o corpo de Cristo. Que o teu povo e os teus servos venham participar. E o nome do Senhor seja glorificado. O grupo para louvar o Senhor já se prepare aqui na frente. Os presbíteros já vão agora servir a noiva, porque é o corpo de Cristo. Vamos receber homens e mulheres de fé aplaudindo a Jesus.

Deus. Que alegria, amados irmãos, amada igreja de Cristo. É o privilégio de nós estarmos na presença do Senhor. Oh, maravilha estarmos diante da presença de Jesus. Pai amado, tu és suficiente. Diga para ele que Jesus é suficiente para você. Oh, glória a Deus. Oh, meu Deus, obrigado pela oportunidade de estar com os teus servos. Oh, glória a todos que estão em comunhão com Cristo e com a igreja, Deus e amor. Pegar o corpo de Cristo, diga amém. E disse Jesus: quem come a minha carne e bebe meu sangue, tem a vida eterna, e eu ressuscitarei no último dia. Como ministro do Evangelho, eu digo a todos os irmãos, pode participar, é o corpo de Cristo. Oh, glória a Deus. Obrigado, Jesus. Obrigado, meu Deus. Oh, maravilha, meu Pai. Ore, me clama, labassuriana, labaia. Oh, meu Deus, nos ajuda, Senhor. Obrigado, meu Deus. Nós te agradecemos, meu Pai. Espírito Santo, nós agradecemos ao Senhor. Assim pedimos em o nome de Jesus e amém. E a igreja diz glória a Deus. Levanta a mão e diga glória a Deus. Irmãos, nós estamos... deixa eu só fazer uma observação. Teve alguns irmãos que mandou mensagem para mim. Num anexo, numa igreja local, queria congregar aqui. É os irmãos lá? Não, né? É não. Os irmãos depois me procuram. Eu não sei se veio. Veio esses irmãos aqui? Veio? Acho que não veio. Vão congregar aqui devido a que mudaram para mais perto, alguma coisa assim. Levante as mãos para cá. Nós iremos apresentar o suco da vinde. E após a oração, nós cremos que é o sangue do Cordeiro de Deus. Espírito Santo, nós apresentamos diante do Senhor. Os presbíteros, Senhor, apresentam agora diante do Senhor. E nós cremos, meu Pai, que agora... o suco da vinde é transformado no sangue vermelhinho, no sangue da nova aliança, no sangue do Cordeiro de Deus. Confirma a transformação em nome de Jesus. Os irmãos permaneçam de pé, os presbíteros já vão servir e o grupo continue louvando a Deus.

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11: 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Boa noite.
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13: Olá, boa noite.
14: Boa noite para você que nos acompanha em todo o país.
13: Sexta-feira, 11 de setembro de 2026.
14: Vamos ao destaque do dia.
13: Inflação de agosto fica negativa em 0,32%, segundo o IBGE.
14: Redução do índice foi impulsionada por setores de habitação, transportes, alimentação e